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5: Estamos de volta para mais um espaço da Parentalidade Positiva e com as férias que já chegaram, as férias dos filhos, pelo menos dos pais, se calhar ainda não. Hoje vamos falar precisamente sobre este tema: férias escolares, desafios e como ajudar os nossos filhos a aproveitar este momento para crescer. Para falarmos um pouco mais sobre este assunto, está hoje connosco, uma vez mais, a professora e orientadora parental Carla Escada. Olá, bem-vinda, obrigada por estar connosco.
6: Olá, bom dia Sara, bom dia aos senhores ouvintes, obrigada por mais uma vez me receberem.
5: Então, como fazer neste tempo de férias desencontrados, quando os pais ainda não estão em férias e os filhos já estão? Que desafios é que temos pela frente e o que é que podemos fazer para que estes desafios sejam bem-sucedidos?
6: É verdade, Sara. Temos as nossas crianças, os nossos adolescentes a entrarem em período de férias. Alguns ainda estão em aulas, pré-escolar e primeiro ciclo, outros já estão de férias e outros ainda estão a preparar-se para exames. Mas em breve teremos todos de férias. E isto, por vezes, acarreta desafios para os pais. Mas eu este ano gostava muito de convidar os nossos ouvintes a verem as férias dos miúdos não como um desafio, não como apenas as questões de o que é que vamos fazer aos miúdos nesta altura, onde é que os vamos inscrever, em que atividades, ou quando é que os vamos enviar para os avós, mas que olhassem para este período como um período privilegiado de estabelecer e melhorar relações com eles. Então vamos ver hoje como é que isso pode fazer. Esta é uma fase em que as crianças estando de férias, há sempre quebras na rotina, os comportamentos deles também se vão alterando e, portanto, não é uma fase como o resto do ano todo, em que eles estão em aulas, em que há rotinas, em que há horários, em que as crianças também estão estruturadas por toda essa rotina. Pelo menos enquanto estão na escola têm horários a cumprir, têm determinadas aulas com os seus horários específicos, depois saem das aulas, algumas têm atividades, sabem em que dia é que as têm, quando vão para casa também sabem quais são as tarefas, não quer dizer que as façam, mas sabem quais são as tarefas, qual é a rotina, o que é suposto ser feito ao final de cada dia e, portanto, as nossas crianças acabam por viver todo o ano letivo dentro deste sistema que é construído e que lhes dá uma grande segurança, uma grande estabilidade, pois eles sabem com aquilo que contam em cada dia. A partir do momento em que entram de férias, isso já não é assim, porque alguns continuam a ter horários porque estão em atividades de férias, em campos de férias, por exemplo, mas há outras crianças que ficam em casa, ou os pais estão em teletrabalho e eles vão estando por casa, ou acabam por ir passar férias com os avós, ou muitas vezes, quando estamos a falar, por exemplo, de adolescentes, eles já vão ficando em casa mesmo quando os pais não estão em teletrabalho. Os pais vão trabalhar e eles ficam muitas vezes sozinhos em casa. E então é uma fase desafiante para os pais garantirem que os filhos estão bem, que estão em segurança. Também é uma fase desafiante para as crianças, porque de repente não têm uma estrutura no seu dia-a-dia, não têm horários a cumprir, andam assim um bocadinho mais libertos. E isto é muito bom se as crianças tiverem a orientação certa. E porquê? Porque uma criança precisa de estrutura, precisa de rotina, e quando isso não existe, muito facilmente eles ficam quase como perdidos, sem saber o que é expectável que façam. E então, nesta fase, vêem-se muitas crianças que estão perdidas, têm todo o tempo, têm no mínimo 2 meses de férias, e não sabem o que vão fazer com esses 2 meses. E então cabe a nós, pais, também os orientarmos nesse sentido.
5: Em termos práticos, que desafio é que podemos deixar então, por exemplo, para pôr em marcha já esta semana?
6: Então, aqui algumas sugestões que é importante que nós pais façamos para que os nossos filhos não fiquem perdidos nesta fase e que, acima de tudo, aproveitem as férias para aquilo que elas servem, para fazerem coisas que normalmente durante o ano não têm disponibilidade para fazer, para fazer programas diferentes, para aprender uma coisa nova, por exemplo. E então é extremamente importante que nós pais ajudemos os nossos filhos neste caminho. E quando falamos em férias, vou aqui começar hoje por pensar nos nossos adolescentes, que são, por norma, aqueles que ficam mais desacompanhados nesta fase e com menos rotina, com menos responsabilidades. E então, começando por olhar para o dia deles, vamos imaginar que ontem eles ainda estavam em aulas, ainda acordaram cedo, foram para a escola, mochila às costas, várias disciplinas, vários horários, intervalos com tempo contado. Hoje estão de férias. Hoje eles vão acordar com uma sensação de não sei o que é que tenho para fazer. Não sei o que é que posso fazer. Como assim eu agora já não tenho horas para ir para a escola, para almoçar, para lanchar? Não tenho adultos a dizer-me o que é que eu tenho que fazer. E então é normal, nestes primeiros dias, eles andarem assim um bocadinho perdidos. Parece que não têm nada para fazer. Porque, na verdade, eles estão tão automatizados neste sistema que está criado que é difícil sair desse modo automático. Então, a minha recomendação hoje, para esta primeira semana em que eles estão de férias, é que lhes atribuemos atividades, que atribuemos tarefas, seja em casa, seja quem tenha um quintal, uma horta, que lhes atribuamos tarefas. Aquelas tarefas que eles podem perfeitamente fazer, e se falarmos em adolescentes, eles já podem fazer praticamente tudo o que haja para fazer numa casa ou num quintal, mas que ou não costumam ter tempo, ou até costuma ser mais tarefa da mãe ou do pai, mas que agora nas férias eles têm todo o tempo, e então vamos passar essas tarefas para eles. Eu vou deixar aqui algumas sugestões. Dentro de casa, o que é que eles podem passar a fazer? Podem passar a ter mais responsabilidades, por exemplo. Imaginem que eles pontualmente até já arrumam a louça da máquina. Agora pode passar a sair a tarefa única e exclusiva deles. Se há um adolescente, é fácil. Passa a ser esse adolescente a ter essa tarefa. Tudo o que seja pôr louça na máquina e arrumar louça lavada, passa a ser tarefa dele. Se tiverem mais do que um filho, então podem fazer uma escala em que num dia é um, no outro dia é outro, ou um fica sempre com a máquina da louça e o outro fica sempre com a máquina da roupa, por exemplo. Porque bem sabemos que casas com mais do que um adolescente, roupa para lavar nunca falta, não é? E então vamos encontrar este tipo de atividades e vamos ao mesmo tempo libertar-nos a nós adultos, porque se nós continuamos a trabalhar e se eles estão de férias, vamos libertar-nos também, vamos colocá-los a participar de uma forma mais ativa na família, e nós já vimos noutras rubricas e podem ir ouvir no YouTube as rubricas anteriores em que falámos sobre isso, a importância dos nossos filhos terem tarefas em casa. E então, estas são aquelas tarefas básicas que qualquer um pode fazer, e depois há outras. Imaginem, estamos nesta fase de final de ano letivo, alguns dos nossos filhos têm que ir entregar os livros à escola. Outra tarefa vai ser limpar os livros, prepará-los e verificar em que dia é que têm que ir entregar os livros, e vão entregar então os manuais à escola. Outras tarefas, quem tenha, por exemplo, jardim, está muito calor nesta fase, então a tarefa deles passa a ser todos os dias regar as flores, ou regar, enfim, as flores ou o jardim. Há tanta coisa que eles são capazes de fazer e que, ao assumirem estas responsabilidades, vão também sentir-se úteis. E agora, sim, estamos a falar de adolescentes. São aqueles que muitas vezes, quando lhes pedimos para fazer coisas, torcem os olhos, não é? E fazem aquele revirar de olhos que não dá vontade de lhes pedir coisas. Mas, mesmo assim, é importante que sejam estas tarefas definidas, que fiquem escritas, que eles tenham um post-it, uma folha, onde digam cada dia o que é que precisam fazer, pode ser igual todos os dias ou a cada dia ir variando, mas que esteja escrito para eles terem ali uma base e não haver o risco de se esquecerem ou eles dizerem que se esqueceram. Então está ali escrito, e isto vai fazer toda a diferença se for explicado primeiro. E explicado de uma forma tranquila, que fazer tarefas durante as férias é muito benéfico para eles, para o desenvolvimento deles, e que se eles estão de férias e os pais não, e como são uma família, é quase como se tivessem que funcionar como uma equipa, quando uns estão mais disponíveis, também fazem um bocadinho mais, porque ao longo do ano letivo, se calhar quem faz mais são os pais. Então apresentar-lhes isto desta forma, uma conversa tranquila. Se tiverem mais do que um filho, nessa conversa é importante que cada um escolha o que é que gostaria de fazer. Vocês apresentam tudo aquilo que é para lhes ser atribuído e cada um deles escolhe algumas das tarefas para si mesmo e escrevem tudo numa folha para que eles em cada dia vão consultando e haja cada vez menos esquecimentos. Vamos lá aproveitar este momento, esta pausa letiva, para trabalhar aqui todas estas questões com os nossos filhos.
5: Muito obrigada, Carla Escada, por ter estado aqui mais uma vez à conversa connosco. Aí está, férias escolares. Podemos ajudar os nossos filhos a aproveitar este tempo também de forma criativa, dinâmica, para crescerem, para se divertirem, aguardando que depois fiquem de férias também com os pais. Obrigada. Entretanto, quem quiser poderá deixar questões. Nós não estamos de férias, continuamos aqui. Portanto, poderão deixar os vossos temas, assuntos, questões sobre a parentalidade positiva. Estamos aqui para responder. Podem fazê-lo diretamente através dos canais da RCS ou através também do Instagram da orientadora parental Carla Escada.
6: Claro que sim, Sara. Eu agradeço muito terem-me recebido aqui mais uma vez. Nas minhas redes sociais, Carla Escada _ parentalidade, estou sempre disponível a receber as mensagens dos nossos ouvintes com dúvidas, questões, desafios que estejam a viver neste momento, e vou convidar a que sigam as minhas redes, porque muito em breve eu vou lançar algo que vai ajudar todos os pais e todas as mães aqui em algumas das questões que trouxe hoje e que tenho vindo a trazer nas nossas rubricas. Portanto, fiquem atentos e até para a semana.
5: Obrigada então, professora Carla, e para a semana estamos de volta com um novo tema. Até lá, se Deus quiseres.
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1: Olá, meu amigo, minha amiga aqui do programa Equilíbrio na Rede Rádio Novo Tempo. Muito obrigado pela sua audiência. Eu queria falar hoje sobre bullying, que você já deve ter ouvido bastante. Mas olha, bullying significa atos de violência física ou psicológica intencionais e repetidos, praticados com o objetivo de intimidar ou agredir um outro indivíduo ou um grupo de indivíduos que esse indivíduo é incapaz ou esse grupo, né, incapaz de se defender. Algumas crianças têm dificuldade em aprender habilidades sociais para o convívio num meio violento e mau. São crianças naturalmente mais mansas e ingênuas. Não possuem impulsos violentos. Parece que não nasceram para viver nesse mundo agressivo, cheio de maldades. Um menino de 10 anos de idade, vítima de violência na escola por parte de colegas, ao ser perguntado

0: vivia perturbando os colegas, ou que não era amigo deles, ou que ele mesmo era violento. Não, o argumento foi: eu não revido. Ou seja, ele não conseguia entender por que colegas ficam agressivos gratuitamente. Você é uma pessoa agressiva? Será que se sente inseguro ou insegura a ponto de querer provar pela agressividade que é alguém? Aprendeu a ser agressivo ou agressiva com seus pais que tinham a ideia idiota de que meu filho não leva desaforo para casa? O lado perverso da mídia, rádio, TV, incita a violência social. O lado perverso. Por exemplo, no futebol, a mídia descreve que um time massacrou o outro ou humilhou o outro. Sabia que existem tribos de índios que jogam futebol sem se interessar quem ganhou ou perdeu? Quando termina a partida, a TV ou o rádio da tribo não anuncia: Tupi massacrou Guarani por 3-1. Ao final da partida, não tem briga, não tem tiroteio, não tem provocação e violência entre os torcedores índios. Eu acho que eles são civilizados. Como é que Jesus Cristo lidava com os agressivos e violentos na época em que ele viveu aqui na Terra? Será que ele saía no tapa? Será que tirava uma pistola da sua manta e colocava na cara do agressor? Será que Jesus batia a boca nervosamente com as pessoas que ficavam perturbando o trabalho dele? Será que ele socava e chutava a pessoa soltando palavrões? Não mesmo. Ele não se envolvia em brigas e violência. Ele sabia que não adiantava discutir com pessoas irrazoáveis, movidas por demônios da inveja e da prepotência corrupta. Quando Pedro, o apóstolo Pedro, antes da conversão espiritual dele, ele era muito impulsivo. Pisou, levou, tipo assim, né? Quando ele desembaiou a sua espada atacando o servo do orgulhoso sumo sacerdote, decepando a orelha daquele servo, porque o alvo foi a cabeça do indivíduo. Então, quando Pedro fez isso, pegou a espada e cortou a orelha do cara, mirou na cabeça, só que ele errou. Jesus não disse para Pedro assim: Pedro, legal que você revidou, pena que você errou o alvo. Mas Jesus disse: põe a tua espada na bainha, não beberei eu o cálice que o Pai me deu, porque Jesus estava sendo preso injustamente ali, foi traído por Judas e iam levá-lo preso, e Pedro então teve essa atitude para defender Jesus. E Jesus falou assim: coloca a tua espada na bainha, não beberei eu o cálice que o Pai me deu. Você está disposto a beber o cálice difícil para promover paz e honestidade no mundo violento e corrupto? Ou vai ficar revidando sempre sem interromper o ciclo violento? Jesus pode ter pensado na cruz: eles fizeram isso comigo porque eu não revido. A verdadeira grandeza, meus amigos, está na mansidão. E foi essa mansidão do Senhor Jesus que venceu e finalmente vencerá o mundo, o diabo e a corja corrupta. Um abraço para você.
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1: Estou a ler um livro muito bom, que fala sobre a amizade. Chama-se Psicologia da Amizade, da autoria de Mário Gonçalves Viana. É um livro muito antigo e que praticamente já não existe. Por sorte, consegui o último exemplar que tinham numa livraria e era usado. Muito se fala sobre o amor romântico, mas pouco se fala sobre o amor da amizade. Uma coisa que logo me chamou a atenção foi o facto de que a palavra amizade e a palavra amigos são escritos no livro com letra maiúscula, mostrando a sua solenidade. Com tantas fragilidades nas amizades de hoje, podemos até ser tentados a desacreditar nela. Este livro foi escrito em 1943 e já na altura existiam também os dissabores que temos hoje. Mas a boa notícia é que, sim, ainda se pode experimentar uma verdadeira amizade, ainda que rara. E talvez seja exatamente esta raridade que a faz ser mais especial. O autor apresenta pelo menos duas razões que levam ao desacreditar na amizade. Primeiro é que queremos chamar a todos indiscriminadamente de amigos e a todos os amigos de amigos da alma. Existem diferentes tipos de amigos, sobre os quais podemos pensar em voz alta noutro episódio. Mas quem alcança um amigo da alma alcançou um tesouro inestimável. É o nível mais profundo de amizade. Neste estágio, os amigos se tornam aquilo que o autor chama de almas diamantinas, de tão precioso que é. A segunda razão que nos pode levar a desacreditar na amizade é o não saber cultivar as nossas amizades, ou seja, não saber ser um bom amigo. Claro que existem pessoas que falham nas suas amizades connosco, mas nem tudo é sobre o outro. A amizade, acima de tudo, precisa de cuidado de ambas as partes. Carece de investimento, de presença, de energia, de tempo e material também. Não que devo me esforçar para que alguém goste de mim, mas toda a conexão previamente estabelecida, por alguma razão, talvez interesse em comum ou outra forma que nos leva a conectar com as pessoas, para continuar, precisa que haja dedicação. Já dizia William Shakespeare: aprendi que não posso exigir o amor de ninguém. Posso apenas dar boas razões para que gostem de mim. A forma como o autor do livro que mencionei define o amigo e a amizade é algo de transcendente. Ele diz: não há riqueza para a vida mais segura que um bom amigo, pois com ele se sustenta a prosperidade, se encobre a miséria, se remedia a falta, se estima a bonança, se chora a dor e se festeja o contentamento. Por gente pobre tenho a que vive sem amizade. A amizade é um refúgio das almas sensíveis que não podem adaptar-se à brutalidade do mundo. É um oásis maravilhoso no meio do deserto de almas que é esta bola de lama onde nós vivemos. É uma ilha encantada que todos os navegantes procuram e que os náufragos, nas horas de mar tempestuoso, febrilmente buscam, com a ansiedade e aflição dos moribundos que se agarram com desespero lancinantes à vida. Eu fico simplesmente encantada com tais palavras. Sabem, a amizade é tão simples, tão necessária, mas carrega consigo uma linda complexidade, que só é desvendada por quem realmente se dedicar a ela. É claro que dependência mesmo apenas de Deus, mas é muito triste ou quase inconcebível uma vida sem amigos. Quer sejam os amigos da alma, ou os amigos camaradas, ou ainda os amigos do café. De alguma forma, devemos algum êxito da nossa vida a eles. É um dos relacionamentos que mais nos ensina, e um dos mais duradouros também. Pode ser experimentado em qualquer fase da vida, quer seja na infância, na vida adulta ou na velhice, quer seja em tempos bons ou maus. Quem nunca procurou os braços de um amigo após uma decepção amorosa? Ou para contar uma conquista? Eles estão sempre lá. Deveríamos honrá-los, prestigiá-los com o melhor de nós e não assumir que, por serem amigos, devem nos desculpar de tudo e, sendo assim, podemos tratá-los de qualquer forma. A amizade é o prazer de todas as estações da vida, já diziam os filósofos antigos. Muito obrigada por teres pensado em voz alta comigo mais uma vez. Não te esqueças que um pensamento pode mudar um dia e um dia pode mudar uma vida. Até o próximo episódio.
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0: 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Olá e bem-vindo a mais um episódio do Diário da Saúde. Hoje celebra-se um dia que cheira a páginas abertas, cheias de histórias, conhecimento e descobertas. Falo do Dia Mundial das Bibliotecas, assinalado a 1 de julho. Apesar de ainda não ser uma data oficial, este dia é uma excelente oportunidade para lembrar o papel essencial das bibliotecas nas nossas vidas. São verdadeiros cofres de saber e não apenas de romances ou literatura clássica. As bibliotecas são também uma fonte riquíssima de informação sobre saúde, bem-estar e prevenção da doença. Já parou para pensar no impacto que a leitura pode ter na sua saúde? Ler não é apenas um passatempo, é também uma ferramenta poderosa para cuidar de si. Ao abrir um livro sobre alimentação equilibrada, gestão do stress ou hábitos saudáveis, está a dar um passo consciente para viver mais e melhor. E não precisa de gastar dinheiro. Muitas vezes, a informação de que precisamos está ali, ao virar da esquina, na biblioteca pública mais próxima. É lá que pode encontrar livros e revistas com conselhos práticos sobre como prevenir doenças cardiovasculares, como manter a mente ativa com o passar dos anos ou até como melhorar o sono. Tudo isso de forma gratuita e muito acessível. Aliás, a Unesco, no seu manifesto sobre bibliotecas públicas, defende exatamente isto. O acesso à informação deve estar ao alcance de todos, porque ler é um direito e é também um ato de autocuidado. Neste Dia Mundial das Bibliotecas, por que não aproveitar para visitar a da sua zona? Talvez encontre aquele livro que vai transformar a forma como olha para a sua alimentação, para o exercício físico, para a saúde mental, para o envelhecimento ativo, entre tantos outros assuntos e informação de qualidade, acessível e que pode ajudar a fazer a diferença no dia-a-dia. Ou então, partilhe com alguém aquele livro que o inspirou a mudar algum hábito de vida. Afinal, partilhar conhecimento também é uma forma de cuidar dos outros. E se tem filhos ou netos, leve-os consigo. Incentivar os mais novos a ler sobre saúde de forma simples e adequada à idade é investir no futuro deles. Há cada vez mais livros infantis que explicam de forma divertida e muito didática porque é importante comer bem, dormir o suficiente ou mexer o corpo todos os dias. Hoje, recordamos que cuidar da saúde não começa na farmácia ou no consultório, começa muitas vezes em silêncio com um livro nas mãos. E nem precisa de ficar limitado ao edifício físico. Hoje há bibliotecas digitais, itinerantes, clubes de leitura e encontros com autores que tornam a leitura ainda mais próxima e envolvente. Assim, neste 1 de julho, lembre-se, ler também é um ato de saúde, porque quanto mais informados estivermos, melhores escolhas fazemos. E quanto melhores forem as nossas escolhas, maior será o nosso bem-estar, a nossa autonomia e a qualidade da nossa vida. Leia, aprenda, cuide-se. Voltamos no próximo episódio do Diário da Saúde com mais dicas para viver de forma equilibrada, ativa e informada. Até lá, boas leituras e boa saúde.
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1: É bom começar mais um mês contigo olhando para estes provérbios, olhando para esta sabedoria intemporal e que nos ajuda na nossa vida do dia a dia. O nosso texto de hoje está no verso 20 do capítulo 18 do livro de Provérbios e o sábio Salomão diz-nos assim: cada um recolhe o fruto das suas palavras e alimenta-se daquilo que elas produzem. Muitas vezes nós não pensamos nas palavras que proferimos, mas as palavras que proferimos têm dom. Têm o dom de ajudar quem as ouve, têm o dom de nos ajudar a nós próprios, porque elas vão ser o fruto, vão produzir frutos, conforme diz o texto, vão produzir frutos para nós ou produzir frutos nas outras pessoas. Se nós procuramos valorizar aqueles que estão à nossa volta, seja os nossos filhos, seja o nosso cônjuge, seja quem for, essa pessoa vai sentir-se entusiasmada, vai sentir-se motivada a continuar a produzir. Se as nossas palavras forem sistematicamente depreciativas, nós vamos produzir um certo desconforto da outra pessoa em relação a nós. Mas, acima de tudo, há alguma coisa em que nós devemos pensar. Quando nós olhamos para a palavra de Deus, quando nós aprendemos a palavra de Deus, as nossas palavras têm que ser palavras que ajudem as outras pessoas também a conduzir-se para Deus. Palavras que conduzam as outras pessoas para junto de Deus. Paulo diz que as nossas palavras têm o dom de conduzir à eternidade, ou à eternidade no sentido positivo de vivermos eternamente ao lado de Deus, ou então no sentido de negativo, logicamente, a eternidade, longe de Deus, a eternidade na morte eterna. Por isso, prezado amiga, prezado amigo, pensa nas tuas palavras. Eu às vezes digo que há pessoas que pensam com a língua. Não sejamos assim. Pensemos sempre naquilo que vamos dizer, pensemos sempre naquilo que as pessoas vão ouvir da nossa boca, porque isso produzirá frutos, frutos para a eternidade.
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0: Começa agora mais um episódio do programa A Bíblia Aberta, mas também começa a partir de agora uma nova temporada deste programa com um novo tempo, ou melhor, com um novo tema, assim é que é, e que nos permitirá desenvolver o nosso conhecimento, a nossa fé, o nosso interesse por Jesus, através de duas cartas que Paulo escreveu àqueles que viviam em Corinto. Estamos a falar da primeira e segunda epístolas do apóstolo Paulo aos Coríntios. Nós vamos ter esse privilégio durante várias semanas, portanto vamos partir, digamos assim, estas cartas em vários temas ou subtemas, se quisermos, e podermos encontrar, de certeza absoluta, o melhor e o necessário para a nossa vida. E tal como ficou, digamos, combinado, acordado na semana passada, eu volto a ter a mesma equipa que esteve connosco e que fechámos a temporada passada. É a mesma equipa que vai abrir esta nova temporada. Eu tenho comigo o Pedro Esteves. Olá, Pedro, obrigado mais uma vez. A Hortelinda.
1: Olá.
0: E o Mário, que se junta a nós. Olá, nesta também. Semana também. E eu acredito que nós vamos ter aqui muito para conversar, porque o apóstolo Paulo tem muita matéria, muito profundo, e dar-nos-á de certeza absoluta a oportunidade de nós podermos encontrar muitas coisas para a nossa vida. Relembro-lhe que o programa A Bíblia Aberta passa sempre e poderá estar connosco sempre através do canal 186 da MEL, o canal de TV, da TV Adventista Portugal, ou melhor, do TV Novo Tempo Portugal, assim é que é, e nós podemos encontrar-nos consigo semanalmente através deste programa, mas existem outras programações também muito interessantes e muito importantes e que poderão ajudá-lo a firmar a sua fé e a sua esperança em Cristo Jesus. Se não tiver o canal da MEL, então poderá escutar-nos na Rádio RCS, nos 91.2 FM, para a Grande Lisboa, ou então, se não estiver em Lisboa, poderá escutar-nos pela internet, através dos canais do YouTube, quer da TV Adventista, ou neste caso TV Novo Tempo, quer também da Rádio RCS. Vamos iniciar a nossa conversa de hoje, abrindo então em 1 de Coríntios, vamos à primeira epístola de Coríntios, para vermos aqui um pouquinho aquilo que foi o chamado e a identidade apostólica do próprio apóstolo Paulo. No capítulo 1, versículo 1 de 1 de Coríntios, diz-nos que Paulo foi chamado apóstolo de Jesus Cristo pela vontade de Deus. Hortelinda, nós vemos aqui, aplicado a Paulo, este conceito da vocação divina, não é? Como é que alguém pode saber o que é a sua vocação? Qual é a vocação que recebeu de Deus? Ou será que nem todos recebem uma vocação de Deus?
1: Penso que todos recebem, mas gostava de falar um pouquinho realmente sobre a vocação. A vocação é um chamado, não é? Que as pessoas recebem, para que tenham uma certa tendência, uma inclinação, um desejo, uma paixão que os orienta em determinadas áreas da vida, não é? Da atividade. Dentro do domínio espiritual, no contexto religioso, a vocação é um convite de Deus para a realização de algo de natureza espiritual. Convite que Deus faz. Por isso é que Paulo diz, pela vontade de Deus. Foi um convite que Deus, portanto, lhe fez. Ele, Paulo, na Epístola aos Filipenses, no capítulo 3 e no versículo 14, ele fala da soberana vocação de Deus em Cristo Jesus. Ou seja, Deus faz uma soberana vocação, ou seja, é a vocação das vocações, Deus fala em Cristo Jesus. E é feita a todo o mundo, a toda a gente, todos os homens são, e mulheres, são chamados, portanto, nesta vocação. E o que é esta vocação? Nada mais, nada menos que é o chamado de Deus à salvação. Em Jesus Cristo, Deus apela e chama todos os seres humanos, portanto, para a salvação. Porque, como diz na Epístola a Timóteo, Deus quer que todos os homens se salvem e venham ao conhecimento da verdade. A todos os que são chamados e aceitam este convite desta vocação de Deus, é-lhes dada uma missão. todos têm uma missão. E essa missão foi designada por Jesus Cristo. Quando Jesus, na sua partida para o céu, quando deixa os apóstolos, ele deixa-lhes uma missão. Ele diz: ser-me-eis testemunhas, tanto em Jerusalém, como em Samaria e em toda a terra, até aos confins da terra. Portanto, é uma vocação universal para todos os crentes. Todos os crentes têm uma vocação, e essa vocação é testemunhar de Jesus Cristo, com as suas características, com as suas capacidades, com os seus talentos, com as suas peculiaridades, com as suas situações de vida, onde se encontra, o momento, o estado, tudo isso, eles devem anunciar o que Cristo fez por eles. E esta é realmente a missão para todos os crentes. Todos os crentes têm uma missão, têm esta vocação de serem testemunhas de Jesus Cristo. Ellen White, ela diz que todo crente nasce no reino de Deus como missionário. Todos somos missionários, todos os crentes estão em missão, e o Espírito Santo capacita cada um no seu dia-a-dia para realizar, portanto, esta missão. Mas dentro deste corpo de Deus, que é a Igreja, que é o conjunto, portanto, de todos os crentes, Deus escolhe algumas pessoas para uma obra especial, específica, que geralmente é mais transcendente no sentido geográfico, no sentido do tempo. São pessoas que se desconectam de uma vida normal para viverem mesmo para esse chamado, essa missão à qual Deus os designou. E estão os apóstolos, são os que são enviados para, não é?
0: E foi isso que aconteceu com Paulo.
1: E foi
0: assim,
1: isso, não é? Realmente que aconteceu com Paulo. Entre todos os chamados, Paulo é realmente, poderíamos dizer, o modelo daquilo que é ser chamado para uma missão especial. Jesus chamou para cumprir uma obra essencial, que só Paulo realmente naquele tempo poderia certamente fazer. E a obra que Deus lhe deu era traduzir a mensagem cristã, o mistério de Cristo, tanto da salvação de Deus para a humanidade, traduzir isso de um meio judaico, tudo isso teve origem, não é? Cristo foi judeu, a mensagem, os apóstolos eram judeus, mas Paulo devia traduzir isso para o mundo pagão, de cultura grego-romana. E na realidade ele fez isso como ninguém. Lembramos todos de Ananias, quando Jesus lhe manda ele ir para dar a visão a Paulo, após o encontro de Paulo com Jesus no caminho de Damasco. Ananias não queria ir, disse assim: ó Senhor, tu bem sabes o que é que ele tem feito. E Jesus diz uma frase muito bonita, ele diz: vai, porque este é para mim um vaso escolhido para levar o meu nome diante dos reis, diante dos gentios, diante dos próprios judeus. Portanto, ele era um vaso escolhido. É uma missão especial que algumas pessoas realmente podem ter, não é? Paulo foi capacitado por Deus para esta missão, mas nós podemos dizer até que Paulo já estava naturalmente capacitado. Ou seja, a vocação especial é Deus que chama, mas Deus chama já em função de um contexto pessoal, não é? Paulo era um homem preparado para a missão que Jesus lhe deu, pela sua educação, pela sua cultura grego-romana, por ser um cidadão romano, pelo seu envolvimento espiritual no judaísmo.
0: Até mesmo pela sua formação, digamos, académica.
1: Académica, pela sua capacidade intelectual, espiritual. E até mesmo pelo seu temperamento. Não é? Aquele temperamento intrépido que vai contra tudo.
0: E se fizermos
1: todos,
0: pela sua dedicação, não é?
1: E pela
0: o que estás a dizer agora era uma dedicação plena.
1: Total, portanto. E pelo seu próprio caráter, Paulo é aquele homem feito de uma peça só.
0: Isso.
1: Deitado de pé, sentado. É igual a ele mesmo, não há? Ele é realmente uma pessoa indomável, portanto, seguro, certo. Então, Paulo é realmente este tipo do que é uma missão e uma vocação. Podemos dizer, costumamos dizer que Paulo foi o homem certo para a obra certa, no momento certo. E o cristianismo não seria de maneira nenhuma o que é sem Paulo, não é? Paulo é a personalidade mais brilhante de todo o cristianismo, de todas as épocas, à parte do seu fundador, que é o Senhor Jesus Cristo. Portanto, Paulo foi este homem que teve esta missão. E há seres humanos que são chamados para esta missão. Estou pensando, por exemplo, em Lutero, teve realmente também um homem do mesmo tipo de temperamento e de caráter que foi Paulo. E se calhar, enfim, todos os que estão aqui também são, receberam um chamado desta natureza, um chamado especial, peculiar, para cumprir, portanto, uma missão específica, não é? Para ir onde o Senhor mandar. Mas quero repetir que esta missão especial que alguns podem receber, como pastores, como administradores, como médicos, como missionários, são, que a sua formação já os orienta para cumprir uma missão especial que o Senhor lhes pode pedir, não invalida que cada crente tem uma missão a cumprir. E volto a citar a escritora que citei há pouco, que dizia que todo o verdadeiro crente nasce no reino de Deus como missionário, e ela também diz, tão certo como haver no céu um lugar preparado por Cristo para nós, há na terra um lugar onde devemos trabalhar para ele. Portanto, seja qual for a nossa profissão, seja qual for a nossa situação de vida, portanto, todo o crente está em missão. Há dias um amigo meu me dizia, me falava de um cristão que nem é da sua igreja, nem da sua denominação sequer, mas que lhe foi remodelar a casa. E ele trabalha muito bem, aquela pessoa. Faz tudo com muita perfeição, muito bem. E quando este meu amigo lhe disse, o senhor trabalha muito bem, admiro o seu trabalho, este homem olhou para ele e disse, o meu trabalho é a minha missão. E é, penso que é isto que todos nós devemos pensar. Onde quer que estejamos, o que quer que façamos, somos enviados por Cristo e estamos realmente em missão. Mas tu me perguntavas, portanto, uma parte da resposta está dada.
0: Todos.
1: Mas como descobrir? Como descobrir? Eu penso que precisamos da orientação do Espírito, de uma comunhão profunda com o Senhor, para que o Senhor nos indique. Em todo o caso, há dois aspectos que eu acho importante. Primeiro, é preciso que estejas investido. Se estás sentado numa cadeira e não fazes nada, isto é apenas uma imagem, quer dizer, nunca vais saber qual é a missão que te foi dada na vida. Precisas de estar investido na vida, com as pessoas, com Cristo, com a Igreja. Tudo aquilo que está em movimento, Deus o orienta para onde Deus sabe que ele pode ser mais útil e tem uma missão. E depois o outro aspecto é a Igreja. A Igreja que é servida através da missão de cada um, é ela que descobre muitas vezes a vocação que cada um tem. Diz, tu és bom nisto, avança nesta direção. Somos edificados por ti neste aspecto, avança nesta direção. Ou seja, é no serviço que descobrimos qual é o nosso lugar e a nossa missão no serviço universal do povo de Deus.
0: Há uma ideia muito, muito interessante também que nós podemos encontrar nos escritos de Paulo e naqueles que lidaram com Paulo no seu tempo. Nós sabemos algumas coisas da vida de Paulo, não é? Por onde ele passou, o que ele sofreu, o que ele viveu, a forma como ele tinha o seu sustento. Mas também vemos que ele era um homem de grandes convicções e de motivações, não é? Aliás, a Hortelinda já referiu um pouquinho isso. Mas eu gostava que nós pudéssemos abrir agora em 1 Coríntios, ou melhor, manter-nos no primeiro capítulo de 1 Coríntios, mas lendo agora os versículos 11 a 13, porque estes versículos mostram-nos exatamente isso mesmo, as motivações de Paulo. Ele diz, porque a respeito de vós, irmãos meus, me foi comunicado pelos da família de Cloé que há contendas entre vós. Quer dizer isto, que cada um de vós diz, eu sou de Paulo, eu de Apolo, eu de Cefas e eu de Cristo. Está Cristo dividido? Foi Paulo crucificado por vós? Ou fostes vós batizados em nome de Paulo? Paulo faz estas perguntas todas para tentar levar ao raciocínio e, no fundo, levar a uma conclusão. E por isso pergunto-te, Mário, usando estas duas passagens que Paulo nos dá, estes dois versículos, como é que nós podemos compreender verdadeiramente as razões por que Paulo vai salientar, vai escrever estas cartas aos Coríntios?
2: Pois bem, nós temos que perceber que realmente estamos a ler uma carta, que essa carta é escrita a uma igreja onde Paulo já tinha estado. Ele estava agora em Efésio.
0: Que conhecia bem aquele povo.
2: Conhecia bem aquela situação. Ele tinha vindo antes de... tinha passado por Atenas, a Tessalónica, depois Bereia, e finalmente chega aqui a Corinto. A história é esta, mas quando ele está a escrever isto, ele está já noutra igreja. Isto mostra-nos a preocupação que ele tinha para com aquelas igrejas que ele tinha fundado. E a maneira que tinha de mais fácil, porque nessa altura, apesar da distância não ser assim tão grande, não havia aviões, não é? Quer dizer, e os barcos demoravam às vezes um ano para chegar, sei lá, da Palestina ou da Antioquia, por exemplo, até Roma. Era uma viagem que nunca mais acabava, não é? Então, ele tinha as cartas que depois os crentes dessas igrejas levavam e liam nas respectivas igrejas. E ele conhecia as necessidades exatamente pelos emissários, não é? Eu lembro-me que no caso de Epáfras, que tinha fundado aquela igreja que nós estudámos num trimensário anterior, ele veio falar-lhes do problema da circuncisão, do problema do culto dos anjos, e portanto essa era uma igreja que ele tinha uma preocupação especial para com este tema, não é?
0: Que viviam esses temas, esses dilemas, não é?
2: E quais eram as motivações para escrever aqui esta igreja? Quais eram os problemas desta igreja? Primeiro, a cidade de Corinto era uma cidade, era como se fosse uma nova Roma. Era uma cidade que tinha sido destruída e reconstruída por César, não é verdade? E ele quis fundar ali naquela região, que é uma região estratégica, economicamente muito importante. Era uma cidade que tinha dois portos, onde as pessoas transacionavam e onde havia um encontro de pessoas de várias regiões. E portanto era uma cidade onde o próprio apóstolo teve um ano e meio. Porquê? Porque ele podia exercer ali bem a sua atividade de fazer tendas, porque tinha, enfim, muita procura, não é verdade? E esta razão, ele agora, já estando fora da cidade, já estando fora da realidade, soube por esta família, não é? Que havia contendas na igreja. Que havia contendas, e nós ficamos com a sensação de que esta igreja era uma igreja um bocadinho imatura. Quer dizer, que não tinha percebido o essencial do Evangelho, não é? E havia grupos.
0: Era uma igreja dividida,
2: uma,
0: se quiser,
2: dividida,
0: não é?
2: Havia o grupo de Paulo, o grupo de Apolo, o grupo
1: de Cefas.
0: E até de Cristo.
2: E até de Cristo. E, portanto, Paulo diz, mas por acaso eu batizei-vos eu em nome de Paulo? Portanto, ele faz esta pergunta. Não, o essencial é sermos todos de Cristo, não é
0: ele
2: verdade?
0: Ele até vai ao fundo da questão.
2: Esta é a realidade.
0: E o crucificado por vós.
2: Exatamente. E a maneira como ele escreve realmente é extraordinária, porque mostra-nos de uma forma muito clara aquilo que ele quer dizer, não é? Paulo tem esta grande capacidade. Mas há outros motivos, quer dizer, os problemas que os levam a fazer, aliás, a epístola, a 1 Coríntios, aborda muitos temas, e eu tenho aqui escrito alguns que eram aqueles que faziam, digamos, que provocavam a preocupação de Paulo. Portanto, primeiro as divisões na igreja, como já vimos, depois outras que nos fazem hoje até inclusivamente ficar admirados, que era um problema de incesto que havia naquela igreja. Depois, processos judiciais entre os membros da igreja também. Depois, imoralidade sexual. Depois, casamento e divórcio, que era outra questão que ele queria abordar, porque havia concepções muito erradas sobre o casamento e sobre o divórcio, que ele precisou de esclarecer. Depois, o problema da idolatria e das carnes sacrificadas aos ídolos, se o cristão deveria ou não comer essas carnes para não escandalizar outros, etc. Depois o problema dos dons espirituais. Portanto, todos estes temas eram preocupações de Paulo para aquela igreja que ele tinha criado, que ele tinha desenvolvido e de quem tinha estado muito próximo. E as preocupações dele com esta igreja mostram-nos realmente o espírito missionário extraordinário deste apóstolo. Porque ele não tinha só esta igreja. Pois. Ele iria escrever, ele estava agora em Éfeso e estava tinha fundado uma igreja e estava a alimentar esta igreja, e mais tarde iria escrever para Éfeso também, não é verdade? Portanto, vejam, e nós vemos que, de facto, como dizia a Hortelinda, realmente Paulo é a figura-chave do primeiro século do cristianismo. Quer dizer, depois de Cristo ele é a pessoa mais importante, porque realmente a equipa que ele movimentava nem sempre era um homem, era um líder, era um homem que levava tudo à frente, como se costuma dizer. Às vezes errava,
0: claro,
2: porque ele errou, por exemplo, naquele célebre discussão com Marcos, quer dizer, com
0: mandou-o embora,
2: que mandou embora, rapaz, que não, não é? Um jovem ainda que ficou, enfim, com certeza ofendido com ele, não é verdade? Mas mais tarde ele volta vem reconhecer que realmente tinha errado, mas também tinha esta humildade cristã de saber perceber que tinha feito mal e, portanto, era um homem realmente extraordinário, um homem muito valoroso.
0: E as motivações de Paulo, quer queiramos, quer não, e tu referiste as grandes preocupações que ele teve com esta igreja, mas quando nós olhamos para as motivações de Paulo, nós podemos ver que elas estavam sempre cheias da presença de Deus. Havia sempre uma necessidade de partilhar com Deus os problemas que os outros tinham. Se nós formos, por exemplo, a 1 Coríntios capítulo 5, mudando agora a página para o capítulo 5, lendo os versículos 9 a 11, ele diz...

0: associeis com aquele que, dizendo-se irmão, for fornicador, ou avarento, ou idólatra, ou maldizente, ou babarrão, ou roubador, com o qual nem ainda comais. Pedro, temos aqui muita coisa para comentar dentro do tempo, do pouco tempo que temos, mas na missão de Paulo em Corinto, este apóstolo enfrentou, quer queiramos, quer não, este desafio de uma sociedade que era muito idólatra, muito imoral, enfim, praticava a imoralidade de muitas formas. Nós vemos aqui um relato disso. Que desafios na cultura de hoje, e tentando também olhar para o nosso tempo, podem tornar difícil vivermos os valores do Evangelho?
1: É muito interessante notar que, bem, se não fosse assim, nós também nem precisaríamos estar a estudar estes temas, é que nós conseguimos fazer paralelos e pontos para o tempo em que nós vivemos, claro, e para a realidade que ainda hoje enfrentamos. E se é por um lado certo que nós vivemos tempos, um ambiente cultural e sociológico tão diferente, obviamente, da sociedade de Corinto desta época, não deixa de ser também curioso que, se quisermos escavar para lá da aparência, mais das formas, os problemas e a dimensão moral, as escolhas do ser humano, a maneira como nos relacionamos uns com os outros, quer dizer, no fundo, esses problemas mantêm-se. Há bocado tive quase para intervir assim em jeito de brincadeira, quando o Mário estava a falar das divisões da igreja, para dizer, felizmente hoje já não há divisões nas igrejas, não é? Toda a gente se dá bem e não há ninguém que seja de uma facção e de outra, não é? Obviamente com a ironia, porque esses grandes problemas que enfrentamos, quer os existenciais, quer os mais comunitários, em certo sentido eles mantêm-se muito comuns, mesmo se, obviamente, as diferenças culturais são profundas. Não deixa de ser interessante que, ainda agora ouvimos aqui uma descrição bastante interessante e bastante clara, mais ou menos qual era o ambiente até da cidade de Corinto, mas há um aspecto muito importante. O ambiente de Corinto já era o que poderia ser chamado um ambiente urbano, se fosse para usar a nossa linguagem, porque era culturalmente diverso, muito mais do que se fomos para pequenas localidades, onde se calhar só havia judeus e pessoas que tinham todas a mesma estrutura. Aqui nós já tínhamos uma diversidade, ou seja, as influências, até por esta dimensão de ser um lugar com portos e de comércio, normalmente essas cidades tinham esta característica de estarem mais permeáveis a influências, o que significa que nós temos aqui realmente um banho, um caldo cultural que era já bastante moderno para a época e que nos dá algumas pistas para aquilo que nós vivemos hoje. Porquê? Porque a maneira como podemos entender isso é que este ambiente influenciava, obviamente, a igreja. Tanto que nós temos aqui uma situação. Já há bocadinho aqui comentávamos que Paulo às vezes era um homem bastante, não é questão de ser duro, mas um homem direto, um homem forte, firme, corajoso, muito firme nas suas afirmações. E aqui, neste capítulo, nós temos uma afirmação curiosa, um pouco até sui generis, porque Paulo diz, no mundo ainda podemos admitir que tenhamos que ter relações, e aqui no sentido, por exemplo, comerciais, lá está, profissionais. Paulo, por exemplo, se fazia tendas, vendia tendas, provavelmente vendeu tendas a pessoas de todo o tipo. E é interessante que ele diz, ainda que nós tenhamos que lidar com fornicadores ou avarentos ou roubadores, mas se isto acontecer no mundo, é isto que ele está a dizer. Ainda se vai admitir, porque nós não somos nós que vamos influenciar as pessoas. Só que ele diz, na igreja é que nós não podemos admitir estas práticas. E por isso diz quase, fujam de pessoas que tenham estas práticas, que é o mesmo. Portanto, há aqui uma implicação de que a igreja era muito afetada por este ambiente moral. Por isso é que
2: havia uma expressão, Pedro, que era viver à la Coríntia, ou seja, como nós dizemos, viver à grande e à francesa. Havia uma expressão que era viver à Coríntia, uma modo de vida precisamente caracterizado pela imoralidade, pela idolatria.
1: Idolatria, imoralidade. Por isso, as questões sexuais, obviamente, esta permissividade sexual, obviamente, que percebemos que era uma questão evidente. Para a igreja.
0: E pela listagem que o Mário fez, digamos, do que apanhou os tópicos, eram muitos os problemas.
1: Eram
0: desta
1: problemas
0: igreja,
1: profundos, claro. Muitíssimos. Por isso é que a tensão entre o ideal do Evangelho e depois a realidade humana é gigantesca. E essa é outra característica que nós hoje ainda encontramos. Porque os ideais que o Evangelho nos apresenta não são, eles são altíssimos. Jesus, aliás, veio fazer essa coisa extraordinária de elevar ideais. Basta ver, nós olhamos para a lei de Deus, por exemplo, nos seus 10 mandamentos, e vemos os ideais que Deus estabeleceu ali.

0: para orientar o seu povo. E depois vem Jesus e eleva os ideais, ele não os abaixa, é exatamente o contrário. Nós muitas vezes aqui lembramos isso, não é? Jesus dizia, leia o que é que diz, não adulterarás. Porém eu te digo, se no teu coração já atentar para a mulher do outro...
1: Adulteraste.
0: Ou seja, a fasquia elevou-se imenso, porque Jesus não foi de todo um legalista... Jesus foi exatamente o contrário do que é um legalista. Porque o legalismo é a tentativa de encontrar à letra aquilo, o meio através do qual eu me devo comportar, e Jesus olha para o espírito que está na lei, e o espírito é sempre acima da letra.
1: Por isso, é mais longe.
0: Vai muito mais longe. Porquê? Porque o espírito mede as intenções. E eu posso até tentar cumprir uma lei, qualquer que seja, e deixa cá ver como é que eu consigo manter-me aqui no estrito cumprimento da lei, mas a minha intenção não é boa. E Jesus o que diz é, a intenção é que conta, na verdade. Mas não é conta para tu baixares a lei, conta para tu seres mais profundo na maneira como a vives.
2: E é pelo Espírito que nós conseguimos chegar à redenção.
0: Ora, é isso. É esse Espírito é que tem que nos animar.
1: O Espírito que vivifica.
0: Ele é que vivifica, não é a letra. A letra até mata. É esse sentido que nós elevamos o sentido da lei, não porque baixamos os padrões morais, por exemplo, que ela estabelece, mas encontramos as motivações certas. E há uma grande diferença entre tentar cumprir uma coisa porque está estabelecida e ter a intenção certa. Nós vivemos isso todos os dias na nossa vida. Quer dizer, se eu não adulterar, vamos lá dar, eu que sou um homem casado há quase 25 anos, se a razão pela qual eu não me envolvo com outras mulheres é porque há uma lei que não me permite, o meu casamento está condenado à desgraça, porque eu não me envolvo com outras mulheres porque eu não tenho interesse nenhum a não ser na minha. É aquela que eu amo, é a mulher da minha vida, é a mulher mais bela que eu vejo à minha volta e é a única que eu tenho interesse em todas as dimensões. Ora, isto significa o quê?
2: Que eu espero que ela esteja a ouvir este episódio.
0: Eu não sei se ela costuma ver, mas eu vou fazer questão dela ouvir este episódio para ficar toda contente de eu dizer isto. Mas, na verdade, isto não é um clichê que eu estou a dizer. O que eu quero dizer com isto é que se a minha motivação fosse eu sou fiel porque há um mandamento que diz para não adulterar, isto não seria suficiente para a minha mulher. O que dá para percebermos como o espírito e a motivação muitas vezes é mais profundo e mais importante que a letra. É neste sentido que nós chegamos a Corinto e vemos que o relativismo moral, obviamente, entrou também na igreja.
2: Havia doutrinas na igreja que eram contra, em relação à imoralidade sexual. Havia uma doutrina que o corpo batizado, ressurreto do batismo, era um corpo imune ao pecado. Ao pecado sexual e, portanto, não havia problema nenhum. Esta era uma corrente. A outra dizia que o corpo todo o ato sexual é um ato imoral e, portanto, deve ser, mesmo no casamento, deve ser posto de parte. Portanto, havia estes extremos e daí a necessidade de Paulo falar tanto do casamento aqui nesta epístola.
0: Porque este relativismo moral, daí a ponte, já a ligação à tua pergunta, e nós podemos fazer uma ponte para hoje, porque é claro que há muitas formas de relativizar aquilo que é certo e o que é errado, obviamente. Isso é uma coisa que nós sabemos. Já Isaías, o Senhor dizia a Isaías, ai dos que ao mal chamarem bem e ao bem mal. Quer dizer, os que confundirem aquilo que Deus estabeleceu. O apóstolo Paulo advertiu, por isso, muitas vezes as igrejas, a Timóteo, há uma passagem muito conhecida, diz que ele advertia Timóteo, virá o tempo em que as pessoas não sofrerão a sã doutrina e desviarão os ouvidos da verdade. E por isso significa que nós precisamos de estar permanentemente atentos a todas as vozes e influências, venham elas dentro, por exemplo, do mundo cristão, ou fora, naquilo que a Bíblia mesmo designa como o mundo. Precisamos estar atentos para tudo o que seja uma normalização, vamos dizer, do pecado, de tudo o que é licencioso, obviamente. Por isso, é nesta mesma carta a Coríntios que o apóstolo Paulo vai tantas vezes dizer: o vosso corpo é o templo do Espírito Santo. É curioso porque às vezes até podemos esquecer que esta afirmação ela foi feita no contexto dos problemas de natureza sexual que estamos a falar aqui, quando ele dizia fugir da fornicação, ele dizia é que o vosso corpo é o templo do Espírito Santo. Era assim que ele resolvia, conciliava essas tendências super extremas que tinham todas a ver com a maneira como usas o corpo, até no campo da sexualidade, ele dizia como é que ele resolvia isto? O vosso corpo é o templo do Espírito Santo. Uma ideia mais profunda que vai para lá do Espírito, lá está, da letra que esteja escrita, em qualquer lei que seja, mas é as pessoas compreenderem melhor como é que se devem comportar na presença de Deus. E isso continua hoje para nós. Nós lemos esta carta, podemos dizer ok, nós não estamos a viver exatamente estas lutas aqui específicas que ainda agora citamos, mas estamos a viver outras. E o espírito continua a ser o mesmo para conseguir resolver esses problemas.
2: Nós vamos ter que fazer um intervalo. apesar da nossa conversa estar viva e atraente e sobretudo uma conversa que nos eleva até àquilo que foi o tempo de Paulo, vamos precisar mesmo de fazer um curto intervalo. Não saia do seu lugar, nós voltamos já a seguir.
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2: Cá estamos nós para a segunda parte do programa A Bíblia Aberta. Nós iniciamos hoje uma nova temporada com vários episódios que vão, enfim, tentar descobrir nas epístolas de Paulo, sobretudo na primeira e segunda cartas de Paulo aos Coríntios, muitas das coisas que ele deixou e que de certeza absoluta fazem tanta importância nos nossos dias, tem muita importância para cada um de nós ao longo do tempo em que aqui vivermos. Antes de retomarmos a conversa, eu faço sempre aqui um ponto de lembrança e de recordação e, acima de tudo, de interesse da sua parte. 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Meus queridos amigos, vamos voltar à nossa conversa, ela estava muito boa, tivemos que fazer aqui um intervalo, voltamos para a segunda parte. Vamos entrar aqui num aspecto, digamos, de missão. Ainda já aflorámos um pouquinho esta ideia, mas em Atos capítulo 18, e porque a Bíblia estuda-se saindo às vezes do livro que estamos para irmos para o outro, porque complementa aquilo que estamos a dizer, em Atos, no capítulo 18, versículos 9 e 10, nós podemos ler uma passagem muito interessante que diz: "E disse o Senhor em visão de noite a Paulo: Não temas, mas fala e não te cales, porque eu sou contigo e ninguém lançará mão de ti para te fazer mal, pois tenho muito povo nesta cidade." A Hortelinda ainda há pouquinho referia esta passagem. E por isso, Hortelinda, quais são os princípios que hoje nós podemos usar, e fazendo este paralelismo, digamos, do tempo de Paulo para o nosso tempo, quais são esses princípios que podemos usar na nossa experiência cristã, na nossa vivência com Cristo, e que podem ser extraídos, digamos assim, desta atuação de Paulo? Sobretudo nos muitos desafios que nós vamos encontrar para testemunhar e para proclamar o Evangelho, não é?
1: Essa frase acho muito, para mim, impactante. Não temas, não te cales, porque eu tenho muito povo nesta cidade. Isso faz-me pensar numa experiência que eu vivi quando eu estudava. Eu devia vender livros no verão para poder pagar a minha escolagem. E eu encontrava-me em Espanha e fui vender livros por uma cidade que eu não conhecia de maneira nenhuma, que era nas Astúrias, a cidade de Gijón. E quando se chega a Gijón, não me lembro da topologia da cidade, mas eu chegava por cima e lembro-me de ver a cidade, um mar de casas. Eu tive um baque no coração dizendo: eu vou enfrentar isto, vou enfrentar esta cidade. Depois comecei a trabalhar, a percorrer ruas, fui a serviços, a escolas, a bancos, visitei casas, pessoas, empresas. Quando eu saí da cidade, no mesmo sítio, eu lembro-me de olhar para a cidade e ter o sentimento que eu dominava a cidade. Eu possuía a cidade, eu agora conhecia-a por dentro. Mas depois eu pensei: não. Eu não conheço esta cidade. Só Deus conhece, porque Deus conhece cada pessoa, cada lar, cada coração, cada sonho, cada desafio, cada tristeza, cada mágoa. Deus só conhece esta cidade. Então eu penso que isto que Deus diz aqui a Paulo, eu tenho muito povo nesta cidade, é para mim o primeiro princípio que nós devemos ter em conta para a proclamação do Evangelho. É que a obra não é nossa, é de Deus. Deus é que conhece, Deus é que sabe onde estão as pessoas que realmente estão prontas para receber esta mensagem, esta proclamação do Evangelho. Por isso é Ele que dirige, é Ele que guia, é Ele que atrai a si as pessoas. E como sabemos, as pessoas não estão todas prontas no mesmo momento, não é? As pessoas, cada uma está na sua situação de vida mais ou menos pronta para receber, portanto, o convite para a salvação. Jesus compara a conversão a um nascimento. Mas antes do nascimento, todo o nascimento é precedido por 9 meses de gestação. Ou seja, que fora da vista de toda a gente, já está germinando e crescendo e desenvolvendo-se uma vida. E assim também para a vida espiritual. Quando uma pessoa aceita a mensagem do Evangelho, a mensagem do amor de Deus, o Espírito Santo já trabalhou muito com essa pessoa, através de impressões, de toques, de ideias, de luz que foi dando a essa pessoa. Deus é que sabe quando chegou o tempo do nascimento. Então é o Senhor que sabe, e nós devemos confiar inteiramente nesse trabalho de Deus. De alguma maneira, nós, os que levamos a mensagem, somos um pouco parteiros, não é? O trabalho já foi feito pelo Espírito, levamos a mensagem, que é o que dá o nascimento a uma nova criatura que desperta. Parece que começou ali, mas não começou ali. O Senhor já trabalhou. Porquê? Porque o Senhor é que conhece a obra. Ele é que conhece as pessoas. Portanto, isso é o fundamento da nossa proclamação. Está nas mãos de Deus. O segundo princípio, enfim, decorre da própria missão de cada um de nós, que é que Deus precisa dos homens para salvar os homens. Este é um segundo princípio para a proclamação do Evangelho. É verdade que Jesus disse, bom, se eles se calarem, as pedras falarão. Mas eu penso que Deus prefere falar através de pessoas do que através de pedras, não é? Portanto, apesar de tudo, Deus conta connosco. Porquê? Porque Deus sabe que os homens só compreendem a linguagem dos homens. Deus, para falar aos homens de maneira mais direta, mais tocante, Deus teve que se fazer homem. Porque só assim é que os homens poderiam, portanto, fazer. Logo, nós somos completamente envolvidos nesta obra. Esta obra é de Deus, mas também é nossa, porque Deus precisa de nós. E quando digo isto, não é realmente qualquer coisa que diminua o poder de Deus, mas Deus precisa dos homens para chegar até aos humanos, porque eles falam a sua língua. Por isso é que Jesus disse, ser-me-eis testemunhas. Não é? Eu preciso de vocês. Portanto, vocês vão demonstrar aquilo que eu sou através da vossa pregação, mas através, sobretudo, da vossa vida. Portanto, somos realmente indispensáveis a esta salvação da humanidade. O terceiro princípio é que esta missão deve ser investida com paixão. E vemos aí o exemplo do apóstolo Paulo, não é? O apóstolo Paulo não era um homem que fazia as coisas com, enfim, negligência, talvez um pouco aqui, um pouco ali. Não, ele pegou realmente esta missão com paixão e tornou-se o centro da sua vida. Para mim, o viver é Cristo, para ele o viver era a missão. Portanto, é a paixão, a dedicação, é o tomarmos a sério, a fundo, esta missão. Isto é um outro princípio.
5: Era um homem que não desistia.
1: Era um homem que não desistia. Era um homem entusiasmado, não é? E nós também devemos ser entusiasmados. Claro que este entusiasmo só vem de Deus. Aliás, a palavra entusiasmado quer dizer ser possuído por Deus. E temos que ser possuídos por Deus para levarmos avante esta missão. Porquê? Porque esta missão vai receber muita rejeição. Porque nem todos estão ainda preparados, ainda nem começaram a ser gerados, não é? Portanto, mas temos que estar, portanto, prontos, e isto vai exigir realmente humildade da nossa parte, não é? Há aquele texto do apóstolo, do livro dos Atos dos Apóstolos, em que Paulo diz, estávamos a pensar em ir para a Bitínia, mas o Espírito não nos deixou. Deram-nos uma visão e disseram, vai para a Macedónia. Não é? Isto é estar nas mãos de Deus, investido, e deixar que seja Deus a dirigir e aceitar com humildade, trocar os nossos planos pelos seus.
5: É interessante também que ele não contradisse. Aceitou?
1: Aceitou. aceitou. Ele pensava ir para a Bitínia, mas foi para a Macedónia, porque era para ali que o Senhor o guiava, e ele foi fiel, portanto, a esse chamado. E a esta fidelidade, este estar atento à direção do Espírito, não é? Ao movimento do Espírito. Por onde é que o Espírito indica? Esta dedicação, esta comunhão, esta intimidade com Deus proporciona essa orientação do Espírito. E eu vejo ainda um quarto princípio. É porque, como eu disse, já há muitas pessoas que vão resistir. E, portanto, nós devemos desenvolver o princípio do respeito pela liberdade do outro e pela sua dignidade. Aceitar que os outros não aceitem a mensagem que nós proclamamos. Jesus passou por aí, não é? Nem todos, portanto, aceitaram. Sem os julgar e sem os catalogar. Eu tive um professor de evangelismo que dizia: quando eu faço evangelismo, eu vou ter com as pessoas. Quando as pessoas aceitam, eu digo: encontrei uma pérola. Quando não aceitam, eu digo: esta é pedra. Hoje não estaria de acordo com esta maneira de catalogar as pessoas. Se calhar aquelas que não aceitam ainda não são pérolas, mas nós devemos respeitá-las, e possivelmente o nosso trabalho com elas deixa de ser a tal proclamação para passar a ser um testemunho de vida, não é? A maneira como as tratamos, como convivemos com elas, como mostramos como é realmente o viver em Cristo, isso pode fazer a mudança e transformar uma pedra em pérola, não é?
2: É verdade. É verdade que também podemos dizer muitas coisas extremamente interessantes sobre Paulo, e a vida de Paulo é fantástica, mas temos que voltar aqui a um problema que Paulo identificou, sobretudo na questão cultural. Aliás, o Mário já deu aqui uma série deles. Nós hoje não vamos ter tempo de abordá-los todos, mas há um que está em 1 Coríntios, capítulo 10, versículo 20, que seria muito interessante nós podermos, pelo menos, abordá-lo de uma forma muito rápida. Diz, capítulo 10, versículo 20 de 1 Coríntios: antes digo que as coisas que os gentios sacrificam, as sacrificam aos demónios e não a Deus. Paulo foi claro, não há mais clareza do que esta. Mário, como é que a realidade do pluralismo religioso, e já demos aqui alguns sinais disso, que existia ali em Corinto, nos ajuda a nós hoje a compreender os desafios que temos pela frente perante esta, eu diria, diversidade religiosa, cultural, que nos atinge a todos, que existe e está identificada.
5: No nosso mundo, hoje, nós vivemos numa segunda Coríntio. A sociedade que nós temos à nossa volta é uma sociedade muito diversificada. Hoje temos o problema das diversas crenças, ou das não crenças, ou dos descrentes, que são, enfim, talvez cada vez em maior número, sobretudo na sociedade onde nós vivemos, na sociedade ocidental, não é? E esse é um problema que nos põe. Eu achei muito interessante esta explanação da Hortelinda sobre o respeito que temos que ter pelo outro. O outro que tem uma crença diferente ou que não tem crença nenhuma. E nós somos também comissionados a dizer-lhes, a mostrar-lhes Cristo. Temos que usar inteligência para saber falar de Cristo. Se calhar falamos mais pelo exemplo com estas pessoas que estão completamente desassociadas de uma ideia do além, de uma ideia da eternidade, de uma ideia de Deus, porque de facto, pelo menos o mundo onde eu movimentei sempre, o mundo da universidade, etc., era um mundo descrente, fundamentalmente. Há exceções, claro, mas era um mundo descrente. E é difícil nós apresentarmos uma ideia, sei lá, apresentarmos Deus Criador, somos olhados: mas tu acreditas nisso? Eu tive muitas vezes esta interpelação, não é? E eu acho e sinto que isso está cada vez mais desenvolvido no mundo intelectual, no mundo jornalístico, no mundo da mídia, no mundo, enfim, da nossa sociedade.
0: Da cultura.
5: A cultura é fundamentalmente uma cultura agnóstica, uma cultura que não será ateia, mas é agnóstica, que não põe o problema da existência de Deus sequer, quer dizer, porque não interessa esse tipo de assunto.
1: Não é importante.
5: E essa mentalidade, porque nós sabemos que o príncipe deste mundo conseguiu introduzir essa filosofia de vida, não é? E nós somos responsabilizados agora a, neste mundo assim, intervir, fazer como Paulo, sermos pequenos Paulos, a tentar mostrar que Cristo Mas nós não temos capacidade para isso, não é? Temos que ir pedir, temos que, para sermos missionários verdadeiros, temos que pedir a direção do Espírito Santo. Como é que eu posso trabalhar com esta pessoa? Como é que eu posso chegar-me perto dela? Como é que ela me pode ouvir? Nós temos esta comissão para os dias de hoje. Portanto, ele tinha os problemas da carne sacrificada aos ídolos, era um tema naquela altura. Isto vem, o texto que nós lemos aqui tinha que ver com isso. A carne que é sacrificada aos ídolos é sacrificada ao demónio, não é? Ele dizia isso claramente, porque nós sabemos que era, e é verdade. E nós sabemos que muitas das filosofias que circulam à nossa volta, dos esoterismos e tudo isso, têm como instrumento o diabo. E nós não podemos deixar de o dizer entre nós. Temos, evidentemente, que ao abordarmos uma pessoa que tem estas práticas, termos um cuidado especial para não a ofender, para não a descredibilizar perante aquilo em que ela acredita. Mas é uma missão tremenda, uma missão que só o Espírito Santo na nossa vida pode ajudar-nos a fazer alguma coisa. Eu tenho tido algumas pessoas dessas com quem falo, e é um terreno tremendamente difícil, porque as pessoas estão convencidas de que aquelas práticas as vão salvar ou as vão levar para uma encarnação mais tarde diferente. E isto é um desafio para nós. Os desafios do evangelismo hoje são tão prementes como eram no tempo de Paulo, e nós temos que pedir a Deus que nos dê sabedoria, porque, no fundo, a palavra da cruz é loucura para aqueles que se perdem, como dizia Paulo, mas é para nós que somos salvos, poder de Deus. E o poder de Deus, de facto, pode nos levar a essas pessoas e a abrir portas onde nós não imaginávamos. Estou convencido que é assim que temos que fazer.
6: Nós caminhamos para o encerramento, digamos assim, ou para o fim deste episódio, mas ainda eu ainda gostava de ver aqui alguma coisa sobre a correção que Paulo fazia e até mesmo o cuidado pastoral que ele tinha. E em Corinto foi uma presença assídua. Se nós formos a primeira, a melhor, neste caso agora à segunda de Coríntios, se formos à segunda carta, no capítulo 2, versículo 4, nós vamos encontrar aqui esta ideia deste cuidado, desta correção, desta necessidade que Paulo tinha de olhar pelo aquilo que era aquele tempo. Ele diz no capítulo 2, versículo 4, porque em muita tribulação e angústia de coração vos escrevi com muitas lágrimas, não para que vos entristecesseis, mas para que conhecesseis o amor que abundantemente vos tenho. Paulo era um homem apaixonado por aquele povo, apesar de haver ali um grande pluralismo, enfim, muitas ideias completamente absurdas. Paulo amava verdadeiramente aquele povo. Pedro, como é que o equilíbrio entre a correção doutrinária e, ao mesmo tempo, o cuidado pastoral é apresentado aqui nestas epístolas de Paulo aos Coríntios?
0: Sim, acho que a questão é muito interessante, porque nos ajuda, e nós estamos aqui numa espécie de introdução, não é? Que esta é a primeira vez que estamos a abordar este tema, depois com certeza vamos conseguir entrar em detalhe nos vários temas, mas já deu para percebermos claramente que Paulo faz muitas correções aqui, tem muito para instruir, para exortar,
1: corrigir
0: mesmo, de uma maneira muito profunda, quase que dá vontade de dizer que nem sequer há nenhuma forma de conflito entre correção e cuidado pastoral, porque a correção é a forma de cuidar pastoralmente. Porque quando há erros profundos que podem pôr em causa a salvação, por um lado, mas também uma vida coerente, um cristianismo sólido, que está de acordo com aquilo que Jesus ensinou, se é isso que está em causa, então corrigir é ser pastor, é cuidar.
6: Aliás, vemos isso em Jesus. Apesar de olharmos muito para os milagres de Jesus, para os feitos junto daqueles que mais necessitavam, Jesus veio sobretudo para corrigir.
0: Claro, ele corrigiu muito. E nós sabemos que certos grupos de pessoas em particular, mas essas pessoas são sobretudo certo grupo de atitudes e de postura dentro da fé, Jesus, em alguns casos, foi dramaticamente firme, chamando às vezes de víboras e hipócritas a homens que realmente faziam da fé uma vergonha. Essa é que é a realidade. Por isso o nome de Deus, o qual eles eram portadores, ficava envergonhado diante de pessoas que eram realmente más, que agiam com profunda maldade até no seu coração. Jesus não poupou essas pessoas. No entanto, acho que ainda há pouco fazíamos referência, no entanto, chorava sobre essas mesmas pessoas com o desejo de que elas tivessem escutado a correção. Às vezes pessoas que estão no erro, quando são corrigidas e reconhecem, na verdade é uma experiência maravilhosa, que é perceber que salvamos alguém com a nossa correção. Isso acontece às vezes na nossa vida, em diferentes circunstâncias. Tudo o que é o ambiente educativo, não é? Que de alguma forma alguém pedagogicamente tenta ensinar ou corrigir o outro. Mas há aqui algumas notas que ainda podemos colocar aqui em cima da mesa. É, por um lado, toda a verdadeira correção nasce do amor. Isso é que é importante. Alguém corrigir outra pessoa não significa superioridade sobre ela, porque eu posso corrigir um filho numa situação da minha vida, mas eu preciso de correção noutras áreas. Mas isso não impede que eu use o amor e o cuidado que tenho para com o meu filho para o corrigir. Por isso é que Paulo corrige não para condenar, mas porque quer salvar. E há situações em que a correção é o instrumento da salvação. Hebreus 12:6 tem uma pequena frase que diz: o Senhor corrige aquele que ama. É muito direto. E até me estou, não tenho até aqui nas minhas notas, mas claro, estou-me a lembrar da carta à Laodiceia, que tem muitas correções para esse povo, que é no fundo é a igreja de Deus num certo tempo profético, que é o tempo final. No fundo é para nós, para o tempo em que vivemos. E a carta à Laodiceia diz, Deus diz claramente que corrige ou disciplina aqueles que ama.
6: E aconselha.
0: Por isso é que os conselhos que diz... aí também a acusação é de uma hipocrisia, porque dizes que és rico e que não tens falta de nada, mas não sabes que és um miserável. Dizer isto, se nós dissessemos isto a alguém, é duro. Dizer és um desgraçado e um miserável e pensas que vales alguma coisa. Se eu disser isto em público ou em privado a alguém, arrisco-me a que a pessoa não goste que eu diga isto. Por isso nós normalmente somos bastante criteriosos a usar expressões tão fortes como esta. E eu tenho a certeza que Paulo utilizou de algumas expressões aqui com os coríntios, não por vontade de mostrar-se superior. É exatamente o contrário. É essa tentativa de corrigir. Há uma expressão, aliás, do apóstolo Paulo, muito bonita, num texto que é como um hino ao amor, não parece nada uma coisa de dureza, que é 1 Coríntios 13, que nós haveremos ter, com certeza, tempo de explorar lá mais para a frente. Mas nesse texto, o apóstolo Paulo diz: o amor não se alegra com a injustiça, mas regozija-se com a verdade. Por isso, como o amor não se alegra com a injustiça, onde há injustiça, o amor tem que agir. E é aqui que nós percebemos que a correção, ela é legítima e boa quando nasce de um coração que ama, porque o amor não se alegra com a injustiça. Agora, é evidente que toda a forma de disciplina, ela tem que ter como objetivo, a disciplina que for inspirada, ela tem como objetivo a restauração. Ou seja, disciplinar pode ser aqui na forma de dizer palavras duras, ou corrigir, ou dizer: a vocês têm feito isto e não é a vontade de Deus. O objetivo aqui não é excluir, o objetivo é restaurar. O apóstolo Paulo, por exemplo, na segunda carta aos Coríntios, tem aqui uma parte do capítulo que é sobre como é que se deve agir diante do pecador. E é interessante, eu vou ler aqui alguns versículos que diz assim: se alguém me contristou, não me contristou a mim, senão em parte para vos não sobrecarregar a vós todos. E depois diz: de maneira que, pelo contrário, o que deveis fazer é, antes, perdoar-lhe e consolá-lo, para que o tal não seja de modo algum devorado de demasiada tristeza. Por isso vos rogo que confirmeis para com ele o vosso amor. Ele está a instruir a igreja como é que deve agir diante de alguém que foi pecador. É quase como se ele estivesse a falar de pessoas para quem ele já falou na sua carta e disse: olha, esta conduta não pode acontecer. Mas depois diz: mas se alguém realmente tiver que ser corrigido, ele depois dá estas instruções: perdoem, consolem, confirmem para com essa pessoa o vosso amor. É aqui que nós entendemos esta ideia de que a disciplina bíblica, por isso Paulo obviamente é um exemplo disso, ela tem como objetivo curar, reconciliar, reintegrar, reerguer. Então acho que nós temos aqui um exemplo maravilhoso do apóstolo Paulo. Também é isso que nós hoje devemos procurar: erguer, mesmo se tivermos às vezes que usar de palavras que sejam para corrigir.
6: Nós temos menos de um minuto para nós tentarmos fazer um resumo muito breve numa frase. Como é que nós olhamos para este papel de Paulo aos Coríntios? Mário, comece por ti.
2: Bom,
5: Depois desta resenha, eu acho que a frase que mais ressoa é que ele, o ponto principal, nós vemos que Paulo veio de Atenas, e ele era um argumentativo. Ele tentava arranjar argumentos para combater as diversas filosofias. Agora, perante os Coríntios, ele tem uma atitude diferente. Ele quer pregar Cristo e Cristo crucificado.
6: Cristo crucificado. Parte linda.
1: É o equilíbrio entre a força, a alguma firmeza e também este carinho, esta flexibilidade que ele tem afetiva, este amor pelos seus seguidores.
6: Pedro.
0: Mas porque falámos também os problemas morais desta cidade, talvez eu deixo como um resumo desta lição que estudámos, o que Paulo escreveu aos Romanos: não vos conformeis com este mundo, mas transformai-vos pela renovação do vosso entendimento.
6: Muito obrigado aos três, neste caso, comigo quatro, por esta boa conversa que tivemos neste início de nova temporada. Havemos de nos encontrar, se Deus quiser, para continuarmos sempre com a Bíblia aberta e explorando as mensagens que retiramos da Bíblia. 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Nada mais por hoje, foi um gosto estar consigo. Relembramos que de hoje a 8 dias estaremos de volta. Até lá, que o Senhor abençoe.

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1: A elefanta chorou. Jesus chorou. São João, capítulo 11, versículo 35. Tu naturalmente reconhecerás este texto como o mais curto da Bíblia, mas em muitos aspectos é também um dos mais longos por causa do amor que está encerrado nestas duas pequenas palavras. É evidente que não podemos saber até que ponto os animais têm sentimentos parecidos com os nossos, e é um erro atribuir ao sentimento de um animal a maneira humana de sentir ou de se emocionar. Mas há algumas experiências que observamos em animais que são difíceis de descrever de qualquer outra forma. Tomemos, por exemplo, a maneira como os elefantes agem quando se deparam com um membro caído da sua manada. É do conhecimento geral que os outros membros do grupo farão todo o esforço possível para reabilitar o elefante moribundo. E depois de morto, observa-se um comportamento que se assemelha a uma lamentação pelo membro que partiu. Os elefantes, com frequência, parecem estar a enterrar o seu morto ao colocarem pequenos ramos de erva sobre o corpo. Quando os elefantes encontram os ossos de um outro, que já morreu há muito tempo, reúnem-se à volta do esqueleto e, com ternura, juntam vários ossos, especialmente as presas, seguram-nos no ar, caminham ao redor e, algumas vezes, carregam-nas por certa distância antes de os deixarem novamente no chão. A mais notável demonstração de emoção animal que já tive a oportunidade de conhecer encontra-se no livro de Dynasty of Abu, A Dinastia de Abu, de Ivan Sanderson, o famoso explorador de florestas tropicais. Ele fala de uma elefanta de circo chamada Sandy, que não conseguia desempenhar o seu papel e tentou sair do picadeiro, mas recebeu a ordem para voltar. Diante disto, Sandy encurvou-se sobre os joelhos e depois deitou-se de lado. Os dois homens ficaram estupefactos por alguns momentos, pois Sandy estava a chorar como uma pessoa. Ela ficou ali deitada, com lágrimas a correr e soluços que sacudiam o seu enorme corpo. Felizmente para todos nós, Jesus foi capaz de cumprir a sua missão na Terra. Ele chorou em várias ocasiões, sempre movido pelo profundo amor que tem por ti e por mim.
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1: Seja muito bem-vindo, muito bem-vinda. Está no ar Palavras e Virtudes. Este é o nosso habitual encontro semanal aqui no canal Novo Tempo Portugal. Eu sou o Jorge Machado e estou aqui para convidá-lo a percorrer connosco mais uma etapa na descoberta do sentido das palavras que traduzem as virtudes que engrandecem a vida. A palavra escolhida para a reflexão de hoje é verdade. A busca permanente da verdade é inerente ao ser humano. Distinguir entre o falso e o verdadeiro, comprovar a veracidade dos factos ou desfazer qualquer dúvida a respeito, seja do que for, está entre aquilo que nos caracteriza como pessoas. Esta procura pela verdade surge muito cedo e prolonga-se durante a nossa existência. Ninguém se sente confortável sem a verdade e, por isso, também a questionamos a todo o tempo. E acerca dela, por vezes, levantamos até dúvidas. Apesar de toda a argumentação que possa haver acerca da verdade, uma coisa é certa, ela é muito valorizada. Mas o que é verdade? Essa pergunta que ecoa há milénios nos corredores da filosofia é muito mais do que um simples exercício intelectual. É a base sobre a qual construímos a nossa compreensão do mundo e a compreensão acerca de nós mesmos. Há factos que levam tempo a processar, mas a verdade não espera. Fique connosco, pois o tema de hoje certamente despertará muita curiosidade. 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Voltamos então à questão, o que é verdade? Bom, definir verdade não é uma tarefa fácil. Ao longo do tempo foram surgindo vários conceitos e definições para a verdade. No entanto, dispensando qualquer conceito filosófico, eu direi que, no sentido mais prático, verdade é tudo que está diretamente ligado ao que é sincero, autêntico ou genuíno. A verdade será também a afirmação do que é certo, do que é exato e do que não suscita qualquer dúvida. Ora, a palavra verdade, na sua origem, possui três fontes muito próprias, herdadas do hebraico, do grego e do latim. A mais próxima da nossa palavra portuguesa é oriunda do latim, veritas. A palavra traduz o sentido de exatidão ou rigor no que se refere a factos passados, ou seja, a verdade a respeito do que aconteceu. A segunda fonte remete-nos para o grego koiné, ou o grego antigo. A palavra é aletheia. E refere-se ao presente, à manifestação do que é, do que existe. A terceira fonte tem origem, como dissemos, no hebraico, a palavra emuná, e refere-se às coisas futuras. No que diz respeito à verdade acerca do que ainda não aconteceu e, por essa razão, surge com frequência ligada às profecias cujo cumprimento é dado como certo. Neste caso, verdade está relacionada com a esperança no cumprimento do que foi prometido. Mas o que é essencial considerar acerca da verdade? Esta é uma pergunta importante. Provavelmente, os aspectos mais relevantes sobre este tema complexo encontram-se nas três medulares descobertas sobre a verdade. A verdade acerca de nós mesmos, a verdade acerca dos outros e a verdade acerca de Deus. Atribui-se ao filósofo grego Sócrates o célebre aforismo "Conhece-te a ti mesmo". Segundo se diz, esta expressão encontrava-se gravada num dos pórticos do Templo de Apolo, na cidade de Delfos, na Grécia. No entanto, presume-se que, na realidade, o filósofo simplesmente tomou aquela inscrição como inspiração para construir a sua filosofia, a qual pretendia usar como padrão na busca do autoconhecimento, no conhecimento do mundo e da verdade. Conhecermos-nos bem é fundamental para o equilíbrio da vida. Vivemos num mundo inundado de mentira, onde o homem vive enganado e, na maioria e na maior parte das vezes, enganado a respeito de si mesmo. Conhecer-se a si mesmo, mais do que uma máxima da filosofia socrática, é uma grande verdade sobre uma das maiores necessidades humanas. Saber quem somos na verdade e não apenas o que pensamos ou aparentamos ser será, porventura, um dos maiores desafios da vida. Olhar para dentro de si mesmo será o ponto de partida para a realização de mudanças e transformações sem as quais não é possível ter uma vida equilibrada e, consequentemente, mais autêntica e feliz. O segredo desse equilíbrio não está tanto no desenrolar do tempo que vamos vivendo, mas sim no resultado do desejo intenso e do empenho que cada indivíduo emprega para o conquistar. Essa introspeção leva-nos à realidade do que somos e isso pode até causar alguma dor quando confrontados com problemas de consciência. Mas essa dor é necessária para o crescimento e estabilidade. Um dos exemplos sobre essa vontade de querer conhecer-se a si mesmo para a busca da paz interior encontramos na experiência do rei Davi, quando em sua oração suplicava a Deus que o ajudasse na difícil tarefa do autoconhecimento. Na sua incessante busca, ele suplicava: "Sonda-me, ó Deus, e conhece o meu coração. Prova-me e conhece os meus pensamentos. E vê se há em mim algum caminho mau e guia-me pelo caminho eterno." Eu citei o que encontramos aqui em Salmos 139, versículos 23 e 24. Conhecer-se exige coragem de abandonar as máscaras e ser genuinamente honesto, permitindo, como fez Davi, que a luz divina sonde as fragilidades que tentamos esconder, reconhecendo que nem sempre temos a visão clara sobre as nossas próprias motivações. Muitas vezes vivemos reféns de padrões habituais, agindo de forma mecânica e reproduzindo comportamentos que mal compreendemos. Nestes automatismos, escondemos de nós mesmos medos antigos, traumas mal resolvidos ou desejos latentes que silenciosamente moldam as nossas escolhas. A Escritura confronta-nos com esta realidade. Através do livro do profeta Jeremias, Deus diz que não há nada mais enganoso do que o coração do homem. E põe a questão: quem o conhecerá? A resposta vem do próprio Deus. Eu, o Senhor, esquadrinho o coração. Eu provo os pensamentos. E isso para dar a cada um segundo os seus caminhos e segundo o fruto das suas ações. Esta palavra encontra-se no livro do profeta Jeremias, no capítulo 17 e nos versículos 9 e 10. Eu esquadrinho o coração, diz Deus. É aqui que precisamos de reconhecer que dependemos de Deus para iluminar o templo da nossa alma, trazendo à luz o que escondemos e o que a nossa visão interior por si só não consegue alcançar. Vamos fazer uma breve pausa. Daqui a poucos instantes voltaremos ao nosso tema de hoje, a verdade. Até já.
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1: Volta ao Palavras e Virtudes. Obrigado por ainda estar conosco. 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Antes do nosso intervalo, falávamos da verdade acerca de nós mesmos. Agora é o momento de virar o foco numa outra direção e pensarmos na verdade acerca dos outros. A verdade acerca dos outros nem sempre a saberemos. Felizmente, não nos foi dado o condão de penetrarmos no íntimo do pensamento humano, nem de sabermos tudo o que se passa na vida de cada vida. E essa é uma das garantias que protege a dignidade humana. É irrefutável a verdade acerca de que o caráter individual se manifesta primordialmente por meio do comportamento. A esse propósito, Jesus Cristo foi bem claro ao afirmar: pelos seus frutos os conhecereis. E continuava Jesus dizendo: colhem-se porventura uvas dos espinheiros ou figos dos abrolhos? E perguntava: assim, toda a árvore boa produz bons frutos, porém a árvore má produz frutos maus. Não pode uma árvore boa produzir frutos maus, nem a árvore má produzir frutos bons. Toda árvore que não produz bom fruto é cortada e lançada ao fogo. Assim, pois, pelos seus frutos os conhecereis. O que Cristo pretendeu dizer é o que foi reproduzido no Evangelho segundo Mateus e que dificilmente alguém possa, por muito tempo, encontrar a verdade a seu respeito. Pois, por muito que tente proteger a privacidade da sua personalidade ou do seu caráter, mais tarde ou mais cedo, pelas suas atitudes, os seus frutos, acabará por revelar totalmente. Por outro lado, reprovar o erro e, como tantas vezes ouvimos dizer, chamar o pecado pelo seu próprio nome, bom, poderá ser uma atitude correta diante do que é inequivocamente censurável. Mas, ainda assim, precisamos de ter a certeza de que o fazemos sem hipocrisia, sem parcialidade e, acima de tudo, com respeito pela dignidade do outro. Quanto a isso, Jesus também foi muito claro quando alertou: não julgueis para que não sejais julgados, pois com o critério com que julgardes, sereis julgados. E com a medida com que tiverdes medido, vos medirão também a vós. Esta palavra encontramos no Evangelho de Mateus, no capítulo 7 e nos versículos 1 e 2. A verdade absoluta, imutável e constante pertence unicamente a Deus e encontra-se aqui em sua palavra. Sobrepõe-se a todos os conceitos, sejam eles filosóficos ou científicos. Diante da complexidade da alma humana, onde muitas vezes nem nós mesmos compreendemos as nossas motivações, surge uma verdade absoluta. Deus é o único que nunca se engana. Enquanto o julgamento humano é limitado por aparências e preconceitos, Deus possui a visão plena, o conhecimento de quem somos na nossa essência mais autêntica. Ele é o único que sabe tudo o que se passa a nosso respeito. Cada ferida escondida, cada sonho silenciado e cada intenção que ainda não se transformou em palavra. O mesmo Davi, que há pouco citei, afirmava no seu Salmo 139 que não há lugar onde nos possamos esconder, pois da presença de Deus, pois Ele conhece-nos antes mesmo de nascermos. Como ele dizia no seu cântico, Deus conhece o meu assentar e o meu levantar. De longe entende o meu pensamento. E ia mais longe dizendo que conhece todos os nossos caminhos e que, sem que haja uma palavra na nossa língua, eis que o Senhor tudo conhece. A verdadeira justiça exige uma transparência que a vista humana não alcança. Por isso, o único que exerce o julgamento com retidão e perfeita justiça é aquele que conhece o coração. Só quem vê o íntimo das intenções e compreende a soma de todas as dores e circunstâncias de um indivíduo pode, de facto, pesar o seu valor. A nós resta o exercício de conceder aos outros o benefício da dúvida e o reconhecimento de que num tribunal de consciências, todos sem exceção, somos réus em busca de clemência. Nesse sentido, Deus é o único que pode esquadrinhar o coração humano com retidão. Onde o mundo vê erros, ele vê oportunidade de restauração. Onde nós vemos fracassos, ele vê a verdade do esforço. Confiar nesse olhar é encontrar o único julgamento que não condena por equívoco, mas que corrige e acolhe com a justiça perfeita de quem olha para o interior e sabe a verdade do que ali se passa. Por fim, fica a grande questão. É possível conhecer Deus? A resposta encontramos aqui no precioso livro a que chamamos Verdade. Gosto de pensar no incentivo que Deus dirige a cada um de nós. Presta atenção no que diz a Bíblia. Então, conheçamos e prossigamos em conhecer ao Senhor. Como a alva é certa, e ele a nós virá como a chuva serôdia que rega a terra. Esta verdade encontramos no livro de Oseias, no capítulo 6 e no versículo 3. Minha amiga, meu amigo, busque viver com a convicção de que o relacionamento com o Criador não é um compromisso momentâneo ou intermitente, mas uma caminhada contínua. O convite de Deus é claro: conheçamos e prossigamos em conhecer. É um chamado à persistência e à intimidade crescente com Deus. Podemos conhecê-lo através da sua palavra. Depois vem a promessa fundamentada na verdade acerca do seu amor. E ele a nós virá como a chuva serôdia que rega a terra. A fidelidade de Deus é descrita com a precisão da natureza. Assim como o sol rompe a escuridão sem falhar, a presença divina é uma certeza para quem o busca. Ele vem como a chuva que rega a terra para saciar a aridez da alma, trazendo renovação tanto no início quanto no fim da jornada. Estimada amiga, estimado amigo, acredite que tive muito gosto neste nosso pequeno encontro. 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Eu sou o Jorge Machado e fico à sua espera na próxima semana para mais um Palavras e Virtudes. Até lá.
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1: Imagino que vai fazer uma viagem longa de carro, mas que, em vez de olhar mais para o vidro da frente, passa o tempo todo a olhar pelo espelho retrovisor. O que é que acha que irá acontecer ao fim de poucos instantes? O mais provável é que tenha um acidente e acabe magoado ou ferido com gravidade, dependendo da velocidade a que vai. A vida assemelha-se também a uma viagem e muitas vezes vivemos-la da mesma forma que o exemplo que acabei de referir. Em vez de olharmos para as coisas que vão surgindo no futuro, ficamos agarrados aos eventos e pessoas do passado. Este bloqueio no passado pode ocorrer em várias dimensões da nossa vida. Podemos viver presos a um trauma ou dor que ocorreu na nossa infância ou juventude. Podemos viver presos a pessoas ou coisas que tivemos no passado e das quais não conseguimos abrir mão. Há muitas coisas que nos podem deixar reféns do passado e impedir-nos de viver a vida presente e futura. Todos nós carregamos marcas, traumas de infância, um projeto que falhou, uma relação que terminou de forma dolorosa, ou mesmo aquele erro antigo que insistimos em reviver na nossa mente todos os dias. O passado tem a mesma influência em nós que o centro da Terra. Ele tem a tendência a nos atrair com uma força enorme e quase impossível de combater. Mas será que temos de nos resignar ao facto do nosso passado interferir sempre no nosso futuro? É verdade que ele vai ter sempre um efeito de ensino e aprendizagem, mas será que ele terá sempre a última palavra a determinar o nosso futuro? O povo de Israel estava já há vários anos exilado após ter sido conquistado pelo reino da Babilónia. Todo esse tempo e influência das divindades babilónicas tinha deixado o povo desanimado e distante de Deus. Deus vai então dirigir uma mensagem ao povo através de um homem chamado Isaías. Deus disse: "Não recordem mais os acontecimentos de outrora, nem pensem mais no passado. É que eu vou realizar algo de novo, que já está a aparecer. Será que não o notais? Vou abrir um caminho no deserto e rios na terra árida. Animais selvagens, chacais e avestruzes vão louvar-me porque fiz brotar água no deserto e rios em terra árida para dar de beber ao povo que escolhi. E este povo que eu formei há de narrar as minhas glórias." Antes da primeira afirmação de Deus, Isaías vai fazer referência ao episódio da travessia do Mar Vermelho como marco da história daquele povo e onde Deus interveio de uma forma extraordinária para proteger o seu povo. Mas apesar deste evento grandioso, Deus vai dizer que passado é passado e que é hora de olhar para o futuro. Apesar do passado ter tido momentos maus e momentos bons, há algo de maior preparado por Deus. Deus quis dar uma esperança a este povo, já completamente desacreditado. Aquilo que ficou para trás era um vislumbre do futuro. De terra seca, Deus iria fazer sair vida e prosperidade para aqueles que ele tinha chamado para anunciarem o seu reino. Esse caminho novo deveria levar a que eles fossem os promotores da vinda do Filho de Deus a esta terra. Este texto mostra-nos que é possível ficar preso no passado por dois motivos, os bons e os maus. Às vezes não permitimos que Deus possa agir na nossa vida futura porque ficamos bloqueados no passado. Nem sempre esse evento passado é algo de mau. Por vezes foi algo que o próprio Deus realizou de bom na nossa vida. Centramos a nossa experiência com Deus em algo que aconteceu no passado, quando Deus nos diz diretamente que tem algo de maior para realizar no nosso futuro. Deus tem um futuro para cada ser humano que só depende de nós próprios para que ele se concretize. Esse futuro irá permitir ver Deus realizar coisas impensáveis na nossa vida. Se o nosso passado foi mau e doloroso, Deus vai torná-lo em virtude e felicidade. Se o nosso passado foi marcado pela presença de Deus em momentos difíceis, devemos ser gratos a Deus, mas deixar que Ele continue a trabalhar na nossa vida de uma forma ainda maior. Eu não sei em que condição você está. Não sei se traz um passado com marcas e feridas que tem impedido de dar mais espaço à presença e à ação de Deus. Ou se, pelo contrário, tem eventos grandiosos para contar acerca de Deus, mas vive um momento de descrença como o povo de Israel. Quer numa condição ou outra, o futuro que Deus quer para si é algo de revigorante e impactante. É tornar uma vida árida e seca em rios de prosperidade e bênçãos para os que estão ao seu lado. O meu desejo é que aceite enterrar o passado para poder viver o seu futuro. Só existe espaço para um na sua vida e vai ter de escolher se quer continuar a viver escravo do passado ou viver a liberdade que o futuro de Deus lhe vai dar. Que aceite o convite de Deus para tirar os olhos do retrovisor, levantar a cabeça e olhar para a frente, onde haverá algo novo para si que ele já preparou.
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0: Pensar faz bem. A honra também se ensina. É comum nos nossos dias ouvirmos reclamações por parte de pessoas que se sentem desrespeitadas nos seus direitos. É o médico que marca uma hora para a consulta com o paciente e o deixa à espera sem lhe dar uma satisfação. É o advogado que aceita defender uma causa sem lhe dar o devido encaminhamento, deixando o cliente em situação difícil. É o contabilista que se compromete em providenciar perante a empresa todos os documentos exigidos por lei e, passados alguns meses, a gerência é autuada por irregularidades que desconhece. É o engenheiro que se responsabiliza por uma obra que mais tarde começa a ruir sem que ele assuma a parte que em exclusivo lhe diz respeito. É o político que faz promessas eleitoralistas e, depois de eleito, ignora a palavra empenhada junto dos eleitores. É o funcionário ou o operário que não cumpre a tarefa ou a executa com desleixo, comprometendo a imagem da empresa e lesando o cliente. Enfim, os casos de incompetência, irresponsabilidade e ou falta de ética profissional acontecem com frequência nos nossos dias. Parece então natural que as pessoas vítimas de tais situações exponham a sua indignação e reclamem os seus direitos perante a justiça. Todavia, vale a pena refletir sobre a origem desta falta de honradez por parte de alguns cidadãos. Segundo a psicologia, a honra tanto se ensina como se aprende. As pessoas que não honram a palavra dada também passaram pela infância. Em tese, pode dizer-se que nesse período da vida não receberam as primeiras lições de honra como deveriam. Quando os pais prometem alguma coisa e não cumprem, é óbvio que não lhes falam sobre a importância da palavra de honra. Além disso, há pais que são os próprios exemplos de desonra. Dizem que vão fazer e não fazem. Falam, mas a sua palavra não tem autoridade. Prometem e não cumprem. É, pois, imprescindível que se transmita às futuras gerações lições de honradez e de respeito. Que se ensine que a palavra sempre deve ser honrada por aquele que a empenha. Que o respeito pelos outros é a norma que deve reger as condutas sociais. E se por circunstâncias adversas ou alguns imponderáveis não é possível cumprir a promessa ou a palavra, cumpre confessar e admitir a falha. Em resumo, ensinar às crianças e jovens a regra de ouro enfatizada por Jesus. Tratem os outros como querem que os outros vos tratem. Pensar faz bem.
1: Boa noite.

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2: Estamos de volta para trazer mais um Consumidor em Direto e, como já ficou prometido no programa anterior, hoje vamos fazer a segunda parte do programa sobre o verão. Mas para nos falar sobre isso, temos connosco Cristina Pires, mas também Manuel Sargasso e António Ramos. A todos bem-vindos.
3: Olá, boa tarde a todos.
4: Boa tarde a todos. Mais uma vez, obrigada por nos receberem e por nos aturarem. E mais uma vez, agradecer à RCS pelo convite. E cá estamos, mais uma vez, não é? Para a parte 2 do programa que iniciámos portanto, há 15 dias atrás, o verão total. Hoje será a parte 2. Vamos continuar a falar do verão, até porque tem havido aí algumas notícias, nomeadamente sobre estas questões dos golpes de calor que temos estado a ouvir em França, por exemplo. Já morreram várias pessoas aqui. Temos tido calor, mas ainda não aconteceu assim nada de mais extraordinário, mas o que é facto é que esta onda de calor também deve chegar aqui. Também queremos aqui fazer o registro de já desde o início do ano, portanto nos primeiros 5 meses deste ano já morreram 57 pessoas afogadas, portanto nomeadamente até em zonas onde, em rios principalmente, e em zonas onde... Exatamente, ainda não acabou, portanto, em zonas sem vigilância e, portanto, se agora vierem estas ondas de calor que têm acontecido em França, onde nós temos tantos imigrantes que agora vêm de viagem para cá para passar as férias, portanto já tem morrido de facto muitas pessoas, já morreram em menos de 15 dias mais de 40 pessoas, portanto temos que tomar atenção de facto a tudo isto, temos que nos preocupar, temos que nos preocupar connosco, mas também com os mais pequenos e com os mais velhos, enfim, que têm saúdes mais frágeis, e vamos conversar um bocadinho sobre isto. António, queres dizer alguma coisa?
5: Sempre, essa pergunta nunca se faz, porque eu quero sempre dizer alguma coisa. Ora bem, começando pelas ondas de calor, nós era suposto neste momento do programa estarmos a passar aqui por uma imensa onda de calor, que os meteorologistas tinham previsto que isso ia acontecer, mas houve uma anomalia climática que levou a onda de calor para o centro da Europa e, portanto, neste momento está toda a gente aflita na Europa, nos sítios onde costuma estar um verão mais agradável do ponto de vista da frescura, porque o nosso verão é bastante agradável se não estiver calor a mais, em boa verdade. E quase toda a gente gosta de vir para aqui passar o verão, embora às vezes fiquem que parecem umas lagostas, mas porque o nosso sol, enfim, nós adaptamos-nos muito bem ao sol, mas quem vem mais do norte da Europa tem mais dificuldade em se habituar ao nosso sol. Enfim, importa dizer desde logo que as anomalias climáticas não é só as ondas de calor, nem só os golpes de calor, nem as canículas. Aliás, quando dizemos canículas, estamos a referir uma expressão romana. Já os romanos, há 2000 anos atrás, tinham designação para isto. As anomalias climáticas sempre existiram. Seja os golpes de calor, seja a chuva torrencial, seja os ciclones ou os miniciclones que podem acontecer em qualquer altura do ano, em qualquer ponto do território, seja tudo isso que estamos normalmente falamos e que está relacionado com o clima. É isso, sempre existiu. A diferença para os dias de hoje é que o que existia esporadicamente e que acontecia de vez em quando e que vinha de repente sem que ninguém esperasse, hoje acontece cada vez mais e com cada vez mais intensidade. Ou seja, há aqui dois aspectos a ter em conta. Isto acontece mais vezes e repete-se. Podem vir, em vez de uma onda de calor num ano e depois 2 anos ou 3 sem vir nenhuma onda de calor significativa. Este ano podem vir 2 ou 3, depois estar um ano sem haver, no ano a seguir vem mais 2, Ou seja, tornou-se mais frequente e tornou-se mais intenso, ou seja, vem mais fortes e com consequências depois para tudo, para a agricultura, para a saúde das pessoas e para tudo, para as questões médicas, muito relevante e para tudo o que possamos imaginar. Portanto, e isto de ser cada vez mais forte e cada vez mais intenso, dá a impressão que vai continuar e que vai aumentar ainda mais. Ou seja, aquilo que os cientistas aqui há uns anos falavam, e quando se falava no ano de 2050, porque em 2050 haveria algumas alterações climáticas, e porque iria subir, a temperatura média ia subir mais um grau e meio, mais dois graus, tudo isso ocorreu demasiado depressa. Ou seja, não no tempo que os cientistas previam, ou seja, demoraria alguns anos até chegarmos a alterações climáticas significativas, o que acontece é que elas já estão entre nós e chegaram bem mais cedo do que há uns anos se previa. Agora, já toda a gente sabe que as coisas estão a mudar. Apesar de tudo, continua a haver uns negacionistas e continua a haver quem diga que o clima não está a mudar e pronto, e por aí afora, e estas coisas sem povo, é verdade, mas o clima está definitivamente a mudar e temos que estar preparados para isto. Nós temos que preparar os nossos, todas as coisas que fazemos, nomeadamente as nossas casas, os sítios onde trabalhamos, a forma como nos deslocamos, tudo isso tem, por um lado tem impacto e por outro lado pode sofrer o impacto destas anomalias climáticas. Por exemplo, em Portugal é certo e sabido que nós não temos casas bem climatizadas. Quando vamos mais para o norte da Europa, as pessoas estão preparadas para enfrentar o frio, mas eventualmente as casas estão preparadas para enfrentar o frio, também estão preparadas para enfrentar o calor. Portanto, seja como for, nós estamos aqui numa situação em que, por exemplo, sendo as nossas casas tendo uma pior climatização, há muitas pessoas que podem sofrer numa situação de onda de calor. E, portanto, podendo ser, as pessoas devem fazer as alterações necessárias para terem a casa mais climatizada, quer no inverno, no sentido de não passarem tanto frio, quer agora no verão, no sentido de combater o calor. Porque todos nós, mas sobretudo as crianças e sobretudo os mais velhos, sempre que vem uma destas ondas de calor, não estamos devidamente preparados, corremos mais riscos e, se a casa não estiver preparada, não temos onde nos esconder, digamos assim, do calor. Se estiver aí um calor de ananases na rua, mas se tivermos a casa devidamente climatizada, nós podemos fazer isso. Desde já digo que o Fundo Ambiental, estando a funcionar, tem havido aí várias edições do Fundo Ambiental, permite que as pessoas possam adquirir determinado tipo de aparelhos. Portanto, eu não sei dizer se neste momento está algum concurso do Fundo Ambiental a decorrer, mas consegue-se obter agora, alguma ajuda do Estado. Para...
4: Agora, Ramos, é para carros elétricos. Elas e a troca de equipamento já terminou. Não sei se não haverá depois, mas agora é os carros.
5: Nos próximos, mas noutros haverá, o Estado de alguma maneira tem que se envolver muito, muito nisto, e isso é uma das formas do Estado se envolver e conseguir que as pessoas possam, no fim de contas trata-se de preservar não só o conforto e o bem-estar das pessoas, mas sobretudo a saúde das pessoas, porque se tiverem 40 e tal graus e se a pessoa tiver uma casa mal climatizada, se a pessoa tiver 80 anos, tem todas as condições para as coisas correrem mal. Portanto, é isto a que temos que estar atentos. Alguém dirá, mas antigamente as pessoas sabiam se defender melhor. Pois, mas antigamente também não havia tantas anomalias climáticas sistemáticas e de forma sequente umas às outras. Ok. Além do mais, estas ondas de calor também têm um outro aspecto que impacta também com algo que também está muito relacionado com as alterações climáticas e portanto, podemos ver que isso acontece constantemente, que é o risco de incêndio. Aqui eu costumo dizer, a brincar, que aqui em Portugal, sempre que o sol despreta atrás de uma nuvem, começa o país a arder. Bom, eu digo isso a brincar, mas é um bocadinho verdade, lamento imenso, a minha opinião é essa e eu acho que é um bocadinho verdade. Portanto, o risco de incêndio também aumenta. Agora, quando estivermos numa situação de dias quentes, em que esteja mais de 30 graus de temperatura, aqueles 30 que eu costumo aqui falar, menos de 30% de umidade e um vento superior a 30 km por hora, estão criadas as condições com mais limpeza, com menos limpeza, para haver incêndio. Se é com menos limpeza, vai arder forte e feio. Se é com mais limpeza, isso ajuda os bombeiros a conseguirem combater os incêndios e a conseguir restringir os danos que eles podem causar e os riscos que as pessoas podem correr graças a isso. No caso de agora deste tempo de férias, quando alguém sai, e se for, por exemplo, para o interior, eu penso que falámos nisto no último programa, mas de qualquer maneira, perdoem-me, mas se repetir também não será por aí. Não virá daí grande mal ao mundo. Quando as pessoas estão a ir para o interior, devem estar atentos às informações da meteorologia, para saberem se vão meter numa zona de muito calor, se vão circular por uma zona onde há risco de incêndio muito forte e, portanto, organizarem e dosearem a sua viagem em função destes pressupostos. Depois, é evidente que, claro, que quando andamos no campo e se formos para o interior, então é o exemplo acabado, ou se formos fazer um piquenique, não devemos andar a abandonar coisas no campo. Já tinha estado a falar há pouco tempo com a Cristina, ela referia-me isso. Deixarmos, por exemplo, objetos de vidro espalhados no campo, isso é o suficiente às vezes num dia de muito calor para iniciar um incêndio, para haver uma ignição. Muito menos devemos, eu nem devia estar a dizer isto, não devemos atirar objetos pela janela do carro quando vamos a circular, como, por exemplo, beatas para a berma da estrada. Muitos dos incêndios, acreditem ou não, parte dos incêndios que acontecem aí, sobretudo no interior, parte deles resultam de beatas largadas na ponta da estrada para alguém que vai a passar de carro. Parece mentira estarmos a falar nisto e é quase idiota as pessoas comportarem-se assim, mas às vezes acontece. Tanto que este ano o governo já veio dizer que temos que ter bastante cuidado no verão, inclusivamente com o fogo de artifício e com outro tipo de artefactos de natureza pirotécnica, portanto ninguém pode fazer nada, lamenta-se imenso, guarda-se isso para a festa do ano que vem. O que é certo é que neste momento vivemos a possibilidade de haver uma ou mais que uma onda de calor daqui até ao final do verão, por exemplo, ou até já dentro do outono. É verdade que nos safamos, entre aspas, desta que está a ocorrer agora na Europa, mas nós estamos, regra geral, muito mais atreitos aqui na Península Ibérica a ter essas ondas de calor do que acontece em França ou na Alemanha ou na Suécia, não é? Estamos aqui num ponto em que o nosso clima mediterrâneo é muito suscetível de poder provocar este tipo de problemas. Portanto, ondas de calor, cuidado, bons comportamentos no verão, quer os comportamentos individuais, quer os comportamentos de prevenção, de saber para onde é que se vai, quando é que se vai e o que é que se faz. Podemos falar agora de comportamentos individuais, talvez, digo eu, não sei, Manuel, queres avançar aí com alguns comportamentos individuais, deveras importantes para a nossa segurança pessoal e para a nossa segurança coletiva.
6: Vamos falar um pouquinho agora aqui sobre estas questões dos cuidados. Aliás, já tínhamos falado no programa anterior, há duas semanas, já tínhamos falado aqui de algumas questões que vou aqui referir novamente. Mas queria só referir aqui uma coisa relativamente àquilo que o António disse, relativamente às ondas de calor e ao facto de nós não estarmos preparados. Enfim, nós não estamos preparados, as nossas casas não estão nem para o inverno nem para o verão. Mas, por exemplo, no norte da Europa, e uma das causas que tem estado na origem também das mortes, não são só os afogamentos, mas também são o facto das casas não estarem preparadas. E tem havido aqui algumas informações que as casas, por exemplo, em França e em outros países do norte da Europa, não estão preparadas e que as casas, estando preparadas para o inverno, não estão preparadas para o frio. E por exemplo, as casas elas próprias acabam por se tornar autênticas armadilhas, porquê? Porque as casas estão preparadas para resistirem ao frio, para serem mais, para conservarem o calor, portanto, para terem condições térmicas adequadas para que sejam confortáveis durante o inverno, têm aquecimento central, têm todas essas questões, mas, por exemplo, há muito poucas, ou a maioria não tem ar-condicionado. E isto significa que as casas acabam por se tornar, muitas delas, nomeadamente em Paris e noutras cidades francesas, que é onde tem havido agora o maior número de problemas nesta vaga que temos estado a falar, desta vaga de calor, tornam-se autênticas estufas, porque aquecem de tal maneira durante o dia, durante as horas de maior calor, que depois também não estão preparadas para perder esse calor e depois também não estão preparadas com ar-condicionado, porque essa não tem sido ao longo dos anos uma preocupação, enfim, do modo geral, com as populações dos países do centro e do norte da Europa. É mais o frio do que propriamente o calor. Provavelmente também vão ter que se começar a preparar para o calor, porque cada vez mais as nossas alterações climáticas, elas são transversais, acontecem aqui em Portugal e no sul da Europa, Espanha, mas também acontecem no centro e no norte da Europa, mesmo os incêndios que falamos, que já infelizmente para nós são um flagelo todos os verões, e não só verões, primaveras e outonos, porque temos, enfim, incêndios grandes, normalmente desde maio, enfim, até às vezes outubro e quase e novembro, mas noutros países também.
5: É mesmo clima mediterrâneo.
6: Claro, mas nos países mais para o norte também já ouvimos falar, volta e meia, também de acidentes, nomeadamente na Escandinávia, acidentes, incêndios nomeadamente nos países do norte da Europa, Escandinávia, por exemplo, precisamente porque as temperaturas estão também normalmente muito mais elevadas do que aquilo que era normal, para já não falar no Canadá, que todos os anos é um flagelo, a quantidade de incêndios que há no Canadá, sendo o Canadá não é propriamente um país mediterrâneo, mas que também está muito mais quente do que aquilo que seria normal e expectável, e também os incêndios acabam por ser, de facto, uma tragédia. E isto vai tendo cada vez também maiores consequências ao nível também do clima, porque o clima também se vai alterando por todos os nossos comportamentos, os nossos hábitos de consumo, todas as coisas que nós vamos fazendo e temos feito ao longo dos anos, mas também depois a questão dos incêndios e todo o facto de haver uma carga de calor tão grande e depois tanto material incandescente que depois acaba por aquecer bastante o ar e destrói florestas que são, digamos, que o pulmão das nossas cidades, depois torna muito mais quentes os espaços, enfim, onde nós vivemos. E claro que depois cada vez mais vai sendo mais calor, que vai também gerando mais calor e que vai tudo isto sendo, enfim, como costuma dizer, uma pescadinha de rabo na boca, desculpem a minha expressão, mas esta era uma realidade que estava mais ou menos, enfim, previa-se, e as previsões, enfim, normalmente valem o que valem, mas estava previsto acontecer muito mais para a frente, e por isso é que se deveria tentar alterar aqui os nossos hábitos com as metas das cimeiras da Terra, que têm sido definidas ao longo dos anos, mas infelizmente, e por egoísmo dos governos e por falta de capacidade também de decisão e de organização dos vários países, pois pouco ou nada tem sido feito, de modo geral, e se temos uma parte que até se preocupa, temos uma grande parte que não se preocupa, e estamos a ver todas estas consequências que nos estão de facto a afetar. Porque calor sempre houve, temperaturas elevadas sempre existiram. O verão é a altura de calor, de noites longas, dias quentes, noites mais ou menos quentes. Eu, quando era criança, também me lembro de ter noites quentes e dias bastante quentes. O que acontece é que cada vez temos estes extremos e estas temperaturas extremadas durante mais tempo, e estão as tais ondas de calor, porque uma onda de calor, em termos concretos, em termos técnicos, é um conjunto de pelo menos 6 dias ou mais de temperatura máxima superior pelo menos a 5 graus em relação à temperatura média para esse período de referência. Portanto, são pelo menos 6 dias ou mais, com 5 graus pelo menos acima daquilo que é expectável em termos médios. Portanto, nós agora não estamos neste momento em que estamos a fazer o programa, não estamos nessa fase. Mas já tivemos aqui há umas semanas, no mês de maio, tivemos aqui uma série de dias consecutivos, principalmente no centro e no sul do país, que de facto vivemos uma grande onda de calor e tivemos aqui consequências bastante gravosas. Bom, mas em relação aqui aos comportamentos mais individuais, aquilo que estávamos aqui a falar, só a referir que antes de irmos de férias, e seja um fim de semana mais ou menos prolongado, como falámos há 15 dias, ou seja, umas férias mais programadas, de umas semanas, uma, duas, três semanas de férias, muitas das vezes para a praia ou para a montanha, enfim, para a natureza, e muitas das vezes que implica também a utilização de meios para praticar desporto, as pessoas devem fazer um check-up antes, e nós costumamos falar sempre nisto aqui todos os anos, isto é tal como o carro, a nossa viatura, antes de irmos de férias, antes de fazer uma viagem mais ou menos longa, devemos ir ver o estado do nosso carro. Se os pneus estão bons, se as luzes estão todas a funcionar, os mínimos, os médios e os máximos. Eventualmente também pode chover, pode haver trovoadas, convém que os para-brisas, limpa-para-brisas também funcione. Enfim, todas estas questões que devemos ter sempre esta preocupação com o estado da viatura, seja verão, seja inverno, quando vamos sair para a estrada, devemos ter sempre essa preocupação. Mas tal como devemos ter com o carro, também devemos ter, e até ainda mais, com a nossa saúde, e fazemos um check-up, enfim, mais ou menos aprofundado, ir ao nosso médico de família, ver como é que está, fazer umas análises, ver como é que está a nossa tensão, etc. E isto é tanto mais importante quanto mais se vai avançando em termos etários, mas também quanto mais as pessoas têm também alguns problemas ou algumas comorbilidades, porque às vezes problemas, enfim, às vezes as pessoas podem ter de problemas de tensão, alguns problemas, alguma tendência para problemas cardíacos, ou mesmo diabetes, outro tipo de situações, pois claro que as pessoas devem ter ainda muito mais cuidado antes de irem, por exemplo, enfim, para um período de férias, mais ou menos prolongado, ver como é que está o estado da máquina, neste caso a máquina humana, e fazer aqui de facto o check-up, ver o que é necessário, se é preciso fazer alguma medicação, se é preciso fazer aqui alguma adaptação, o que seja. E às vezes nós não fazemos isso. Estamos tão desejosos de ir de férias, estamos tão desejosos de ir para a praia ou para onde quer que seja, ou viajar, ou fazer uma viagem de avião, outra coisa qualquer, e que nem sempre calculamos aqui as várias questões, nomeadamente ao nível da nossa saúde. Nem toda a gente está em condições de fazer, por exemplo, uma viagem de avião, nomeadamente uma viagem de avião longa. Portanto, há pessoas para quem isto pode ser contraindicado. Por exemplo, nem toda a gente pode ir, e daí a questão da viagem de avião, por exemplo, para portanto, latitudes ou altitudes mais elevadas, porque pode interferir com a saúde, a nossa saúde, por exemplo. Questão das temperaturas, há pessoas que reagem muito mal ao calor, pois então devem de evitar ir, se calhar, para uma zona quente ou com um clima extremamente seco, para o norte da África, ou então para o Alentejo ou para outra zona do país muito quente, porque há pessoas que de facto têm muito, enfim, reagem muito mal ao calor, tal como outras pessoas reagem muito mal ao frio. Portanto, estas questões da nossa saúde e do check-up que devemos fazer é fundamental. Tal como, por exemplo, também a questão da, quando, por exemplo, uma pessoa se vai enfim, fazer enfim, contratar com uma agência de viagens ou diretamente através, por exemplo, de um site, por exemplo, contratar com um hotel, com um alojamento local ou o que seja, devemos ter sempre cuidado, e isto é uma, enfim, um conselho, pelo menos um alerta que nós já temos dado aqui nas mais variadas situações, porque tudo isto, enfim, e o ir aos sites na internet, depois nós podemos ir pesquisar tudo e mais alguma coisa, mas aqui concretamente nas férias, muitas vezes as pessoas, porque é mais barato ou parece que pode ser mais barato, vão diretamente a um determinado site e não sabem verdadeiramente onde é que estão. E não há um nem dois casos de situações de pessoas que foram enganadas, não estiveram de facto num site de um operador turístico, ou não estiveram de facto num site de, portanto, para poder, por exemplo, contratualizar com um hotel ou com um alojamento ou com uma pensão ou outra situação qualquer, e estiveram num site fraudulento e gastaram o dinheiro e acabaram por não contratar nada, não é? E tal como acontece quando compramos ou encomendamos alguma coisa, umas calças ou uma camisa ou outra coisa qualquer pela internet, e pagamos e depois não chega nada à nossa casa, também pode acontecer aqui nas viagens que encomendamos, portanto, pagamos e depois quando chega a hora...

alojamento, deslocação, etc., temos sempre muito cuidado com o sítio onde nós estamos. Porque é muito fácil qualquer um de nós, por muita experiência que pense que possa ter na internet e que sabemos identificar sempre o que é legal e o que é legal e se estamos num site pirateado ou não, muitas das vezes não é tão, ou pode não ser assim tão evidente quanto isso, porque há N situações de burlas, que às vezes até os mais calculados e os mais informados às vezes também são enganados. Portanto, todo o cuidado é pouco e se calhar nestas situações o melhor é mesmo contratar com uma agência de viagens, com um operador turístico, com algo que seja mesmo, portanto, independentemente da pessoa contactar vários operadores para ver quais são os preços. Isto é tal como comprar um frigorífico ou uns ténis, ver bem, comparar várias marcas, várias opções em vários locais e depois optar por aquilo que a qualidade-preço seja, portanto, seja a relação mais adequada e mais favorável para nós. Mas temos sempre muito cuidado com aquilo que estamos a contratar, porque antes das férias começarem podemos já estar a ter, enfim, um prejuízo tremendo que depois acabamos por ficar em terra e nem saímos de casa, porque entretanto ficamos sem o dinheiro, não é? Portanto, todas estas situações são sempre muito, muito, muito, portanto, temos que ter sempre muito cuidado porque podem ser perigosas. Depois, aqui a questão, por exemplo, a questão, muitas das vezes, já agora também falar aqui um bocadinho também da questão de para onde é que nós viajamos. Muitas das vezes as pessoas querem, enfim, viajar para aqueles destinos mais ou menos exóticos, no outro lado do mundo, quanto mais distante melhor, quanto mais diferente da nossa realidade melhor. O princípio é bom, mas temos que ver, lá está novamente a nossa saúde, se estamos em condições de saúde para podermos fazer essa viagem ou dar esse passo. Porque se a nossa saúde não é melhor, ou se nós, por exemplo, não fizermos uma coisa tão simples quanto, por exemplo, se vamos para um sítio, por exemplo, tropical, por exemplo, em que há muita bicharada, há muitos vírus, há muitas situações, por exemplo, com as águas, etc., e às vezes é preciso fazer umas profilaxias da malária, ou fazer umas vacinas, etc., etc. Portanto, temos que ver sempre o que é preciso. Não é apenas ir a um site, comprar, encomendar e vamos nós. E depois podemos chegar ao destino e não conseguir entrar porque não temos, por exemplo, a profilaxia da malária ou a vacina da febre amarela ou outra qualquer que não temos, não nos deixam entrar no país e nós não calculamos isso. Ou então até nos deixam entrar, não era obrigatório, mas era altamente recomendável. Devíamos ter feito aquilo que é importante fazermos nestas situações, que é a consulta do viajante. É muito importante. Não vamos fazer a consulta do viajante, por exemplo, para ir, sei lá, a Paris ou a Londres ou a Munique ou outro país ou cidade aqui da Europa, mas se formos para fora do continente europeu e, nomeadamente, para determinados sítios em que as condições de higiene, de salubridade, o próprio clima, as condições, muitas das vezes, até da água, que é fundamental, por exemplo, há sítios em que nem sequer para escovar os dentes devemos escovar os dentes com água da torneira, água da rede, tem que ser com água engarrafada. Portanto, todas estas informações devem ser sempre previstas, devemos sempre acautelar para evitar situações. E alguns destinos destes podem não ser obrigatório, mas é avisado de fazermos um seguro de saúde, porque aquela ideia que nós temos ou podemos ter, não acontece nada, não há problema nenhum. Mas o problema é que pode haver. E muitas das vezes, quando nós menos esperamos, de repente temos uma situação que não tínhamos previsto, que não acautelámos, e de repente temos uma situação mais ou menos grave, que implica internamento, ou que implica, por exemplo, portanto, sermos transferidos, às vezes em situações não muito boas, para o nosso país, e tudo isso implica custos acrescidos, que não estão contemplados no nosso pacote de viagem. Porque então calculamos com um seguro de saúde ou com um extra, um upgrade que deveríamos ter feito. E para determinado tipo de destinos, isto é fundamental. Não é apenas consultar um site ou uma revista de viagens e aí vamos nós, porque estas situações acontecem. E também, agora com as questões da guerra, e determinado tipo de destinos, que muitas das vezes, enfim, os portugueses, e não só, enfim, achamos que são interessantes e podem ser bastante interessantes, mas se calhar é noutras alturas. Se calhar é bom não tentarmos a sorte e se calhar irmos para sítios neste momento que não estão muito seguros, não é?
porque ainda que pareçam ou possam parecer que estão seguros, mas de repente pode haver uma situação imprevista, não é? E uma situação de uma guerra, de um atentado, de outra situação qualquer, portanto.

0: Nós nunca sabemos quando é que isso pode acontecer. Portanto, se nós não temos uma bola de cristal, para adivinhar o que é que vai acontecer, mas podemos tentar acautelar e, se calhar, não tentar neste momento ir para sítios que estou-me a referir, nomeadamente ao Médio Oriente. Que pode ser muito tentador para muita gente, a Jordânia, por exemplo, o Egito, Israel e outros países estão tão acessíveis por várias regiões, mas e os próprios Emirados Árabes Unidos, nomeadamente o Dubai e outros Emirados do país, mas neste momento se calhar não serão as opções mais adequadas e provavelmente, enfim, deveríamos se calhar ficar aqui por outros destinos mais seguros para já. Neste momento, e depois, logo quando as coisas acalmarem, logo podemos tentar, e se calhar até mais para o final do ano. Muitas vezes há pessoas que fazem férias para esses destinos no nosso inverno, porque pronto, são mais baratos, nós conseguimos às vezes até pacotes mais baratos, e pode ser uma opção. Relativamente aqui à praia, já falámos da outra vez, não vou aqui alongar aqui com as questões do sol, as horas de maior perigo, entre o meio-dia e as 16 horas, entre o meio-dia e as 4 da tarde, evitar sempre, seja em piscina, seja em rio, seja no mar. Entre as 11 e o meio-dia também já não é desejável, nem entre as 16 e as 17 horas. Enfim, tentarmos sempre ir, e então neste momento que temos o solstício de verão foi agora há 2 dias. Convém mesmo termos aqui pronto, os dias são muito maiores, temos muitas horas de sol e podemos ir para a praia ou muito cedo, sem estar a pôr em causa aqui os nossos a nossa pele, e estar aqui a fazer perigar com os raios ultravioleta. E também depois das 17 também ainda temos muito tempo de sol, e podemos nadar, e podemos correr, e podemos fazer uma série de até desportos no mar, porque neste momento temos esta luminosidade bastante grande, e podemos desfrutar sem precisar de estar entre o meio-dia e as 4 da tarde. De facto, que infelizmente vemos muita gente, e sabemos que muita gente vai nas horas de maior calor, nomeadamente com crianças, que não deviam de todo estar na praia a essas horas, muito menos estar sem chapéu ou sem óculos, e nem sequer, já temos também falado nisto aqui noutros anos, até por questões de segurança, as crianças não devem andar nuas na praia, na piscina, não devem andar nuas, por muita graça que possa ter e por muito pequenina que seja a criança, evitar este tipo de situações, porque as crianças aprendem, as crianças vão aprendendo a perceber o que é correto fazer, o que é que não é correto fazer, e a salvaguarda e o cuidado deve ser sempre incutido na criança o mais cedo possível, até para que as crianças também possam começar a perceber, isto também tem que ser ensinado, se houver algum sinal de alerta, a criança saber o que é que deve fazer. Por exemplo, se houver ali algum comportamento de outra pessoa que possa não ser cuidada, a criança ser estimulada a denunciar essa situação. Se a criança se perder, por exemplo, na praia, deve ser sempre, antes de se perder, logicamente, ser dada à criança a indicação de que, se perder na praia, a criança deve procurar logo o sítio onde estão as bandeiras, onde está a bandeira, onde está o nadador salvador. É fácil de verificar, há vários na praia, portanto, a criança, se sentir perdida, deve-se dirigir para aí. E
1: Já
0: não.
1: não
0: E
1: há
0: não...
1: planilha.
0: Pois agora já não há a bola da Nívia, não é? Que antes era também uma forma muito importante também em termos de orientação. Portanto, agora
1: Era o
0: são as
1: ponto de
0: bandeiras. Era o ponto de encontro e de
1: encontro. Era sempre
0: referência. É.
1: debaixo da bola da Nívia.
0: Exatamente. Portanto, aí as pessoas só estivessem como ponto de encontro, ou se perdessem, ia lá tudo ter. E aí, agora é, por exemplo, o sítio onde está o nadador Salvador, e quando a criança chega à praia com os pais dizem logo: não é para saíres ao pé dos pais, não é para andares a correr de qualquer maneira, mas por alguma razão, se te desorientares, diriges, se não encontrares o sítio onde estão os pais, onde estão os avós, procurares logo a bandeira, portanto, o nadador Salvador mais próximo, e é para aí que diriges, e pronto, e depois serão dadas as indicações para que a criança seja entregue e seja direcionada para os seus pais, avós, os irmãos, com quem for. Portanto, estas questões devem ser passadas às crianças, até porque nunca nos podemos esquecer que a criança vê a realidade de uma forma diferente do adulto. Para a criança é tudo muito grande. E se nós Por exemplo, somos adultos e estamos na praia, e quando, por exemplo, estamos numa praia com muita gente, nomeadamente as nossas praias, por exemplo, no mês de agosto, final de julho ou ao fim de semana, em que há tanta gente na praia, pois muitas das vezes não é difícil uma pessoa perder-se ou desorientar-se. E nós somos adultos, temos um ângulo de visão diferente de uma criança que é muito mais pequenina e que, portanto, a visão dela vai ao nível das nossas pernas. É o nível das pernas dos adultos, portanto, e daí para cima elas não conseguem ver. Ora, uma criança que, portanto, é do tamanho da cintura ou abaixo da cintura de um adulto, e de repente só vê pernas, e cinturas à sua frente, pois é muito mais fácil uma criança desorientar-se, perder-se, não é? E entrar também em aflição. E um adulto que perca a criança, isto também é mais fácil de dizer do que fazer, é tentar não entrar em pânico. E tentar encontrar o agente da autoridade, enfim, o mais próximo possível, o nadador salvador, mas também, claro, tem que ser feito o trabalhinho antes de casa, que é dizer à criança o que é que ela deve fazer no caso de se perder, para onde é que ela se deve dirigir, que é para evitar aqui estas situações. Mais coisas, por exemplo, em relação aos protetores, já falámos. Portanto, 50 ou mais, nunca abaixo de 30, e para crianças e pessoas com pele mais branca, pele mais clara, cabelo claro, olhos claros ou ruivos, 50 ou mais, precisamente porque são, portanto, as pessoas muitas das vezes custam muito a broncear-se e normalmente são pessoas muito mais atreitas a escaldões. Ou seja, a pessoa está na praia, até se pode querer bronzear, mas não se bronzeia porque a pele nunca chega a estar bronzeada. Passa de branca a vermelha e de vermelha a pelada. E quanto mais a pele ficar vermelha, quanto mais escaldões a pessoa apanhar e mais bolhas rebentarem, maior a probabilidade da pessoa depois poder vir a ter problemas mais tarde ou mais cedo, nomeadamente algum problema ao nível, enfim, do câncer da pele, que normalmente afeta pessoas, enfim, principalmente a partir dos 50 anos, não quer dizer que não surge antes, e há muita gente, enfim, que infelizmente também tem antes, mas pode surgir com maior probabilidade nas pessoas com mais de 50 anos, nas pessoas lá está, com a pele muito clara e que apanham ou que apanharam, nomeadamente na infância e na adolescência, muitos escaldões. Porque antes não havia aquelas preocupações que eu já de não estar muito tempo ao sol, evitar os escaldões, portanto, ter todos estes fatores de proteção que antes não, eu lembro-me quando era criança estas preocupações não existiam e hoje em dia existem e bem, mas apesar de tudo e apesar de toda a informação, o que vemos muitas das vezes é que as pessoas continuam a não ter cuidado e às vezes podem surgir aqueles problemas, nomeadamente antes de chegar ao câncer da pele. Não é? Mas aqui a regra do abecedário, do A, B, C, D, E, são os sinais, e os sinais, os sintomas que nós devemos ter nos nossos sinais. Nós, à medida que vamos envelhecendo e à medida que vamos evoluindo ao longo dos anos, vamos tendo mais sinais, todos nós. Faz parte do processo de envelhecimento natural. À medida que somos mais velhos, vamos tendo sempre mais sinais, mas há sinais e sinais. E devemos ir fazendo mensalmente, 2 em 2 meses, ver bem como é que está a nossa pele, ver não só a parte que nós vemos à frente, a cara, o peito, os braços, as pernas, mas também a parte de trás da cabeça, o crânio, por exemplo, as costas, com o espelho, muitas das vezes à frente e outra atrás, para vermos como é que, pronto, se estamos ali com algumas alterações ao nível da nossa pigmentação, dos nossos sinais, entre os dedos, portanto, termos sempre muita atenção. E aqui a questão dos sinais, do A, portanto, é o quê? Portanto, se os sinais são assimétricos, isto é o quê? Se um sinal se desenvolve de forma diferente, um sinal que está a evoluir e que é assimétrico, não é igual, que não é redondo, pode ser um sinal de alerta. O B é um sinal em que é a questão dos bordos do sinal serem diferentes, ou seja, uma parte do sinal pode ser mais alta, outra mais baixa, podem ser, portanto, haver ali alguma irregularidade, ou seja, o B tem a ver com os bordos dos sinais. O C, a cor. Se o sinal tem uma cor estranha, se o sinal é muito, muito, muito escuro, ou se é vermelho e tem tendência para sangrar, ou se tem outras cores, também pode ser um sinal de alerta. O D, o diâmetro. Se o sinal tem um diâmetro superior a 5 milímetros, e se este diâmetro tem tendência para aumentar, não é? Portanto, a questão de aqui do D, e o E, a espessura, portanto, também, e se ele vai evoluindo, também, se o sinal vai evoluindo, não se mantém, mas tem tendência para ir evoluindo. Portanto, o A, B, C, D, E, são cinco letras que aqui, aplicadas a esta questão dos sinais, é muito fácil de nós irmos vendo. 2 em 2 meses ou mensalmente, fazer pelo menos uma ou duas consultas com o dermatologista por ano, nomeadamente se somos aqui de alguns destes grupos de risco, ou se temos, apanhamos, ou se temos tendência para apanhar muito sol, ou em lazer, ou em trabalho, ou em desporto. Há muita gente que também faz desporto ao ar livre, nomeadamente nas horas de maior calor, também pode vir a ter problemas com problemas de pele. Portanto, todas estas situações devem ser salvaguardadas por maioria da razão. E, finalmente, aqui só para dar aqui mais chega aqui em relação àquilo que a Cristina tinha dito, em relação aos afogamentos, só para dar aqui mais chega, só no primeiro, antes, enfim, em 5 meses e meio, sensivelmente, foi até meados deste mês, tinham morrido, cinco, já morreram, ou tinham morrido, neste momento, não sei se há mais alguns elementos, 57 pessoas, sendo que 36 mortes por afogamento foram só nos primeiros 3 meses. Ou seja, entre janeiro e março morreram 36 pessoas por afogamento, sendo a maioria jovens do sexo masculino, tal e qual como nós tínhamos referido no programa anterior, que são aqueles que muitas das vezes se jogam de qualquer maneira, e tem a ver também com o facto de já termos tido bastante calor em março e em abril, e precisamente houve aqui já problemas graves.
2: Períodos sem vigilância, não é?
0: Exatamente, e é precisamente nas alturas em que não há vigilância ou nas zonas que ainda agora não têm vigilância, que às vezes podem ser muito apetecíveis, nomeadamente nos rios, que às vezes têm água muito fria. O choque térmico também pode ser um dos fatores de perigo. Choque térmico, água muito fria, o corpo quente e de repente um choque térmico pode dar origem ou ter como consequência a morte, não é? E que levar ao afogamento ou fundões ou outro tipo de situações. Cristina, queres falar aqui na questão das tatuagens, por exemplo?
1: Olha,
0: E outras coisas?
1: eu posso avançar com isso, tatuagens e piercings. De facto, esta é uma altura que não se deve fazer, porque com o calor, com o suor, o sal da praia, o cloro das piscinas, portanto, vai demorar muito mais o processo de cicatrização. Pode correr efetivamente alguma coisa errada. É melhor deixar, para fazer estes enfeites, digamos assim, estes acessórios, mais para o início do inverno, porque a pele está protegida, está coberta, faz a sua cicatrização regular, normal, e no próximo verão está esplêndido. Aparecemos com uma tatuagem ou com um piercing, uma coisa bonita, para quem gosta, evidentemente, destas questões. E já passou o inverno a cuidar, a hidratar, portanto, já fez todo o processo que tinha para fazer, e fazer isto agora no verão, porque agora é que nos lembramos, de facto, é uma ideia, muito errada. Pensem bem nisto, quem tiver vontade de fazer, e deixe para fazer para o próximo inverno. Eu gostava também só aqui de acrescentar mais uma coisa ou outra. O Manel esteve a falar de facto das horas de sol, mas eu quero referir que é importante nós termos aqui uma mnemónica. Quando nós estamos na rua, quando estamos no exterior, devemos olhar para a nossa sombra. Se a sombra está mais pequena que nós, se quando nós olhamos para a nossa sombra, a projeção da mesma é menor do que a nossa estatura, significa que o sol nos está, de facto, a incidir de uma forma que pode eventualmente agravar ainda mais o calor e a temperatura que nós temos, porque a sombra, como é mais pequena, o sol está mesmo por cima de nós e está-nos a, desculpem a expressão, bater com toda a força. Se a sombra, efetivamente for maior que nós, significa que o sol está a incidir menos, não é tão quente, não nos está a fazer tão mal. Portanto, devemos olhar para a nossa sombra como o Lucky Luke, e olhar e verificar: mais pequena, mais grave; maior, menos grave. Portanto, isto também é importante nós pensarmos nisto. Ah, também é importante aqui, e eu gosto sempre de falar aqui com mais duas ou três coisas que são importantes. Se nós, quando nos sentamos para beber alguma coisa, como temos muito calor, temos a tendência a pedir qualquer coisa muito gelado, muito fresco, temos que ter a noção que isso vai fazer com que o nosso corpo reaja ao choque térmico e vai nos fazer aquecer mais rapidamente, por mais estranho que pareça. Se pedimos uma coisa gelada, o corpo reage e rapidamente a temperatura que nós queremos dispersar, que é o calor, ela vai, o nosso corpo vai chegar a essa temperatura quente mais rapidamente. Se for uma água normal, um sumo, um refrigerante, obviamente está no frigorífico, mas que não está gelado, o corpo lentamente vai se habituando à temperatura e nós ficamos mais fresquinhos durante mais tempo. Portanto, ter atenção a isso. Ter atenção, de facto, o Manel já falou, mas nunca é demais reforçar chapéu, protetor solar, na praia, crianças com t-shirt, com calçõezinhos, de facto, não andarem nus. Mas uma t-shirt sempre para proteger, para ser mais fácil de encontrar, e até porque depois, se a t-shirt também estiver molhada ou estiver salpicada, a temperatura da criança sempre está mais fresquinha. Portanto, isso sempre ajuda também. E quero aqui também, para terminar, pelo menos aqui a minha parte, que já não falta muito tempo, aqui a questão da alimentação. Da alimentação. Obviamente, com este calor todo, não vamos ter, ou não nos vai apetecer aquela comida de conforto, mas é fundamental nós comermos bem também, nesta altura de calor, dormirmos bem, porque o calor, quando dormirmos melhor, também temos mais resistência, é melhor para conseguirmos, enfim, que o nosso corpo doseie a temperatura, mas, portanto, as saladas. É fundamental. Os palitos crus de cenoura, de pepino, de pimentos, por exemplo, porque vão saciando a nossa fome, perdão, e vão-nos repondo a hidratação necessária, porque nesta altura, com o calor, com o suor, enfim, vamos mais vezes vamos à casa de banho, mais vezes fazer o xixizinho, portanto é preciso repor a hidratação. E portanto, chá caseiro, não é? Chá refrigerante, águas, tisanas, portanto, tudo isto é algo que nos vai hidratar, que nos vai ajudar na parte de saciar, e é saudável, portanto, vai-nos fazer bem. Sopas, a sopa é fundamental. É claro que as pessoas podem estar a ouvir-nos e dizer assim: ai, mas a sopa é tão quente, não apetece nada. Eu compreendo. Também podemos optar por sopas frias, mas a sopa é fundamental porquê? Porque traz água, muita água, traz os legumes, traz os vegetais. Portanto, se não comermos mais nada porque não apetece, se comermos uma sopa e a seguir frutas, portanto, já estamos, enfim, de alguma forma, bem alimentados. Agora, se comemos mal, depois comemos uma coisita aqui, petiscamos a colinha, o refrigerante, o pacote de batatas fritas, as bolachas, portanto, não vamos estar bem alimentados, não vamos estar saciados, o corpo vai estar sempre desequilibrado e não nos vamos sentir bem, vamos até pode, sei lá, descer a pressão arterial, podemos ficar meio tontos, porque mal alimentados, com muito calor, de facto não vai fazer bem. Por isso, sempre que possível, andar sempre com uma garrafa de água connosco. Não precisa de ser uma garrafa muito grande, podemos em qualquer bebedouro, em qualquer casa de banho pública, podemos ir sempre enchendo a nossa garrafa de água, mas é fundamental andarmos com uma garrafa d'água, e se tivermos que andar também com um snackzinho na nossa mochila, na nossa mala, uns palitos de cenoura cruas, uns quadradinhos de queijo, portanto, vai nos alimentando, e não vamos comer, desculpem a expressão, porcarias, porque quantas vezes nós vamos à praia e olhamos para as pessoas que estão ao nosso lado, ou na praia, ou até mesmo a fazer piqueniques, e o que vemos são os pacotes de batatas fritas, são os refrigerantes, são as salsichas, são aquelas comidas que nós dizemos assim, ah, mas isto é tão simples de trazer, de fazer, e enfim, não causa grandes problemas, grandes stresses, mas é má alimentação, é super má alimentação, porque é excesso de sal, excesso de açúcar, e isso de facto não nos vai fazer nada bem. Quero também aqui chamar a atenção para outra coisa também muito importante, que é a conservação dos alimentos. Por muito que nós, nesta altura, tenhamos atenção aos prazos de validade, sempre que nós tiramos um alimento fora do seu local de excelência de conservação, por exemplo, o iogurte é o frigorífico, as bolachas, enfim, se ficarem no tablier de um carro, se tiver algum creme, se tiver alguma coisa, pois dentro do carro o calor é muito maior do que na rua, portanto é uma média de 10 graus superior, portanto vai deteriorar aqueles alimentos que, apesar de estarem no prazo de validade, como não estão bem conservados e com este calor, portanto, tudo vai alterar, enfim, a qualidade, dos alimentos, da forma como eles depois, chegam à nossa barriguinha. Volto a repetir, eu sei, já repeti isto há 2 semanas atrás, mas volto a repetir: álcool e refrigerantes não hidratam, bem pelo contrário, desidratam por causa do açúcar que tem, por causa de algumas outras substâncias que possa ter. Portanto, se queremos estar hidratados, temos que beber água ou chá, chá, chá, não é chá, refrigerante. E depois podemos beber cerveja, podemos beber um refrigerante ou outro, mas temos que ter a noção de que não nos estamos a hidratar. E o fundamental é a hidratação. Era isto que eu de facto queria dizer. Não nos podemos esquecer que só porque estamos de férias não pode valer tudo. Temos que cuidar do nosso corpo físico e mental. O nosso corpo físico é a nossa ferramenta de trabalho, ele tem que ser bem cuidado, e seja verão, seja inverno, claro está, mas no verão, pelo calor, porque ficamos mais sonolentos, porque não apetece, enfim, mexer uma palha, tendemos a não nos cuidarmos tanto, e é fundamental, temos que nos cuidar, portanto, como ferramenta que é, não podemos estragar o nosso corpo físico, e o nosso corpo mental. Atenção, de facto, às férias de verão, a todas as atividades que podemos fazer na companhia de muitas outras pessoas. Proteção, proteção, nossa proteção, proteção também de nós para com os outros, cuidados, temos que ter a capacidade de perceber que, enfim, não pode valer tudo, temos sempre que nos cuidar. Era isto que eu queria deixar aqui como nota. Desejo um bom verão, umas boas férias para quem for de férias agora no mês de julho, para quem estiver a trabalhar, de facto, cuidado com o calor, cuidado com os golpes de calor que podem acontecer quando nós estamos no quintal, quando vamos passear o cão, se não estivermos bem protegidos, podemos ter algum problema, de facto, com o nosso descuido. Ter atenção aos locais também onde compramos a comida, normalmente a comida que se vende na rua, enfim, pode não estar nas melhores condições de higiene e de salubridade e de conservação. Portanto, atenção a isso e olhe que tudo corra bem e que tudo corra bem neste verão.
2: Muito bem, a fechar, apenas pedir ao Manuel, por favor, para dar os contactos do SMIC.
0: Com certeza. Deixa-me só referir aqui uma coisa muito rapidamente. É só aqui a questão das rotinas. As rotinas são fundamentais, nomeadamente quem tem crianças. As rotinas são fundamentais, ou seja, aquele aspecto previsível e uma criança, quanto mais pequena é, mais importante é a rotina para ela. E agora, na altura do verão e das férias, as rotinas quebram-se um bocado, mas é importante, e como a Cristina estava a dizer, há aqui questões que devem na mesma continuar a ter-se muita atenção é a questão da alimentação, haver aqui alguma flexibilidade, se calhar, em algumas coisas que se podem comer agora, se calhar mais umas guloseimas, se calhar mais uns hambúrgueres, enfim, mas, portanto, sempre articulados com as saladas e com as sopas que não se devem de comer, mas a alimentação é fundamental, tal como também a questão do descanso. Pode ser um bocadinho e deve ser um bocadinho mais permissivo no levantar e no deitar, ou seja, nas horas de deitar e nas horas de levantar, relativamente ao período escolar, mas tem que se manter na mesma aqui uma higiene de sono e as crianças continuam na mesma a precisar de dormir e descansar, mesmo estando em férias. E estando em férias, elas não vão dormir menos do que no tempo de aulas. Podem-se levantar mais tarde, mas também se podem deitar um bocadinho mais tarde, mas mantendo aqui estas questões do sono e da higiene do sono, que é muito importante. E uma coisa que eu por acaso vi ontem, um estudo que é da vitamina A e a vitamina C, a falta desse alimento, dessas vitaminas, podem aumentar o risco de hiperatividade nas crianças. Portanto, daí a questão da alimentação. Os contactos, 219236923, 219236923 ou 24.
2: Muito bem. Mais uma vez a todos, muito obrigado. Até o próximo programa.
0: Boa tarde,
1: Obrigada,
0: obrigado.
1: boa tarde e até ao próximo.
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1: Olá! Soube-se no início deste mês que, segundo números da base de dados estatísticos PORDATA, as crianças portuguesas passam, a partir dos 3 anos, uma média de 38 horas por semana em estabelecimentos de ensino. Este número de horas, que corresponde quase a um terço do seu tempo diário, coloca Portugal entre os países onde a escola ocupa mais tempo no dia-a-dia das crianças. E quero sublinhar que isto é a média. Significa isso que muitas crianças passarão mais do que as 38 horas. Na escola onde eu trabalho, por exemplo, a maioria das crianças entra um pouco antes das 8h30 e sai às 16h30 ou às 17h. Significa isso que passam na escola no mínimo 8 horas, o que resulta num acúmulo semanal entre as 40 e as 42 horas e meia. Isto acima dos alunos alemães, irlandeses, neerlandeses, que esses não passam mais do que 30 horas por semana na escola. Pobres crianças que fazem na escola um horário de adulto. Por mais variações que se façam nas atividades, só o facto de estarem no mesmo espaço, em atividades quase totalmente dirigidas e não autónomas ou espontâneas, em atividades onde se têm que submeter às regras, a propósitos, eu diria mesmo, têm que submeter a vontades que não são as suas, não justificarão o cansaço com que chegam no final do ano, o qual se repercute negativamente na predisposição e no envolvimento das atividades letivas? Estou bastante convicto disso. Quando se reclamam horários para os adultos que possibilitem tempo para a vida familiar, o que considero uma justa causa, também se deveria incluir uma idêntica reivindicação para os horários das crianças. Tenho consciência que no constrangimento dos horários dos pais reside alguma da necessidade das crianças permanecerem mais tempo na escola. Sem dúvida, a solução de um problema poderá obviar a resolução do outro. Mas aquela não é a única razão. Por vezes, sejamos sinceros, dá jeito aos pais que as crianças fiquem no local que eles próprios consideram seguro. No fundo, é o usufruto de um serviço social. Só não entendo porque é que a responsabilidade de prestar esse serviço de apoio social tem que recair sempre sobre a escola. Mas essas são outras questões. O que nos deve preocupar enquanto educadores é o excessivo tempo passado na escola pelas nossas crianças, ocupando o tempo do brincar livre, das atividades complementares que são da vontade dos próprios e não aquelas que a escola tem para oferecer, e do indispensável e importantíssimo tempo de família, é claro. A mim parece-me que devemos perseguir este objetivo. Voltaremos para nova reflexão a encontrar-nos no próximo ponto e vírgula. O encontro está marcado. Conto consigo. Até lá!
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0: 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Olá e bem-vindo a mais um episódio do Diário da Saúde. Hoje celebra-se um dia que cheira a páginas abertas, cheias de histórias, conhecimento e descobertas. Falo do Dia Mundial das Bibliotecas, assinalado a 1 de julho. Apesar de ainda não ser uma data oficial, este dia é uma excelente oportunidade para lembrar o papel essencial das bibliotecas nas nossas vidas. São verdadeiros cofres de saber e não apenas de romances ou literatura clássica. As bibliotecas são também uma fonte riquíssima de informação sobre saúde, bem-estar e prevenção da doença. Já parou para pensar no impacto que a leitura pode ter na sua saúde? Ler não é apenas um passatempo. É também uma ferramenta poderosa para cuidar de si. Ao abrir um livro sobre alimentação equilibrada, gestão do stress ou hábitos saudáveis, está a dar um passo consciente para viver mais e melhor. E não precisa de gastar dinheiro. Muitas vezes, a informação de que precisamos está ali, ao virar da esquina, na biblioteca pública mais próxima. É lá que pode encontrar livros e revistas com conselhos práticos sobre como prevenir doenças cardiovasculares, como manter a mente ativa com o passar dos anos ou até como melhorar o sono. Tudo isso de forma gratuita e muito acessível. Aliás, a Unesco, no seu manifesto sobre bibliotecas públicas, defende exatamente isto. O acesso à informação deve estar ao alcance de todos, porque ler é um direito e é também um ato de autocuidado. Neste Dia Mundial das Bibliotecas, por que não aproveitar para visitar a da sua zona? Talvez encontre aquele livro que vai transformar a forma como olha para a sua alimentação, para o exercício físico, para a saúde mental, para o envelhecimento ativo, entre tantos outros assuntos e informação de qualidade, acessível e que pode ajudar a fazer a diferença no dia-a-dia. Ou então, partilhe com alguém aquele livro que o inspirou a mudar algum hábito de vida. Afinal, partilhar conhecimento também é uma forma de cuidar dos outros. E se tem filhos ou netos, leve-os consigo. Incentivar os mais novos a ler sobre saúde de forma simples e adequada à idade é investir no futuro deles. Há cada vez mais livros infantis que explicam de forma divertida e muito didática porque é importante comer bem, dormir o suficiente ou mexer o corpo todos os dias. Hoje, recordamos que cuidar da saúde não começa na farmácia ou no consultório, começa muitas vezes em silêncio com um livro nas mãos. E nem precisa de ficar limitado ao edifício físico. Hoje há bibliotecas digitais, itinerantes, clubes de leitura e encontros com autores que tornam a leitura ainda mais próxima e envolvente. Assim, neste 1 de julho, lembre-se, ler também é um ato de saúde, porque quanto mais informados estivermos, melhores escolhas fazemos. E quanto melhores forem as nossas escolhas, maior será o nosso bem-estar, a nossa autonomia e a qualidade da nossa vida. Leia, aprenda, cuide-se. Voltamos no próximo episódio do Diário da Saúde com mais dicas para viver de forma equilibrada, ativa e informada. Até lá, boas leituras e boa saúde.
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1: Olá, é um prazer estar de regresso aqui à sua companhia. Muito obrigado por estar connosco aqui na Novo Tempo Portugal. E agora estamos juntos para a próxima meia hora, quase, para mais um episódio da Voz da Esperança. Um abraço muito grande para si que me escuta neste momento através das ondas da rádio RCS, também aqueles que no digital, talvez aí em casa, no telemóvel, estão a ver a Voz da Esperança através do YouTube da Novo Tempo Portugal. Muitos, espero eu, estarão também nas emissões da Novo Tempo Portugal na sua TV, a TV Novo Tempo, no canal 186 da Mel. Aqui é o tempo de esperança, é o tempo de ouvirmos cantar sobre a esperança, que vamos ouvir já a seguir nas vozes do quarteto Voz da Esperança. Hoje tenho uma razão de sobra para ficar aí desse lado, porque temos um programa extremamente importante. Vamos continuar com a história de Jesus e hoje um exemplo magnífico para nós. Deixe-se ficar connosco.

Antes de começarmos o tema propriamente desta noite, venho assim, já sabe, para lhe fazer uma oferta. 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Esta é uma oferta muito importante que queremos partilhar consigo. Agora, vou convidá-lo a imaginar uma cena comigo. Estamos nas margens do Rio Jordão. O povo acorria ali em multidões para ouvir um profeta que falava com grande poder, muita simplicidade e grande autoridade. Falámos dele aqui precisamente no nosso último episódio. Se não viu, pode ir dar ainda uma espreitadela lá nas nossas plataformas. João Batista. O homem que pregava com palavras que cortavam como uma espada e apelavam ao arrependimento. Arrependei-vos porque é chegado o reino dos céus. Mas o que é que estava a chegar, na verdade? Quando ele falava estas palavras, os corações eram tocados, muitas vidas eram transformadas e entre esses que se aproximavam para ouvir, muitos vinham para ser batizados como um símbolo dessa mudança.

ia acontecer. João, o profeta que vinha anunciar e preparar o caminho, e Jesus. Eles eram, na verdade, parentes distantes, primos, mas unidos desde o nascimento por um milagre divino, a intervenção de Deus. Mas a verdade é que os dois, quase da mesma idade, tinham crescido em caminhos totalmente separados. João cresceu no deserto, Jesus, na simplicidade de Nazaré, na Galileia. Agora, no Rio Jordão, dois destinos extraordinários vão encontrar-se diante dos olhos de todo o povo e diante do próprio Deus. A Bíblia conta-nos, no Evangelho de Mateus, no capítulo 3, que a coisa deu-se desta maneira. A partir do versículo 13 diz que veio Jesus da Galileia ter com João junto do Jordão para ser batizado por ele. Mas João opunha-se e dizia: eu careço de ser batizado por ti e vens tu a mim? Jesus, porém, disse-lhe: deixa por agora, porque assim nos convém cumprir toda a justiça. E então João o permitiu. Não sei aí desse lado o que é que sente ao ler, ao ouvir estas palavras. Eu fico extasiado, que cena grandiosa. Porque, na verdade, quando Jesus entra dentro daquela água do Jordão, é o próprio Deus, o Deus Santo, que pede para ser batizado. É por isso que, de forma totalmente natural, João vai sentir-se indigno. Ele sabe quem é que está na sua presença. Ele olha para Jesus e reconhece nele a pureza, a santidade, uma vida, um caráter sem mancha. E por isso a sua pergunta é óbvia. Eu é que preciso de ser batizado por ti e és tu que vens a mim? Jesus responde-lhe, aliás, como quase sempre, firmeza e mansidão. E deixe-me fazer-lhe aqui um parênteses para dizer-lhe que eu tenho aquela inveja santa, costumamos dizer, desta capacidade de Jesus de conseguir ter tanta autoridade e força nas suas palavras, mas ser tão manso e bom quando as diz. É o sonho que eu tenho para a minha vida, na verdade, acredite. Mas Jesus, o que é que lhe diz desta forma? Deixa. Agora vai ter de acontecer assim. Este é o momento para que se cumpra aquilo que tem de se cumprir. Todos sabemos, Jesus não precisava de batismo para confessar os seus pecados ou para dar um sinal de arrependimento, porque Jesus não tinha pecado. Então, porquê isto aconteceu? Descer às águas foi a forma que Jesus encontrou no início do seu ministério público de se identificar conosco. Jesus, portanto, começou o seu ministério tomando um lugar do qual ele não precisava de estar. Era um lugar que era nosso. Jesus começou ali mesmo a caminhar a nossa estrada. E ele deu, por isso, o exemplo de submissão. Submissão ao Pai. O batismo de Jesus foi o selo de que ele assumia, a partir daquele momento, a nossa causa. Ou seja, Jesus estava disposto a carregar sobre si mesmo o peso de toda a humanidade. E esta é uma incrível mensagem que ainda hoje faz eco, é uma mensagem para nós. O batismo não é um ritual vazio para se cumprir um mandato qualquer religioso. O batismo é uma entrega, e é uma entrega total. É isso que ele simboliza. É um compromisso que é feito com o céu. O batismo é um momento de ponte entre o céu e a terra. É morrer para o pecado, para o que fica atrás, é nascer para uma nova vida. Vou aqui recordar-lhe as palavras do apóstolo Paulo. Escreveu sobre isto, criou no fundo uma teologia, um simbolismo para o batismo em Romanos no capítulo 6. E lá no versículo 4 diz assim: de maneira que fomos sepultados com ele Jesus, pelo batismo na morte, para que como Cristo também ressuscitou dos mortos, assim nós possamos andar em novidade de vida, ou seja, viver uma vida nova. Portanto, ao sair da água, Jesus vai identificar-se com esta experiência. E Jesus, quando sai das águas, no fundo, ele vai inclinar-se em oração. Porquê? Porque Jesus sabe que é um novo capítulo da sua missão que estava a começar.
Veja o seguinte, até aquele momento, o que é que Jesus tinha vivido? O que é que se tinha passado?

passado com Jesus. Não sabemos porque Jesus esteve todos estes anos em silêncio, viveu em silêncio, em Nazaré. Agora inicia-se esta nova etapa na sua vida em que ele vai enfrentar muita oposição e incompreensão, em que tem uma missão extraordinária para viver e também a experiência da solidão e até da cruz. Portanto, Jesus sabia que a sua jornada, a partir daquele momento, seria marcada por lágrimas, por rejeição, por dor. Por isso, naquele momento, Jesus vai orar. É uma oração em que o Filho clama ao Pai por forças, por confirmação, por poder e virtude para poder vencer estes muitos desafios. E o céu não ficou em silêncio. É o mínimo que se pode dizer. O Evangelho de Mateus diz-nos que, sendo Jesus batizado, saiu da água e eis que se abriram os céus e ele viu o Espírito de Deus descendo como pomba, vindo sobre ele. E mais, veio uma voz dos céus que dizia: este é o meu Filho amado, em quem me comprazo. E esta, amigo e querida amiga, esta é uma cena inesquecível. Os céus abrem-se. O Espírito Santo, Deus, Espírito, desce e torna-se visível na forma de uma pomba, para ungir e abençoar Jesus, para lhe dar poder e inspiração, mas também a voz do Pai, uma voz que ecoou e que todos ouviram. Este é o meu Filho amado, em quem eu tenho prazer. O batismo de Jesus, veja só, foi confirmado com a presença do Pai e do Espírito Santo. Mas como é Jesus o Filho que está a ser batizado, o que nós encontramos nesta cena é a Trindade, o Deus Pai, Filho e Espírito, totalmente unidos nesta missão de salvação que agora começa. Por isso, podemos perceber o seguinte, querido amigo, aquela voz que se ouviu do céu não foi apenas para Jesus. Hoje é talvez uma das grandes revelações que eu quero partilhar aqui consigo. Aquela voz que do céu, a voz do Pai, de Deus o Pai, que dizia: este é o meu Filho amado, eu hoje quero desafiá-lo a crer no seguinte, que esta voz foi também para si, como foi para mim. Porquê? Porque quando nos entregamos a Jesus e quando o recebemos como nosso Salvador, esta declaração, na verdade, ela aplica-se a nós. Veja, escuta estas palavras: este é o meu Filho amado, esta é a minha filha que eu tanto amo, em ti eu tenho prazer e me deleito. Na verdade, nós, quando estamos em Jesus e somos aceitos por Jesus, nós tornamo-nos esses filhos amados, porque nós somos recebidos como filhos adotivos do Deus eterno. E neste episódio, João, cheio do Espírito Santo, o que é que ele vai fazer? Vai apontar para Jesus, depois desta declaração do céu, e vai proclamar esta grande verdade. Eis o Cordeiro de Deus que tira o pecado do mundo. Era este o Deus feito homem que estava ali nas águas do Jordão. Estas palavras, também elas continuam a fazer eco, porque Jesus é o Cordeiro que se entrega em nosso lugar. O sacrifício perfeito, aquele que carrega sobre si toda a culpa da humanidade, naquele instante, ao estar ali presente, as profecias antigas do Velho Testamento cumpriram-se todas. É como se Abraão ali ouvisse a pergunta de Isaac: meu pai, onde está o cordeiro para o holocausto? E Abraão respondeu: Deus proverá para si o cordeiro. Ali estava ele. João declarava-o: eis o Cordeiro de Deus. Isaías também tinha profetizado: ele foi oprimido e afligido, mas não abriu a sua boca. Como um cordeiro foi levado ao matadouro, como uma ovelha muda perante os seus tosqueadores, assim ele não abriu a sua boca. Isaías 53. Tudo isto agora se estava a cumprir quando João faz esta declaração.
Portanto, podemos dizer que todas estas grandes profecias apontavam para este momento em que João vai declarar diante daquele povo: este aqui é Jesus, o Cordeiro de Deus, é ele que tira o pecado do mundo. A boa notícia aqui, a boa nova, é que esta cena no Jordão, ela é a garantia de algo extraordinário para nós. Em Cristo, nós também somos aceitos. É isto, a voz do Pai. Como lhe dizia há pouco, aquela voz que declarou: este é o meu filho amado, ela declara hoje sobre todos aqueles que se entregam a Jesus e o reconhecem como o Cordeiro de Deus. A esses, a expressão "este é o meu filho amado", ela aplica-se agora mesmo. Não importa, portanto, o passado, o que está para trás na sua vida. Não importam os erros que já tenha cometido. Porque no momento em que se entrega a Jesus, o céu abre-se e abre-se sobre a sua vida e o Espírito Santo desce para habitar no coração. E o Pai declara: és meu filho, és a minha filha querida. É por isso que o batismo, ele representa algo de tão importante para a vida do crente. O batismo não é apenas um símbolo, ou seja, um ritual que se cumpre porque faz parte de um processo, como que uma iniciação. Não, o batismo é o início de uma caminhada que se quer fazer. Por isso podemos dizer que o batismo, ele é uma porta de entrada para um lugar onde nós precisamos muito de estar. Que lugar é esse? Uma vida cheia da presença do Espírito de Deus. Esse é o lugar a que o batismo nos abre as portas. É a certeza de que nós não estaremos mais sozinhos, porque a voz de Deus nos diz: eu tenho prazer em ti, meu filho. O mesmo Jesus que entrou nas águas do Jordão é o mesmo Jesus que hoje entra nas águas que são a nossa vida para purificar, renovar e salvar. É por isso que quando nós olhamos para esta história, este momento do batismo de Jesus, ele evoca uma pergunta que é muito importante para nós hoje. No fundo, é a pergunta que todos aqueles que estavam ali na margem do Jordão e assistiam em primeira mão a esta cena, era a pergunta que se coloca a cada um deles e que João, no fundo, o Batista, foi portador. Se é se nós aceitamos seguir Jesus e seguir no seu encalce, no seu exemplo. Você quer aceitar Jesus na sua vida e entregar-se a ele de todo o seu coração? Talvez a pergunta que mais impressiona e mais importante é hoje fazermos diante desta cena que aqui estamos a analisar é esta. Meu querido amigo, prezada amiga, você aceita ouvir a voz do Pai na sua vida, dizendo-lhe assim: este é o meu filho amado, esta é a minha filha querida? E se hoje você sente o chamado de Deus na sua vida, e se o Espírito Santo também se faz presente, e não precisa de ser na forma de uma pomba, é na forma de uma presença, como que uma voz que o fala ao seu coração, o meu desafio é: não adie mais. Para muitos, isso pode acontecer através do batismo, porque o batismo de Jesus é um convite que está aí como um testemunho para que nós também percorramos o mesmo caminho. É um convite à entrega. Por isso, eu desafio a aceitar este caminho. Venha para Cristo. E o céu inteiro vai abrir-se sobre a sua vida para celebrar a sua decisão. O Pai vai dizer: filho, vem. O Espírito vai abençoar e ungir. Não quer esta experiência na sua vida? Meu querido amigo, o batismo de Jesus no Jordão foi o início de quê? Da missão de Jesus, essa missão pública. E o seu batismo, ou a sua decisão de se preparar para o batismo, ou para uma entrega renovada a Jesus, também pode ser o início, precisamente, de uma nova vida, de uma nova experiência, de uma nova missão. Para si, cheia dessas bênçãos que Jesus ali nos mostrou, a presença do Espírito Santo, sustentado pelo amor do Pai. É este o propósito de Deus para a nossa vida. Hoje,
a voz de Deus continua a dizer para cada um de nós, os que queremos render-nos ao nosso Salvador: este é o meu Filho amado, em quem me comprazo. E esta voz hoje diz assim: vem a mim. Ouça agora esta voz. Escute o apelo: vem a mim.

0: Depois desta mensagem, depois de hoje, nesta grande jornada que estamos a fazer na vida de Jesus, ainda agora começamos. Estamos precisamente no momento do seu batismo. Com estas lições que hoje tirámos aqui, com este exemplo maravilhoso, eu quero desafiá-lo. Se alguém está a ouvir-me neste momento que ainda não tenha passado pela experiência do batismo ou que queira preparar-se para uma entrega a Jesus, eu quero desafiá-lo a contactar aqui a Novo Tempo. Nós temos aqui pastores, instrutores bíblicos que o podem apoiar. Envie uma mensagem. Partilhe a sua história, o seu testemunho. Talvez numa frase, porque nós não temos máquinas, temos pessoas reais a atender o telefone, a conversar consigo. Se sentir esse desejo, diga numa mensagem: eu quero muito entregar a minha vida a Jesus. Quero preparar-me, quero saber como é que posso preparar-me para o batismo. Faça isso, envie uma mensagem para o podermos apoiar. O número é o 933-93-9291. Ao chegarmos ao final do nosso programa, eu também quero renovar o nosso compromisso em apoiá-lo, muitas vezes através destes guias de estudo, que podem ser um apoio aí na sua individualidade, na sua casa, pode ir estudando a Palavra de Deus. 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Acredito, foi uma grande bênção para mim ter estado hoje consigo, ter-lhe falado sobre esta voz maravilhosa que hoje ainda nos diz: meu filho, muito amado. Sinta-se muito amado por Deus e com muita gratidão da nossa parte por ter escolhido, ter estado com a Voz da Esperança e com a Novo Tempo. Deus o abençoe. Voltamos a estar juntos na próxima semana. Até lá, se Deus quiser.
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1: Bom dia! E como é que está para começar esta manhã? Satisfeito? Hoje não, hoje se calhar até está assim um bocadinho mais ansioso, preocupado, sorridente, animado, cheio de sono. Seja como for, para qualquer uma das situações nós temos o remédio certo para si. Uma boa dose de toda a informação que precisa para começar o dia encorajado, informado, e com aquela música que traz assim uma tranquilidade especial ao nosso coração. Daqui a pouco também já avançamos com aquele espaço especial para os mais novos, com o Mil e Um Porquês, para aqueles que estão a caminho da escola ou do ATL, já lá vamos. Para já, esta música é mesmo para si.

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2: Animais são capazes de entender a entoação da voz dos humanos, as expressões corporais e os gestos. Não exatamente o que estamos a dizer. Se estamos felizes, tristes ou zangados, por exemplo, eles reagem de maneira que muitas vezes nos levam a pensar que eles realmente entendem palavra por palavra. Parece mesmo que entendem.
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4: Curiosos, os nossos meninos aqui a participar nos Mil e Um Porquês. E agora que estão de férias, porquê regressar às aulas? Se as férias são tão boas, tem de ser, mas vamos aproveitar as férias, claro que sim. Boas férias, meninos, e agora com esta música.

0: o que eu vi. Queres saber o que eu vi? Não, não fui eu que vi, foi Ana dos Santos. Vamos lá ficar então com mais um apontamento. Olha o que eu vi, com curiosidades às quais vale a pena prestar atenção.
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2: Olá, seja bem-vinda a mais um episódio do Entre Mulheres. Hoje nós vamos falar sobre minimalismo, um estilo de vida que tem transformado a forma como muitas mulheres lidam com o consumo, a organização e o bem-estar. Se você sente que está sempre sobrecarregada, que sua casa está cheia de coisas que você não usa, ou que a sua mente vive ocupada com preocupações desnecessárias, esse episódio é para você. O minimalismo não é apenas ter uma casa branca, vazia, e nem se desfazer de tudo que você possui. É sobre manter o que realmente agrega valor à sua vida e eliminar o excesso, seja objetos, compromissos ou preocupações. Ele se aplica a várias áreas da vida. Por exemplo, roupas. Um armário funcional e prático. É assim o minimalismo. Casa. Apenas o essencial para um ambiente acolhedor. Rotina. Focar naquilo que realmente importa. E mentalidade. Menos comparações e mais presença. Mas você deve estar se perguntando, como é que eu faço um desapego inteligente na minha casa? Vamos ao passo a passo para um desapego inteligente. Começando por escolha um cômodo por vez. Não tente organizar uma casa inteira de uma vez, pois isso pode ser cansativo e até desmotivador. Comece com um ambiente pequeno, como um gaveteiro, uma prateleira, um armário, e vamos assim avançando. Quando fazemos um cômodo por vez, uma coisa por vez, é muito mais animador. Tem gente que quer fazer o desapego e põe toda a casa fora do lugar para tentar organizar toda a casa no mesmo dia, e quando vê aquela confusão, quando vê tudo fora do lugar, começa a pensar que fez algo errado, que não vai dar conta, e em vez de melhorar, só piora. Então, comece uma gaveta por vez, um armário por vez, um cômodo da casa por vez, ou o quarto, ou a cozinha, ou a casa de banho. Um passo por vez, a gente chega lá. Outra coisa é, faça perguntas essenciais. Eu realmente uso isso? Se a resposta for não, e o item estiver parado há meses ou anos, é um forte sinal que pode sair. Por exemplo, aquela roupa, aquele sapato que você compra, e você vai ali deixando um mês, dois meses, seis meses. Ah, mas eu vou usar isso, mas eu vou usar isso. De repente, faz um ano que aquele objeto está parado, a gente não usa, tem dó de dar, porque acha que um dia vai usar, mas eu garanto, se você não usou em seis meses, um ano, você não vai usar aquilo. Está na hora de desapegar. Outra pergunta é, isso me traz alegria ou tem um propósito? Se for algo que só ocupa espaço e não tem utilidade, talvez seja a hora de desapegar. Por exemplo, aquela lembrancinha que a avó, que um parente te deu, há muitos anos que você guarda com tanto carinho. Ok, aquilo não é para desapegar, mas existem tantas coisas que só ocupa espaço e não tem utilidade, que nós precisamos dispensar aquilo. Tanta gente precisando de coisas e as nossas casas tão cheias de coisas que nós não usamos. Então, a pergunta vou repetir. Se isso me traz alegria ou tem um propósito, fica. Se não, está na hora de doar. Outra pergunta. Se eu precisasse desse item hoje, eu compraria de novo? Se a resposta for não, provavelmente ele não é tão essencial assim. Mas uma dica é, separe em categorias. Ficar. Itens que você realmente usa e fazem parte do seu dia a dia. Doar. Objetos em bom estado que podem ser úteis para outras pessoas. Vender. Sim, você pode ganhar um dinheiro com coisas que estão paradas na sua casa há muito tempo. Vender roupas, móveis e eletrônicos que podem render aquele dinheirinho extra. E descartar o que está quebrado, estragado ou sem possibilidade de conserto. Evite também o apego emocional exagerado. Sentimentalismo pode nos fazer guardar objetos que não têm mais função. Separe apenas itens que realmente contam uma história importante para você. Eu sou mãe de uma menina de 7 anos chamada Lara e ela faz imensos desenhos. Todos os dias ela faz muitos desenhos. E aquilo tudo vai sendo guardado, guardado, guardado. E eu tenho dó de jogar fora, porque aquilo é tão fofinho, é tão bonito e traz boas lembranças e boas recordações. Mas eu não posso ficar com tudo aquilo, porque senão daqui a pouco a minha casa tá cheia de desenhos. Então sempre eu pego aqueles desenhos, vejo o mais bonito, o que mais me marcou, o momento que ela me entregou aquele desenho, guardo com carinho. E o resto, infelizmente, eu tenho que deitar fora, porque eu não posso ter aquilo tudo dentro da minha casa. Não faz bem para minha casa, não faz bem para mim. E desapegar é normal, nós temos que aprender a fazer isso. Pratique também o desapego contínuo. Adote um hábito de revistar seus pertences regularmente. E antes de comprar algo novo, pense se realmente você precisa daquilo ou se é só um desejo passageiro. Menos bagunça traz mais clareza mental, mais tempo para o que realmente importa. Economia ao evitar compras desnecessárias e sensação de leveza e de tranquilidade. Que tal começar agora? Escolha uma área da sua vida para simplificar essa semana. Pode ser um armário, um espaço da casa ou a sua agenda. Se esse episódio fez sentido para você, coloque em prática. Tente mudar. Mudanças fazem bem. E também compartilhe com alguém que também pode se beneficiar do minimalismo. Nos vemos no próximo episódio. Um beijinho da Érica, do Entre Mulheres.
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2: A elefanta chorou. Jesus chorou. São João, capítulo 11, versículo 35. Tu naturalmente reconhecerás este texto como o mais curto da Bíblia, mas em muitos aspectos é também um dos mais longos por causa do amor que está encerrado nestas duas pequenas palavras. É evidente que não podemos saber até que ponto os animais têm sentimentos parecidos com os nossos, e é um erro atribuir ao sentimento de um animal a maneira humana de sentir ou de se emocionar. Mas há algumas experiências que observamos em animais que são difíceis de descrever de qualquer outra forma. Tomemos, por exemplo, a maneira como os elefantes agem quando se deparam com um membro caído da sua manada. É do conhecimento geral que os outros membros do grupo farão todo o esforço possível para reabilitar o elefante moribundo. E depois do morto, observa-se um comportamento que se assemelha a uma lamentação pelo membro que partiu. Os elefantes, com frequência, parecem estar a enterrar o seu morto ao colocarem pequenos ramos de erva sobre o corpo. Quando os elefantes encontram os ossos de um outro, que já morreu há muito tempo, reúnem-se à volta do esqueleto e, com ternura, juntam vários ossos, especialmente as presas, seguram-nos no ar, caminham ao redor e, algumas vezes, carregam-nas por certa distância antes de os deixarem novamente no chão. A mais notável demonstração de emoção animal que já tive a oportunidade de conhecer encontra-se no livro de Dynasty of Abu, A Dinastia de Abu, de Ivan Sanderson, o famoso explorador de florestas tropicais. Ele fala de uma elefanta de circo chamada Sandy, que não conseguia desempenhar o seu papel e tentou sair do picadeiro, mas recebeu a ordem para voltar. Diante disto, Sandy encurvou-se sobre os joelhos e depois deitou-se de lado. Os dois homens ficaram estupefactos por alguns momentos, pois Sandy estava a chorar como uma pessoa. Ela ficou ali deitada, com lágrimas a correr e soluços que sacudiam o seu enorme corpo. Felizmente para todos nós, Jesus foi capaz de cumprir a sua missão na Terra. Ele chorou em várias ocasiões, sempre movido pelo profundo amor que tem por ti e por mim.
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Ora, o calor vem por aí. Vamos preparar para estes dias em que as temperaturas vão subir, subir, subir. Vai estar mais calor e, portanto, muita hidratação e proteção solar também para estes dias de sol. Quanto a temperaturas, só para termos assim uma ideia e percebermos que eu não estou a exagerar, hoje a máxima para Lisboa é de 34 graus e amanhã a máxima para Lisboa é de 40 graus. Para Sintra, hoje a máxima é de 25, amanhã a máxima salta para os 34 graus. Portanto, vamos ter realmente dias assim de muito calor, de muito sol em praticamente todo o país. Na estrada, temos na segunda circular fila do aeroporto para o Campo Grande, sentido oposto paragens também do eixo norte-sul para as Calvanas. Há 5 com lentidão de Oeiras para Carnaxide e nos acessos de Monsanto para o viaduto Duarte Pacheco. Temos no IC19 abrandamento de Terceira para Queluz e Amadora e de Alfragide para Pinamanique. E na A1 já foi resolvida uma avaria no final do viaduto do Trancão à intensidade desde Santa Iria para São João da Talha. Trânsito congestionado também em Almada, com os semáforos desligados na ligação da rotunda do Centro-Sul para Almada, nos dois sentidos. Circulo com precaução. A2, trânsito lento para a ponte 25 de Abril. A partir dos viadutos do Feijó e nos acessos ao Nó de Almada. Semáforos também desligados na ligação do Centro-Sul à Almada, nos dois sentidos. É tudo para já. Boa viagem. Sinta-se mais leve aqui também ao som da RCS e agora com este tema Leve, com Laura Morena. E logo depois vem por aí mais um Diário da Saúde com Marco Figueiredo, hoje sobre o Dia Mundial das Bibliotecas. São 8h43, seguimos em frente consigo. Bom dia.

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1: Olá e bem-vindo a mais um episódio do Diário da Saúde. Hoje celebra-se um dia que cheira a páginas abertas, cheias de histórias, conhecimento e descobertas. Falo do Dia Mundial das Bibliotecas, assinalado a 1 de julho. Apesar de ainda não ser uma data oficial, este dia é uma excelente oportunidade para lembrar o papel essencial das bibliotecas nas nossas vidas. São verdadeiros cofres de saber e não apenas de romances ou literatura clássica. As bibliotecas são também uma fonte riquíssima de informação sobre saúde, bem-estar e prevenção da doença. Já parou para pensar no impacto que a leitura pode ter na sua saúde? Ler não é apenas um passatempo, é também uma ferramenta poderosa para cuidar de si. Ao abrir um livro sobre alimentação equilibrada, gestão do stress ou hábitos saudáveis, está a dar um passo consciente para viver mais e melhor. E não precisa de gastar dinheiro. Muitas vezes, a informação de que precisamos está ali, ao virar da esquina, na biblioteca pública mais próxima. É lá que pode encontrar livros e revistas com conselhos práticos sobre como prevenir doenças cardiovasculares, como manter a mente ativa com o passar dos anos ou até como melhorar o sono. Tudo isso de forma gratuita e muito acessível. Aliás, a Unesco, no seu manifesto sobre bibliotecas públicas, defende exatamente isto. O acesso à informação deve estar ao alcance de todos, porque ler é um direito e é também um ato de autocuidado. Neste Dia Mundial das Bibliotecas, por que não aproveitar para visitar a da sua zona? Talvez encontre aquele livro que vai transformar a forma como olha para a sua alimentação, para o exercício físico, para a saúde mental, para o envelhecimento ativo, entre tantos outros assuntos e informação de qualidade, acessível e que pode ajudar a fazer a diferença no dia-a-dia. Ou então, partilhe com alguém aquele livro que o inspirou a mudar algum hábito de vida. Afinal, partilhar conhecimento também é uma forma de cuidar dos outros. E se tem filhos ou netos, leve-os consigo. Incentivar os mais novos a ler sobre saúde de forma simples e adequada à idade é investir no futuro deles. Há cada vez mais livros infantis que explicam de forma divertida e muito didática porque é importante comer bem, dormir o suficiente ou mexer o corpo todos os dias. Hoje, recordamos que cuidar da saúde não começa na farmácia ou no consultório, começa muitas vezes em silêncio com um livro nas mãos. E nem precisa de ficar limitado ao edifício físico. Hoje há bibliotecas digitais, itinerantes, clubes de leitura e encontros com autores que tornam a leitura ainda mais próxima e envolvente. Assim, neste 1 de julho, lembre-se, ler também é um ato de saúde, porque quanto mais informados estivermos, melhores escolhas fazemos. E quanto melhores forem as nossas escolhas, maior será o nosso bem-estar, a nossa autonomia e a qualidade da nossa vida. Leia, aprenda, cuide-se. Voltamos no próximo episódio do Diário da Saúde com mais dicas para viver de forma equilibrada, ativa e informada. Até lá, boas leituras e boa saúde.
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1: Já são 8h52 e espreitamos agora as notícias.

Bom, e agora sim, vamos lá então espreitar a atualidade. Onda de calor muito preocupante, traz 43 graus a Portugal, portanto há cuidados a ter e perigo de incêndio máximo também em vários concelhos do país. Nível Delta, meios de combate a incêndios foram por isso reforçados a partir desta quarta-feira. Pela primeira vez este ano vão estar então ao serviço os dois novos helicópteros da Força Aérea. Os hospitais ativaram também o nível mais baixo dos planos de contingência, precisamente devido ao calor. Os portugueses estão entre os mais pessimistas na União Europeia com a evolução da qualidade de vida. Ainda assim, é em Portugal que mais se vê o Bloco Europeu como um lugar de estabilidade. Na Venezuela, continua a corrida contra o tempo no resgate de vidas, já com equipas de resgate oriundas de Portugal a ajudar precisamente e ainda a verem milagres a acontecer. Daqui a pouco nós vamos olhar com mais atenção para estas e outras notícias, também para o Mundial de Futebol, informação que regressa às 9 na revista de imprensa.

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Olhamos então agora para os principais títulos da atualidade nestes dias de sol, de calor, com um perigo máximo de incêndio. E por isso também, atenção, temos de ter cuidados redobrados no, connosco e também com o meio envolvente. Olhamos agora para o que nos dizem os jornais. Começamos pelo Diário de Notícias, que dá conta de que há queixas contra seguros de saúde que aumentaram nos últimos 3 anos. Por seu lado, o Jornal de Notícias revela que o imobiliário fez aumentar o número de milionários nos últimos 5 anos e que o GNR que disparou em cerimónia com o ministro estava proibido de usar arma. Por seu lado, o Público destaca que os hospitais que fechem urgências vão ter cortes no financiamento e o Correio da Manhã escreve que os juros da casa sobem em julho. A revista Sábado faz capa com Sniper, secreto da guerra colonial. Olhamos também para os desportivos. Temos aqui o jornal Record, que fala em Jamalant, que já tem acordo. A Caminho de Madrid é também o que escreve a bola. E no jogo Sporting, também aqui com o acordo para este jogador dinamarquês, disse em Alvalade que já acertou contrato com o Atlético de Madrid e tudo depende agora dos clubes. É tudo para já quanto a estes temas nos jornais de hoje.

Olhamos agora também para o trânsito. Temos na segunda circular fila do aeroporto para o Campo Grande, sentido oposto, paragens do eixo norte-sul para as Calvanas. A5, trânsito lento de Oeiras para Carnaxide e nos acessos de Monsanto para o viaduto Duarte Pacheco. E C19, com abrandamento de Terceira para Queluz, Amadora e de Alfragide para Pinamanique. Ainda na A1, já foi resolvida uma avaria no final do viaduto do Trancão, com intensidade desde Santa Iria para São João da Talha. Em Almada, os semáforos estão desligados nas ligações da rotunda para o Centro-Sul à Almada, nos dois sentidos, portanto também aí circulo com precaução. A2, com trânsito lento para a ponte 25 de Abril, a partir dos viadutos do Feijó e nos acessos ao Nó de Almada. Semáforos desligados também na ligação Centro-Sul de Almada para Centro-Sul para Almada, nos dois sentidos. É tudo para já. Boa viagem.

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1: Estamos nós, então, a abrir a última hora das manhãs da RCS, agora com a música de CRC, Poderoso Rei, que ele possa também reinar no seu dia, trazendo mais luz, mais brilho, mais segurança, mais inspiração. Daqui a pouco temos no Pensar Faz Bem Ezequiel Quintino, hoje fala-nos sobre a honra, que também nos ensina. Para já, vamos então ficar com a música. Deus o abençoe, bom dia.

0: São quatro vozes, é o quarteto Gilead no tema Se Isso Não For Amor, que seja amor. É bem melhor.
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0: Se não for amor, o que é, não é? Caso para dizer. Ora bem, são 9:12 e agora sim, pensar faz bem. Ezequiel Quintino hoje fala-nos sobre a honra que também se ensina.
2: Pensar faz bem. A honra também se ensina. É comum nos nossos dias ouvirmos reclamações por parte de pessoas que se sentem desrespeitadas nos seus direitos. É o médico que marca uma hora para a consulta com o paciente e o deixa à espera sem lhe dar uma satisfação. É o advogado que aceita defender uma causa sem lhe dar o devido encaminhamento, deixando o cliente em situação difícil. É o contabilista que se compromete em providenciar perante a empresa todos os documentos exigidos por lei e, passados alguns meses, a gerência é autuada por irregularidades que desconhece. É o engenheiro que se responsabiliza por uma obra que mais tarde começa a ruir sem que ele assuma a parte que em exclusivo lhe diz respeito. É o político que faz promessas eleitoralistas e, depois de eleito, ignora a palavra empenhada junto dos eleitores. É o funcionário ou o operário que não cumpre a tarefa ou a executa com desleixo, comprometendo a imagem da empresa e lesando o cliente. Enfim, os casos de incompetência, irresponsabilidade e ou falta de ética profissional acontecem com frequência nos nossos dias. Parece então natural que as pessoas vítimas de tais situações exponham a sua indignação e reclamem os seus direitos perante a justiça. Todavia, vale a pena refletir sobre a origem desta falta de honradez por parte de alguns cidadãos. Segundo a psicologia, a honra tanto se ensina como se aprende. As pessoas que não honram a palavra dada também passaram pela infância. Em tese, pode dizer-se que nesse período da vida não receberam as primeiras lições de honra como deveriam. Quando os pais prometem alguma coisa e não cumprem, é óbvio que não lhes falam sobre a importância da palavra de honra. Além disso, há pais que são os próprios exemplos de desonra. Dizem que vão fazer e não fazem. Falam, mas a sua palavra não tem autoridade. Prometem e não cumprem. É, pois, imprescindível que se transmita às futuras gerações lições de honradez e de respeito. Que se ensine que a palavra sempre deve ser honrada por aquele que a empenha. Que o respeito pelos outros é a norma que deve reger as condutas sociais. E se por circunstâncias adversas ou alguns imponderáveis não é possível cumprir a promessa ou a palavra, cumpre confessar e admitir a falha. Em resumo, ensinar às crianças e jovens a regra de ouro enfatizada por Jesus. Tratem os outros como querem que os outros vos tratem. Pensar faz bem.

0: São os Arautos do Rei aqui nas manhãs da RCS. Bom, e já são 9h21.
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0: Já sabe que hoje e os próximos dias vão ser de muito calor, sobretudo no interior do país, em algumas regiões com temperaturas a chegar aos 43 graus, aquele chamado calor extremo, e por isso também são deixados aqui alguns cuidados sempre importantes de saúde para termos em conta, para que realmente possamos estar à altura destas temperaturas, é isso mesmo. Então vamos lá, eis os conselhos da Direção-Geral de Saúde. Provavelmente vai dizer, eu já sei. Então o que é importante? Lembrar e praticar e cuidar, sobretudo as crianças, os idosos precisam mesmo de ter estas atenções, e às vezes temos de ser nós também a zelar por eles. Então, beber água mesmo quando não se tem sede, evitando o consumo de bebidas alcoólicas. Procurar permanecer em ambientes frescos ou climatizados, sombras, circulação de ar, pelo menos 2 a 3 horas por dia. Evitar a exposição direta ao sol, principalmente entre as 11 da manhã e as 5 da tarde. Utilizar protetor solar com um fator igual ou superior a 30 e renovar a sua aplicação de 2 em 2 horas, depois dos banhos na praia ou na piscina também. Portanto, não basta pôr o protetor solar logo pela manhã. Sim, é bom pôr logo pela manhã antes de sair de casa, mas depois ir aplicando 2 em 2 horas ou depois de ir à água. Utilizar roupas de cor clara, leves, largas, que cobram a maior parte do corpo. Chapéu e óculos de sol com proteção ultravioleta. Evitar atividades no exterior que exijam grandes esforços físicos. Portanto, hoje não é dia de ir correr para a rua. Escolher horas de menor calor para viajar de carro, pela manhã, na manhã, bem cedo pela fresquinha ou mais ao final do dia. Não permanecer dentro de viaturas estacionadas e expostas ao sol. Dar atenção especial a grupos mais vulneráveis ao calor, tais como crianças, pessoas idosas, doentes, crónicos, grávidas, trabalhadores com atividade no exterior também. Assegurar que as crianças bebem água frequentemente e permanecem em ambientes frescos e arejados. As crianças com menos de 6 meses não devem estar sujeitas à exposição solar direta ou indireta. Contactar e acompanhar os idosos e outras pessoas que vivam isoladas, assegurando a sua correta hidratação e permanência em ambientes frescos e arejados. Manter-se informado relativamente às condições climatéricas para poder adotar os cuidados necessários, e é isso que estamos aqui a fazer, a informar. Em caso de emergência e se apresentar sinais de alerta, tais como suores intensos, muitos calores, febre, vómitos, náuseas, pulsação acelerada ou fraca, deve contactar o SNS através do número já conhecido, 808-2424, ou ligar para o número europeu de emergência, o 112. Se vai para a praia ou para a piscina, refrescar-se, não é? Considerando que todos os anos dezenas de pessoas experienciam dificuldades dentro de água e há registro de muitos afogamentos, atenção também, nada de estar sozinho, portanto, nadar sempre acompanhado, não mergulhar se não souber a profundidade, não nade para fora da zona de segurança, prestar atenção às marés e às correntes, tenha cuidado para não se cansar em mar aberto, porque se quiser descansar não tem como parar, não flutue em colchões ou bolas insufláveis com a maré a vazar. Porquê? Porque com a maré a vazar vai puxar para longe, não convém, ou com vento também não. Use sempre colete quando estiver a praticar desportos aquáticos. Nunca deixe as crianças nadar sem vigilância. Assegure-se que os seus filhos aprendem a nadar. Chama a atenção da vítima, se vir alguém a afogar-se, chama a atenção, apite, mas não entre em pânico. Atire-lhe algo que flutue. Puxe a vítima para a terra firme, atirando uma corda ou algo que possibilite puxá-la. Se não conseguir e tiver de entrar dentro de água, então não ultrapasse a zona onde tem pé. Uma pessoa a afogar-se pode agarrá-lo em pânico e o que é que acontece? Afogar-se assim. Enfim, são vários cuidados a ter. Nunca deixar uma criança sozinha no carro, nem animais também. Estacionar em locais abrigados do sol, janelas abertas. Cuidado com as chaves também. Um carro pode trancar a partir de dentro. Então mantenha as chaves longe das crianças para evitar o perigo que estas fechem acidentalmente a viatura sem adulto nenhum lá dentro. Afinal, havia aqui mais algumas coisas importantes a lembrar. Pois é. Então vamos lá tornar este tempo de quente, este tempo de férias, este tempo de calor seguro para si e para aqueles que estão também ao nosso redor.
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0: E agora seguimos com este medley do Coral Jovem de Washington.

0: Sérgio Guerreiro, são 9h38, bom dia.
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0: Tempo de olharmos agora para o trânsito. Começamos então na A8. Já foi resolvido aqui um acidente entre o Nó da Crel e as portagens, com abrandamento. Há 5, trânsito lento também do Estádio Nacional para Carnaxide e nos acessos de Caselas para o viaduto Duarte Pacheco a Moreiras. IC19 com abrandamento Alfragide para Pinamanique. Na segunda circular, há fila do aeroporto para o Campo Grande, sentido oposto, paragens também do eixo norte-sul para as Calvanas. A2 com trânsito lento para a ponte 25 de Abril, a partir dos viadutos do Feijó e nos acessos ao Nó de Almada. A1 com abrandamento nos acessos a Sacavém. É tudo para já. Boa viagem.

Ora bem, e olhamos rapidamente para os principais temas da atualidade. Para já é mesmo o calor em Portugal, nível delta, ou seja, os meios de combate a incêndios foram reforçados a partir de hoje, já com os novos dois helicópteros da Força Aérea. Os hospitais também ativaram o nível mais baixo dos planos de contingência e atenção ao perigo de incêndio máximo em vários concelhos do país. O governo criou duas novas carreiras na função pública e garante aumentos salariais até, aumentos salariais até 481 euros por mês em 2027. E nota também, entre outros temas, para José Sócrates, que diz que perdeu 300 mil euros por ano com a prisão. Temos também um estudo que alerta para o uso indevido de fármacos para emagrecimento por pessoas com perturbações alimentares e os CTT alertam os consumidores. Atenção, as encomendas internacionais podem ficar mais difíceis de levantar agora com as novas regras. Daqui a pouco vamos então olhar para estes e outros temas que estão na ordem do dia. Já lá vamos então com as notícias a voltarem às 10h30.

o final da emissão de hoje das manhãs da RCS. Voltamos então para fechar com este tema Cantem Louvores. Daqui a pouquinho vem por aí mais um programa Mentes que Sentem. Hoje estamos juntos, é o tema do Mentes que Sentem. E às 10h30 as notícias estão de regresso. Amanhã às 8h, volto a estar consigo. Deus o abençoe e até amanhã, se Deus quiseres.

0: Olá, mais uma vez, mais uma semana, mais um episódio Mentes que Sentem, este que já é o seu programa. Já há algum tempo estamos juntos, com alegria, com a ajuda de Deus, e continuamos aqui neste nosso canto, como a doutora Cristina costuma falar, mais aconchegado, mais familiar, mais seguro, para estarmos juntos com a graça de Deus. Cristina, mais uma vez, obrigada pela tua presença e seja bem-vinda.
1: Obrigada, é um gosto, um prazer estar aqui contigo e estar aqui consigo também.
0: É verdade, nós estamos felizes porque até aqui nos tem ajudado o Senhor e já completamos um ano de episódios deste programa Mentes que Sentem, e por isso, no último episódio, nós iniciamos estes episódios especiais de resposta a algumas das perguntas que nós fomos recebendo ao longo deste tempo que estamos consigo. Então, Cristina, nós no episódio anterior iniciamos ou trouxemos aquela pergunta de algum ouvinte que nos fez qual o papel ou a importância da família, na saúde mental. Não chegamos a concluir, algumas do raciocínio que tu tinhas trazido. Então, hoje eu trago-te novamente esta questão de se, como disse no episódio anterior, a família é só ou mais importante na infância.
1: Nós, no episódio anterior, estivemos para tentar responder a essa pergunta. Falamos da questão da vinculação.
0: Exato.
1: O que é que era a vinculação? Qual o impacto? Como é que se formava? A estabilidade ou a ausência de estabilidade e os modelos, que eventualmente estão associados a isso. E no âmbito da psicologia moderna e da questão da teoria da vinculação moderna, perdão, aquilo que se pressupõe é que os modelos aprendidos na infância, pelo primeiro contexto que tu tens, seja ele uma família nuclear ou estando tu noutras circunstâncias, vão servir-te de base para toda a vida. Portanto, a verdade é que a família tem um papel fundamental, no teu início de vida, mas vai acompanhar, o impacto vai acompanhar-te ao longo da vida toda.
0: Então, isso significa que nós estamos, digamos assim, entre aspas, determinados pela família.
1: Ainda bem que a resposta da ciência é não,
0: Ok.
1: porque senão provavelmente muitos de nós estaríamos neste momento a entrar num momento de desespero até e de desconforto, porque nós sabemos que há situações em que temos famílias que não são as ideais, contextos
0: Pois.
1: mais desafiantes, mais problemáticos. Então, o que a ciência diz claramente é que a família influencia, mas não determina. E há vários estudos nesse âmbito. Eu trouxe um. Foi feito na década de 70, por um investigador chamado Alan Suff, um investigador norte-americano. E ele, no Minnesota, fez um estudo longitudinal, portanto, que acompanhou ao longo do tempo aqueles que eram os sujeitos do estudo, os participantes do estudo, e era um estudo sobre o risco e sobre a adaptação. Portanto, aqueles que participaram no estudo, ele e a equipa dele, acompanharam-nos desde antes do nascimento, portanto, durante a gestação, até à idade adulta. Por isso é que se chama longitudinal. E entre várias questões que eles gostariam de ver respondidas, algumas, duas delas eram: como é que a vinculação ou o apego que tu tens no início da tua vida influencia o teu desenvolvimento? Esta era uma das questões. E a segunda questão era: como é que as tuas relações precoces moldam as tuas emoções, as tuas relações amorosas e até a tua saúde mental? Então, algumas conclusões a que chegaram foram: primeiro, o apego ou a vinculação influencia fortemente a tua vida futura. Coloca ali quase como um selo, ok? As primeiras experiências que tu tens vão moldar o teu cérebro. Lembra-te que nós já falamos que o nosso cérebro tem a capacidade da neuroplasticidade, portanto, que é algo fantástico, mas ele é moldado por aquilo que nós lhe damos, de alguma forma. Então, moldar este cérebro emocional significa que tem impacto nos teus mecanismos de regulação emocional, tem impacto no desenvolvimento da tua confiança e tem impacto também nesta sensação de segurança que tu poderás ou não ter. Então, a ideia central que eles percepcionaram é: primeiro, tu tens as relações com aqueles que estão à tua volta. Segundo, tu internalizas a mensagem que estas relações te dão. Em termos da ciência, nós dizemos as pessoas constroem representações mentais de quem é que elas são, daqueles que estão à sua volta e do mundo no qual elas vivem. E isto tem uma influência. Portanto, imagina que eu construo uma representação mental de que a figura feminina é uma figura ameaçadora. Eu vou e vou para a escola primária. Exato. E eu tenho uma professora. Eu vou transpor este senso de ameaça e que tenho que me proteger. Ele acompanha-me de alguma forma. Por outro lado, eles também perceberam que o trauma e a negligência têm efeitos duradouros ao nível da saúde mental e até física das crianças e futuros adultos. Sendo que as variáveis que eles consideravam trauma ou negligência eram, por exemplo, o abuso seja físico, seja verbal, a negligência, seja uma negligência física porque não atendes às necessidades básicas e emocionais da criança, ou até uma negligência emocional, a própria instabilidade familiar que pode ocorrer e o stress, existir num contexto mais ou menos estressante. Agora, há uma questão que é muito positiva, que eles descobriram também ao fazer este estudo, é que nem todas as crianças que passam por traumas desenvolvem problemas graves. E também uma outra questão que eles percepcionaram foi que nem todos os pais que vêm de uma situação de abuso, que foram abusados, se tornam em pais abusadores. E nós tínhamos muito esta premissa do transgeracional, ou seja, se eu vivi abuso na minha infância, eu vou ter tendência a reproduzir os mesmos comportamentos. Eles o que percepcionaram é que do grupo de estudo que estavam a acompanhar, apenas um terço das pessoas desenvolveram este tipo de situações, o que é uma boa notícia. Então, acabaram também por vincar esta noção de que a vinculação é efetivamente um fator de probabilidade, portanto, há uma probabilidade que tu venhas a desenvolver determinadas características, mas não é um destino. Ou seja, ao longo da experiência de vida daquelas crianças, adolescentes e futuros adultos, eles perceberam que a existência de relações de apoio, a existência de níveis de estabilidade, a existência de outras figuras que assumiram o papel de cuidadores, uma intervenção precoce podem de alguma forma alterar o percurso da tua vida de forma positiva. Por outro lado, nós sabemos que o desenvolvimento humano é feito por etapas, portanto, e assenta também na capacidade neurológica de resposta que nós temos. E cada fase constrói as bases, a capacidade para a próxima fase. E eles desenvolveram o conceito dos caminhos de desenvolvimento. E eles disseram, de alguma forma, se ao longo destes caminhos de desenvolvimento são introduzidas aqui variáveis que reforçam pela positiva, isto vai interferir na forma como tu te desenvolves. Ou seja, o desenvolvimento não é totalmente determinado pela infância. Ele é influenciado, mas ele não é totalmente determinado, o que sem dúvida é uma muito boa notícia.
0: Então nós poderíamos então dizer que, e lá vai a pergunta, que a família é o fator mais importante?
1: Nós podemos dizer que no início de vida, que é um dos fatores mais importantes, sim. Isso acresce uma responsabilidade sobre cada um de nós, de alguma forma. Mas o mais correto é dizer que a nossa saúde mental constrói-se em relação uns com os outros. Portanto, a família é o primeiro capítulo, não é o livro todo.
0: Ok. Ainda sobre esta situação, Cristina, e antes de irmos para intervalo, podes deixar algumas sugestões práticas para as nossas famílias, para os cuidadores?
1: São mesmo apenas algumas sugestões, coisas muito simples. Oportunamente, noutros episódios, teremos a oportunidade de explorar de forma diferente. Tendem atenção que estamos todos num processo de aprendizagem. Portanto, qualquer um como cuidador está também a aprender, qualquer um como filho, como pai está a aprender. Portanto, uma das mensagens que eu gostaria de deixar a ti, àqueles que nos ouçam, é não fiquem frustrados, ou não se rendam à frustração. Nós vamos ter desafios ao longo do tempo, vamos tendo momentos melhores e piores. Mas há algumas sugestões questões base. E a primeira é aquilo que já tantas vezes temos repetido. Vamos separar, tentar fazer um esforço para separar a identidade do comportamento. Uma coisa é eu estar constantemente a dizer a uma criança, tu és preguiçoso. A criança vai internalizar, vai criar um modelo de representação sobre si mesma como sendo uma criança preguiçosa. Outra coisa é eu dizer, olha, parece-me que isto está a ser difícil para ti. Será por causa disso que tu não queres fazer? Portanto, às vezes aquele comportamento que a criança tem pode efetivamente ser um comportamento de preguiça, como pode não ser, pode ser um comportamento de proteção. Outra questão que também temos falado várias vezes é validar antes de corrigir. O que é que nós queremos dizer com isto? Primeiro a emoção, depois a solução. Olha, eu acredito que isto te possa ter deixado muito zangado, mas não é forma de bater no humano, ou não se resolve dessa forma, ou há outras soluções. Primeiro validarmos aquilo que a criança sente. E o validar não quer dizer que estejamos a desculpar, estamos a reconhecer o impacto que aquilo teve na criança. Outra questão que é muito difícil, e eu creio que nas nossas famílias nós temos pouco cuidado com isto, que é permitir que o erro ocorra sem humilhação. E nós com frequência dizemos, ah, estamos só a brincar, ou então agora não se pode dizer nada. Não é isso que eu estou a dizer. As brincadeiras podem ocorrer, mas nós temos noção quando uma brincadeira é ofensiva. Exato. Ou quando uma brincadeira vai de alguma forma magoar ali a pessoa. Portanto, erros todos cometemos. Já é suficientemente desconfortável estar a lidar com o erro, quanto mais se eu sou humilhado por causa do erro. Então, aprender que eu posso errar e mesmo ficando com vergonha, não significa que isso tenha que me paralisar. Eu não desenvolvo assim um medo incapacitante ou um medo extremo. Por outro lado, também temos falado várias vezes sobre isso, dar autonomia progressiva nas tarefas. Portanto, pequeninas tarefas, adequadas à idade das crianças, vão permitindo esta autonomização progressiva que é fundamental como uma base na idade adulta. E ser exemplo emocional. O nosso cérebro, ele aprende mais pelo que vê do que propriamente por aquilo que ouve. E eu aqui gostava de trazer um exemplo que eu achei delicioso. Alguém partilhava comigo, dizia, tem um filho com 4 anos, e neste caso era a mãe, e a mãe estava a começar a ficar alterada com algo que a criança estava a fazer. E o pequenito virou-se para a mãe e dizia-lhe, olha, mamã, eu acho que tu precisas de respirar, acho que precisas de ir para aquele cantinho ali e respirar um bocadinho. E o que é isto? É exatamente o que a mãe lhe diz quando ele começa a ficar um bocadinho mais alterado. Portanto, se funciona para mim,
0: Parabéns.
1: funciona para ti,
0: Muito
1: de
0: bem.
1: alguma forma.
0: Nós vamos já continuar, já nos encontramos, vamos apenas fazer um breve intervalo. Até já.
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0: E cá estamos novamente, voltamos pela graça de Deus para continuar este episódio do seu programa Mentes que Sentem e que já nos conhece e já está connosco há algum tempo, sabe que temos este manual para lhe oferecer. Se é novo, se está connosco pela primeira vez, não deixe de perder esta oportunidade de poder pedir este manual de estudos, Sentimentos, a Ciência do Existir, onde aqui encontrará alguns ensinamentos, alguma informação sobre esta questão da saúde mental. Muito importante para todos nós, sem dúvida. Então, contacte-nos através do 933-939291, que vê aí a passar no rodapé, e teremos muito gosto em enviar para si. 933-939291, para si ou para algum familiar que queira oferecer. Cristina, uma outra pergunta que eu gostava de fazer, que também chegou até nós. Como podem os pais perceber se um filho está a passar por dificuldades emocionais. Eu acho que isto realmente é muito, muito importante.
1: É extremamente importante, é amplamente válida essa questão. Nós já temos respondido a essa questão várias vezes, mas eu vou tentar agregar aqui um bocadinho a informação para sermos mais objetivos. Então, a primeira questão que eu gostava de deixar claro é que muitas vezes os pais não conseguem ver esta situação diretamente. Ele aparece frequentemente de forma indireta. Ou seja, temos essa percepção pela avaliação de sinais, através de mudanças no comportamento, nas rotinas, na forma como a criança ou o adolescente se relaciona com o mundo. Do ponto de vista psicológico ou emocional, não existe um sintoma isolado. Uhum. Aquilo que existe é um padrão. Existirá um padrão de mudança em relação àquilo que é habitual? Então, este é o primeiro sinal de alerta. Estou eu a percepcionar que há mudanças persistentes ou súbitas naquilo que é o comportamento normal do meu filho? Uhum. E às tantas a pergunta que nós devemos colocar é: o que é que mudou? O que é que eventualmente desapareceu? Ou o que é que ficou mais intenso? Portanto, avaliar face àquilo que é a normalidade, o que nós conhecemos. Está mais isolado, evita a família e os amigos, tem perda de interesse nas coisas que gostava, tem uma irritabilidade, uma explosão emocional descontextualizada, tem uma queda da motivação geral. Portanto, isto eram coisas que não faziam parte do comportamento habitual da criança, podem ser sinais de alerta. Outro sinal de alerta, outro indicador, é o padrão de sono. Nós temos falado também várias vezes na importância do sono para o equilíbrio emocional. A criança tem dificuldade em adormecer, tem dificuldade em insónia. A criança acorda, por exemplo, muito cansada. Ela dorme excessivamente. Ela tem queixas constantes de fadiga. Será que nós estamos a lidar com isto? Outra questão tem a ver com a mudança do desempenho escolar. Durante a infância e a adolescência, a escola funciona muito como um termómetro emocional. Portanto, porque é o contexto onde as crianças habitualmente se encontram para além da família, não é?
0: E passam muitas horas.
1: E passam, efetivamente, muitas horas. Quais são alguns sinais de alerta? Queda súbita nas notas, falta de concentração, a desmotivação ou desistir de fazer as tarefas, o evitar ir à escola, o aumento de faltas, por exemplo. Outra questão que também é importante tem a ver com o estado de humor da própria criança. Será que a criança começa a demonstrar uma tristeza ou uma apatia emocional, uma tristeza mais frequente ou uma apatia? Será que nós temos uma criança que de repente começou a manifestar muita ansiedade ou sinais de mais ansiedade? Tem muito medo de errar? Eu recordo-me de uma situação de alguém que partilhava comigo, que o sobrinho, por exemplo, fazia o exercício, o trabalho de casa que a professora tinha pedido e mal tinha terminado, apagava e voltava a fazer e refazia isto constantemente, porque tinha receio que, apesar de estar bem feito, não fosse suficiente. Estaremos a falar de uma criança que demonstra baixa tolerância à frustração, que chora com facilidade ou que tem uma reatividade até com as tais explosões emocionais descontextualizadas. Outro indicador tem a ver com a linguagem. Muito atentos às expressões que as crianças utilizam. E mais uma vez volto a dizer, tem a ver com a frequência. Expressões como "não consigo", "sou um burro", "não vale a pena tentar", "ninguém gosta de mim", são indicadores de alerta. Outro indicador de alerta é também se houve alguma mudança significativa na relação com os pais. Portanto, a criança evita falar ou responder, por exemplo, ou até responde de uma forma agressiva ou evasiva. Deixa de partilhar experiências que eram coisas normais. Atenção, aqui eu não estou a falar das fases de transição. É muito comum nós termos situações em que na infância a criança era verborreica, quase que dizíamos isso, e na adolescência passou para um adolescente calado.
0: Exato.
1: Exatamente, pronto. Isto às vezes tem a ver com as fases de transição. Parece que a criança está assim apática ou desligada. E outro indicador de alerta para os pais são as causas de somatização, as queixas físicas, a somatização sem causas aparentes. Isto é uma barriga, a dor de cabeça, tensão muscular ou queixas inespecíficas. Portanto, tudo isto poderão ser indicadores de alerta que podem ajudar os pais a perceber que o seu filho, a sua filha ou algum familiar poderá estar a lidar com um problema.
0: E então eles percebendo isso, o que é que poderão fazer?
1: Ok. Há coisas que estão ao nosso alcance, há outras que não. Nós temos que ter noção disso.
0: Claro.
1: Primeiro, e eu quero voltar a referir, é observar o padrão,
0: uhum.
1: Tá bem? Não é um episódio isolado. Todos nós
0: claro.
1: Temos dias maus. As nossas crianças
0: uhum.
1: e os nossos adolescentes também têm dias maus. Portanto, isto tem que ser algo com alguma consistência no tempo,
0: uhum.
1: Tá bem? E quando eu digo no tempo, não é uma semana.
0: Isso.
1: Que eventualmente, a menos que seja um sintoma
0: claro.
1: Mais grave. Uma das questões que poderá ajudar é fazer aquilo que nós chamamos de perguntas abertas. Nós temos muita tendência a dizer, o que é que tu tens? E às vezes não temos consciência que isto causa ali uma barreira, porque a criança fica na defensiva. Então fazer uma pergunta aberta é algo do género. Olha, eu tenho notado que estás diferente. Queres falar sobre isso?
0: Uhum.
1: Tu estás a dar espaço para que a criança decida se quer ou não quer. Outra questão que também é muito importante, tinha a ver com aquilo que já falávamos, a validação das
0: uhum.
1: emoções, mas também o evitar a pressão imediata para que a criança fique bem. Isto porquê? Porque eu ouvi, enquanto cuidadores, enquanto pais, nós desejamos o bem daqueles
0: claro.
1: Que estão connosco. E se eles sofrem, nós sofremos
0: uhum.
1: com eles também. E desejamos o melhor para eles. Mas às vezes, nesta nossa vontade de querer ajudar, nem sempre percebemos que estamos a colocar sobre eles um fardo que eles têm que mudar automaticamente
0: uhum.
1: ou têm que melhorar automaticamente. E na grande maioria das vezes, a primeira necessidade da criança nestas circunstâncias não é uma solução, é uma presença.
0: Pois.
1: Essa é a primeira necessidade. A criança precisa de uma segurança. Então, eu até poderei, perante aquilo que eu estou a assistir, dizer, não, efetivamente eu tenho que recorrer a uma ajuda especializada, o que é amplamente legítimo. Mas estar presente, mesmo com um silêncio, a criança percepcionar que tu estás ali, poderá ser o primeiro fator que faça a mudança.
0: Cristina, uma outra questão que foi colocada pelos nossos ouvintes é a seguinte: que mensagem gostaria de dizer ou poderia deixar às pessoas que estão a lutar silenciosamente com problemas emocionais?
1: Silenciosamente, essa é a palavra-chave. E eu acredito que há um número bastante superior àquele que
0: é
1: nós
0: verdade.
1: Temos percepção de pessoas que lidam, que lutam silenciosamente com desafios. Então, a primeira coisa que eu gostaria de dizer é que se estás a passar por isso, isso não te torna fraco.
0: Uhum.
1: Ou seja, às vezes o problema não é falta de força, é o excesso de carga ao longo do tempo.
0: Exato.
1: E nós utilizamos aquela expressão, ninguém é de ferro. É verdade, ninguém é de ferro, mas a questão é enquanto estamos a atravessar esse período. Muitas vezes sentimos que já não conseguimos mais, que aquilo ultrapassa a nossa capacidade de resposta. E muitas dificuldades emocionais, elas não são visíveis. Às vezes até temos dificuldade em atribuir-lhes uma designação ou pô-las por palavras, mas isso não as torna menos reais, de todo. E quando isto acontece, o nosso cérebro

0: entra em modo de proteção, como algumas características típicas. Ele evita, ele adia, ele tende a ficar desligado emocionalmente, quase como aquele nevoeiro mental que já tantas vezes temos falado. Agora, a verdade é que muitas pessoas que estão a passar por isto não precisam de grandes mudanças para começar, ok? Precisam de um pequeno passo, de um gesto simples, de uma questão que as ajuda a receber a noção de que continuam a ter algum controle. Se tu estás a passar por uma situação que é difícil, a primeira questão é que tu não tens que resolver a tua vida hoje. Tu também não tens que saber o que é que vais fazer amanhã. E tu também não tens que te sentir pronto. Se nós estamos à espera de ver respondidas estas questões, acho que dificilmente algum de nós conseguirá. Mas começa por fazer coisas muito simples. Uma coisinha pequenina que te tira deste modo passivo. Às vezes é respirar, às vezes é ir beber um copo de água, às vezes é enviar uma mensagem a alguém, às vezes é sair e ir à rua um pouquinho, sair de um contexto. E sobretudo quando nós estamos a passar silenciosamente, nós temos receio de nos expormos. E eu não estou a dizer que o vais fazer a qualquer pessoa, mas certamente tu terás alguém a quem poderás mandar uma mensagem e pedir: olha, podemos falar um bocadinho? E às vezes até podes não dizer nada, podes dizer: olha, não tenho capacidade para falar, mas eu preciso estar na companhia de alguém. Porque às vezes o primeiro sinal da mudança é dar este primeiro passo. Portanto, se estás a passar por isto, não tens falta de força, não estás a lidar com uma incompetência da tua parte. Provavelmente estás a lidar com uma carga amplamente difícil, mas quanto mais nós a internalizamos, quanto menos a partilhamos, mais difícil ela se torna. Então, o primeiro passo para a mudança é quebrar o isolamento e quebrar pequeninas, dar pequenos passos, coisas muito simples que tu possas fazer, mas que te devolvam um bocadinho a noção de que eu ainda controlo alguma coisa.
1: Com certeza que teremos a oportunidade nos outros episódios de continuar estas reflexões. E estavas a falar, Cristina, eu estava-me a lembrar. Aliás, há vários salmos que nos podem ajudar em momentos desafiadores, sem dúvida. E esta questão de muitas das vezes encontrar alguém para nós, nem que seja partilharmos uma caminhada, não é preciso partilhar uma palavra, pode ser uma caminhada. E há vários salmos muito bonitos e eu gostava de deixar para si que talvez este episódio possa ter dito alguma coisa ou se identifique. No Salmo 28, no Salmo 27, versículo 14, diz assim: espera pelo Senhor, tem bom ânimo. Fortifique-se o teu coração, espera pelo Senhor. E não há nada como um dia depois do outro. E se hoje não estamos bem, acreditemos em Deus que amanhã será melhor. Então, Cristina, mais uma vez, obrigada de coração. Para si, receba o nosso abraço. Já sabe, nos encontraremos na próxima semana, se Deus quiser. Até lá.

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0: Atenção aos termómetros. Portugal continental está a entrar na fase mais crítica da sexta onda de calores do ano, com as temperaturas extremas a continuarem por um período de 8 a 10 dias. A massa de ar quente atinge o pico de intensidade já nesta quinta-feira. Distritos como Lisboa e Setúbal sobem para alerta vermelho devido ao calor severo. No interior do país, no Val do Tejo e no Alentejo, as máximas vão oscilar entre os 43 e os 46 graus. Já nas zonas costeiras do litoral, nomeadamente Sintra, os termómetros podem chegar acima dos 35 graus. Vários distritos do país estão também em risco máximo de incêndio, incluindo Lisboa. Precisamente por isso arrancou esta quarta-feira o nível Delta, a fase mais crítica de combate aos incêndios rurais. Até ao fim de setembro, o dispositivo atinge a sua capacidade máxima, colocando no terreno 15.149 operacionais, 3.463 viaturas e 81 meios aéreos. Quanto à saúde, os hospitais do país já ativaram o nível mais baixo dos planos de contingência para dar resposta a possíveis situações provocadas pelo excesso de calor, mas porque é melhor prevenir do que remediar, quais são então as recomendações básicas da Direção-Geral de Saúde, Daniel Galay?
1: Então, essas prioridades que a DGS menciona, diz como prioridade absoluta para esta semana, resume-se em três pilares: hidratação, frescura e atenção redobrada aos mais vulneráveis. A primeira grande recomendação é beber água ou sumos de frutas naturais com regularidade, mesmo que não se sinta sede. As autoridades pedem para evitar totalmente as bebidas com muito açúcar, bebidas alcoólicas ou com cafeína, porque aceleram a desidratação. Em segundo lugar, o foco está em evitar a exposição direta ao sol nas horas de maior calor, imediatamente entre as 11 da manhã e as 5 da tarde. Sempre que for necessário sair à rua, é obrigatório usar protetor solar de fator elevado, chapéu e óculos de sol. A nível de vestuário, a indicação é escolher roupas leves, soltas e de cores claras.
0: E em relação às habitações e aos grupos de maior risco, que cuidados específicos são pedidos?
1: Dentro de casa, a DGS aconselha a correr as persianas e a fechar as janelas durante o dia para travar a entrada de ar quente. Deve ser aberta apenas à noite, quando as temperaturas baixam um pouco. Por fim, há um apelo muito forte à solidariedade e vigilância familiar. É preciso acompanhar de perto os idosos que vivem sozinhos, os bebés e os doentes crónicos, garantindo que estão frescos e hidratados. Quem tem animais de estimação também não deve esquecer de lhes dar água fresca à sombra.
0: As temperaturas vão subir. Se sentir mal-estar devido ao calor, não corra para as urgências. Ligue primeiro para a linha SNS 24 através do 808-24-24-24. Com esta vaga, a Proteção Civil de Sintra emitiu um aviso de vigilância apertada para o perímetro florestal da Serra de Sintra. Lembramos que o prazo obrigatório para a limpeza de terrenos terminou ontem. Nota ainda para os bombeiros locais que nas últimas horas já responderam e extinguiram rapidamente pequenas ocorrências de fogo em Colares e na União de Freguesias de Cacém e São Marcos. Ainda no plano regional, a segurança com a Divisão Policial de Sintra da PSP a efetuar uma grande operação em Massamá em destaque. Desta operação resultou a apreensão de 217 botijas de óxido nitroso destinados à comercialização ilegal. Já na Abrunheira, o Mercadona inaugurou esta terça-feira a sua quarta loja no concelho de Sintra. A loja resultou de um investimento de cerca de 12 milhões de euros e veio criar agora 64 postos de trabalho, todos com contrato sem termo desde o primeiro dia, de acordo com a política laboral da empresa. Já na Venezuela, as equipas de resgate continuam a trabalhar sem interrupção na busca por sobreviventes entre os escombros, com a Força Conjunta Nacional Portuguesa, composta por 64 operacionais e 23 toneladas de equipamento de desobstrução, fortemente empenhado no terreno em La Guaira, a região que de resto foi mais devastada pelos recentes sismos. Paralelamente ao apoio operacional imediato de busca e salvamento, o governo português já garantiu a mobilização de recursos financeiros para a ajuda humanitária e assegurou o compromisso de apoiar ativamente a futura reconstrução do país, prestando assistência direta através da rede consular à vasta comunidade lusodescendente local. No desporto, o Mundial continua ao rubro.
1: É isso mesmo, Sara. Jogaram-se mais 3 partidas dos 16avos de final e a Noruega venceu a Costa do Marfim por 2-1. A França eliminou a Suécia por 3-0 e já esta madrugada o México venceu o Equador por 2-0. Com estes resultados, já são conhecidos 2 jogos dos 8avos de final. Paraguai vai jogar com a França e Canadá jogará com Marrocos. Nas decisões de hoje jogam Inglaterra, República Democrática do Congo, Bélgica, Senegal e já de madrugada Estados Unidos, Bósnia-Herzegovina.
0: A fechar, ficamos com os destaques da agenda cultural de Sintra para as próximas semanas. O Centro Cultural Olga Cadaval recebe o espetáculo de dança Artisticamente Português e os Centros Lúdicos de Massamá e Rio de Moro vão também iniciar oficinas criativas e transmissão ao vivo dos 8avos de final do Campeonato de Futebol da Seleção Nacional. Mais informações no site da Câmara Municipal de Sintra e também no Sintra Notícias Online.
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1: Quero agradecer a oportunidade por poder partilhar as músicas que marcaram a minha vida. Neste programa, a música da minha vida, são várias aquelas que eu vou trazer para vocês. Eu sou o Ezequiel Duarte, diretor de informação aqui da RCS, e vou partilhar de forma cronológica aquelas músicas que me marcaram, as primeiras numa fase da minha vida dos anos 80, que marcou a minha infância, e depois mais recente aquelas que me dizem algo mais ao longo destes últimos anos. Vou começar por um tema que fez parte da minha infância nos anos 80, sensivelmente, final da década de 80. Eu que nasci numa pequena freguesia, no concelho de Vila Nova de Gaia, freguesia de Avintes, conhecida pela Broa, muito famosa por aquele pão de centeio que é mais conhecido até do que a própria vila, a Broa de Avintes. No entanto, eu que cresci num lar religioso, ligado à Igreja Adventista do Sétimo Dia, precisamente em Avintes, a minha infância foi marcada por algumas músicas que vinham de uma cassete. E essa cassete estava dividida em várias outras cassetes, aliás, o projeto estava dividido em várias cassetes, do projeto Sementinha. E este projeto é da autoria de uma cantora brasileira, Maria Sardenberg, que interpretou as músicas com o Coral de Pequenos Cantores de Apucarana. E é um projeto ligado à Igreja Católica e que atualmente ainda existe, e por o qual eu vou trazer aqui a primeira música com uma sonoridade bem brasileira, porque tem a sanfona, vão perceber logo no início, mas fala sobre a história da ovelha perdida, aqui numa linguagem mais infantil e brasileira também, Ovelhinha Travessa. Vamos então ouvir esta primeira música da história da minha vida.

Como veem, uma música muito infantil e é talvez daquelas mais antigas que eu me lembro de cantar, e é excelente recordar, e tive este grato privilégio de partilhar com os ouvintes da RCS esta ovelhinha travessa. O segundo tema faz ainda parte também da minha infância, não é um tema infantil. No entanto, tive, quando recuava e procurava recordar os temas que fizeram parte da minha infância, este sexteto, enfim, não poderia ficar de fora. É o Sexteto Galileu, um sexteto composto por seis homens da Igreja Adventista em Avintes. O meu pai também fez parte durante uns anos, cheguei a acompanhar algumas apresentações que eles fizeram, e este tema está disponível na internet porque eu próprio coloquei, porque tinha uma cassete e há uns anos atrás coloquei este tema no YouTube. É um original de Padre Zezinho, que foi composto em 1978. Padre Zezinho, que já aqui também foi invocado pelo Pedro Esteves, diretor da estação, no programa em que ele fez também sobre as músicas da vida dele. E aqui vamos ouvir o tema Não Digas Não a Deus. Foi gravado em 1986. O original está numa cassete. Aqui vamos ouvir a versão que, entretanto, foi colocada no YouTube, por mim mesmo. E é um tema que faz um apelo que ainda hoje é válido nos dias de hoje, claramente. Não negar o convite que Deus nos faz nas mais diversas circunstâncias. Vamos então ouvir este tema, Não Digas Não a Deus, pelo Sexteto Galileu.

Cá estou então a partilhar as músicas da minha vida. Esta, uma música claramente que fez parte da minha vida, Sexteto Galileu, com este tema do Padre Zezinho, Não Digas Não a Deus. Estou a apresentar estes diversos temas musicais que marcaram a minha vida por ordem cronológica. Vamos agora até uma das músicas que também marcou a minha infância, que é precisamente o tema Aleluia, mas aqui na versão dos Maranata, este grupo que teve início ainda antes de eu nascer, 10 anos antes de eu nascer, em 1971, e que fez muito sucesso em Portugal. Recordo-me dos meus pais falarem do sucesso que este grupo tinha, e alguns anos mais tarde, diria que, e por volta de 1987, 1988, acabei por assistir, e foi talvez o primeiro concerto que eu assisti na minha vida, e com 6, 7 anos, 8 anos, que foi precisamente o concerto de António Sala, um concerto em que ele deu no norte do país, não me consigo recordar, e tenho ideia que no final do concerto estava muita gente à volta dele, e eu tentei enfiar-me ali pelo meio só para tocar na roupa dele, no casaco dele, e eu sentia que era algo extraordinário poder tocar numa pessoa tão famosa como António Sala. E depois até me recordo que, ao contar isso aos meus pais, eles até diziam, enfim, o António Sala é apenas um cantor, não deves achar que ele é nenhum ídolo, porque não é ídolo só Jesus, e o facto de teres tocado nas vestes do António Sala nada, nenhum significado tem. Eu recordo-me até de ter ouvido ali algum ralhete por parte dos meus pais por essa minha postura, mas a verdade é que foi algo que me marcou, e ainda hoje recordo ter tocado no casaco do António Sala. Mas este tema que eu trago é claramente o tema mais conhecido deste grupo, que viria a juntar-se 30 e tal anos mais tarde, 34 anos mais tarde, em 2017, eles voltaram a juntar-se em Setúbal, e que, enfim, esgotaram, porque eles tiveram muito, muito sucesso nos anos 70. E aqui também, claro, por fazer parte da minha vida, trago então este tema, Aleluia, pelo grupo Maranata.

Saindo agora da minha infância, até porque estou a apresentar estes temas da música da minha vida por ordem cronológica, vamos agora até à minha adolescência e faz parte da minha adolescência, da história da minha vida musical, o primeiro contacto que tive com Bill Gaither. Ele que, enfim, é talvez da história recente da música gospel, aquele compositor que marcou mais todo o mundo evangélico e protestante desta história recente. Ele começou em 1950 e alguns dos temas que ainda hoje cantamos, por exemplo, o tema Porque Ele Vive, O Rei Vem Vindo, Tocou-me, enfim, são alguns daqueles temas que hoje são muito conhecidos, enfim, são composições dele. O próprio Elvis Presley chegou a gravar músicas compostas por Bill Gaither, mas a grande marca de Bill Gaither terá sido na forma como ele conseguia unir vários cantores em vídeos ao qual ele chamava Homecoming. Ele gravou vários, centenas deles. Eu tive a oportunidade de assistir a um deles, não a uma gravação, mas a um concerto ao vivo em 2007 na Alemanha, já um bocadinho mais tarde. No entanto, este que aqui eu vou apresentar foi gravado em Israel, Israel Homecoming, e foi a primeira vez que eu ouvi cantar uma das vozes mais impressionantes que já alguma vez ouvi. David Phelps, naturalmente. Nesta música, It Is Well With My Soul, primeiro ouvimos a voz de Guy Parrott e depois de David Phelps, e foi a primeira vez que eu ouvi David Phelps e foi a primeira vez também que eu tive contacto com esta maravilha que eram as músicas de Bill Gaither, e este que nos Estados Unidos dá pelo nome de Southern Gospel, como se fosse o gospel do sul dos Estados Unidos, Nashville. No entanto, é muito mais do que isso. Alastrou-se praticamente por todo o mundo, tanto é que Bill Gaither, mesmo nas turnês que fez aqui na Europa, na Roménia, na Alemanha, na Inglaterra, ele que nunca esteve aqui em Portugal, infelizmente, mas mesmo em países europeus, há muitas pessoas, ou foram muitas as pessoas, que foram assistir aos concertos que ele produziu e que também apresentou. Por isso, vamos ouvir agora It Is Well With My Soul, este Homecoming de Israel, aqui na voz então de Guy Parrott e David Phelps, claramente uma das músicas da minha vida.

E estou então a recuar à minha adolescência, agradecendo desde logo o convite que me fizeram para ter este espaço neste programa, com as músicas que marcaram primeiro a minha infância, agora a minha adolescência, que me fez recuar até aos momentos em que eu ouvia e muito Michael Smith, que curiosamente já não ouço há alguns anos, mas este exercício de procurar as músicas da minha vida levaram-me a voltar a ouvi-lo e que bem me soube procurar novamente os temas que Michael Smith gravou e que são tão conhecidos. E se quiser fazer aqui uma comparação entre Michael Smith e Bill Gaither, são talvez os dois nomes maiores, pelo menos na minha percepção e do conhecimento que eu terei daquela que é a história recente da música gospel nos Estados Unidos, ou do contemporary gospel. Michael Smith tem um lugar enorme, porque ele sempre teve ótimas relações com a Casa Branca. Ele foi convidado por diversas vezes para atuar na Casa Branca e também em alguns funerais de Estado nos Estados Unidos. Por exemplo, ele teve um momento muito importante no funeral de George Bush pai, ainda há poucos anos atrás, em que ele interpretou ali o tema Friends, uma composição dele. Ele que também participou no funeral de Billy Graham, aliás, ele que tocou por diversas vezes para Billy Graham ao longo das suas jornadas evangelísticas. Enfim, ele tem um lugar muito importante, não só na música, mas também no trabalho que ele tem feito, por exemplo, com Bonovox. Ele tem também um trabalho humanitário muito reconhecido. Mas aqui vamos então falar da música, em que juntei e aproveitei esta oportunidade para poder juntar dois cantores que também marcaram esta minha fase da adolescência, Amy Grant e Michael Smith. E aqui naquele que é talvez o tema mais conhecido de Michael Smith, Agnus Dei, mas gravado há bem pouco tempo, em 2021. Esta é uma versão mais recente e é a minha proposta para ouvirmos agora.

Tenho para mim que procuro ser eclético nos meus gostos musicais, na apreciação que eu faço às músicas, e este programa é de alguma forma uma espécie de biografia musical, pelo menos daquilo que eu ouvia

longo da minha infância, numa primeira fase, e agora da minha adolescência, com estes temas que eu tenho procurado partilhar, seja com Bill Gaither, seja com Michael Smith. São, de alguma forma, grupos muito conhecidos, ou no caso, cantores e compositores muito

que é algo absolutamente impressionante. E este álbum que eu aqui procuro trazer, este álbum de 1988, e o título do álbum é mesmo Take Six, foi apresentado pela minha namorada na altura, agora esposa, e que me mostrou a capacidade vocal e a harmonia que estas seis vozes faziam em conjunto. E este tema que eu aqui proponho é o tema A Quiet Place com os Take Six, que é também uma das músicas da minha vida.

Ainda no âmbito deste ecletismo que procuro trazer este programa com diversos temas musicais que marcaram a minha vida, mas ao mesmo tempo uns bem diferentes de outros, vamos agora para uma proposta de algo, de um, enfim, um projeto durante no início dos anos 2000 e ainda hoje existe, mas talvez com menos popularidade. Na França havia grandes musicais que acabariam por, enfim, por fazer turnês um pouco por toda a França, e um desses musicais em 2000, no ano 2000, tinha como título Os Dez Mandamentos, em que recriava a história de Moisés, a saída do povo do Egito, e um dos o artista principal, o cantor principal, que fazia precisamente o papel de Moisés, era Daniel Levy. Ele que infelizmente faleceu há pouco tempo, talvez há um ano sensivelmente, e que tinha uma voz extraordinária. Eu recordo-me que na altura ouvia muitas vezes, quase em modo loop, as músicas que saíram deste musical, Os Dez Mandamentos. E um dos temas que resolvi trazer foi precisamente este, L'envie d'aimer, Le Dix Commandements, de Pascal Simples, o amor, com o amor tudo é possível, e é simples, amar, o desejo de amar, l'envie d'aimer, de que fala esta música. E então é a proposta que eu trago com a saudosa voz de Daniel Levy. Se não conhecem, procurem no YouTube, enfim, ele tem uma voz extraordinária, como vão ouvir agora. E foi esta música que também marcou ainda um pouco a minha adolescência, no início dos anos 2000, deste musical Os Dez Mandamentos. Vamos então ouvir aqui o tema L'envie d'aimer.

A chegar ao fim deste programa, começo a ficar angustiado porque há muitas músicas que eu gostaria de trazer e que, infelizmente, cantores que marcaram, até se calhar alguns mais do que aqueles que eu apresentei, mas numa história mais recente eu procurei trazer cantores de uma história, pelo menos da minha vida, mais antiga. No entanto, haveria aqui vozes que eu gostaria muito de partilhar com os ouvintes da RCS, vozes que eu ouço imenso, por exemplo, Leonardo Gonçalves, Gabriel Iglesias, Pedro Valença, enfim, cantores brasileiros, alguns deles que eu acabei por conhecer pessoalmente, mas numa fase mais recente da minha vida. No entanto, outros que eu ouvia e que ouço há muitos e muitos anos. Também cantoras como Jessi Velasquez, enfim, Jesus Adrián Romero, que também passa aqui na RCS. Enfim, fazendo aqui uma espécie de menção honrosa, porque não vou poder partilhar as músicas que me marcaram destes cantores, até porque escolher é sacrificar e terão sido eles que eu sacrifiquei de forma muito injusta, sobretudo para comigo, porque eles marcaram a minha vida e não estar aqui a trazê-los é uma injustiça que eu faço, não para eles, mas para mim próprio, por não estar a ser justo comigo próprio ao escolher outros em lugar deles. No entanto, procurei através deste programa trazer alguns temas que me marcaram, se calhar, numa fase mais inicial da minha vida, até porque este documento acaba por traduzir um pouco, este documento, que acaba por ser este programa, acaba por traduzir aquilo que foi a história musical da minha vida. Agora vou partilhar com os ouvintes da RCS uma cantora, até porque eu gosto essencialmente mais, tenho que admitir, de vozes masculinas. No entanto, há vozes femininas. Acho que eu terei tomado contacto com Cindy Morgan, foi também no início dos anos 2000, a altura em que este álbum saiu, e é então esta proposta que eu faço. Praise the King.

E é chegar ao fim deste espaço, a música da minha vida, que procurei trazer aquela música que mais me marca ao dia de hoje. Se me pudessem dizer qual é aquela música que mais te toca, não necessariamente aquela que eu mais ouço, em modo repeat, em todas as circunstâncias, mas aquela que tem uma profundidade maior, diria que é sem dúvida este tema, Lar. Lar. Porque é um tema que fala sobre as memórias daquilo que nós somos para os nossos filhos, daquilo que nós somos para os nossos pequenos, as memórias que ficam de nós para com eles e deles também para connosco, das memórias que nós ficamos dos momentos em que eles eram crianças. E eu que sou pai e tenho dois filhos gêmeos com 10 anos e que já começam a sair daquela fase em que eles só queriam brincar, brincar e brincar, como canta Tiago Arraes neste tema que vamos ouvir, acaba por ser também muito relevante esta transição da minha vida de pai de uma criança para pai de dois adolescentes. Faz-me olhar para esta música de Tiago Arraes com quase como se fosse o hino tema da minha existência atualmente. Este é então uma composição do Tiago Arraes, um cantor extraordinário, um compositor de uma sofisticação, enfim, absoluta. E esta interpretação que ele fez, gravada em São Paulo, ao vivo, em dezembro do ano passado. Eu tive muito azar porque eu estive em São Paulo precisamente em dezembro do ano passado, mas só cheguei dois dias depois desta apresentação, senão garantidamente eu teria feito tudo para ir ter assistido a esta apresentação que ele fez em dezembro de 2022. Não consegui assistir ao vivo, mas esta é então uma reprodução desta música em que ele dá tudo. Dá tudo o que é dele nesta interpretação em que, a meio da música, ele tem de parar porque não consegue conter a emoção que é cantar esta música. Chama-se Lar, numa transmissão ou numa gravação feita ao vivo por Tiago Arraes, e aproveito então para agradecer a oportunidade que a direção de programas da RCS me deu para partilhar algumas músicas. Tenho muitas outras que eu quero partilhar, por isso faço desde já o apelo, convidem-me novamente para eu poder apresentar outros cantores que marcaram a minha vida, mas neste espaço só deu para estes, e por isso mesmo agradeço a oportunidade que deram de criar este documento musical com a música da minha vida. Thank you.

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7: Olá, gente, eu sou a Manuela e tenho 9 anos, moro no Muro da Trofa. Eu queria saber como que as sardas aparecem.
8: As sardas são pequenas manchas de pigmentação escura que geralmente aparecem na pele exposta ao sol, como o rosto, os ombros, os braços e as costas. Elas são causadas pelo aumento na produção de melanina, pigmento que dá cor à pele, ao cabelo e aos olhos. As sardas ocorrem devido a uma predisposição genética e são mais comuns em pessoas de pele clara e cabelos claros. A exposição ao sol desencadeia o processo de formação de sardas. Quando a pele é exposta à radiação ultravioleta do sol, as células da pele, conhecidas como melanócitos, começam a produzir melanina, em maior quantidade, como uma resposta de defesa natural. A melanina é distribuída de maneira irregular na pele, levando à formação de pequenas manchas escuras, que são as sardas. Elas geralmente se tornam mais visíveis durante os meses de verão, quando a exposição solar é mais intensa. É importante lembrar que as sardas não são prejudiciais à saúde, mas são um sinal de que a pele foi exposta ao sol e, portanto, também são um indicador de um potencial dano à pele causado pela radiação ultravioleta. Para prevenir o aparecimento de sardas e proteger a pele do sol, é aconselhável usar protetor solar e roupas de proteção solar, especialmente nas áreas onde as sardas são mais propensas a se desenvolver.
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1: É bom começar mais um mês contigo olhando para estes provérbios, olhando para esta sabedoria intemporal e que nos ajuda na nossa vida do dia a dia. O nosso texto de hoje está no verso 20 do capítulo 18 do livro de Provérbios e o sábio Salomão diz-nos assim: cada um recolhe o fruto das suas palavras e alimenta-se daquilo que elas produzem. Muitas vezes nós não pensamos nas palavras que proferimos, mas as palavras que proferimos têm dom. Têm o dom de ajudar quem as ouve, têm o dom de nos ajudar a nós próprios, porque elas vão ser o fruto, vão produzir frutos, conforme diz o texto, vão produzir frutos para nós ou produzir frutos nas outras pessoas. Se nós procuramos valorizar aqueles que estão à nossa volta, sejam os nossos filhos, seja o nosso cônjuge, seja quem for, essa pessoa vai sentir-se entusiasmada, vai sentir-se motivada a continuar a produzir. Se as nossas palavras forem sistematicamente depreciativas, nós vamos produzir um certo desconforto da outra pessoa em relação a nós. Mas, acima de tudo, há alguma coisa em que nós devemos pensar. Quando nós olhamos para a palavra de Deus, quando nós aprendemos da palavra de Deus, as nossas palavras têm que ser palavras que ajudem as outras pessoas também a conduzir-se para Deus. Palavras que conduzam as outras pessoas para junto de Deus. Paulo diz que as nossas palavras têm o dom de conduzir à eternidade, ou à eternidade no sentido positivo de vivermos eternamente ao lado de Deus, ou então no sentido de negativo, logicamente, a eternidade longe de Deus, a eternidade na morte eterna. Por isso, prezado amiga, prezado amigo, pensa nas tuas palavras. Eu às vezes digo que há pessoas que pensam com a língua. Não sejamos assim. Pensemos sempre naquilo que vamos dizer, pensemos sempre naquilo que as pessoas vão ouvir da nossa boca, porque isso produzirá frutos, frutos para a eternidade.
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1: Oi, tudo bem? Está começando o programa Comportamento aqui na Rádio Novo Tempo. Você é muito bem-vindo ao Comportamento de hoje. O meu nome é Aline Carvalho e você sabe que aqui no Comportamento, hoje quem está com a gente é o Pastor Wesley. E Pastor Wesley, hoje nós temos, na verdade, uma pergunta. Um jovem enviou pra gente um e-mail perguntando se um rapaz que se envolveu com uma prostituta, ele pode ainda reconstruir a sua vida e se casar com uma mulher cristã.
2: Oi, Aline, que bom estar com você mais uma vez. E você, ouvinte da Novo Tempo, é um privilégio poder estar nesse momento aqui no programa Comportamento. Agora, lamentável essa situação desse jovem, né? Ele não disse que é ele que fez isso, né? Ele está fazendo uma pergunta. A gente deduz que ele pode ter se envolvido nesse procedimento pecaminoso e tudo mais. Agora, como entender o princípio bíblico e a forma como Deus vê essas questões? O fato de a pessoa sair da igreja, ir para o mundo, né, entrar na prostituição, na promiscuidade, ele diz, sem contudo estar em um namoro, né, isso não muda nada. A promiscuidade com a namorada ou com a prostituta não muda nada. Diante de Deus é a mesma coisa. Em relação a isso, o livro de 1 Coríntios, no capítulo 6, verso 16, diz: ou não sabeis que o homem que se une à prostituta forma um só corpo com ela? Porque, como se diz, serão os dois uma só carne. Ou seja, o apóstolo Paulo está afirmando, sim, que uma pessoa que se une a uma mulher sexualmente, seja prostituta ou não seja, forma um só corpo com ela. Isso, de uma certa forma, caracterizaria um casamento. É natural que é um casamento pecaminoso, uma união pecaminosa, que traz terríveis consequências, né? É a pessoa que quer ter um momento de aventura, um momento de diversão, busca de prazer, sem seguir o plano de Deus, e acaba tendo esse tipo de situação. Agora, esse jovem pode ter um casamento com uma moça da igreja, como lhe pergunto, uma moça que seja fiel, uma moça temente a Deus? A Bíblia, ao mesmo tempo que ela condena o pecado, mas ela também apresenta a graça e a possibilidade da regeneração. A própria Bíblia apresenta histórias de pessoas que se afastaram de Deus, cometeram terríveis pecados, se arrependeram, voltaram e tiveram novas oportunidades. É natural que qualquer oportunidade nova, ela nunca será perfeita, uma vez que houve isso. Vai ter feridas, vai ter cicatrizes, vai ter problemas. Então, há possibilidade de regeneração? Há. Naturalmente, que a grande prioridade de quem já teve essa experiência, que já teve essa história, é aproximar-se de Deus. É muita oração, é muita comunhão, e procurar viver uma vida de intimidade com Deus, de fidelidade a Deus. Tudo que vier além disso são bênçãos que Deus pode dar, e a pessoa não pode se desviar dos caminhos de Deus.
1: Muito obrigado, pastor, pela sua resposta. Muito obrigado pela companhia e até o próximo programa.
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1: Olá, estimado ouvinte, como habitualmente estou na sua companhia, oferecendo-lhe mais uma edição de Palavras e Virtudes. Eu chamo Jorge Machado e tenho muito prazer em estar consigo. Durante os dias em que aqui temos vindo a apresentar este apontamento a que chamamos Palavras e Virtudes, tem sido o nosso propósito falar de coisas positivas, usando palavras, algumas delas que servem de mote para reflexão sobre as virtudes que inspiram a vida. Bom, posso garantir-lhe que hoje não será diferente, pois a palavra que escolhi, por mais que possa parecer ter uma conotação negativa, na verdade, quando bem compreendida e no seu real significado, expressa precisamente o inverso disso. Estou a referir-me à palavra apocalipse. O que significa apocalipse? De uma forma geral, a simples menção desta palavra deixa a partir de algumas pessoas de pé atrás. Facilmente se atribui a ela uma conotação de algo

0: trágico, como catástrofes, cataclismos ou mesmo a destruição do mundo. Esse conceito é muito explorado na literatura de ficção e principalmente em produções cinematográficas. O catastrofismo é uma teoria bastante antiga que, no decorrer dos séculos, tem vindo a ser propagada perante todas as tragédias que hoje assolam o nosso planeta. A palavra apocalipse tem origem na junção de um verbo e de uma preposição oriundas do grego antigo. O verbo calipto, que significa cobrir, esconder ou ocultar, mais a preposição apo, que indica uma ação de afastamento ou retirada. Bom, do conteúdo etimológico da palavra apocalipse, podemos concluir então que o seu significado literal será retirar ou afastar o que está coberto, ou seja, descobrir ou revelar. Deste modo, estamos perante algo diferente quanto ao significado geralmente atribuído à palavra, que no seu exato sentido está longe de ter qualquer conotação com o que é trágico ou catastrófico. O Apocalipse é o título dado ao último dos 27 livros que compõem o Novo Testamento da Bíblia Sagrada. O próprio escritor, João, na introdução do livro, refere-o como sendo uma revelação de Jesus Cristo acerca das coisas que brevemente devem acontecer. O seu conteúdo é uma narrativa histórica e profética cuja temática revela o plano de Deus em relação ao futuro do mundo e da humanidade. No primeiro século da era cristã, o apóstolo João fora deportado para a ilha grega de Patmos, no mar Egeu, muito próximo da Turquia. Nessa altura, Roma era governada pelo imperador Domiciano, descrito pelos historiadores como cruel e paranoico, cuja tirania era comparada a de Nero, aquele que foi talvez o mais bárbaro de todos os líderes romanos. Sob condições extremas, entregue à solidão pela reclusão que lhe for imposta, o fiel discípulo de Jesus, João, entregou-se à oração em plena submissão a Deus. Foi ali que ele recebeu a revelação dos acontecimentos futuros que sobreviriam ao mundo até ao clímax da sua história com o aparecimento de Jesus em sua segunda vinda. A escrita apocalíptica faz amplo uso de símbolos cujos significados são com relativa facilidade compreendidos quando analisados à luz do próprio conteúdo bíblico e da narrativa histórica do mundo. Um exemplo disso encontramos nos primeiros três capítulos do livro, na descrição das sete cartas às sete igrejas da Ásia Menor. Cada uma das igrejas ali mencionadas representa um período da história do cristianismo, começando pelo primeiro século da era cristã até os nossos dias. A descrição profética é tão fidedigna e clara que, comparada com a narrativa histórica, não deixa qualquer razão de dúvida. Já na parte final, ao referir-se a Laodiceia como símbolo do último período da história do cristianismo, salienta o formalismo religioso bem evidente em nossos dias, a falta de apego a Deus e à verdade bíblica e a cegueira que impede o homem de enxergar a sua condição moral e espiritual. Ao mesmo tempo que repreende a sua igreja, Cristo dirige um apelo ao arrependimento e um convite à mais profunda experiência de fé e íntimo relacionamento com o Salvador, que conduzirá o pecador ao arrependimento, à condição de herdeiro do reino de Deus. Ali, o apelo de Cristo é: eis que estou à porta e bato. Se alguém ouvir a minha voz e abrir a porta, entrarei em sua casa e com ele cearei, e ele comigo. Já na parte final da carta a Laodiceia, Cristo dirige-se à igreja vitoriosa com a sublime promessa de que ao vencedor lhe concederá que se assente consigo no seu trono, assim como ele se assentou com seu Pai no seu trono. Bom, amigo ouvinte, muito longe de ser um livro obscuro de conteúdo catastrófico, o Apocalipse está repleto de mensagens de esperança, onde sobressai o grande anelo de Deus que quer ver seus filhos de volta ao lar eterno. O Apocalipse começa com uma bem-aventurança, quando João refere que bem-aventurado ou feliz é aquele que lê, os que ouvem as palavras da profecia e guardam o que nela está escrito, pois o dia do regresso de Jesus está próximo. Da mesma forma, João termina a revelação referindo-se à bem-aventurada esperança anunciada por Cristo e proclamada pelos apóstolos, tal como fez Paulo na sua carta a Tito, quando escrevia: aguardando a bem-aventurada esperança e o aparecimento da glória do grande Deus e nosso Senhor Jesus Cristo. João, como tantos milhões hoje, estava convicto de que Jesus em breve voltará. Com anseio no coração, ele declarava: aquele que testifica estas coisas diz, certamente cedo venho. Ora vem, Senhor Jesus. Meu amigo, minha amiga, é com palavras de esperança que hoje me despeço de si. Sim, Jesus em breve virá. Ora vem, Senhor Jesus, que essa certeza acompanhe e fortaleça a sua fé. Desejo-lhe muita paz e felicidade. E deixo-lhe o convite para a próxima edição de Palavras e Virtudes. Até lá.
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1: Olá e bem-vindo a mais um episódio do Diário da Saúde. Hoje celebra-se um dia que cheira a páginas abertas, cheias de histórias, conhecimento e descobertas. Falo do Dia Mundial das Bibliotecas, assinalado a 1 de julho. Apesar de ainda não ser uma data oficial, este dia é uma excelente oportunidade para lembrar o papel essencial das bibliotecas nas nossas vidas. São verdadeiros cofres de saber e não apenas de romances ou literatura clássica. As bibliotecas são também uma fonte riquíssima de informação sobre saúde, bem-estar e prevenção da doença. Já parou para pensar no impacto que a leitura pode ter na sua saúde? Ler não é apenas um passatempo. É também uma ferramenta poderosa para cuidar de si. Ao abrir um livro sobre alimentação equilibrada, gestão do stress ou hábitos saudáveis, está a dar um passo consciente para viver mais e melhor. E não precisa de gastar dinheiro. Muitas vezes, a informação de que precisamos está ali, ao virar da esquina, na biblioteca pública mais próxima. É lá que pode encontrar livros e revistas com conselhos práticos sobre como prevenir doenças cardiovasculares, como manter a mente ativa com o passar dos anos ou até como melhorar o sono. Tudo isso de forma gratuita e muito acessível. Aliás, a Unesco, no seu manifesto sobre bibliotecas públicas, defende exatamente isto. O acesso à informação deve estar ao alcance de todos, porque ler é um direito e é também um ato de autocuidado. Neste Dia Mundial das Bibliotecas, por que não aproveitar para visitar a da sua zona? Talvez encontre aquele livro que vai transformar a forma como olha para a sua alimentação, para o exercício físico, para a saúde mental, para o envelhecimento ativo, entre tantos outros assuntos e informação de qualidade, acessível e que pode ajudar a fazer a diferença no dia-a-dia. Ou então, partilhe com alguém aquele livro que o inspirou a mudar algum hábito de vida. Afinal, partilhar conhecimento também é uma forma de cuidar dos outros. E se tem filhos ou netos, leve-os consigo. Incentivar os mais novos a ler sobre saúde de forma simples e adequada à idade é investir no futuro deles. Há cada vez mais livros infantis que explicam de forma divertida e muito didática porque é importante comer bem, dormir o suficiente ou mexer o corpo todos os dias. Hoje, recordamos que cuidar da saúde não começa na farmácia ou no consultório, começa muitas vezes em silêncio com um livro nas mãos. E nem precisa de ficar limitado ao edifício físico. Hoje há bibliotecas digitais, itinerantes, clubes de leitura e encontros com autores que tornam a leitura ainda mais próxima e envolvente. Assim, neste 1 de julho, lembre-se, ler também é um ato de saúde, porque quanto mais informados estivermos, melhores escolhas fazemos. E quanto melhores forem as nossas escolhas, maior será o nosso bem-estar, a nossa autonomia e a qualidade da nossa vida. Leia, aprenda, cuide-se. Voltamos no próximo episódio do Diário da Saúde com mais dicas para viver de forma equilibrada, ativa e informada. Até lá, boas leituras e boa saúde.
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0: Atenção aos termómetros. Portugal continental está a entrar na fase mais crítica da sexta onda de calores do ano, com as temperaturas extremas a continuarem por um período de 8 a 10 dias. A massa de ar quente atinge o pico de intensidade já nesta quinta-feira. Distritos como Lisboa e Setúbal sobem para alerta vermelho devido ao calor severo. No interior do país, no Val do Tejo e no Alentejo, as máximas vão oscilar entre os 43 e os 46 graus. Já nas zonas costeiras do litoral, nomeadamente Sintra, os termómetros podem chegar acima dos 35 graus. Vários distritos do país estão também em risco máximo de incêndio, incluindo Lisboa. Precisamente por isso arrancou esta quarta-feira o nível Delta, a fase mais crítica de combate aos incêndios rurais. Até ao fim de setembro, o dispositivo atinge a sua capacidade máxima, colocando no terreno 15.149 operacionais, 3.463 viaturas e 81 meios aéreos. Quanto à saúde, os hospitais do país já ativaram o nível mais baixo dos planos de contingência para dar resposta a possíveis situações provocadas pelo excesso de calor, mas porque é melhor prevenir do que remediar. Quais são então as recomendações básicas da Direção-Geral de Saúde, Daniel Galay?
1: Então, essas prioridades que a DGS menciona, diz como prioridade absoluta para esta semana, resume-se em três pilares: hidratação, frescura e atenção redobrada aos mais vulneráveis. A primeira grande recomendação é beber água ou sumos de frutas naturais com regularidade, mesmo que não se sinta sede. As autoridades pedem para evitar totalmente as bebidas com muito açúcar, bebidas alcoólicas ou com cafeína, porque aceleram a desidratação. Em segundo lugar, o foco está em evitar a exposição direta ao sol nas horas de maior calor, imediatamente entre as 11 da manhã e as 5 da tarde. Sempre que for necessário sair à rua, é obrigatório usar protetor solar de fator elevado, chapéu e óculos de sol. A nível de vestuário, a indicação é escolher roupas leves, soltas e de cores claras.
0: E em relação às habitações e aos grupos de maior risco, que cuidados específicos são pedidos?
1: Dentro de casa, a DGS aconselha a correr as persianas e a fechar as janelas durante o dia para travar a entrada de ar quente. Deve ser aberta apenas à noite, quando as temperaturas baixam um pouco. Por fim, há um apelo muito forte à solidariedade e vigilância familiar. É preciso acompanhar de perto os idosos que vivem sozinhos, os bebés e os doentes crónicos, garantindo que estão frescos e hidratados. Quem tem animais de estimação também não deve esquecer de lhes dar água fresca à sombra.
0: As temperaturas vão subir. Se sentir mal-estar devido ao calor, não corra para as urgências. Ligue primeiro para a linha SNS 24 através do 808-24-24-24. Com esta vaga, a Proteção Civil de Sintra emitiu um aviso de vigilância apertada para o perímetro florestal da Serra de Sintra. Lembramos que o prazo obrigatório para a limpeza de terrenos terminou ontem. Nota ainda para os bombeiros locais, que nas últimas horas já responderam e extinguiram rapidamente pequenas ocorrências de fogo em Colares e na União de Freguesias de Cacém e São Marcos. Ainda no plano regional, a segurança com a Divisão Policial de Sintra da PSP a efetuar uma grande operação em Massamá em destaque. Desta operação resultou a apreensão de 217 botijas de óxido nitroso destinados à comercialização ilegal. Já na Abrunheira, o Mercadona inaugurou esta terça-feira a sua quarta loja no concelho de Sintra. A loja resultou de um investimento de cerca de 12 milhões de euros e veio criar agora 64 postos de trabalho, todos com contrato sem termo desde o primeiro dia, de acordo com a política laboral da empresa. Já na Venezuela, as equipas de resgate continuam a trabalhar sem interrupção na busca por sobreviventes entre os escombros, com a Força Conjunta Nacional Portuguesa, composta por 64 operacionais e 23 toneladas de equipamento de desobstrução, fortemente empenhado no terreno em La Guaira, a região que de resto foi mais devastada pelos recentes sismos. Paralelamente ao apoio operacional imediato de busca e salvamento, o governo português já garantiu a mobilização de recursos financeiros para a ajuda humanitária e assegurou o compromisso de apoiar ativamente a futura reconstrução do país, prestando assistência direta através da rede consular à vasta comunidade lusodescendente local. No desporto, o Mundial continua ao rubro.
1: É isso mesmo, Sara. Jogaram-se mais 3 partidas dos 16avos de final e a Noruega venceu a Costa do Marfim por 2-1. A França eliminou a Suécia por 3-0 e já esta madrugada o México venceu o Equador por 2-0. Com estes resultados, já são conhecidos 2 jogos dos 8avos de final. Paraguai vai jogar com a França e Canadá jogará com Marrocos. Nas decisões de hoje jogam Inglaterra, República Democrática do Congo, Bélgica, Senegal e já de madrugada Estados Unidos, Bósnia-Herzegovina.
0: A fechar, ficamos com os destaques da Agenda Cultural de Sintra para as próximas semanas. O Centro Cultural Olga Cadaval recebe o espetáculo de dança Artisticamente Português e os Centros Lúdicos de Massamá e Rio de Moro vão também iniciar oficinas criativas e transmissão ao vivo dos 8avos de final do Campeonato de Futebol da Seleção Nacional. Mais informações no site da Câmara Municipal de Sintra e também no Sintra Notícias Online.
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3: Olá e bem-vindo a mais um episódio do Fórum Bíblico. É sempre muito bom contar novamente com a sua companhia neste programa semanal, onde procuramos, já sabe, mergulhar no conhecimento da Palavra de Deus, a Bíblia Sagrada. Eu queria aproveitar estes momentos iniciais para fazer 2 agradecimentos, também ele, muito especiais. Em primeiro lugar, eu quero agradecer a todos aqueles e aquelas que nos têm enviado as suas perguntas sobre a Bíblia e que dessa forma têm dado vida e sentido a este programa todas as semanas. Em segundo lugar, também queria agradecer as muitas mensagens que temos recebido de apreciação, manifestando carinho, incentivo e apoio no trabalho que nós temos procurado desenvolver ao longo destes programas, mas acima de tudo, mensagens que vão partilhando como o Fórum Bíblico tem sido uma ajuda importante na compreensão da Bíblia. Em nome de toda a produção do Fórum Bíblico, eu quero deixar aqui o nosso sincero agradecimento e dizer-lhe que é, na verdade, a sua participação neste fórum que nos vai motivando a continuarmos juntos nesta jornada de aprofundamento do conhecimento bíblico. E por aqui nós vamos continuar hoje com mais uma pergunta que nos foi enviada e que vai lançar o assunto que hoje estará em destaque. Para o analisar e, desse modo, claro, dar resposta às questões que nos chegaram, está comigo o teólogo Artur Machado. Olá, Artur.
4: Olá,
3: bem-vindo,
4: Marco.
3: Uma vez mais para uma semana e para respondermos a mais perguntas do nosso fórum. Acho que o Artur também fica muito feliz e contente com
4: de regressar
3: e com as mensagens que temos recebido, não só com as perguntas, mas também dos nossos ouvintes e dos nossos telespectadores que vão manifestando a ajuda que este programa e as explicações que dá e as respostas que nos traz são tão úteis para compreender de forma mais profunda a Bíblia Sagrada e responder às inquietações, às dúvidas que vão surgindo do seu estudo.
4: Vai.
3: Muito bem, e hoje vamos continuar e vamos conhecer então a primeira pergunta do nosso fórum. E a pergunta que nos chegou foi a seguinte. Salomão menciona um texto em Eclesiastes, no capítulo 9, versículos 7 a 9, que Gilgamesh já havia referido muitos anos antes. Textos seculares, como o de Atos 17, 28, foram incorporados na Bíblia. Existem outros textos que também tenham sido incorporados? E há mais uma pergunta. As citações escolares tornam a Bíblia menos divina? Uma pergunta muito interessante.
4: É uma pergunta interessante. Eu agradeço já pelo seu envio, porque vai nos permitir perceber um pouco porque é que textos extra-bíblicos, eu não diria tanto textos seculares, mas às vezes são textos extra-bíblicos que estão colocados, portanto, dentro do texto bíblico e que nos permite perceber que há muitas vezes temáticas, mesmo ideias, que são comuns à humanidade e que são partilhadas, quer pelos autores da Bíblia, quer por outros autores mesmo. Às vezes nós temos uma ideia de que a inspiração da Bíblia resulta de uma espécie de ditado que Deus faz ao ser humano, e não é. A inspiração da Bíblia é sobretudo a orientação que Deus dá ao ser humano para que este, dentro da liberdade que Deus lhe confere, e essa liberdade significa a liberdade de pensamento, a liberdade também de escrita e do seu estilo, poder adicionar, portanto, ao texto bíblico o seu próprio cunho pessoal. Ora, nós estamos aqui a falar de um texto que é o texto de Eclesiastes. Já agora poderemos até mencioná-lo rapidamente. O texto de Eclesiastes, capítulo 9, versículos 7 a 9, diz: Vai, pois, come com alegria o teu pão, bebe com bom coração o teu vinho, pois já Deus se agrada das tuas obras. Em todo o tempo sejam alvas as tuas vestes, nunca falte o óleo sobre a tua cabeça, goza a vida com a mulher que amas, todos os dias da tua vida, da tua vaidade, os quais Deus te deu debaixo do sol, todos os dias da tua vaidade, porque esta é a tua porção nesta vida e do teu trabalho que tu fizeste debaixo do sol. Antes de vermos em concreto que semelhanças existem entre este texto de Eclesiastes e o texto de Gilgamesh, convém perceber que a reflexão de Salomão em Eclesiastes é a reflexão de alguém que é confrontado com as questões do sentido da vida. Trata-se do rei Salomão, portanto, o livro de Eclesiastes é atribuído à sua autoria ao rei Salomão, que terá escrito este livro por volta do ano 931 antes de Cristo, e que apresenta questões perturbantes e também desafiadoras que captam a nossa atenção. Notamos neste livro um extraordinário conhecimento, sobretudo da cultura egípcia. Há expressões, há frases, há um conhecimento até mesmo da própria literatura egípcia que é veiculado dentro deste livro de Eclesiastes, o que não é de admirar, porque Salomão foi casado com uma princesa egípcia. E, portanto, como nós iremos ver, há dentro do próprio texto, embora não mencionado muitas vezes textualmente, informações que nos dão essa ideia. Vamos só mencionar uma que aparece muitas vezes no livro de Eclesiastes, a expressão debaixo do sol. É uma expressão que ocorre 20 vezes no livro de Eclesiastes. E nós poderemos ver que a mesma expressão era usada no Egito através da representação hieroglífica do sinal do sol colocado acima da proposição sob ou da proposição debaixo. A expressão evoca a contínua repetição do ciclo do sol. E, portanto, Salomão vai utilizar esta expressão 20 vezes neste livro de Eclesiastes, mas ele sabe a que é que ela faz alusão. E, portanto, é dentro deste conhecimento que Salomão vai utilizar essa expressão. A epopeia de Gilgamesh, trata-se da história do rei Uruk, existiu por volta do ano 2600 a.C., ela tem diversas versões. A mais completa destas versões foi encontrada na biblioteca do rei Assírio Assurbanipal, que reinou entre o ano 669 e o ano 627 a.C. E o tema central desta epopeia é o destino do homem que vai de vitória em vitória, mas que acaba por ofender os deuses por causa dos seus excessos. Este homem é confrontado com a morte de um amigo seu, chamado Enkidu, e aí Gilgamesh começa a procurar qual é o segredo da imortalidade. E é no decurso desta busca, desta pesquisa, que ele vai encontrar um certo Utanapishtim, que é uma espécie de Noé mesopotâmico, que lhe vai contar o relato do dilúvio. Ora, precisamos de perceber que esta obra de Gilgamesh, esta epopeia, não nos é conhecida na íntegra. Uhum. O próprio texto tem por vezes ali lacunas, que nós não conhecemos o seguimento, portanto há interrupções no próprio texto. Há duas grandes versões desta epopeia. Há uma versão babilónica e há uma versão assíria, que é tida até como sendo o padrão desta epopeia. Há realmente algumas semelhanças quando nós comparamos o relato de Eclesiastes, capítulo 9, versículos 7 a 9, com esta epopeia. E vamos apresentar aqui uma possibilidade de tradução. Há várias possibilidades de tradução. Elas variam, como todas as traduções, às vezes numa ou noutra palavra. E aquela que nós temos deste texto é a seguinte. Tu, Gilgamesh, que a tua barriga esteja cheia, que o dia e a noite sejam alegres, que as tuas roupas estejam limpas, que a tua cabeça esteja lavada, que te banhes em água. Olha para a criança que segura a tua mão, que a tua esposa desfrute dos teus abraços repetidos. Ora, os especialistas assinalam que este texto que nós acabamos de ler, este texto de Gilgamesh, só aparece na versão babilónica. Não aparece na versão padrão. E, portanto, ela até foi editada, acabou depois por ser por ser removida. O que nós sabemos também de concreto, e isto talvez nos ajude, é que foi descoberta, a arqueologia descobriu, um fragmento da epopeia de Gilgamesh em Megido. Megido é uma zona estratégica em Israel, e onde Salomão, aliás, construiu depois ali várias cavalariças. E ela é conhecida em Canaã desde pelo menos o século XIV a.C. E, portanto, não é de admirar que Salomão tivesse tido acesso a um fragmento ou ao total da epopeia de Gilgamesh no seu próprio tempo. O que é que nós podemos dizer então ao certo, comparando estes dois relatos? Nós podemos verificar que eles têm temáticas que se aproximam. Portanto, ambos os textos falam, por exemplo, do desfrutar, e ambos os textos falam da alegria. Falam de comer, falam de beber, falam de vestir boas roupas, de passar um bom tempo com a sua esposa. E em ambos os textos, quando nós comparamos, é notória também a efemeridade da vida humana. Como nós vimos, Gilgamesh é confrontado com a perda de um amigo seu, portanto, a realidade da morte. E nessa epopeia de Gilgamesh até está dito que a morte é o destino da humanidade. Da mesma maneira, no capítulo 9 do livro de Eclesiastes, dos versículos 2 a 6, é dito que a morte atinge tanto os justos como os injustos. Portanto, há realmente temáticas que tocam os dois relatos. Mas também nós podemos verificar que há aspectos muito diferentes entre os dois. Por exemplo, Eclesiastes diz que a alegria é uma dádiva de Deus, enquanto que na epopeia de Gilgamesh a alegria aparece como o conselho do taberneiro, porque os deuses negaram a imortalidade à humanidade. Uma segunda diferença que nós encontramos nestes dois relatos é o facto de que na epopeia de Gilgamesh o prazer da vida é a única compreensão para uma existência sem esperança, enquanto que no livro de Eclesiastes o prazer não surge como algo absoluto. O prazer é o resultado do temor de Deus. E temos aí, portanto, outra diferença. Ou seja, se o ser humano procura viver a vida em harmonia e com a vontade de Deus, nisso ele terá realmente prazer. E, portanto, tal como eu mencionei, não é de admirar que os textos tenham temáticas idênticas. E eu não tenho qualquer dúvida que Salomão possa ter tido contacto com a epopeia de Gilgamesh, porque o ser humano tem preocupações comuns. Seja ele crente em Deus ou não, todos nós partilhamos, ainda hoje, todos nós partilhamos preocupações, dúvidas existenciais que são comuns a todo o ser humano.
3: Às vezes marcadas pelo contexto
4: e marcadas pelos nossos diferentes contextos. E, portanto, não é de admirar que hoje um dia um texto de um filósofo ateu possa ter algumas parecenças com o texto bíblico. Não quer dizer que ele tenha lido o texto bíblico para chegar às conclusões que chegou, quer dizer apenas que partilhamos interesses comuns. E um ponto comum entre estes dois textos é que ambos os autores procuravam encontrar, digamos, o sentido da vida. Uma outra diferença que nós podemos encontrar entre a epopeia de Gilgamesh e o livro de Eclesiastes é que o livro de Eclesiastes não é uma epopeia. Ele nem nos conta sequer uma história. O livro de Eclesiastes é uma reflexão de um homem que chega ao final da sua vida, que olha para trás, para a sua própria existência e para aquilo que rodeou, para aquilo que ele construiu, para aquilo que foi a sua sabedoria, e começa a refletir, quer sobre aquilo que ele fez, quer sobre aquilo que é, digamos, o comum da existência humana. E todos os temas que são desenvolvidos são abordados nessa perspectiva. Como é que o ser humano vai encontrar, digamos, a realização, ou a não, ou a falta dela, se ele se descobriu naquilo que fez, que estava de acordo e de harmonia com o que Deus pretendia, ou não. E portanto, toda a reflexão de Salomão vai se fazer neste sentido. Ainda falando muito rapidamente aqui da epopeia de Gilgamesh, nós encontramos até semelhanças entre esta epopeia e outros relatos da Bíblia. Encontramos, por exemplo, relatos de um dilúvio que não coincide concretamente com o relato do dilúvio bíblico. Uhum. Tem pontos que se tocam e tem depois outros pontos que não estão de acordo. Significaria isto que o relato bíblico que é escrito depois teria visto a epopeia de Gilgamesh e ter escrito alguma coisa um bocadinho semelhante? Não. O que nós podemos perceber é que o relato bíblico é escrito depois, mas, e nós não temos tempo para abordar aqui, porque teríamos que abordar os dois relatos, até mesmo há um relato da criação no Mistério de Atrahasis, e muito parecido com o relato da criação da Bíblia. Mas o que nós percebemos comparando os dois relatos é que depois o relato bíblico é antimítico, isto é, vai fornecer ao povo de Deus o conhecimento do que realmente se passou. Ou seja, vai fugir realmente a estes mitos. E nós veremos daqui a pouco, na segunda parte da pergunta, que os outros relatos extra-bíblicos também têm a sua função dentro do respectivo relato da Bíblia.
3: Ok, muito bem. Portanto, para já ficamos a perceber que a semelhança com textos antigos mostra que a Bíblia dialoga com a cultura do seu tempo, mas isso não implica comprometer aquilo que é a sua mensagem própria e, claro, e como disse no início, a inspiração divina. Muito bem. No programa de hoje, nós estamos a ser desafiados a refletir e a confiar na inspiração divina da Bíblia. E, pois bem, no guia de estudo da Bíblia que temos hoje para lhe oferecer, intitulado Evidências, da autoria do Dr. Rodrigo Silva, vai encontrar, nas suas 14 lições, uma que dá resposta precisamente à pergunta: podemos crer na Bíblia? 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Antes agora de avançarmos para intervalo, eu quero lembrar como é que pode participar no nosso programa. Pode enviar as suas perguntas, já percebeu, sobre a Bíblia, por e-mail, e pode fazê-lo para programas@novotempo.pt, ou então, se preferir, de forma muito fácil, pode enviar uma mensagem para o número que eu acredito que já conhece, mas que eu volto a repetir, que é o 933-939291. Também não sei qual é o canal por onde nos acompanha neste momento, mas também quero aproveitar para lembrar que pode seguir-nos, pode acompanhar este programa na televisão, no canal 186 da MEL, pode fazê-lo também no YouTube da Novo Tempo, e se gosta de ouvir rádio e está na região da Grande Lisboa, pode sintonizar a frequência 91.2, onde poderá também seguir o Fórum Bíblico. Chegou agora, porque já estamos com o nosso tempo muito apertado, um momento para uma breve pausa aqui no programa. Continue connosco, fique por aí, para assistir à segunda parte do programa Fórum Bíblico, já a seguir a curtíssimos instantes.
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3: Estamos de regresso para a segunda parte do programa Fórum Bíblico. Obrigado por continuar desse lado. Hoje estamos a responder a perguntas relacionadas com a existência de passagens na Bíblia que contêm muitas vezes citações de autores extra-bíblicos. Vamos recuperar e continuar a responder à pergunta que nos foi enviada, agora para ver o seguinte. E a pergunta é esta, que era a segunda parte, portanto, da pergunta que nos foi colocada. Existem outros textos extra-bíblicos que estejam incorporados nas passagens da Bíblia, para além daqueles que já referimos?
4: Sim, a própria pessoa que nos enviou a pergunta envia-nos um, que é o 17, Atos 17, versículo Exato. 28, que nós iremos mencionar já de seguida. E, como eu vos disse, há o livro de Gênesis, que tem os relatos da criação e os relatos do dilúvio, que nós não vamos incorporar no programa de hoje.
3: Poderá ficar para um
4: Poderá próximo. Ficar depois para uma próxima oportunidade. No livro de Atos, capítulo 17, versículo 28, há uma citação de Paulo, é o seu discurso na Europa de Atenas, e em que ele diz: porque nele vivemos, nos movemos e existimos, como também alguns dos vossos poetas disseram, pois somos também sua geração. Portanto, tal como eu disse, o contexto desta passagem é o discurso de Paulo no Areópago de Atenas. Nós sabemos que a cidade de Atenas era uma cidade altamente intelectual. Lembremos que filósofos como Sócrates, Platão e até mesmo Aristóteles ensinaram ali. E, portanto, era também uma cidade, como diz Paulo, altamente politeísta. E, portanto, Paulo começou ali a falar na sinagoga, depois ele passou para a Agorá, que era a praça onde muita gente também discursava. Há duas escolas filosóficas, que são os estoicos e que são os epicureus, que vão tomar atenção naquilo que Paulo vai dizer ali, e então convidam-no para discursar no Areópago, que era o lugar onde, estamos a falar, portanto, de um lugar que ficava denominado na colina de Marte, ou na colina de Ares, situada, portanto, a nordeste da Acrópole de Atenas. E é ali que Paulo vai mencionar, então, estas citações. Vamos notá-las. Porque nele vivemos, nos movemos e existimos, é uma citação atribuída ao poeta cretense Epiménides, por volta do ano 600 antes de Cristo. Depois temos uma segunda citação. Somos também sua geração. É uma citação que é atribuída a dois autores. Primeiro ao poeta estoico Arato, no seu poema Fenômena, e, portanto, estamos a falar de alguém que existiu entre o

0: início de verão foi agora há 2 dias. Convém mesmo termos aqui pronto, os dias são muito maiores, temos muitas horas de sol e podemos ir para a praia ou muito cedo, sem estar a pôr em causa aqui a nossa pele e estar aqui a fazer brigar com os raios ultravioleta. E também depois das 17 também ainda temos muito tempo de sol e podemos nadar e podemos correr e podemos fazer uma série até de esportes no mar, porque neste momento temos esta luminosidade bastante grande e podemos desfrutar sem precisar de estar entre o meio-dia e as 4 da tarde. De facto, que infelizmente vemos muita gente e sabemos que muita gente vai nas horas de maior calor, nomeadamente com crianças, que não deviam de todo estar na praia a essas horas, muito menos estar sem chapéu ou sem óculos, e nem sequer, já temos também falado nisto aqui noutros anos, até por questões de segurança, as crianças não devem andar nuas na praia, na piscina, não devem andar nuas, por muita graça que possa ter e por muito pequenina que seja a criança, evitar este tipo de situações, porque as crianças aprendem, as crianças vão aprendendo a perceber o que é correto fazer, o que é que não é correto fazer, e a salvaguarda e o cuidado deve ser sempre incutido na criança o mais cedo possível, até para que as crianças também possam começar a perceber, isto também tem que ser ensinado, se houver algum sinal de alerta, a criança saber o que é que deve fazer. Por exemplo, se houver ali algum comportamento de outra pessoa que possa não ser cuidada, a criança ser estimulada a denunciar essa situação. Se a criança se perder, por exemplo, na praia, deve ser sempre, antes de se perder, logicamente, ser dada à criança a indicação de que se perder na praia, a criança deve procurar logo o sítio onde estão as bandeiras, onde está a bandeira, onde está o nadador salvador. É fácil de verificar, há vários na praia, portanto, a criança, se sentir perdida, deve se dirigir para aí.
1: Já não há planilha.
0: Pois agora já não há a bola da Nívia, não é? Que antes era também uma forma muito importante também em termos de orientação. Portanto, agora
1: Era
0: olha, são as bandeiras. Era o
1: o
0: ponto de
1: ponto de
0: encontro e o
1: encontro, era
0: de
1: sim,
0: referência. É.
1: debaixo da bola da Nívia.
0: Exatamente. Portanto, aí as pessoas só estivessem como ponto de encontro ou se perdessem, ia lá tudo ter e aí. Agora é, por exemplo, o sítio onde está o nadador Salvador e quando a criança chega à praia com os pais dizem logo: não é para saíres ao pé dos pais, não é para andares a correr de qualquer maneira, mas por alguma razão, se te desorientares, diriges, se não encontrares o sítio onde estão os pais, onde estão os avós, procurares logo a bandeira, portanto, o nadador Salvador mais próximo e é para aí que diriges e pronto, e depois serão dadas as indicações para que a criança portanto, seja entregue e seja direcionada para os seus pais, avós, os irmãos, com quem for. Portanto, estas questões devem ser passadas às crianças, até porque nunca nos podemos esquecer que a criança vê a realidade de uma forma diferente do adulto. Para a criança é tudo muito grande. E se nós, por exemplo, somos adultos e estamos na praia, e quando, por exemplo, estamos numa praia com muita gente, nomeadamente as nossas praias, por exemplo, no mês de agosto, final de julho ou ao fim de semana, em que há tanta gente na praia, pois muitas das vezes não é difícil uma pessoa perder-se ou desorientar-se. E nós somos adultos, temos um ângulo de visão diferente de uma criança que é muito mais pequenina e que, portanto, a visão dela vai ao nível das nossas pernas. É ao nível das pernas dos adultos, portanto, e daí para cima elas não conseguem ver. Ora, uma criança que, portanto, é do tamanho da cintura ou abaixo da cintura de um adulto, e de repente só vê pernas e cinturas à sua frente, pois é muito mais fácil uma criança desorientar-se, perder-se, não é? E entrar também em aflição. E um adulto que perca a criança, isto também é mais fácil de dizer do que fazer, é tentar não entrar em pânico. E tentar encontrar o agente da autoridade, enfim, o mais próximo possível, o nadador Salvador, mas também, claro, tem que ser feito o trabalhinho antes de casa, que é dizer à criança o que é que ela deve fazer no caso de se perder, para onde é que ela se deve dirigir, que é para evitar aqui estas situações. Mais coisas, por exemplo, em relação aos protetores, já falámos. Portanto, 50 ou mais, nunca abaixo de 30, e para crianças e pessoas com pele mais branca, pele mais clara, cabelo claro, olhos claros ou ruivos, 50 ou mais, precisamente porque são, portanto, as pessoas muitas das vezes custam muito a bronzear-se e normalmente são pessoas muito mais atreitas a escaldões, ou seja,

0: pessoa está na praia, até se pode querer bronzear, mas não se bronzeia porque a pele nunca chega a estar bronzeada. Passa de branca a vermelha e de vermelha a pelada. E quanto mais a pele ficar vermelha, quanto mais escaldões a pessoa apanhar e mais bolhas rebentarem, maior há a probabilidade da pessoa depois poder vir a ter problemas mais tarde ou mais cedo, nomeadamente algum problema ao nível, enfim, do câncer da pele, que normalmente afeta pessoas, enfim, principalmente a partir dos 50 anos, não quer dizer que não surge antes, e há muita gente, enfim, que infelizmente também tem antes, mas pode surgir com maior probabilidade nas pessoas com mais de 50 anos, nas pessoas com, lá está, com a pele muito clara e que apanham ou que apanharam, nomeadamente na infância e na adolescência, muitos escaldões. Porque antes não havia aquelas preocupações que eu já de não estar muito tempo ao sol, evitar os escaldões, portanto, ter todos estes fatores de proteção que antes, eu lembro-me quando era criança, estas preocupações não existiam e hoje em dia existem e bem, mas apesar de tudo e apesar de toda a informação, o que vemos muitas das vezes é que as pessoas continuam a não ter cuidado e às vezes podem surgir aqueles problemas, nomeadamente antes de chegar ao câncer da pele. Não é? Mas que a regra do abecedário, do A, B, C, D, E, são os sinais, e os sinais, os sintomas que nós devemos ter nos nossos sinais. Nós, à medida que vamos envelhecendo e à medida que vamos evoluindo ao longo dos anos, vamos tendo mais sinais, todos nós. Faz parte do processo de envelhecimento natural. À medida que somos mais velhos, vamos tendo sempre mais sinais, mas há sinais e sinais. E devemos ir fazendo mensalmente, 2 em 2 meses, vendo ver bem a nossa, como é que está a nossa pele, ver não só a parte que nós vemos à frente, a cara, o peito, os braços, as pernas, mas também a parte de trás da cabeça, o crânio, por exemplo, as costas, com o espelho, muitas das vezes à frente e outro atrás, para vermos como é que, pronto, se estamos ali com algumas alterações ao nível da nossa pigmentação, dos nossos sinais, entre os dedos, portanto, termos sempre muita atenção. E aqui a questão dos sinais, do A. Portanto, é o quê? Portanto, se os sinais são assimétricos, isto é o quê? Se um sinal se desenvolve de forma diferente, um sinal que está a evoluir e que é assimétrico, não é igual, que não é redondo, pode ser um sinal de alerta. O B é um sinal em que é a questão dos bordos do sinal serem diferentes, ou seja, uma parte do sinal pode ser mais alta, outra mais baixa, podem ser, portanto, haver ali alguma irregularidade, ou seja, o B tem a ver com os bordos dos sinais. O C, a cor. Se o sinal tem uma cor estranha, se o sinal é muito, muito, muito escuro, ou se é vermelho e tem tendência para sangrar, ou se tem outras cores, também pode ser um sinal de alerta. O D, o diâmetro. Se o sinal tem um diâmetro superior a 5 milímetros, e se este diâmetro tem tendência para aumentar, não é? Portanto, a questão aqui do D e o E, a espessura, portanto, também, e se ele vai evoluindo, também se o sinal vai evoluindo, não se mantém, mas tem tendência para ir evoluindo. Portanto, o A, B, C, D, E, são 5 letras que aqui aplicadas a esta questão dos sinais é muito fácil de nós irmos vendo. 2 em 2 meses ou mensalmente, fazer pelo menos uma ou duas consultas com o dermatologista por ano, nomeadamente se somos aqui de alguns destes grupos de risco, ou se temos. Apanhamos ou se temos tendência para apanhar muito sol, ou em lazer, ou em trabalho, ou em desporto. Há muita gente que também faz desporto ao ar livre, nomeadamente nas horas de maior calor, também pode vir a ter problemas com problemas de pele. Portanto, todas estas situações devem ser salvaguardadas por maioria da razão. E, finalmente, aqui só para dar aqui mais chega aqui em relação àquilo que a Cristina tinha dito, em relação aos afogamentos, só para dar aqui mais chega, só no primeiro, antes, enfim, em 5 meses e meio, sensivelmente, foi até meados deste mês, tinham morrido, cinco, já morreram, ou tinham morrido, neste momento, não sei se há mais alguns elementos, 57 pessoas, sendo que 36 mortes por afogamento foram só nos primeiros 3 meses. Ou seja, entre janeiro e março, morreram 36 pessoas por afogamento, sendo a maioria jovens, do sexo masculino, tal e qual como nós tínhamos referido no programa anterior, que são aqueles que muitas das vezes se jogam de qualquer maneira, e tem a ver também com o facto de já termos tido bastante calor em março e em abril, e precisamente houve aqui já problemas graves.
1: Períodos sem vigilância, não é?
0: Exatamente, e é precisamente nas alturas em que não há vigilância ou nas zonas que ainda agora não têm vigilância, que às vezes podem ser muito apetecíveis, nomeadamente nos rios, que às vezes têm água muito fria. O choque térmico também pode ser um dos fatores de perigo. Choque térmico, água muito fria, o corpo quente e de repente um choque térmico pode dar origem ou ter como consequência a morte, não é? E que levar ao afogamento ou fundões ou outro tipo de situações. Cristina, queres falar aqui na questão das tatuagens, por exemplo?
1: Olha,
0: E outras coisas?
1: eu posso avançar com isso, tatuagens e piercings, de facto, esta é uma altura que não se deve fazer, porque com o calor, com o suor, o sal da praia, o cloro das piscinas, portanto, vai demorar muito mais o processo de cicatrização, pode correr efetivamente alguma coisa errada, é melhor deixar, para fazer estes enfeites, digamos assim, estes acessórios, mais para o início do inverno, porque a pele está protegida, está coberta, faz a sua cicatrização regular, normal, e no próximo verão está esplêndido. Aparecemos com uma tatuagem ou com um piercing, uma coisa bonita, para quem gosta, evidentemente, destas questões. E já passou o inverno a cuidar, a hidratar, portanto, já fez todo o processo que tinha para fazer e fazer isto agora no verão, porque agora é que nos lembramos, de facto, é uma ideia muito errada. Pensem bem nisto, quem tiver vontade de fazer, e deixe para fazer para o próximo inverno. Eu gostava também só aqui de acrescentar mais uma coisa ou outra. O Manel esteve a falar de facto das horas de sol, mas eu quero referir que é importante nós termos aqui uma mnemónica. Quando nós estamos na rua, quando estamos no exterior, devemos olhar para a nossa sombra. Se a sombra está mais pequena que nós, se quando nós olhamos para a nossa sombra, a projeção da mesma é menor do que a nossa estatura, significa que o sol nos está, de facto, a incidir de uma forma que pode eventualmente agravar ainda mais o calor e a temperatura que nós temos, porque a sombra, como é mais pequena, o sol está mesmo por cima de nós e está-nos a, desculpem a expressão, bater com toda a força. Se a sombra, efetivamente for maior que nós, significa que o sol está a incidir menos, não é tão quente, não nos está a fazer tão mal. Portanto, devemos olhar para a nossa sombra como o Lucky Luke, e olhar e verificar: mais pequena, mais grave; maior, menos grave. Portanto, isto também é importante nós pensarmos nisto. Também é importante aqui, e eu gosto sempre de falar aqui com mais duas ou três coisas que são importantes. Se nós, quando nos sentamos para beber alguma coisa, como temos muito calor, temos a tendência a pedir qualquer coisa muito gelado, muito fresco, temos que ter a noção que isso vai fazer com que o nosso corpo reaja ao choque térmico e vai nos fazer aquecer mais rapidamente, por mais estranho que pareça. Se pedimos uma coisa gelada, o corpo reage e rapidamente a temperatura que nós queremos dispersar, que é o calor, ela vai, o nosso corpo vai chegar a essa temperatura quente mais rapidamente. Se for uma água normal, um sumo, um refrigerante, obviamente está no frigorífico, mas que não está gelado, o corpo lentamente vai se habituando à temperatura e nós ficamos mais fresquinhos durante mais tempo. Portanto, ter atenção a isso. Ter atenção, de facto, o Manel já falou, mas nunca é demais reforçar: chapéu, protetor solar, na praia, crianças com t-shirt, com calçõezinhos, de facto, não andarem nus, mas uma t-shirt sempre para proteger, para ser mais fácil de encontrar, e até porque depois, se a t-shirt também estiver molhada ou estiver salpicada, a temperatura da criança sempre está mais fresquinha. portanto, e sempre ajuda também. E quero aqui também, para terminar, pelo menos aqui a minha parte, que já não falta muito tempo, aqui a questão da alimentação, obviamente com este calor todo não vamos ter, ou não nos vai apetecer aquela comida de conforto, mas é fundamental nós comermos bem também, nesta altura de calor, dormirmos bem, porque o calor, quando dormirmos melhor, também temos mais resistência, é melhor para conseguirmos, enfim, que o nosso corpo doseie a temperatura, mas, portanto, as saladas. É fundamental. Os palitos crus de cenoura, de pepino, de pimentos, por exemplo, porque vão saciando a nossa fome, perdão, e vão-nos repondo a hidratação necessária, porque nesta altura, com o calor, com o suor, enfim, vamos à casa de banho, mais vezes fazer o xixizinho, portanto é preciso repor a hidratação. E portanto, chá caseiro, não é? Chá refrigerante, águas, tisanas, portanto, tudo isto é algo que nos vai hidratar, que nos vai ajudar na parte de saciar, e é saudável, portanto, vai-nos fazer bem. Sopas, a sopa é fundamental. É claro que as pessoas podem estar a ouvir-nos e dizer assim: ai, mas a sopa é tão quente, não apetece nada. Eu compreendo. Também podemos optar por sopas frias, mas a sopa é fundamental porquê? Porque traz água, muita água, traz os legumes, traz os vegetais. Portanto, se não comermos mais nada porque não apetece, se comermos uma sopa e a seguir frutas, portanto, já estamos, enfim, de alguma forma, bem alimentados. Agora, se comemos mal, depois comemos uma coisita aqui, petiscamos a colinha, o refrigerante, o pacote de batatas fritas, as bolachas, portanto, não vamos estar bem alimentados, não vamos estar saciados, o corpo vai estar sempre desequilibrado e não nos vamos sentir bem, sei lá, descer a pressão arterial, podemos ficar mais tontos, porque mal alimentados com muito calor, de facto, não vai fazer bem. Por isso, sempre que possível, andar sempre com uma garrafa de água connosco, não precisa de ser uma garrafa muito grande, podemos em qualquer bebedouro, em qualquer casa de banho pública, podemos ir sempre enchendo a nossa garrafa de água, mas é fundamental andarmos com uma garrafa d'água, e se tivermos que andar também com um snackzinho na nossa mochila, na nossa mala, uns palitos de cenoura cruas, uns quadradinhos de queijo, portanto, vai-nos alimentando, e não vamos comer, desculpem a expressão, porcarias, porque quantas vezes nós vamos à praia e olhamos para as pessoas que estão ao nosso lado, ou na praia, ou até mesmo a fazer piqueniques, e o que vemos são os pacotes de batatas fritas, são os refrigerantes, são as salsichas, são aquelas comidas que nós dizemos assim: ah, mas isto é tão simples de trazer, de fazer, e enfim, não causa grandes problemas, grandes stresses, mas é má alimentação, é super má alimentação, porque é excesso de sal, excesso de açúcar, e isso de facto não nos vai fazer nada bem. Quero também aqui chamar a atenção para outra coisa também muito importante, que é a conservação dos alimentos. Por muito que nós, nesta altura, tenhamos atenção aos prazos de validade, sempre que nós tiramos um alimento fora do seu local de excelência de conservação, por exemplo, o iogurte é o frigorífico, as bolachas, enfim, se ficarem no tablier de um carro, se tiver algum creme, se tiver alguma coisa, pois dentro do carro o calor é muito maior do que na rua, portanto é uma média de 10 graus superior, portanto vai deteriorar aqueles alimentos que, apesar de estarem no prazo de validade, como não estão bem conservados e com este calor, portanto, tudo vai alterar enfim, a qualidade dos alimentos, da forma como eles depois chegam à nossa barriguinha. Volto a repetir, eu sei, já repeti isto há 2 semanas atrás, mas volto a repetir: álcool e refrigerantes não hidratam, bem pelo contrário, desidratam por causa do açúcar que tem, por causa de algumas outras substâncias que possa ter. Portanto, se queremos estar hidratados, temos que beber água ou chá, chá, chá, não é chá, refrigerante. E depois podemos beber cerveja, podemos beber um refrigerante ou outro, mas temos que ter a noção de que não nos estamos a hidratar. E o fundamental é a hidratação. Era isto que eu de facto queria dizer. Não nos podemos esquecer que só porque estamos de férias não pode valer tudo. Temos que cuidar do nosso corpo físico e mental. O nosso corpo físico é a nossa ferramenta de trabalho, ele tem que ser bem cuidado. E seja verão, seja inverno, claro está, mas no verão, pelo calor, porque ficamos mais sonolentos, porque não apetece, enfim, mexer uma palha, tendemos a não nos cuidarmos tanto, e é fundamental, temos que nos cuidar. Portanto, como ferramenta que é, não podemos estragar o nosso corpo físico, e o nosso corpo mental. Atenção, de facto, às férias de verão, a todas as atividades que podemos fazer na companhia de muitas outras pessoas. Umas boas férias para quem for de férias agora no mês de julho, para quem estiver a trabalhar, de facto, cuidado com o calor, cuidado com os golpes de calor que podem acontecer quando nós estamos no quintal, quando vamos passear o cão, se não estivermos bem protegidos, podemos ter algum problema, de facto, com o nosso descuido. Ter atenção aos locais também onde compramos a comida, normalmente a comida que se vende na rua, enfim, pode não estar nas melhores condições de higiene e de salubridade e de conservação. Portanto, atenção a isso e olhe que tudo corra bem e que tudo corra bem neste verão.
2: Muito bem, a fechar, apenas pedir ao Manuel, por favor, para dar os contactos do SMIC.
0: Com certeza. Deixa-me só referir aqui uma coisa muito rapidamente. É só aqui a questão das rotinas. As rotinas são fundamentais, nomeadamente quem tem crianças. As rotinas são fundamentais, ou seja, aquele aspecto previsível e uma criança, quanto mais pequena é, mais importante é a rotina para ela. E agora, na altura do verão e das férias, as rotinas quebram-se um bocado, mas é importante, e como a Cristina estava a dizer, há aqui questões que devem, na mesma, continuar a ter-se muita atenção: é a questão da alimentação, haver aqui alguma flexibilidade, se calhar, em algumas coisas que se podem comer agora, se calhar mais umas guloseimas, se calhar mais uns hambúrgueres. Enfim, mas portanto sempre articulados com as saladas e com as sopas que não se devem de comer, mas a alimentação é fundamental, tal como também a questão do descanso. Pode ser um bocadinho e deve ser um bocadinho mais permissivo no levantar e no deitar, sono e da higiene do sono, que é muito importante. E uma coisa que eu por acaso vi, os quatro.
2: Muito bem. Mais uma vez a todos, muito obrigado. Até ao próximo programa.
0: Boa tarde,
1: Obrigada,
0: obrigado.
1: boa tarde e até ao próximo.
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Atenção aos termómetros. Portugal continental está a entrar na fase mais crítica da sexta onda de calores do ano, com as temperaturas extremas a continuarem por um período de 8 a 10 dias. A massa de ar quente atinge o pico de intensidade já nesta quinta-feira. Distritos como Lisboa e Setúbal sobem para alerta vermelho devido ao calor severo. No interior do país, no Val do Tejo e no Alentejo, as máximas vão oscilar entre os 43 e os 46 graus. Já nas zonas costeiras do litoral, nomeadamente Sintra, os termómetros podem chegar acima dos 35 graus. Vários distritos do país estão também em risco máximo de incêndio, incluindo Lisboa. Precisamente por isso arrancou esta quarta-feira o nível Delta, a fase mais crítica de combate aos incêndios rurais. Até ao fim de setembro, o dispositivo atinge a sua capacidade máxima, colocando no terreno 15.149 operacionais, 3.463 viaturas e 81 meios aéreos.

0: Quanto à saúde, os hospitais do país já ativaram o nível mais baixo dos planos de contingência para dar resposta à possível.
1: A primeira grande recomendação é beber água ou sumos de protetor solar de fator elevado, chapéu e óculos de sol. A nível de vestuário, a indicação é escolher roupas leves, soltas e de cores claras.
0: E em relação às habitações e aos grupos de maior risco, que cuidados específicos são pedidos?
1: Dentro de casa, a DGS aconselha a correr as persianas e a fechar as janelas durante o dia para travar a entrada de ar quente. Deve ser aberta apenas à noite, quando as temperaturas baixam um pouco. Por fim, há um apelo muito forte à solidariedade e vigilância familiar. É preciso acompanhar de perto os idosos que vivem sozinhos, os bebés e os doentes crónicos, garantindo que estão frescos e hidratados. Quem tem animais de estimação também não deve esquecer de lhes dar água fresca à sombra.
0: As temperaturas vão subir. Se sentir mal-estar devido ao calor, não corra para as urgências. Ligue primeiro para a linha SNS 24 através do 808-24-24-24. Com esta vaga, a Proteção Civil de Sintra emitiu um aviso de vigilância apertada para o perímetro florestal da Serra de Sintra. Lembramos que o prazo obrigatório para a limpeza de terrenos terminou ontem. Nota ainda para os bombeiros locais que nas últimas horas já responderam e extinguiram rapidamente pequenas ocorrências de fogo em Colares e na União de Freguesias de Cacém e São Marcos. Ainda no plano regional, a segurança com a Divisão Policial de Sintra da PSP a efetuar uma grande operação em Massamá em destaque. Desta operação resultou a apreensão de 217 botijas de óxido nitroso destinados à comercialização ilegal. Já na Abrunheira, o Mercadona inaugurou esta terça-feira a sua quarta loja no concelho de Sintra. A loja resultou de um investimento de cerca de 12 milhões de euros e veio criar agora 64 postos lá Guaira, a região que de resto foi mais devastada pelos recentes sismos. Paralelamente ao apoio operacional imediato de busca e salvamento, o governo português já garantiu a mobilização de recursos financeiros para a ajuda humanitária e assegurou o compromisso de apoiar ativamente a futura reconstrução do país, prestando assistência direta através da rede consular à vasta comunidade lusodescendente local. No desporto, o Mundial,
1: Bélgica, Senegal e já de madrugada Estados Unidos, Bósnia-Herzegovina.
0: A fechar, ficamos com os destaques da agenda cultural de Sintra para as próximas semanas. O Centro Cultural Olga Cadaval recebe o espetáculo de dança Artisticamente Português e os Centros Lúdicos de Massamá e Rio de Moro vão também iniciar oficinas criativas e transmissão ao vivo dos oitavos de final do Campeonato de Futebol da Seleção Nacional. Mais informações no site da Câmara Municipal de Sintra e também no Sintra Notícias Online.

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2: Eu chamo Jorge Machado e tenho muito prazer em estar consigo. Durante os dias em que aqui temos vindo a apresentar este apontamento a que chamamos Palavras e Virtudes, tem sido o nosso propósito falar de coisas positivas, usando palavras, algumas delas que servem de mote para reflexão sobre as virtudes que inspiram a vida. Bom, posso garantir-lhe que hoje não será diferente, pois a palavra que escolhi, por mais que possa parecer ter uma conotação negativa, na verdade,

quando bem compreendida e no seu real significado, expressa precisamente o inverso disso. Estou a referir-me à palavra apocalipse. O que significa apocalipse? De uma forma geral, a simples menção desta palavra deixa a partir de algumas pessoas de pé atrás. Facilmente se atribui a ela uma conotação de algo trágico, como catástrofes, cataclismos ou mesmo a destruição do mundo. Esse conceito é muito explorado na literatura de ficção e principalmente em produções cinematográficas. O catastrofismo é uma teoria bastante antiga que, no decorrer dos séculos, tem vindo a ser propagada perante todas as tragédias que hoje assolam o nosso planeta. A palavra apocalipse tem origem na junção de um verbo e de uma preposição oriundas do grego antigo. O verbo calipto, que significa cobrir, esconder ou ocultar, mais a preposição apo, que indica uma ação de afastamento ou retirada. Bom, do conteúdo etimológico da palavra apocalipse, podemos concluir então que o seu significado literal será retirar ou afastar o que está coberto, ou seja, descobrir ou revelar. Deste modo, estamos perante algo diferente quanto ao significado geralmente atribuído à palavra, que no seu exato sentido está longe de ter qualquer conotação com o que é trágico ou catastrófico. O apocalipse

0: O exato sentido está longe de ter qualquer conotação com o que é trágico ou catastrófico. O Apocalipse. No primeiro século da era cristã, o apóstolo João fora deportado para a ilha grega de Patmos, no mar Egeu, muito próximo da Turquia. Nessa altura, Roma era governada pelo imperador do. Foi ali que ele recebeu a revelação dos acontecimentos futuros que sobreviriam ao mundo até ao clímax da sua história, com o aparecimento de Jesus em sua segunda vinda. A escrita apocalíptica faz amplo uso de símbolos cujos significados são com relativa facilidade compreendidos quando analisados à luz do próprio conteúdo bíblico e da narrativa histórica do mundo. Um exemplo disso encontramos nos primeiros três capítulos do livro, na descrição das sete cartas às sete igrejas da Ásia Menor. Cada uma das igrejas ali mencionadas representa um período da história do cristianismo, começando pelo primeiro século da era cristã até os nossos dias. A descrição profética é tão fidedigna e clara que, comparada com a narrativa histórica, não deixa qualquer razão de dúvida. Já na parte final, ao referir-se à Laodiceia como símbolo do último período da história do cristianismo, salienta o formalismo religioso bem evidente em nossos dias, a falta de apego a Deus e à verdade bíblica e a cegueira que impede o homem de enxergar a sua condição moral e espiritual. Ao mesmo tempo que repreende a sua igreja, Cristo dirige um apelo ao arrependimento e um convite à mais profunda experiência de fé e íntimo relacionamento com o Salvador, que conduzirá o pecador ao arrependimento, à condição de herdeiro do reino de Deus. Ali, o apelo de Cristo é: Eis que estou à porta e bato. Se alguém ouvir a minha voz e abrir a porta, entrarei em sua casa e com ele cearei, e ele comigo. Já na parte final da carta a Laodiceia, Cristo dirige-se à Igreja Vitoriosa com a sublime promessa de que ao vencedor lhe concederá que se assente consigo no seu trono, assim como ele se assentou com seu Pai no seu trono. Bom, amigo ouvinte, muito longe de ser um livro obscuro de conteúdo catastrófico, o Apocalipse. Pois o dia do regresso de Jesus está próximo. João, como tantos milhões hoje, estava convicto de que Jesus em breve voltará. Com anseio no coração, ele declarava: Aquele que testifica estas coisas diz, certamente cedo venho. Ora vem, Senhor Jesus. Meu amigo, minha amiga, é com palavras de esperança que hoje me despeço de si. Sim, Jesus em breve virá. Ora vem, Senhor Jesus, que essa certeza acompanhe e fortaleça.
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0: da Bíblia, mas em muitos aspectos é também um dos mais longos por causa do amor que está encerrado nestas duas pequenas palavras. É evidente que não podemos saber até que ponto os animais têm sentimentos parecidos com os nossos, e é um erro atribuir ao sentimento de um animal a maneira humana de sentir ou de se emocionar. Mas há algumas experiências que observamos em animais que são difíceis de descrever de qualquer outra forma. Tomemos, por exemplo, a maneira como os elefantes agem quando se deparam com um membro caído da sua manada. É do conhecimento geral que os outros membros do grupo farão todo o esforço possível para reabilitar o elefante moribundo. E depois de morto, observa-se um comportamento que se assemelha a uma lamentação pelo membro que partiu. Os elefantes, com frequência, parecem estar a enterrar o seu morto ao colocarem pequenos ramos de erva sobre o corpo. Quando os elefantes encontram os ossos de um outro, que já morreu há muito tempo, reúnem-se à volta do esqueleto e, com ternura, juntam vários ossos, especialmente as presas, seguram-nos no ar, caminham ao redor e, algumas vezes, carregam-nas por certa distância antes de os deixarem novamente no chão. A mais notável demonstração de emoção animal que já tive a oportunidade de conhecer encontra-se no livro de Dynasty of Abu, A Dinastia de Abu, de Ivan Sanderson, o famoso explorador de florestas tropicais. Ele fala de uma elefanta de circo chamada Sandy, que não conseguia desempenhar o seu papel e tentou sair do picadeiro, mas recebeu a ordem para voltar. Diante disto, Sandy encurvou-se sobre os joelhos e depois deitou-se de lado. Os dois homens ficaram estupefactos por alguns momentos, pois Sandy estava a chorar como uma pessoa. Ela ficou ali deitada, com lágrimas a correr e soluços que sacudiam o seu enorme corpo. Felizmente para todos nós, Jesus foi capaz de cumprir a sua missão na Terra. Ele chorou em várias ocasiões, sempre movido pelo profundo amor que tem por ti e por mim.
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0: Pensar faz bem. A honra também se ensina. É comum nos nossos dias ouvirmos reclamações por parte de pessoas que se sentem desrespeitadas nos seus direitos. É o médico que marca uma hora para a consulta com o paciente e o deixa à espera sem lhe dar uma satisfação. É o advogado que aceita defender uma causa sem lhe dar o devido encaminhamento, deixando o cliente em situação difícil. É o contabilista que se compromete em providenciar perante a empresa todos os documentos exigidos por lei e, passados alguns meses, a gerência é autuada por irregularidades que desconhece. É o engenheiro que se responsabiliza por uma obra que mais tarde começa a ruir sem que ele assuma a parte que em exclusivo lhe diz respeito. É o político que faz promessas eleitoralistas e, depois de eleito, ignora a palavra empenhada junto dos eleitores. É o funcionário ou o operário que não cumpre a tarefa ou a executa com desleixo, comprometendo a imagem da empresa e lesando o cliente. Enfim, os casos de incompetência e irresponsabilidade. As pessoas que não honram a palavra dada também passaram pela infância. É, pois, imprescindível que se transmita às futuras gerações lições de honradez e de respeito. Que se ensine que a palavra sempre deve ser honrada por aquele que a empenha. Que o respeito pelos outros é a norma que deve reger as condutas sociais. E se por circunstâncias adversas ou alguns imponderáveis... Faz bem.
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1: Estou a ler um livro muito bom, que fala sobre a amizade. Chama-se Psicologia da Amizade. Amigos são escritos no livro com letra maiúscula, mostrando a sua solenidade. Com tantas fragilidades nas amizades de hoje, podemos até ser tentados a desacreditar nela. Este livro foi escrito em 1943 e já na altura existiam também os dissabores que temos hoje. Mas a boa notícia é que, sim, ainda se pode experimentar uma verdadeira amizade, ainda que rara. E cansa um amigo da alma, alcançou um tesouro inestimável. Falham nas suas amizades connosco. Mas nem tudo é sobre o outro. A amizade, acima de tudo, precisa de cuidado de ambas as partes. Carece de investimento, de presença, de energia, de tempo e material também. Não que devo me esforçar para que alguém goste de mim, mas toda a conexão previamente estabelecida, por alguma razão, talvez interesse em comum ou outra forma que nos leva a conectar com as pessoas, para continuar, precisa que haja dedicação. Já dizia William Shakespeare: aprendi que não posso exigir o amor de ninguém, posso apenas dar boas razões para que gostem de mim. A forma como o autor do livro que mencionei define o amigo e a amizade é algo de transcendente. Ele diz: não há riqueza para a vida mais segura que um bom amigo, pois com ele se sustenta a prosperidade, se encobre a miséria, se remedia a falta, se estima a bonança, se chora a dor e se festeja o contentamento. Por gente pobre tenho a que vive sem amizade. A amizade é um refúgio das almas sensíveis que não podem adaptar-se à brutalidade do mundo. É um oásis maravilhoso no meio do deserto de almas que é esta bola de lama onde nós vivemos. É uma ilha encantada que todos os navegantes procuram e que os náufragos, nas horas de mar tempestuoso, febrilmente buscam, com a ansiedade e aflição dos moribundos que se agarram, com desespero lancinantes, à vida. Eu fico simplesmente encantada com tais palavras. Sabem, a amizade é tão simples, tão necessária, mas carrega consigo uma linda complexidade, que só é desvendada por quem realmente se dedicar a ela. É claro que dependência mesmo apenas de Deus, mas é muito triste, seja em tempos bons ou maus. Quem nunca procurou os braços de um amigo após uma decepção amorosa? Ou para contar uma conquista? Eles estão sempre lá. Deveríamos honrá-los, prestigiá-los com o melhor de nós e não assumir que, por serem amigos, devem nos desculpar de tudo e, sendo assim, podemos tratá-los de qualquer forma. A amizade é o prazer de todas as estações da vida.

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1: Olá e bem-vindo a mais um episódio do Diário da Saúde. Hoje celebra-se um dia que cheira a páginas abertas, cheias de histórias, conhecimento e descobertas. Falo do Dia Mundial das Bibliotecas, assinalado a 1 de julho. Apesar de ainda não ser uma data oficial, este dia é uma excelente oportunidade para lembrar o papel essencial das bibliotecas nas nossas vidas. São verdadeiros cofres de saber e não apenas de romances ou literatura clássica. As bibliotecas são também uma fonte riquíssima de informação sobre saúde, bem-estar e prevenção da doença. Já parou para pensar no impacto que a leitura pode ter na sua saúde? Ler não é apenas um passatempo. É também uma ferramenta poderosa como prevenir doenças cardiovasculares, como manter a mente ativa contra aquele livro que vai transformar a forma como olha para a sua alimentação, para o exercício físico, para a saúde mental, para o envelhecimento ativo, entre tantos outros assuntos e informação de qualidade, acessível e que pode ajudar a fazer a diferença no dia-a-dia. Ou então, partilhe com alguém aquele livro que o inspirou a mudar algum hábito de vida. Afinal, partilhar conhecimento também é uma forma de cuidar dos outros. E se tem filhos ou netos, leve-os consigo. Incentivar os mais novos a ler sobre saúde dado ao edifício físico. Hoje há bibliotecas digitais, itinerantes, clubes de leitura e encontros com autores que tornam a leitura ainda mais próxima e envolvente. Assim, neste 1 de julho, lembre-se, ler também é um ato de saúde, porque quanto mais informados estivermos, melhores escolhas fazemos. E quanto melhores forem as nossas escolhas, maior será o nosso bem-estar, a nossa autonomia e a qualidade da nossa vida. Leia, aprenda, cuide-se. Voltamos no próximo episódio do Diário da Saúde com mais dicas para viver de forma equilibrada, ativa e informada. Até lá, boas leituras e boa saúde.
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1: Estamos de volta, vamos trazer-lhe mais um Ser Família e é um prazer enorme estar na sua companhia. Provavelmente para si, que vive um relacionamento a dois, já pensou que gostaria de saber qual o segredo para que um relacionamento desse sucesso e fosse feliz. Pois bem, nesta série de programas que lhe vamos trazer, não vamos trazer um segredo, mas sim vários. O que já não é segredo é quem está connosco. É mais uma vez Daniel Bastos. Daniel, mais uma vez, bem-vindo.
2: Obrigado.
1: Daniel, é um nome bastante interessante, este que tu trouxeste à nova série, Segredos de Família a Dois. Realmente é uma forma interessante de trazer, se calhar, alguns ensinamentos que nós, até na fase de namoro, gostaríamos de ter, não é?
2: É, com certeza. Este é um tema que tem um profundo impacto na nossa qualidade de vida, quando temos a possibilidade de viver a dois, de ter um companheiro, uma companheira. E já agora vamos nos debruçar nestes próximos programas sobre alguma coisa que também alguns especialistas foram descobrindo. E para o programa de hoje eu trago aqui o Dr. Mário Pereira. Tive a oportunidade de ser aluno dele já há algum tempo, é um psicólogo uruguaio. E ele menciona neste livro, que já agora tem um nome interessante, A Química do Amor, que está disponível na publicadora Servir. E ele menciona um estudo feito por Robert Sajon, um psicólogo americano, muito interessante. Ele coloca um grupo de pessoas, observadores, diante deles coloca uma quantidade de fotografias de pessoas adultas, basicamente casais, mas, portanto, fotografias frontais do homem e da mulher. O interessante é que destas fotografias, portanto, representavam 24 casais recentemente casados e outras fotografias de casais, número igual, 24, de casais casados há mais de 25 anos. Depois, tudo sobre a mesa, e aquele grupo de pessoas tinha que unir os casais, descobrir quem era casado com quem. O interessante é que o nível de acerto nos casais casados há mais tempo era muito, mas mesmo muito superior aos
1: que não acertavam.
2: Aos que eram casais recentemente casados, não é? Não sei se alguém...
1: Ah, ok. Já percebi, ou seja, era mais fácil acertar com aqueles que tinham mais anos de casado.
2: Exatamente.
1: Do que acertar com aqueles que tinham menos anos de casado.
2: Não sei se isso já aconteceu contigo, mas já aconteceu comigo. Por exemplo, alguém me dizer que eu sou muito parecido com a minha esposa ou vice-versa.
1: Exato.
2: Não é? E a pergunta... Isto é, não é uma coisa pontual, acontece muitas vezes. Então, alguém tentou estudar este fenómeno. E existe um outro investigador sueco, Dinberg, é o nome de família. Ele mediu a tensão de alguém nos músculos ao olhar para uma fotografia, por exemplo, de alguém angustiado ou aborrecido, e verificou, através dos aparelhos que utilizou, que nós tendemos a imitar os gestos de quem contemplamos, não é? Ora, se vivemos com alguém 25 anos ou mais, já tivemos muitas oportunidades de observarmos, de contemplarmos.
1: É o efeito mimificação, não é? Vamos imitando.
2: Exatamente. Eles chamam isto mesmo de mimetismo conjugal. E é muito interessante este conceito, porque é de facto incontestável. Não é? Acabamos por imitarmo-nos, isto é, consciente e, sobretudo, inconsciente, a maior parte do tempo, acabamos por nos imitarmos um ao outro e acabamos por adquirir semelhanças físicas, não é? Neste processo.
1: Então, eu penso que todos nós mesmo já experimentámos isso. Até no restaurante, no comportamento. Até o comportamento é diferente. Nós percebemos se é um casal recente, se é um casal que já vive há muitos anos. Então, Que efeito é este? O que é que acontece ao casal que vive 25 anos junto?
2: Claro. Bem, dizia alguém, um provérbio espanhol, que dizia que nós, pessoas que dormem no mesmo colchão, acordam com a mesma opinião. O que é que isto quer dizer? Na prática, que nós vamos nos assemelhando fisicamente, mas a questão emocional e espiritual não é assim tão óbvia. Não é assim tão óbvia. Porque às vezes, por dentro, as pessoas não se aproximam, distanciam-se. Henrique Rojas, um psiquiatra, ele chamou a um certo fenómeno de analfabetismo emocional. Ou seja, nós somos educados nas escolas, universidades, sobretudo com conhecimento abstrato, muito intelectual, mas às vezes somos incapazes de compreender os sentimentos da outra pessoa. E chegar a esse ponto talvez nos colocaria na rota de descobrirmos o tal segredo do amor a dois, um amor prolongado, não é? Infelizmente, isto não acontece na maior parte das pessoas. Este analfabetismo impera e por isso acabamos por não compreender e não saber usar adequadamente as emoções nesta nossa relação, ou compreendê-las, não é? Daí que temos aqui um tema interessante, já que poderemos ter dificuldades nestas questões, embora fisicamente as coisas sejam lineares, porque acabam por acontecer, emocionalmente e espiritualmente não é bem assim. Por isso, a razão do nosso programa Segredos de uma Vida a Dois.
1: Eu não vou esperar os nossos ouvintes e telespectadores mais. Vamos então avançar então com os segredos.
2: Ok. De acordo com um outro pesquisador, Roberto Laurer, ele fez uma investigação com 351 famílias ou casais e foi mais ou menos unânime que, da sua pesquisa, um dos segredos seria a capacidade de reconhecer e incentivar as qualidades ocultas do outro, as boas qualidades, digamos, não é? Trazer ao de cima o que há de melhor no outro. Nós ouvimos isto aí, às vezes até nos relacionamentos empresariais e motivacionais, mas conseguir despertar no outro o que há de melhor. Sabemos que nem tudo é bom, não é? Mas é uma arte muito grande, num relacionamento a dois, conseguir fazer sair no outro tudo o que há de bom ou o que há de melhor, que às vezes está oculto.
1: Eu acho que não é fácil. Eu pergunto-te diretamente, que tens alguma experiência no trabalho até de aconselhamento dentro de casais. Se tu perguntares quais são os defeitos do outro, provavelmente surge meia dúzia de repentinamente defeitos. Mas se perguntares qualidades, fica muito difícil encontrar a segunda ou a terceira. É exatamente porque normalmente e naturalmente não fazemos esse exercício?
2: Eu poderia dizer que, usando a questão que colocaste, se nós perguntarmos quais são os defeitos para um casal em crise, temos uma tempestade de ideias. Aquilo vem ali arranjado.
1: Exato.
2: Quando perguntamos, nesse mesmo contexto, quais são as qualidades, então temos aí umas pinguinhas. Às vezes não vem
1: e
2: nada.
1: Com dificuldade.
2: Às vezes não vem nada, não é? E as pessoas hesitam. Porquê? Porque estamos muito focados nos aspectos negativos. Mas a arte é tentar... como é que na prática nós podemos fazer isso? Bem, nós temos que ter o nosso próprio foco, não é? E dar valor àquilo que é positivo, incentivar o que é positivo. E depois a forma como tratamos o outro, não é? Porque também há esta reciprocidade. Se eu sou gentil, a tendência é eu trazer do outro também gentileza, não é? A forma como eu trato a outra pessoa vai determinar ou vai condicionar um bocadinho também a resposta e aquilo que o outro vai fazer. Claro que cada um é responsável por aquilo que faz, não é? mas eu posso incentivar o outro num bom sentido ou não. Isto também na expressão facial, um bom sorriso, uma atitude positiva, uma atitude alegre. Outra forma de salientar o positivo, não é? Para dar ênfase a este, é elogiar o meu cônjuge de uma forma frequente, mas em público também, ou seja, na presença de outras pessoas.
1: Só deixa-me interromper-te, peço desculpa por isso. O tipo de elogiar, porque às vezes pode ser mal interpretado, estamos a ver valorizar, no sentido de honrar.
2: Claro. Não reconhecer boas qualidades. Neste processo, qualquer pessoa mais atenta vai perceber quando as coisas são espontâneas, naturais, ou são forçadas, são artificiais, até por segundas intenções.
1: Exato.
2: Não é? Portanto, é preciso que, para eu poder trazer o melhor do outro, e pronto, nestas 350 famílias, ou 51, de facto, uma característica das famílias felizes era de que o outro tinha esta arte, esta capacidade de trazer ao de cima aquilo que era positivo, aquilo que era bom, não é?
1: Sendo que, à medida que vai sendo exercitado, também vai sendo mais fácil.
2: Exatamente.
1: É algo que tem que ser praticado dentro do casal. À medida que eu vou honrando, vou valorizando, isso passa a ser mais natural e parece que aguça também a minha visão e a minha atenção para essas qualidades, não é?
2: Claro. Melhorando muito a qualidade e o respeito, melhora também a ternura e a própria paixão dentro do casamento. Portanto, se estamos a falar de segredos, este seria um deles.
1: Muito bem. E vou-te pedir então que para já guardes o resto dos segredos. Voltamos já daqui a 2 minutinhos para mais segredos e também com uma oferta especial para si. Então até já.
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1: Estamos de volta para a segunda parte do nosso Ser Família de hoje. Estamos a falar de segredos e são eles fundamentais também para nós termos um relacionamento saudável, mas acima de tudo sabemos que nem sempre as coisas são assim tão fáceis. E por isso, e para isso, temos um guia de estudo para lhe oferecer. Chama-se Lar Doce Lar. Apesar do nome bastante apelativo, o que trata este guia de estudo é de problemas, dificuldades e, sobretudo, como podem ser enfrentados e como podem ser ultrapassados. 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Daniel, estamos a falar de segredos e eu já estou em pulga porque tu aguças a curiosidade. Então, que outros segredos tens para nos revelar?
2: Bem, o seguinte segredo está envolto aqui também num perigo que surge da primeira coisa, do primeiro que mencionamos. Existe aqui um perigo, porque quando

0: Posso mencionar aqui uma pequenina história. Havia uns escuteiros que tinham que praticar e relatar depois uma boa ação todos os dias. E então, quando se reuniram, estavam lá e o primeiro que fez o seu relatório disse: eu ajudei um cego a atravessar a rua. E o seguinte: eu ajudei um cego a... Mas é que eram muitos a fazerem a mesma coisa. E o instrutor disse: mas o que é que se passa? Porque é que vocês todos... havia sim tantos cegos? Não, não, ajudamos todos o mesmo cego. Então, mas era preciso tanta gente? E depois um deles disse: é que ele não queria atravessar a rua. Então, na prática...
1: Eu percebi logo onde é que ia chegar a história.
0: Na prática, eles forçaram o cego a atravessar a rua, todos. Não?
1: Só para ganhar a boa ação.
0: Para ganhar a boa ação. Quando alguém, consciente ou inconscientemente, tenta mudar o outro, inevitavelmente o que vai acontecer é o uso da força, o recurso à manipulação, há uma tentativa de controlar o outro, de exercer o seu poder. Então, na prática, estamos a tentar impor ao outro o nosso critério daquilo que é perfeição. Começamos a querer que todos os pormenores estejam de acordo com o nosso padrão. Isto aqui é um problema muito, muito complexo e que pode criar um ambiente de grande insatisfação e mal-estar no casal, não é? Eu penso que também é mais ou menos conhecido o caso daquele casal, isto é só para ilustrar, não é? Que separaram-se, divorciaram-se por causa de uma pasta de dentes, não é? Na altura em que as pastas não eram como hoje, de plástico, elas eram de metal. Então, parece que um deles, talvez o marido, tinha o hábito de apertar aquilo desde ir aproveitando todos os bocadinhos e enrolando. Já, provavelmente, a esposa apertava a pasta a meio. E eles tanto discutiram por causa daquilo, como é que se fazia, como é que não se fazia, e que acabaram por entrar em ruptura, não é? Basicamente é este o problema ou o risco que se corre, não é? É algo muito diferente de encorajar e descobrir, ajudar o outro a descobrir por si mesmo os dotes, as qualidades que ele tem, não é? Já agora o Dr. Mário Pereira, que eu mencionei ao início, ele conta neste livro cerca de um casal que ele aconselhou, e era um casal assim, inteligente, muito, enfim, profissionalmente muito bem colocados, mas estavam a viver de forma separada, já estavam a viver em casas separadas, inclusive, por causa de alguma incompatibilidade que havia entre eles. E quando o Dr. Mário Pereira se prestou a ouvi-los, então descobriu a origem do problema. Aparentemente, ele era uma pessoa muito sistemática, gostava que as suas camisas, quando iam para a lavanderia, ou quando vinham da lavanderia ou da máquina de lavar, assim é que é, fossem imediatamente separadas do resto da roupa.
1: Para não amarrotarem, não é?
0: Para não amarrotarem.
1: Claro.
0: Para serem colocadas num cabide, serem passadas e etc. E a esposa esquecia-se sempre disso e aquilo ficava lá no cesto da roupa para passar tudo ao monte. E aquilo já se passava há muitos anos, e era um assunto de discussão,
1: de atrito, né?
0: E quando eles descreveram a causa do seu infortúnio, o Dr. Mário Pereira, dirigindo-se ao marido, ficou muito admirado, e ele contente porque pensou que lhe estava a dar razão. Ele disse: mas há tanto tempo isto acontece, continua a insistir para resolver este problema. É mais ou menos como tentar endireitar um prego a dar pontapés descalço, não é? Se já viu que não resolve, não é? Porquê é que não tenta outra forma? E pela primeira vez aquele homem inteligente e muito capaz começou a olhar para aquilo de uma certa forma diferente. E na sessão seguinte apareceram os dois muito felizes, já reconciliados. E o que é que eles tinham decidido? Eles tinham decidido que a roupa ia toda para uma lavanderia e que, fazendo-se assim a coisa, já não se punha a sua dificuldade.

0: fundo, este segundo segredo seria aceitar coisas que não se podem mudar. Aliás, Gottman, um especialista na área dos relacionamentos, diz que 2/3, vamos dizer assim, dos problemas entre os casais não têm solução. A única solução é aceitar. Aceitar as coisas como elas são e procurar de forma criativa ultrapassar essas mesmas dificuldades.
1: O que é diferente é resignação. O que estás a dizer é não podemos permitir que um problema se perpetue, mas percebendo que não há forma de mudar o outro, tentar arranjar as tais soluções, levar a roupa à lavandaria. Ou seja, não deixar perpetuar, mas arranjar uma solução, não é?
0: Porque na prática a solução que estaria na mente daquele cônjuge seria a mudança do outro. E a mudança do outro pode acontecer, mas unicamente por escolha do próprio. É uma incapacidade que nós temos para mudar o outro. E, sendo isso uma impossibilidade, então, este segundo segredo seria aceitar aquilo que eu não posso mudar e, de uma forma criativa, encontrar uma forma de ultrapassar e de superar essa dificuldade, não é?
1: Eu imagino que ele também a tirar a roupa da máquina ajudaria imenso a resolver esse problema.
0: Ele até se tinha voluntariado para ser ele a lavar a sua própria roupa, mas aquilo, por alguma razão,
1: não estava a resultar.
0: Não funcionou e as coisas continuavam, não é? Então, nós temos aí o segundo, ainda podíamos avançar para mais um, ainda temos tempo para mais um segredo, não é?
1: Muito bem, força.
0: Pronto. Este último também está relacionado com este segundo, mas tem um elemento aqui muito forte. E para introduzir, eu vou contar aqui uma pequenina história dos índios Sioux. Dizem, quem conta esta história, que numa tribo desta, numa aldeia desta tribo, existia um casal que estava às portas do casamento. Ele era o touro bravo, um forte e destemido guerreiro. Ela era a nuvem azul, que era a filha do cacique e uma jovem de uma tremenda beleza, e eles estavam agora diante de um idoso, de um homem reconhecido pela sua sabedoria, no sentido de que ele lhes desse algum encanto, algum feitiço que os ajudasse a serem eternamente felizes, não é? No fundo, para que o casamento deles pudesse resultar. Bem, o que é que aquele sábio lhes recomendou fazer? Que ela fosse para uma montanha que havia a norte e, sem armas, com as suas próprias mãos, conseguisse capturar um falcão. Ele que fosse para sul, onde havia uma outra montanha, e, sem recursos a armas, com as suas próprias mãos, conseguisse capturar uma águia. E que os trouxessem, estas duas aves, para junto dele. Bem, quando o casal conseguiu a sua proeza, não é? De apanhar estas duas aves, eles não sabiam o que se passava, o que é que iria acontecer, talvez algum rito com sangue, matar os animais ou qualquer coisa assim. Mas o que o sábio tinha em mente era algo diferente. Ele pediu que atassem as patas das duas aves com uma fivela de couro e que as soltassem livres. Bem, o que aconteceu é que o falcão e a águia, amarrados um ao outro pela pata, tentaram voar, mas nenhum deles conseguiu. E começaram a ficar também frustrados, a bicarem-se um ao outro. E então, diante daquele cenário, o sábio estava pronto para lhes dar o ensinamento, ou o segredo, que será o nosso terceiro segredo. Disse-lhes ele: se quiserem que o amor dure, precisam de voar juntos, mas não amarrados. É interessante que a Bíblia, em 2 Coríntios capítulo 3, versículo 17, diz assim: o Senhor é o Espírito, e onde está o Espírito do Senhor, aí há liberdade. E se um casal há de ser feliz na sua vida a dois, então o elemento da liberdade é muito importante. Esta liberdade não deve cessar quando eles se casam, no bom sentido. Eles devem respeitar e não impor a própria vontade ao outro, dando sempre a liberdade de cada um poder fazer as suas escolhas.
1: Fantástico. Muito bem, chegamos ao final do nosso Ser Família de hoje, mas quero lhe dizer que ainda temos mais segredos para partilhar consigo, mas ficam para os próximos programas. Entretanto, já não é segredo, se por acaso no seu relacionamento familiar tem alguns aspectos que possam amarrar-vos um ao outro, e sabemos que todos nós passamos por isso, pois bem, este guia de estudo pretende precisamente olhar para aquilo que são as principais dificuldades que os casais enfrentam, trazendo algumas soluções, algumas dicas bem práticas. E o melhor de tudo é que é totalmente gratuito. Basta enviar-nos uma mensagem para o 933-939291 e depois nós mesmos entraremos em contacto consigo para lhe fazer chegar este guia de estudo totalmente gratuito à sua casa pelo correio. 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Chegamos ao fim dizendo também que, se desejar que possamos abordar algum assunto aqui no nosso Ser Família, faça-nos chegar pelo mesmo contacto a sua sugestão. Até lá então, marcamos encontro para mais segredos no próximo Ser Família.
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O estado de prontidão especial do dispositivo de combate a incêndios deverá subir para o nível 3 entre amanhã, quinta-feira, e o próximo fim de semana, anunciou o secretário de Estado da Proteção Civil, Rui Rocha. A medida surge devido às condições meteorológicas previstas para estes próximos dias e implica um reforço do empenhamento operacional dos meios de socorro e emergência. O estado de prontidão especial de nível 3 corresponde a um nível intermédio e elevado de alerta, determinando uma maior prontidão das equipas e um reforço de recursos para a resposta a situações de maior risco. E direcionado ao ensino, o Ministro da Educação, Fernando Alexandre, garantiu esta quarta-feira que o processo de correção dos exames nacionais será concluído dentro dos prazos previstos, apesar dos problemas técnicos registados nas últimas semanas. Segundo o governante, os atrasos estão relacionados apenas com questões informáticas e assegurando que a digitalização das provas foi concluída sem problemas e que não houve recurso a empresas externas. Fernando Alexandre destacou ainda que a correção digital permitirá aumentar o rigor e a objetividade da avaliação, uma vez que os professores irão corrigir a mesma pergunta em diferentes exames, reduzindo diferenças na classificação. As classificações da primeira fase deverão ser divulgadas a 14 de julho, sendo os exames nacionais uma etapa essencial no acesso dos alunos ao ensino superior. E também para lá de Portugal, Lomé e o Irão acordaram criar um grupo de trabalho bilateral para definir a futura administração e os serviços marítimos no Estreito de Hormuz, numa decisão que poderá alterar a gestão de uma das rotas energéticas mais importantes de todo o mundo. O acordo foi formalizado em Mascate e prevê a discussão de serviços marítimos e custos associados à utilização do estreito, embora a declaração conjunta evite utilizar a expressão portagens. A medida surge num contexto de tensão diplomática depois de Donald Trump ter feito ameaças ao Omã nas últimas semanas, enquanto Washington e Teherão continuam a trocar acusações relacionadas com a segurança na região. O Estreito de Hormuz é considerado estratégico para o comércio internacional, considerado uma parte significativa do transporte mundial de petróleo e gás, pela qual qualquer alteração na sua gestão poderá ter impacto nos mercados globais. E agora, referente à atualidade noticiosa de Sintra, no próximo dia 8 de julho às 21h, o Centro Cultural Cadaval, em Sintra, recebe o espetáculo Wheel of Dance, uma celebração do movimento, da música e da dança. O evento junta várias escolas de dança e projetos artísticos da região, num tributo à dança como forma de expressão cultural e comunitária, com atuações que contam histórias através do movimento. Esta edição assume um significado especial por integrar as comemorações do 50º aniversário do Centro Chocotay de Queluz, destacando meio século de atividade ligada ao desporto e à formação. A iniciativa é organizada pelo Centro Chocotay de Queluz com o apoio da Câmara Municipal. E para as praias sintrenses, vai começar a ser possível acompanhar mais duas praias em direto do seu telemóvel, computador ou televisão. A plataforma Beachcam, de streaming de vídeo em direto dedicada à monitorização de praias portuguesas, anunciou a expansão da sua rede de transmissão no concelho de Sintra, com a instalação de duas novas câmaras nas praias do Magoito e da Adraga. Para além destas duas novas localizações que se juntam à Praia Grande e à Praia das Maçãs, o serviço reativou também a transmissão da Praia Pequena após um período de interrupção. No total, a rede Beachcam afirma disponibilizar mais de 150 câmaras distribuídas por todo o território de Portugal continental e ainda pelas regiões autónomas. Desta forma, vai ser possível ter indicações sobre a lotação das praias, o estado do mar e ainda mais informações em mais duas praias do concelho. E para terminar, durante todo o mês de julho, o concelho recebe uma nova edição de Ópera na Rua, um ciclo de espetáculos ao ar livre que leva a ópera e a música clássica a várias localidades. A iniciativa, promovida pela Câmara Municipal de Sintra, tem entrada gratuita e pretende aproximar a cultura da população, levando apresentações artísticas a espaços públicos do concelho. O programa arranca na próxima sexta-feira, 3 de julho, às 21h, em São João das Lampas, com os Gypsies in Ópera, e continua no sábado, 4 de julho, à mesma hora, às 17h, na Praia das Maçãs, com o grupo Arraial Lírico. Esta iniciativa leva ópera e música clássica a diferentes pontos do concelho em ambiente aberto e acessível ao público.

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1: Isaac mora à margem do bispo, tenho 3 anos e quero saber quanto o cabelo existe na nossa cabeça.
2: Cabelos na cabeça de uma pessoa varia consideravelmente, de acordo com vários fatores, incluindo a genética, a idade e a saúde geral. Em média, uma pessoa adulta possui entre 100 mil a 150 mil folículos capilares no couro cabeludo. No entanto, o número de cabelos reais que estão a crescer a partir desses folículos ao mesmo tempo, ou seja, em fase ativa de crescimento, pode ser menor. Além disso, é importante observar que o ciclo de crescimento do cabelo é composto por diferentes fases, incluindo a fase do crescimento ativo, a fase da transição e a fase do repouso. Cada folículo capilar passa por essas fases em momentos diferentes. A densidade capilar varia de pessoa para pessoa. E algumas pessoas podem ter cabelos mais finos ou cabelos mais grossos, enquanto outras podem ter uma maior densidade capilar ou sofrer de afinamento capilar devido a fatores como a genética, o envelhecimento, condições médicas ou efeitos hormonais. Portanto, o número exato de fios de cabelo na cabeça de uma pessoa é único para cada indivíduo.
3: Também podes enviar a tua pergunta para o WhatsApp da rádio, que é o 933 912 912.

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2: Olá, Sara! Olá, meninos e meninas! Hoje vamos continuar a história de José e dos seus irmãos.
3: Ótimo! Ouvi dizer que hoje José vai ter uma missão especial. É verdade, São?
2: Sim, é isso mesmo. Por isso, temos de viajar já para Canaã. Amiguinhos, apertem os cintos porque...
3: Vamos voar!

0: Chegámos a Canaã. Estou tão contente, pois eu já estou a ver José, aquele jovem tão querido que amava a Deus.
1: Sim, e ele está lindo, com a sua capa colorida, aquela que o pai lhe deu. Mas não vejo os irmãos dele? Onde será que eles estão?
0: São. Os irmãos de José andavam sempre de um lado para o outro, levando os rebanhos para encontrar pasto, ou seja, comida para os animais. Às vezes ficavam muito tempo fora de casa.
1: Olha, Sara, o pai de José, Jacó, parece preocupado, não achas?
0: Tens razão, São. Jacó está preocupado porque ele não tem notícias dos filhos e eles já estão longe há muito tempo.
1: Coitado do pai, deve estar com o coração apertado, não é verdade? Deve ser difícil para ele ficar tanto tempo sem notícias.
0: Sim, ele amava muito os filhos, mesmo que nem sempre fizessem as escolhas certas. Se fosse nos dias de hoje, Jacó pegaria no telemóvel e ligava-lhes. Mas naquela época não havia telemóveis.
1: E onde é que eles estavam?
0: Estavam no lugar que o pai tinha comprado em Siquém. Então Jacó vai pedir a José para ir até lá e procurar os seus irmãos, para ver se está tudo bem com eles.
1: E será que José vai procurar os seus irmãos? Não será muito arriscado? Eles estavam muito longe, não achas?
0: Calma, sim, eles estavam. Mas José aceitou a missão, mesmo sendo arriscado, pois viu a preocupação do pai e queria trazer-lhes boas notícias.
1: Mas Sara, Jacó não sabia que os irmãos sentiam inveja de José, pois eles escondiam isso do seu pai. Se Jacó soubesse o que realmente sentiam, não teria pensado em enviar José.
0: É verdade. Mas José, todo contente, despediu-se do pai, que já era velhinho, sem imaginar o que estava para acontecer.
1: Já estou a ficar preocupada. Mas penso que José, como era um filho obediente, deve ter começado a viagem cheio de vontade de ver os irmãos e ajudar o pai. Sabes que idade tinha José?
0: José tinha 17 anos. Então, ele partiu de Hebrom e fez uma longa caminhada até Siquém. Ele foi sozinho, mas feliz.
1: Então a viagem foi muito longa, não foi?
0: Pois sim, ele andou mais de 75 quilômetros até Siquém. Mas quando chegou, não encontrou os irmãos e continuou a procurar nos campos.
1: O quê? Não me digas uma coisa dessas. Andou 75 quilômetros para nada. Não conseguiu encontrar os seus irmãos?
0: Calma, São. Um homem apareceu e perguntou-lhe: que procuras? E José respondeu: procuro os meus irmãos, sabes onde estão? O homem disse que ouviu os irmãos a conversar e a dizer que iam para Dotã.
1: Será que ele estava a falar a verdade? Coitado de José, depois de andar tanto, ainda teria de andar mais 22 quilômetros até Dotã.
0: Sim, mas ele continuou porque ele queria cumprir a missão que o pai lhe tinha dado.
1: Finalmente chegamos a Dotã. Já estou a sentir-me cansada. Mas espera, os irmãos já viram José?
0: Infelizmente, já o viram ao longe, mas em vez de ficarem felizes, eles ficaram cheios de inveja e raiva ao verem a capa colorida de José e começaram a fazer planos muito maus, dizendo: vamos matar José e acabar com os seus sonhos.
1: Oh não, que ideia terrível! E José nem imaginava o que eles estavam a pensar. Foge, José, foge, por favor.
0: Pois não, São.
1: Ele só queria ajudar o pai e estar com os irmãos, mas eles estavam dominados pela inveja e ciúme. Que coisa feia. Será que vão mesmo fazer-lhe mal, Sara?
0: Espera, São. Ruben, um dos irmãos, ficou muito perturbado com o plano de matar José e conseguiu convencê-los a não o matarem, mas a atirá-lo para esta cisterna seca, ou seja, para este poço que está vazio, com a intenção secreta de o salvar mais tarde e levá-lo de volta ao pai.
1: Ai, que atitude corajosa de Ruben. Ele queria proteger José, apesar dos ciúmes dos outros irmãos. Mas será que o plano de ele correu bem, Sara?
0: Infelizmente, não. Quando José chegou, esperava ser recebido com alegria, mas foi tratado com raiva. Os irmãos arrancaram-lhe a capa colorida e, ignorando os seus pedidos de ajuda, lançaram-no no poço fundo, no deserto.
1: Pobre José! E o que fizeram os irmãos a seguir?
0: Depois de o atirarem para o poço, sentaram-se a comer como se nada tivesse acontecido. Mas alguns começaram-se a sentir desconfortáveis.
1: Achas que eles estavam arrependidos por ver o seu irmão José naquele poço?
0: Achas mesmo, São? Foi então que eles viram uma caravana de mercadores maialitas a caminho do Egito.
1: Ah, então, se eram mercadores, transportavam coisas para vender. Mas o que é que os mercadores têm a ver com José e os seus irmãos?
0: Tem tudo a ver, porque o irmão de José, Judá, teve uma ideia. Ele disse aos outros irmãos: que proveito temos em matar o nosso irmão José? Vamos vendê-lo a estes mercadores. Assim não seremos culpados por tirar-lhe a vida. Afinal, Ele é nosso irmão.
1: E os irmãos concordaram? Eles iam mesmo vender o seu próprio irmão?
0: Sim, concordaram. E em vez de o deixarem ali, tiraram José daquele poço para depois o venderem como escravo aos mercadores.
1: José deve ter sentido uma grande tristeza e ter ficado com muito medo.
0: Sim, sentiu e pediu aos irmãos para não o venderem. Mas eles estavam com o coração endurecido. Quer dizer, o coração deles estava como uma pedra. Ou seja, eles não queriam ouvir nem sentir pena. Eles não se importavam com o que o José estava a sentir naquele momento.
1: Sara, os mercadores estão a chegar. E agora? Será que vão vender mesmo José?
0: Sim, quando os mercadores medianitas passaram, os irmãos venderam-no por 20 moedas de prata. E José foi levado para o Egito.
1: Oh, não! E o pobre José, sem entender o que acontecia, foi afastado do seu querido pai. Que história triste! Olha, o Rubem está a chegar. Ele pensa que José ainda está no poço, não é verdade?
0: Sim, Rubem não sabia do plano de vender José. Quando voltou à cova para o salvar, percebeu que ele já lá não estava e ficou desesperado. Rasgou as suas roupas e foi ter com os irmãos e perguntou-lhes o que tinham feito.
1: E agora, como é que eles iam voltar para casa sem José? O que é que eles vão dizer ao seu pai, Jacó?
0: Para esconder o que tinham feito, pegaram na capa colorida de José, sujaram-na com sangue de um cabrito e levaram-na ao pai e disseram: encontramos isto, vê se a túnica não é a do teu filho José.
1: Que crueldade! Fizeram o pai acreditar que José tinha sido atacado por um animal feroz.
0: Sim, e quando viu a capa com sangue, ficou arrasado e exclamou: é a túnica do meu filho! Certamente uma fera despedaçou meu querido José. O pai chorou por muitos dias.
1: Pobre Jacó! Ele amava tanto o seu filho José e acreditou na mentira dos seus filhos e pensou que nunca mais o veria. Deve ter sido horrível para ele.
0: Sim, foi. Os irmãos tentaram consolar o pai, mas ele recusou-se a ser consolado. Mesmo assim, eles não confessaram a verdade. Aquela mentira e a inveja trouxeram muito sofrimento.
1: Amiguinhos, esta história ensina-nos como a inveja e o ciúme nos podem levar a tomar decisões terríveis e a magoar quem amamos.
0: Exatamente. O ciúme e a inveja dos irmãos trouxeram tristeza e dor para toda a família. Mas, sabes, São, Deus tinha um plano muito especial para José. Este é apenas o início da sua história.
1: Então significa que esta história ainda não acabou?
0: Sim, ela ainda não acabou. E no próximo episódio veremos como Deus continuou a proteger José. Amiguinhos, Deus está sempre connosco, mesmo nas horas mais difíceis. Para saber o que vai acontecer com José no Egito e como é que Deus vai transformar a sua vida, não perca o próximo episódio. Para terminarmos, vamos falar com Deus.
1: Sim, eu vou orar. Querido Deus, obrigada por nos lembrares de como é importante amar e cuidar bem dos nossos irmãos. Ajuda-nos a afastar a inveja e a tratar os outros com bondade e respeito e a fazer sempre o que é certo. Abençoa cada menino e cada menina que nos está a ouvir. Abençoa os nossos queridos papás e toda a sua família. Em nome de Jesus, amém.
0: Tenho a certeza de que Deus ouviu a tua oração, São. E agora chegou a hora de nos despedirmos.
1: Adeus, amiguinhos!
0: Grandes e pequenos!
1: Cheinhos ou magrinhos!
0: Que Deus vos abençoe hoje e sempre! E não esqueçam, vamos continuar juntos nesta viagem fantástica! Amiguinhos, gostaríamos de te oferecer uma Bíblia. Se quiseres uma, podes ligar para o número 933-93-9291.
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1: Mais uma vez tenho o grato prazer de lhe trazer, nesta rúbrica da RCS, uma crónica.

São espaços subterrâneos, nos arredores da cidade, escavados na rocha para serem utilizados como enterramento. Esses locais difundiram-se rapidamente, tendo em conta que o subsolo da região é composto de tufa, um tipo de rocha vulcânica bastante porosa e macia que facilitava a abertura de galerias. Existem pelo menos 40 catacumbas espalhadas pelos subúrbios de Roma, e algumas foram redescobertas apenas nas últimas décadas, engolidas pela expansão urbana moderna. Precisamos de lembrar que a lei romana proibia os enterramentos dentro dos limites da cidade. E, portanto, todas as necrópolis, incluindo as catacumbas, localizavam-se fora dos muros da cidade, ao longo das principais estradas, como a Via Ápia, a Via Salária ou a Via Aurélia. As mais conhecidas são as de Calisto e as de São Sebastião, cujo nome advém dos prováveis mártires que terão sido lá enterrados. Outras catacumbas adotaram o topónimo do local onde se situavam, ou podem ter o nome do proprietário do terreno onde foram abertas. Naturalmente, para abrir estes cemitérios subterrâneos para os cristãos sepultarem os seus mortos, os proprietários tiveram que dar autorização, o que implicitamente sugere que deveriam estar também convertidos, ou pelo menos ser simpatizantes com esta nova crença religiosa. Prova disso é que, segundo relatos da tradição cristã, as famosas catacumbas de Domitila ficavam na propriedade da sobrinha ou neta, não se sabe, do imperador Vespasiano, que se terá convertido ao cristianismo. Na altura, estes espaços subterrâneos não eram denominados como catacumbas. Esse termo foi dado posteriormente e parece ter origem no grego catacumbos, formado por kata, que significa debaixo, e cumbes, referente a cavidade ou oco, significando etimologicamente buraco subterrâneo. Os cristãos também não usavam para esses espaços funerários a expressão greco-romana necrópolis, que significa cidade dos mortos, o local onde viviam as almas penadas dos falecidos. Mas adotaram a palavra grega koimeterio, que deu o nosso cemitério, como sinónimo de dormitório, conceito concordante com a crença cristã primitiva que a morte era como um sono. A fama das catacumbas advém dos enterramentos cristãos, mas elas também albergaram sepulturas de devotos das religiões romanas clássicas, bem como judeus. As catacumbas judaicas são também importantes para o estudo deste fenómeno. Existem 6 sítios conhecidos em Roma que se distinguem não só pela iconografia, com frescos decorados com episódios do Antigo Testamento e com os símbolos religiosos judaicos clássicos como o candelabro, mas também pelo facto de que o povo judeu não visitava os mortos nem fazia aí qualquer ritual. As catacumbas difundem-se especialmente a partir do século II d.C., quando a cidade estava a crescer desmesuradamente e enfrentava o problema da sobrelotação demográfica e da falta de terrenos para enterramento. Enquanto os romanos, com os seus ritos de incineração, não precisavam de muito espaço para sepultar os vasos com cinzas em pequenas covas no solo ou em nichos dos edifícios columbários, os cristãos e judeus necessitavam de muito mais espaço para depositar o corpo e tinham de fazer o rito, de certa forma, às escondidas. Isto criava a estas duas minorias populacionais, discriminadas e perseguidas, um enorme problema de logística, bem como de visibilidade do ritual. Escavadas em vários níveis de galerias, escondidas na periferia urbana, sendo pouco dispendiosas e de fácil utilização, as catacumbas constituíram a melhor alternativa para cristãos e judeus que desejavam a preservação integral do corpo, pois era sagrado e criado por Deus, e que deveria descansar até à ressurreição do fim dos tempos, em oposição à prática pagã. As catacumbas são compostas por vários sistemas de galerias e passagens subterrâneas a mais de 10 metros abaixo da superfície, acedendo por degraus estreitos e com vários níveis de circulação, abarcando perto de 2 km quadrados. Os nichos funerários esculpidos nas paredes eram denominados de loculi, com 40 a 60 cm de altura e 120 a 150 cm de comprimento, ficando dispostos horizontalmente em cima uns dos outros a partir do chão. Algumas famílias conseguiram construir criptas com cubículos que abrigavam vários nichos, encimados por arcos, decorados com frescos e outros.

0: elementos arquitetónicos. Os corpos eram geralmente velados por uma mortalha de linho e muitas vezes era colocada cal, que ajudava a dissimular o cheiro da decomposição. As câmaras eram posteriormente lacradas com pedras de mármore, identificando o defunto, a sua idade e data de falecimento. Estas inscrições, juntamente com as pinturas que adornam os tetos e as paredes das câmaras funerárias, são extremamente importantes para a história da epigrafia e da arte cristã primitiva, pois contêm os mais antigos epitáfios cristãos e representações gráficas da Bíblia, que testemunham as crenças e a profunda fé cristã durante o século II e III depois de Cristo. Grande parte das representações artísticas das catacumbas foram retiradas do relato bíblico, tanto do Antigo Testamento como do Novo Testamento, e mostram como as escrituras eram abundantemente conhecidas nos primeiros séculos da Igreja Primitiva. Há representações de Adão e Eva, do sacrifício de Isaac, do milagre de Moisés tirar água da rocha, Daniel na cova dos leões, Jonas e a baleia, a visita dos sábios a Belém, Jesus como o bom pastor e o Cordeiro de Deus, etc. As pinturas misturam, por vezes, simbologia pagã com imagens cristãs. Tal mistura de símbolos revela apenas a difícil mudança sofrida pelos romanos ao abandonarem lentamente suas crenças pagãs para abraçar a nova religião cristã. A ligação entre a temática espiritual e cotidiana também está presente em representações de Cristo e dos apóstolos, acompanhadas de cenas da vida de um padeiro, por exemplo. Elas narram simultaneamente a vida cotidiana de Roma e a importância do pão no simbolismo cristão. O tema dos peixes também entrelaça aspectos seculares e religiosos dos cristãos. Por um lado, era um alimento básico da dieta diária e uma atividade profissional comum, mas por outro era um símbolo iconográfico secreto dos cristãos no tempo das perseguições. Os cristãos desciam regularmente às catacumbas de Roma. As salas maiores no seu interior continham bancos ao longo das paredes, onde se promoviam encontros e assembleias de culto cristão em segredo, ou se efetuavam serviços memoriais dos mártires. Foram igualmente usadas para organizar refeições funerárias memoriais com os membros falecidos das famílias, práticas herdadas da tradição pagã. Alguns autores defendem que as catacumbas serviram de esconderijo durante as perseguições de Nero, após o grande incêndio de Roma em 64 d.C. No entanto, outros questionam esta afirmação, pois defendem que a maioria delas são posteriores à época das perseguições e que esses abrigos subterrâneos eram tão conhecidos que seria fácil encontrar os cristãos aí escondidos. E embora não haja evidências sólidas dessa prática, pois as fontes históricas são muitas vezes contraditórias, muitos cristãos podem ter-se refugiado no emaranhado de túneis e galerias das catacumbas durante a opressão das autoridades romanas dos primeiros séculos do cristianismo. Elas constituíam um local seguro para se reunir e praticar a sua fé sem medo de represálias, desempenhando um papel crucial na sobrevivência e fortalecimento da comunidade paleocristã durante os períodos de maior perseguição. Quando o cristianismo se tornou a religião de Estado, em 380 d.C., a cremação estava quase extinta como prática funerária. E, embora alguns ainda desejassem ser enterrados em nichos junto dos mártires das catacumbas, a prática do enterro subterrâneo foi gradualmente substituída pelos cemitérios no adro das igrejas. Por essa altura, muitos cristãos romanos acorreram às catacumbas a fim de ficar com relíquias dos mártires, e o vandalismo tornou-se desenfreado. Os próprios bárbaros que saquearam Roma também violaram as catacumbas, presumivelmente à procura de objetos de valor. No século X, as catacumbas estavam praticamente abandonadas e as relíquias sagradas tinham sido transferidas para as basílicas à superfície. Estas galerias subterrâneas permaneceram esquecidas até voltarem a ser redescobertas no século XVI, sendo hoje um dos principais atrativos turísticos da cidade de Roma. Os anteriores episódios do Gravado na Pedra sobre a cidade de Roma e as origens do cristianismo estão disponíveis para si no site da RCS e em qualquer página de podcasts, se não teve a oportunidade de ouvir. Siga o próximo episódio, onde abordaremos o mais emblemático monumento de Roma, o Coliseu, que, infelizmente, em termos da história do primitivo cristianismo, é um lugar trágico, onde o passado não se pode apagar, mas permanece, ainda hoje, marcado na pedra.
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1: A elefanta chorou. Jesus chorou, São João, capítulo 11, versículo 35. Tu naturalmente reconhecerás este texto como o mais curto da Bíblia, mas em muitos aspectos é também um dos mais longos por causa do amor que está encerrado nestas duas pequenas palavras. É evidente que não podemos saber até que ponto os animais têm sentimentos parecidos com os nossos, e é um erro atribuir ao sentimento de um animal a maneira humana de sentir ou de se emocionar. Mas há algumas experiências que observamos em animais que são difíceis de descrever de qualquer outra forma. Tomemos, por exemplo, a maneira como os elefantes agem quando se deparam com um membro caído da sua manada. É do conhecimento geral que os outros membros do grupo farão todo o esforço possível para reabilitar o elefante moribundo. E depois de morto, observa-se um comportamento que se assemelha a uma lamentação pelo membro que partiu. Os elefantes, com frequência, parecem estar a enterrar o seu morto ao colocarem pequenos ramos de erva sobre o corpo. Quando os elefantes encontram os ossos de um outro, que já morreu há muito tempo, reúnem-se à volta do esqueleto e, com ternura, juntam vários ossos, especialmente as presas, seguram-nos no ar, caminham ao redor e, algumas vezes, carregam-nas por certa distância antes de os deixarem novamente no chão. A mais notável demonstração de emoção animal que já tive a oportunidade de conhecer encontra-se no livro de Dynasty of Abu, A Dinastia de Abu, de Ivan Sanderson, o famoso explorador de florestas tropicais. Ele fala de uma elefanta de circo chamada Sandy, que não conseguia desempenhar o seu papel e tentou sair do picadeiro, mas recebeu a ordem para voltar. Diante disto, Sandy encurvou-se sobre os joelhos e depois deitou-se de lado. Os dois homens ficaram estupefactos por alguns momentos, pois Sandy estava a chorar como uma pessoa. Ela ficou ali deitada, com lágrimas a correr e soluços que sacudiam o seu enorme corpo. Felizmente para todos nós, Jesus foi capaz de cumprir a sua missão na Terra. Ele chorou em várias ocasiões. Ele chorou sempre movido pelo profundo amor, sempre por ti, por mim, profundo amor, tem por ti, por mim.
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1: Está começando mais um programa de evidências.
2: Está começando mais um programa de evidências. Programa de evidências. Provem
1: a verdade histórica da Bíblia Sagrada.
2: E hoje teremos como tema justamente
1: os mitos da Bíblia.
2: Mas espera um pouco. Se esse é um programa em busca de evidências,
1: se esse é um programa em busca de evidências,
2: vamos ter nos títulos,
1: não podemos ter a Bíblia.
2: Seria um erro de edição
1: ou uma forma de afirmar que não existe uma forma de afirmar
2: que não pode ser a Bíblia.
1: Não é erro de edição, nem negação de que existam tais
2: nem negação de paz, nem negação de
1: paz existem.
2: Porque, mas fiquem tranquilos,
1: eles não fazem parte da
2: Bíblia, eles não fazem parte,
1: eles apenas são mitos,
2: ligados com pessoas que acreditam na Bíblia,
1: criados por pessoas que acreditam
2: melhor e você entenderá o objetivo deste programa de hoje.
1: Por muitos e muitos séculos, ataques racionais
2: e muitos séculos, os ataques racionais
1: sempre fizeram parte da história da Igreja Cristã.
2: Fizeram parte, porém, nesses últimos dias,
1: os questionamentos se
2: explicam. A Bíblia
1: cada vez mais
2: aguçada tem ficado
1: cada logo, vez mais aguçada
2: mais do que nunca.
1: Devemos pôr em prática o que está em 1 Pedro, capítulo 3,
2: versículos 15
1: e 16, versículos 15.
3: Estejam sempre preparados para responder com lógica a todo aquele que escondeu a razão da ignorância que lhes fez de vocês. Não se fazendo todavia com humildade e respeito, todavia humildemente, com uma consciência tranquila. 1 Pedro 3, 15 e 16, 6, 15 e
1: é claro que é triste ver pessoas
2: desfazendo
1: é a palavra de Deus,
2: pessoas de instrumentos
1: racionalistas,
2: como aliás fazem muitos livros,
1: revistas,
2: fazem documentários
1: de televisão,
2: que encontramos por aí,
1: documentários de televisão,
2: que encontramos por aí,
1: que ver um oponente questionando a nossa fé,
2: um oponente
1: questionando
2: uma aliada,
1: defender mal
2: a doutrina na
1: boca, defender mal,
2: e isso convenientemente
1: ocorremos,
2: e muito nos fez
1: militar pobre.
2: A internet, com a rapidez de comunicação
1: que é própria,
2: tem sido
1: comunicação, meio de divulgação
2: de mensagens
1: famosas
2: que aparentam
1: estar apoiando
2: a fé na Bíblia Sagrada,
1: mas na verdade,
2: a Bíblia representa
1: um verdadeiro cavalo
2: de Troia,
1: e devemos estar
2: atentos a isso.
1: E devemos estar
2: com relativa constância.
1: Muitos recebem e-mails,
2: achados
1: arqueológicos
2: que estariam
1: confirmando
2: a historicidade da
1: Bíblia.
2: São escondestas fabulosas,
1: como
2: as comendas de Sodoma,
1: como
2: rodas
1: das carruagens
2: de faraó,
1: debaixo dos
2: das vermelhas
1: de faraó,
2: de aliança
1: revelada em Jerusalém,
2: a arca
1: de Moreb,
2: de Jerusalém,
1: porque a arca
2: de Moreb,
1: que Moisés
2: feriu em meio,
1: a rocha
2: que o Moisés
1: fez em Amigará,
2: seriam
1: fantásticos,
2: se fossem verdadeiros.
1: Mas não são
2: verdadeiros.
1: São verdadeiros,
2: mas não
1: mitos da Bíblia.
2: Verdadeiros,
1: mas não propagados
2: pela Bíblia, como já dissemos.
1: Mas não propagados
2: por aqueles que dizem
1: acreditar nela.
2: Aqueles que dizem.
1: Nesse programa de hoje,
2: vamos então mostrar alguns
1: desses
2: falsos
1: machados,
2: alguns tentativos
1: de achar que
2: se a Bíblia
1: é como acreditamos
2: na palavra de Deus,
1: é como um verdadeiro
2: testemunho das histórias.
1: Nós não precisamos
2: de ocorrer a
1: notícias
2: não sensacionalistas
1: para defender a sua veracidade.
2: Basta ficar com o que temos de
1: correto,
2: sério que
1: temos de
2: correto.
1: Não fabriquemos
2: evidências
1: que não existem.
2: Não fabriquemos
1: verdades,
2: não se encontrará
1: mais verdadeira.
2: Não pelo exagero
1: com que a defenda.
2: Pelo contrário, o
1: exagero
2: é um tipo de defesa.
1: O contrário,
2: pode criar uma
1: multidefesa
2: para que o mundo
1: já se volte
2: para ele.
1: E mais,
2: esperamos que
1: com essa
2: apresentação,
1: esperamos que
2: você,
1: que acredita
2: na Bíblia,
1: ajude
2: a desmentir
1: esses bobagens
2: com a mesma energia,
1: esses procuradores,
2: desmentir
1: os ataques
2: à palavra de Deus.
1: Os ataques àqueles
2: que não acreditam na Bíblia,
1: para aqueles que
2: não acreditam
1: na Bíblia, precisamos de
2: fantasias
1: para defender a
2: fantasias.
1: Temos razões suficientes
2: para fazê-lo,
1: sem a necessidade
2: de recuperamentos,
1: sem a necessidade
2: de alguns reclamamentos.
1: Inadvertidamente,
2: a fação
1: da história, mesmo dentro de algumas igrejas
2: cristãs,
1: mesmo dentro de
2: alguns eventos
1: cristãs, daremos
2: algumas dicas de
1: como diferenciar
2: uma verdadeira,
1: como diferenciar
2: a fama da Bíblia
1: e de uma
2: boa família
1: bíblica.
2: Mas
1: antes,
2: vamos conhecer
1: alguns
2: dos
1: mais famosos
2: mitos
1: divulgados
2: pela internet.
1: Mitos
2: divulgados
1: começamos
2: pela suposta
1: conversão de
2: Charles Darwin,
1: o pai da
2: evolução de
1: Charles Darwin. O relato da suposta conversão de Darwin foi escrito no livro de Vozes do Limiar da Eternidade, escrito pelo religioso John Ayers, escrito para provar a imortalidade da alma, provar a imortalidade da alma. No depoimento de uma outra religiosa mística chamada Elizabeth Gray, chamada Ela é mais conhecida com o título de Lady Hope. Ela é mais conhecida com o título de Hope, afirma que visitou Darwin nesta casa conhecida como Darwin, nesta casa onde ele estaria vivendo seus últimos dias de vida, em 1882. Seu depoimento prossegue dizendo que Darwin não apenas rejeitou formalmente a teoria da evolução, como converteu-se a Cristo. O Dr. James Moore, um dos maiores biógrafos de Charles Darwin, fez uma detida pesquisa acerca deste assunto em coautoria com outro autor, Edward Caldwell. Ambos chegaram até a admitir a possibilidade de que a mística Lady Hope houvesse mesmo visitado o cientista a pedido ou com a aprovação de sua esposa Emma, que por sinal era crente em Deus e nas Escrituras. Isso teria ocorrido em qualquer data entre 28 de setembro e 2 de outubro de 1881, quando Francis e Henrietta, os filhos de Darwin, estavam ausentes da fazenda. Mas os fatos negam qualquer outro elemento adicional que comprove a dita conversão do naturalista. Segundo a pesquisa, a própria esposa de Darwin, Emma, estaria presente e, como era cristã devota, seria a primeira a vibrar com uma possível conversão do marido, ainda que fosse na hora da morte. O silêncio da esposa de Darwin é outro e forte indício de que tal conversão provavelmente nunca, nunca aconteceu. O Dr. Moore encontrou ainda evidências biográficas de que Darwin realmente não apreciava que ateus usassem as suas ideias para negar a existência de Deus. Talvez isso fosse por respeito à fé de sua esposa, ou por outra razão. Por exemplo, Darwin se dizia agnóstico em relação à existência de um criador. Embora a morte prematura de uma filha parece ter, em algum momento, selado a devoção de Darwin em relação a Deus. Mas este é assunto para um outro programa. Seria errado classificar Darwin como ateu. Talvez o mais correto seria chamá-lo de agnóstico. Seja como for, para ele, o criador, afinal de contas Darwin não abandonava a possibilidade de um criador, teria trazido a criação através da evolução. Ou seja, se existe um Deus, dizia Darwin, ele usou a evolução para trazer a vida à existência. Henrietta, a sua filha, o descreveu numa biografia póstuma como um humanista e anglicano. Bem, seja como for, Darwin, embora não fosse cristão devoto, definitivamente não apreciava ser identificado como ateu. Aliás, ele mesmo fez, em vida, arranjos para ser sepultado no cemitério da igreja de Down, embora no final o seu corpo acabou sendo levado para a abadia de Westminster, onde permanece até hoje. Mas veja, quanto a uma retratação pessoal ou uma conversão mediante um estudo mais aplicado das Escrituras, não temos, em definitivo, nada que sustente estas alegações. Agora, vamos falar um pouquinho sobre outro falso argumento que tem inundado as telas de computador: o suposto achado da Arca de Noé. Alguns religiosos estão, na verdade, tentando procurar com cientificidade e entusiasmo a Arca, mas admitem que não a encontraram. Outros afirmam categoricamente que a encontraram, como, por exemplo, um grupo de pesquisadores chineses da região de Hong Kong. O curioso é que, segundo um levantamento incompleto do site noasarksearch.com, existem hoje mais de 40 alegadas descobertas da Arca de Noé, e todas em pontos diferentes do globo, a maioria, claro, na atual Cordilheira do Ararat. Só esse dado já coloca em dúvida a maioria dos achados, pois, a menos que a Arca esteja em movimento ou encontre-se partida em vários pedaços, a confirmação de uma dessas alegações torna todas as demais mentirosas. E o que é mais interessante, cada um defende o seu achado como real e oferece curiosas provas que vão desde o testemunho oral até restos de madeira petrificada e supostas fotos de avião e satélite que seriam os restos do barco sob as geleiras da Turquia. O fato é que nenhuma dessas alegações se mostrou comprovada para além de qualquer questionamento. E muitas delas, além de contraditórias, já foram desmentidas, embora e-mails e mensagens desatualizadas continuem a todo vapor sendo enviadas pelo correio eletrônico. No caso dos chineses que relacionamos no começo,
4: O Dr. Randall Price, um arqueólogo sério com formação em Israel e que no começo havia ficado entusiasmado com as pesquisas do grupo, resignou a sua posição no projeto e afirmou numa entrevista à Fox News que passou a nutrir fortes suspeitas de que tudo não passaria de uma farsa. Em primeiro lugar, afirmou ele, um monte de coisas suspeitas envolvendo a arca tem acontecido naquela região do globo. Ademais, a exploração comercial e turística envolvendo guias curdos aumenta a suspeita de que algo estaria errado em relação a este suposto achado da arca. Hoje, o Dr. Price prefere esperar para ver antes de acreditar que realmente estamos diante de um achado real e não de alarmes falsos. Veja também este exemplo. Esta foto foi tirada de um avião que sobrevoava outra área da região, diferente do local apontado pelos chineses no Ararat. Por muitos anos, essa foto foi mostrada como uma forte evidência de que ali, sob o gelo, estariam os restos da Arca de Noé. Esta outra foto, segundo alguns, tirada por um satélite espião, parece ainda mais convincente. Veja o formato navicular do objeto. Ora, o problema com essas duas fotografias e outras formações semelhantes é que todas elas foram encontradas em pontos diferentes do Ararat e muitas formações como esta foram fotografadas. E se aquela formação é a arca, por que que as outras formações também não seriam? Veja, até hoje, nada, absolutamente nada de concreto foi apresentado provando que qualquer daquelas formações rochosas ou sombras sob o gelo fosse mesmo um barco construído por mãos humanas e não apenas uma formação glacial ou rochosa. Nem mesmo os últimos relatos obtidos com o uso de satélites pode dizer com absoluta precisão do que se trata. Na dúvida, é melhor não fazer afirmações categóricas que demandem uma retratação posterior. Apenas para esclarecer, é claro que acreditamos que houve um dilúvio universal assim como a Bíblia apresenta, disso não temos dúvidas. Existem fortes evidências geológicas, aliás, evidências de sobra, para afirmar um catastrofismo mundial ocorrido no passado através da água. Mas a Arca de Noé, esta até hoje não foi encontrada. Tal evidência arqueológica, se houver, isto é, se ainda existirem restos da arca desaparecidos por aí, só o futuro nos dirá. Falando em dilúvio, existem ainda outras alegações do achado de supostos gigantes pré-diluvianos. Ora, os únicos paquidermes realmente pré-diluvianos até agora encontrados são fósseis de dinossauros. Seres humanos gigantescos não foram localizados. E o que dizer então destas fotografias? Elas estão à solta em várias páginas da internet e a resposta seria apenas uma. São todas falsas, sem exceção. Esse tipo de fraude vem de longe. Veja esse suposto gigante antediluviano petrificado e descoberto em 1869 em Nova York. Ele media cerca de 3 metros de altura com um pé de 53 centímetros. Mas, na verdade, ele foi esculpido e enterrado por 1 ou 2 anos antes de sua descoberta. Quem o esculpiu foi este homem, Edwin Burkhardt, a mando de um fabricante de cigarros chamado George Hill, que aparece de cartola e, sobretudo, neste canto esquerdo da fotografia. Muitos vinham de todas as partes visitar o fóssil, mesmo com a multidão de especialistas dizendo que o mesmo era falso. Cobrava-se 50 centavos de dólar por pessoa. O engano foi tal que até uma cerimônia oficial de ressepultamento foi feita para o gigante, contando inclusive com a presença do prefeito da cidade. Barnum, um dono de circo especialista em fraudes, quis comprar o gigante por 30 mil dólares, mas como não conseguiu fazer negócio, ele mesmo mandou fazer uma cópia, alegando que o seu gigante era o verdadeiro e o outro falso. O primeiro caso de falsificação de uma fraude. É bom que se esclareça. Ainda que tenhamos na Bíblia, em Gênesis capítulo 6, verso 4, a descrição de que havia gigantes na terra antes do dilúvio, de modo algum a Bíblia está se referindo a gigantes com 15 ou 20 metros de altura. Embora a população pré-diluviana devesse, é claro, ser de maior estatura do que os atuais, isto não significa que eles fossem de 20 metros, apenas que eram mais altos e tinham uma inteligência superior à nossa. Existem boas razões linguísticas para acreditar que a palavra hebraica Nephilim, que nossas Bíblias traduzem por gigantes, viria da raiz nafalo, que significaria terroristas, homens violentos, e não gigantes do tamanho de um prédio. O estudo de línguas originais da Bíblia ajuda muito no entendimento do seu conteúdo, e as pessoas deveriam prestar atenção nos resultados desta pesquisa. Já que falamos do dilúvio, de gigantes, de paquidermes, que tal uma outra lenda urbana muito mencionada por aí? É a de que fósseis humanos teriam sido encontrados junto a fósseis de animais pré-diluvianos, provando assim que homens e dinossauros conviveram juntos. Isto também não procede. Em Glen Rose, no Texas, no leito do rio Paluxy, podemos ver as supostas pegadas humanas juntamente com pegadas de dinossauros gravadas em rochas. A formação rochosa é do Cretáceo, e isso, em tese, provaria que seres humanos conviveram com esses paquidermes. Em 1970, foi entrevistado Charles Moss, que aparece de chapéu ao centro. Ele, juntamente com seu sócio chamado James Riles, cortavam a pedra e vendiam como pegadas. Esta venda acontecia desde 1930. Veja uma cena onde ambos aparecem cortando as pegadas. Algumas das pedras cortadas estão até hoje expostas no Museu de Criacionismo, um museu amador. Veja o nítido contorno da pegada humana juntamente com a possível pata de um Tiranossauro Rex. Moss declarou que as pegadas humanas eram produzidas em sua maior parte por um pé descalço, mas às vezes também aparentavam ser um pé calçado. Os rastros variavam de 0,5 metro a 2 metros. Havia também rastros humanos cruzando rastros de dinossauros e pegadas de dinossauro que destruiriam a sequência das pegadas humanas. A escavação destas pegadas indicou uma camada inferior comprimida, como seria de se esperar. Mas o que se sabe hoje com certeza é que pelo menos algumas das pegadas de dinossauros parecem ser verdadeiras, mas as pegadas humanas foram desonestamente talhadas na pedra. Infelizmente, não teremos tempo para mostrar outras lendas urbanas criadas em nome de Deus, mas se o fizéssemos, teríamos muitos outros casos, como, por exemplo, os falsos relatos do achado da Arca da Aliança, as tais rodas do carro de Faraó supostamente encontradas no fundo do Mar Morto. Tudo isto não passa de invencionice. Houve um pregador certa vez que afirmou categoricamente do púlpito de uma igreja que os homens tinham uma costela a menos, o que provaria que a mulher, originalmente, conforme o relato do Gênesis, foi criada de uma costela de Adão. Ora, isto não é verdade. Tanto os homens quanto as mulheres têm 12 costelas, 12 de cada lado. Ademais, de acordo com o livro de anatomia clínica orientada pelos doutores Keith Moore e Arthur Daley, a costela tem uma capacidade regenerativa. Se a membrana externa, periósteum, for deixada intacta, a costela se recompõe. Portanto, nada indica que Adão tivesse realmente ficado sem costela após a criação de Eva. Mas isso também seria uma especulação completamente sem sentido. Todo pesquisador, especialmente aquele que lida com temas religiosos, tem de ter cuidado redobrado antes de fazer determinadas afirmações, principalmente em público ou através da internet. Aqui vão algumas dicas para ajudar você a diferenciar um fato de um boato. Primeiro, cheque a fonte da pesquisa. Se alguém afirma ou publica num site, por exemplo, que a NASA encontrou um dia de 24 horas perdido no curso das estrelas, evidenciando o longo dia de Josué 10 e o retrocesso da sombra do relógio de Acaz em 2 Reis, capítulo 20, verifique se há de fato algum artigo científico ou alguma nota num site oficial da NASA confirmando aquilo. E cuidado, neste caso específico do dia faltante, muitos sites chegaram a citar, evidentemente sem fontes primárias, nomes de supostos engenheiros e cientistas, como um certo Dr. Harold Hill, do laboratório de Greenbelt, que teria feito a descoberta. O fato é que a NASA não somente disse desconhecer tal experimento, como negou que qualquer pesquisador de Greenbelt estivesse envolvido em alguma vez num projeto como esse. Tudo não passou de uma informação distorcida e de uma desonestidade através da internet. Outra dica: cheque a área de formação daquele que fez a afirmação. Ele é um pesquisador formado na área ou um dentista falando de arqueologia? É claro que existem conhecimentos gerais que não demandam especialização, Ninguém, é claro, precisa ser PhD em física para afirmar que Newton descobriu a lei da gravidade. Mas para afirmar que a lei da termodinâmica age deste modo e não daquele outro, você precisa ser da área ou citar pessoas que são da área. Esta é uma dica importante para os dois lados, os que creem na Bíblia e os que não creem, porque muitas vezes documentários de televisão, especialmente aqueles documentários antirreligiosos, apresentam apenas especialistas ateus ou descrentes fazendo afirmações sobre as suas áreas de atuação e dando a entender que todos os formados naquela área pensam exatamente daquele mesmo modo, deixando a impressão de que apenas leigos acreditam na harmonia entre ciência e religião. Não é bem assim. Por isso, nesse programa, apresentamos o lado especializado da fé para contrabalancear com outros documentários que apresentam apenas o lado da descrença. Ah, e um detalhe muito importante. Tome bastante cuidado com aquelas revistas de banca de jornal que se dizem científicas, mas definitivamente não são. Não se tratam de revistas indexadas, isto é, elas não fazem parte do índex de periódicos especializados que as universidades aceitariam como fonte para uma tese ou como meio de divulgação oficial de uma pesquisa científica. O mesmo vale para muitos documentários da TV. É que essas publicações geralmente são feitas por jornalistas. Não estou dizendo que eles mintam, não se trata disso. Mas a ênfase que alguns jornalistas dão numa matéria é muito forte apenas para torná-la sensacionalista o bastante a ponto de ser vendida. Eles fazem com que uma hipótese se torne uma certeza absoluta ou que a conclusão de um especialista se torne a voz oficial de toda aquela área de conhecimento. É claro que nem todos os jornalistas agem assim, mas infelizmente algumas matérias se valem do sensacionalismo. Deixe-me dar um exemplo. Recentemente, eu vi pessoas vegetarianas querendo de todas as formas abolir a soja de seu cardápio apenas por causa de um artigo publicado numa revista dessas de banca de jornal. Este artigo alertava contra uma série de malefícios provocados pela soja. Até que, recentemente, vi um outro artigo esclarecedor de dois especialistas dizendo que aquilo foi um alarme e que nenhuma pesquisa sobre a soja apresentou, até a data da publicação, resultados conclusivos contra aquele alimento como fonte de proteína. Bem, vamos voltar à nossa lista. Em terceiro lugar, tenha a certeza do que a Bíblia realmente diz. Muitas distorções são criadas não pelo que a Bíblia disse, mas pelo que ela não disse. Em nenhum canto das Escrituras, por exemplo, está dito que Adão passou a ter uma costela a menos do que a mulher. Isso é dedução gratuita e especulativa, para não dizer irreal. Um livro polêmico lançado recentemente nos Estados Unidos e também no Brasil foi escrito pelo jornalista André Keen. O título não poderia ser mais provocante. O culto do amador. Como a internet tem matado a nossa cultura e assassinado a nossa economia. Alguns o acharam livro do ano, outros o abominaram. Eu deixo a cada um a sua própria opinião acerca da obra, mas eu gostaria de lançar mão dela para concordar com pelo menos uma coisa que o autor colocou. Estamos de fato entrando numa era em que especialistas em nada estão fazendo afirmações sérias e errôneas, especialmente sobre assuntos religiosos, e os crentes deveriam estar alerta. Agora, por lógica e ética, eu não posso deixar de fazer menção ao programa Evidências que nós temos aqui. Embora procuremos pautar a nossa fidelidade de todas as informações e busquemos mais os assuntos que estariam dentro das especializações cursadas pelo apresentador, não é o nosso objetivo aqui neste programa pensar por você ou determinar aquilo no qual você deve acreditar. Apenas apresentamos, como o próprio nome diz, evidências. Cabe agora a você checar se elas são ou não verdadeiras e tomar a sua decisão a favor ou contra a palavra de Deus. Apenas um detalhe. Querer ficar neutro já é uma decisão, infelizmente, contrária aos ditos de Deus. E neutralidade não é uma boa coisa no dia do juízo final. Para os cristãos, vale a pena seguir o conselho que está em 1 Timóteo, capítulo 1, verso 4, aonde Paulo nos alerta quanto a aqueles dentro da igreja que se ocupam de fábulas, promovendo discussões que estão mais a serviço de Satanás do que de Deus. Pedro também afirma, quase num tom de desabafo, que ele e os apóstolos não nos deram a conhecer o poder da vinda de Cristo seguindo fábulas engenhosamente inventadas. Pelo contrário, eles falaram daquilo que foram testemunhas. Isso estaria em 2 Pedro, capítulo 1, verso 16. Aliás, voltando a citar Paulo, ele também fez um prognóstico antes de seu martírio que bem descreve o tempo em que vivemos e nos mostra que este problema já estava acontecendo desde os primeiros tempos do cristianismo. Veja o que Paulo escreveu. Haverá tempo em que muitos não suportarão a sã doutrina. Pelo contrário, cercar-se-ão de mestres segundo as suas próprias cobiças, como que sentindo coceira nos ouvidos, e se recusarão a dar ouvidos à verdade, entregando-se às fábulas. Tu, porém, sê sóbrio em todas as coisas. 2 Timóteo 4, 13, 4. Ser sóbrio em tudo, inclusive na forma de defender a verdade. Que sábio conselho de Paulo. Basta agora colocá-lo em prática e mostrar que vale a pena acreditar em Deus. Deus não é um mito, Deus não é uma fábula, Ele é real. E estamos aqui no Evidências para testemunhar isto para você. A gente se vê no próximo programa.
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1: Olá! Soube-se no início deste mês que, segundo números da base de dados estatísticos PORDATA, as crianças portuguesas passam, a partir dos 3 anos, uma média de 38 horas por semana em estabelecimentos de ensino. Este número de horas, que corresponde quase a um terço do seu tempo diário, coloca Portugal entre os países onde a escola ocupa mais tempo no dia-a-dia das crianças. E quero sublinhar que isto é a média. Significa isso que muitas crianças passarão mais do que as 38 horas. Na escola onde eu trabalho, por exemplo, a maioria das crianças entra um pouco antes das 8h30 e sai às 16h30 ou às 17h. Significa isso que passam na escola no mínimo 8 horas, o que resulta num acúmulo semanal entre as 40 e as 42 horas e meia. Isto acima dos alunos alemães, irlandeses, neerlandeses, que esses não passam mais do que 30 horas por semana na escola. Pobres crianças que fazem na escola um horário de adulto. Por mais variações que se façam nas atividades, só o facto de estarem no mesmo espaço, em atividades quase totalmente dirigidas e não autónomas ou espontâneas, em atividades onde se têm que submeter às regras, a propósitos, eu diria mesmo, têm que submeter a vontades que não são as suas, não justificarão o cansaço com que chegam no final do ano, o qual se repercute negativamente na predisposição e no envolvimento das atividades letivas? Estou bastante convicto disso. Quando se reclamam horários para os adultos que possibilitem tempo para a vida familiar, o que considero uma justa causa, também se deveria incluir uma idêntica reivindicação para os horários das crianças. Tenho consciência que no constrangimento dos horários dos pais reside alguma da necessidade das crianças permanecerem mais tempo na escola. Sem dúvida, a solução de um problema poderá obviar a resolução do outro. Mas aquela não é a única razão. Por vezes, sejamos sinceros, dá jeito aos pais que as crianças fiquem no local que eles próprios consideram seguro. No fundo, é o usufruto de um serviço social. Só não entendo porque é que a responsabilidade de prestar esse serviço de apoio social tem que recair sempre sobre a escola. Mas essas são outras questões. O que nos deve preocupar enquanto educadores é o excessivo tempo passado na escola pelas nossas crianças, ocupando o tempo do brincar livre, das atividades complementares que são da vontade dos próprios e não aquelas que a escola tem para oferecer. E do indispensável e importantíssimo tempo de família, é claro. A mim parece-me que devemos perseguir este objetivo. Voltaremos para nova reflexão a encontrar-nos no próximo ponto e vírgula. O encontro está marcado. Conto consigo. Até lá!
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1: Olá e bem-vindo a mais um episódio do Diário da Saúde. Hoje celebra-se um dia que cheira a páginas abertas, cheias de histórias, conhecimento e descobertas. Falo do Dia Mundial das Bibliotecas, assinalado a 1 de julho. Apesar de ainda não ser uma data oficial, este dia é uma excelente oportunidade para lembrar o papel essencial das bibliotecas nas nossas vidas. São verdadeiros cofres de saber e não apenas de romances ou literatura clássica. As bibliotecas são também uma fonte riquíssima de informação sobre saúde, bem-estar e prevenção da doença. Já parou para pensar no impacto que a leitura pode ter na sua saúde? Ler não é apenas um passatempo, é também uma ferramenta poderosa para cuidar de si. Ao abrir um livro sobre alimentação equilibrada, gestão do stress ou hábitos saudáveis, está a dar um passo consciente para viver mais e melhor. E não precisa de gastar dinheiro. Muitas vezes, a informação de que precisamos está ali, ao virar da esquina, na biblioteca pública mais próxima. É lá que pode encontrar livros e revistas com conselhos práticos sobre como prevenir doenças cardiovasculares, como manter a mente ativa com o passar dos anos ou até como melhorar o sono. Tudo isso de forma gratuita e muito acessível. Aliás, a Unesco, no seu manifesto sobre bibliotecas públicas, defende exatamente isto. O acesso à informação deve estar ao alcance de todos, porque ler é um direito e é também um ato de autocuidado. Neste Dia Mundial das Bibliotecas, por que não aproveitar para visitar a da sua zona? Talvez encontre aquele livro que vai transformar a forma como olha para a sua alimentação, para o exercício físico, para a saúde mental, para o envelhecimento ativo, entre tantos outros assuntos e informação de qualidade, acessível e que pode ajudar a fazer a diferença no dia-a-dia. Ou então, partilhe com alguém aquele livro que o inspirou a mudar algum hábito de vida. Afinal, partilhar conhecimento também é uma forma de cuidar dos outros. E se tem filhos ou netos, leve-os consigo. Incentivar os mais novos a ler sobre saúde de forma simples e adequada à idade é investir no futuro deles. Há cada vez mais livros infantis que explicam de forma divertida e muito didática porque é importante comer bem, dormir o suficiente ou mexer o corpo todos os dias. Hoje, recordamos que cuidar da saúde não começa na farmácia ou no consultório, começa muitas vezes em silêncio com um livro nas mãos. E nem precisa de ficar limitado ao edifício físico. Hoje há bibliotecas digitais, itinerantes, clubes de leitura e encontros com autores que tornam a leitura ainda mais próxima e envolvente. Assim, neste 1 de julho, lembre-se, ler também é um ato de saúde, porque quanto mais informados estivermos, melhores escolhas fazemos. E quanto melhores forem as nossas escolhas, maior será o nosso bem-estar, a nossa autonomia e a qualidade da nossa vida. Leia, aprenda, cuide-se. Voltamos no próximo episódio do Diário da Saúde com mais dicas para viver de forma equilibrada, ativa e informada. Até lá, boas leituras e boa saúde.
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O estado de prontidão especial do dispositivo de combate a incêndios deverá subir para o nível 3 entre amanhã, quinta-feira, e o próximo fim de semana, anunciou o secretário de Estado da Proteção Civil, Rui Rocha. A medida surge devido às condições meteorológicas previstas para estes próximos dias e implica um reforço do empenhamento operacional dos meios de socorro e emergência. O estado de prontidão especial de nível 3 corresponde a um nível intermédio e elevado de alerta, determinando uma maior prontidão das equipas e um reforço de recursos para a resposta a situações de maior risco. E direcionado ao ensino, o Ministro da Educação, Fernando Alexandre, garantiu esta quarta-feira que o processo de correção dos exames nacionais será concluído dentro dos prazos previstos, apesar dos problemas técnicos registados nas últimas semanas. Segundo o governante, os atrasos estão relacionados apenas com questões informáticas e assegurando que a digitalização das provas foi concluída sem problemas e que não houve recurso a empresas externas. Fernando Alexandre destacou ainda que a correção digital permitirá aumentar o rigor e a objetividade da avaliação, uma vez que os professores irão corrigir a mesma pergunta em diferentes exames, reduzindo diferenças na classificação. As classificações da primeira fase deverão ser divulgadas a 14 de julho, sendo os exames nacionais uma etapa essencial no acesso dos alunos ao ensino superior. E também para lá de Portugal, Lomé e o Irão acordaram criar um grupo de trabalho bilateral para definir a futura administração e os serviços marítimos no Estreito de Hormuz, numa decisão que poderá alterar a gestão de uma das rodas energéticas mais importantes de todo o mundo. O acordo foi formalizado em Mascate e prevê a discussão de serviços marítimos e custos associados à utilização do estreito, embora a declaração conjunta evite utilizar a expressão portagens. A medida surge num contexto de tensão diplomática depois de Donald Trump ter feito ameaças ao Omã nas últimas semanas, enquanto Washington e Teherão continuam a trocar acusações relacionadas com a segurança na região. O Estreito de Hormuz é considerado estratégico para o comércio internacional, considerado uma parte significativa do transporte mundial de petróleo e gás, pela qual qualquer alteração na sua gestão poderá ter impacto nos mercados globais. E agora, referente à atualidade noticiosa de Sintra, no próximo dia 8 de julho, às 21h, o Centro Cultural Cadaval, em Sintra, recebe o espetáculo Wheel of Dance, uma celebração do movimento, da música e da dança. O evento junta várias escolas de dança e projetos artísticos da região, num tributo à dança como forma de expressão cultural e comunitária, com atuações que contam histórias através do movimento. Esta edição assume um significado especial por integrar as comemorações do 50º aniversário do Centro Chocotay de Queluz, destacando meio século de atividade ligada ao desporto e à formação. A iniciativa é organizada pelo Centro Chocotay de Queluz com o apoio da Câmara Municipal. E para as praias sintrenses, vai começar a ser possível acompanhar mais duas praias em direto do seu telemóvel, computador ou televisão. A plataforma Beachcam, de streaming de vídeo em direto dedicada à monitorização de praias portuguesas, anunciou a expansão da sua rede de transmissão no Conselho de Sintra, com a instalação de duas novas câmaras nas praias do Magoito e da Adraga. Para além destas duas novas localizações que se juntam à Praia Grande e à Praia das Maçãs, o serviço reativou também a transmissão da Praia Pequena após um período de interrupção. No total, a rede Beachcam afirma disponibilizar mais de 150 câmaras distribuídas por todo o território de Portugal continental e ainda pelas regiões autónomas. Desta forma, vai ser possível ter indicações sobre a lotação das praias, o estado do mar e ainda mais informações em mais duas praias do concelho. E para terminar, durante todo o mês de julho, o concelho recebe uma nova edição de Ópera na Rua, um ciclo de espetáculos ao ar livre que leva a ópera e a música clássica a várias localidades. A iniciativa, promovida pela Câmara Municipal de Sintra, tem entrada gratuita e pretende aproximar a cultura da população, levando apresentações artísticas a espaços públicos do concelho. O programa arranca na próxima sexta-feira, 3 de julho, às 21h, em São João das Lampas, com os Gypsies in Opera, e continua no sábado, 4 de julho, à mesma hora, às 17h, na Praia das Maçãs, com o grupo Arraial Lírico. Esta iniciativa leva ópera e música clássica a diferentes pontos do concelho em ambiente aberto e acessível ao público.

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1: Seja bem-vindo ao nosso programa O Abraço. Há abraços que confortam, há abraços que fortalecem, há abraços que nos ajudam, imagine, a recomeçar. Mas existe um abraço que nunca falha, nunca falha. Um abraço que nunca se afasta. Um abraço que nunca deixa de amar. Esse abraço é o abraço de Deus. Por isso, seja bem-vindo ao programa O Abraço. Há novo tempo, certeza absoluta que já tens, mas há um amigo talvez que ouve talvez pela primeira vez, ou então já ouviu, mas que esqueceu de fazer o pedido. Por isso, vá a tempo. 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Grátis para si. Tem como título, Deus me ouve? Como se conectar ou como se reconectar a Deus? A orar, como posso ter a certeza de que Deus me ouve? São perguntas que muitas vezes nos colocamos, talvez alguém nos faz, e como responder? Essa revista poderá ajudar. São temas muito bem estruturados que vale a pena ler. E acredito realmente que ao receberem essa revista, poderão ler em conjunto com a sua família, ou talvez se já leu essa revista, poderá emprestar a um vizinho e fala desse programa. 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Sabem, este é um programa também muito especial. Muito especial porque nós recebemos o abraço de Deus quando nós oramos. Ele nos dá uma paz que simplesmente é inexplicável. Nós vamos a Deus com o coração muitas vezes pesado, uma preocupação, um problema, não sabemos como resolver. Às vezes entramos talvez em desespero, uma notícia preocupante e que nos deixa angustiados. E o que fazemos? Temos um super amigo, um super-herói. Sim, ele é o verdadeiro super-herói. Esse Deus maravilhoso é que ouve e tem o maior prazer de ouvir as nossas orações. E quando nós colocamos as nossas preocupações aos seus pés, podemos sair dali, desse momento de oração, mas completamente aliviados, sabendo que Deus ouviu e Deus, no seu devido tempo, dará a resposta. 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Se quiser fazer de forma anônima, o poderá fazer. Mas também ficaremos muito gratos. Se for, não for apenas só o pedido, mas quem sabe um agradecimento, porque talvez ao longo dessas semanas o Senhor já respondeu à sua oração ou ao seu pedido, dê-nos um feedback. Ficaremos muito felizes também para podermos orar e podermos também agradecer a Deus pelas bênçãos que Ele dá aos seus filhos. Nós damos muitas graças a Deus porque são muitos os pedidos, não imaginem, são muitos, muitos, muitos, muitos, muitos, muitos. Muitos mesmo. E nós louvamos a Deus. Mas cada pedido tem um lugar muito especial aqui, sobretudo com relação aos guerreiros de oração. Temos uma equipa que ora, que recebe todos os pedidos, seja por telefone, seja pela forma como vocês chegam até nós. De qualquer forma, os pedidos chegam até nós. E o que é certo é que esses guerreiros de oração recebem e nós oramos por vocês. É verdade que há novo tempo simplesmente vamos selecionar alguns, 5, porque o nosso programa é bastante curto, mas selecionamos 5. Mas nesses 5 também estão incluídos todos os outros pedidos também e que nós iremos e vamos continuar a orar também. Daqui, destes 5 pedidos que nós temos o nome da dona, a dona Luzia. A dona Luzia realmente pede pelos seus documentos para que ela possa continuar a trabalhar. Ela precisa de documentação. Certeza que é uma senhora que é imigrante e está cá e precisa de estar legalizada para poder ganhar o seu sustento, para poder também ajudar a sua família e a ela também. Vamos orar para que Deus realmente possa lhe abençoar. E nós iremos colocar aqui no nosso quadro, ok? No nosso altar da oração. Também temos o pedido da Marli Costa, que pede para que possamos orar pela sua família. Olha, que Deus possa abençoá-la grandemente. Que Deus possa abençoar grandemente a sua família. E é com prazer que nós iremos orar também aqui. E vamos também colocar o nome da Marli no nosso quadro, no nosso altar de oração. Temos também a Matia, também pede. Ela está grata realmente a Deus pela recuperação da sua saúde. Oh, que bênção tão grande! Louvado seja o Senhor pela sua recuperação. Graças a Deus, estamos muito felizes mesmo, porque Deus ouve e Deus atende às orações dos seus filhos. Que Deus possa continuar a abençoá-la grandemente. Ai, como calhou-nos tão bem esse momento de podermos agradecer a Deus pela sua recuperação. Que Deus a abençoe grandemente nesse processo também. E vamos colocar aqui também este agradecimento. Esse agradecimento. Um muito obrigado ao Senhor. Louvado seja o bom Deus. Também temos, vamos também orar pela Malam, a Malam, pelo reagrupamento familiar que ela aguarda. Certeza que alguém é imigrante, está cá no nosso país e é a certeza absoluta que está a tratar todo o processo, toda a burocracia, para que eles possam juntar todos os seus papéis, para que ela possa estar junto dos seus também. Olha, que Deus também possa abençoar grandemente e que muito em breve possamos ter a alegria de saber que a sua família chegou e está consigo. Que Deus a abençoe. Vamos colocar também aqui esse pedido de oração. Muito bem. E por último, vamos também orar pela dona Gracinda. A dona Gracinda também pede para que possamos orar pelos seus documentos, para que ela também possa continuar a trabalhar. Ela pede, ela necessita realmente de ter a documentação, de ter os seus documentos para que ela possa continuar a trabalhar de forma legal aqui no nosso país. Que Deus a conforte, que Deus a anime e não entre em desespero, nada de pânico. Vamos colocar este pedido, esse assunto, nas mãos de Deus para que Deus realmente possa ajudá-la a resolver este assunto o mais rápido possível. Vamos também colocar aqui nesse nosso quadro, nesse nosso altar de oração. E agora sim, nós iremos orar. Vou fechar aqui os meus olhos. Se tens junto da sua família, até dê as mãos e vamos orar juntos. Faça uma pequenina pausa. Vale a pena nos comunicarmos com o Rei do Universo. Bondoso Pai que habita nos altos céus, muitas e muitas graças te damos, porque nessa tarde voltamos a colocar aos teus pés esses pedidos de oração. Filhos e filhas que suplicam, Senhor, a tua bênção, a tua proteção, mas também de uma maneira muito particular, por este agradecimento. E querido Pai, que a todos esses pedidos que o Senhor possa dar a resposta no seu devido tempo. E que eles também possam saber esperar em Ti. Obrigado por seres um Deus de amor, um Deus compassivo, um Deus misericordioso, um Deus que ama. E nós estamos felizes, estamos gratos, porque estamos nos teus braços. E se algum dos amigos do Novo Tempo talvez se encontre sozinho, que nesse momento possa sentir-se acompanhado pela vasta e pela grande família Novo Tempo, mas sobretudo, que ela possa ter a noção de que o Senhor está ao lado dela e que ela não está sozinha. Querido Pai, mais uma vez, muito obrigado. Essas bênçãos nós te pedimos no santo e bom nome de Jesus. Amém. Sim, esses pedidos chegaram até nós através do número 933-93-9291 ou através do site oração.novotempo.pt ou através do QR Code, também o poderás fazer. Poderás fazer também. Nós agora iremos de imediato passar para um curtinho intervalo. E estaremos novamente juntos aqui para podermos desta vez ouvir a voz de Deus através do estudo da sua palavra. Faça uma reflexão muito curta, mas vai valer a pena. Até já, no mudo de canal. Até já.
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1: Bem-vindo à nossa segunda parte. Se tiver a sua Bíblia lá em casa, então busque a sua Bíblia e vamos ler juntos. São apenas três versículos que nós encontramos no livro de Lucas, o capítulo 8, o versículo 19 até o versículo 21. Ok? Lucas, o capítulo 8, o versículo 19 até o versículo 21. E vamos ler este texto. E diz assim: E foram ter com ele sua mãe e seus irmãos, e não podiam aproximar-se dele por causa da multidão. E foi-lhe dito, então, lá fora a tua mãe e teus irmãos, que querem ver-te. Mas respondendo ele, disse-lhes, minha mãe e meus irmãos são aqueles que ouvem a palavra de Deus e a executam. Há realmente algo surpreendente nesta cena, neste episódio. Jesus recebe a notícia de que a sua própria mãe e os seus irmãos estão do lado de fora, querendo vê-lo. Qualquer pessoa esperaria que ele interrompesse tudo para recebê-los. Mas Jesus aproveita aquele momento para revelar uma verdade que vai atravessar séculos. Mas antes desse episódio, Jesus havia contado uma parábola do semeador. E nesta parábola, Jesus explica diferentes reações representadas pelos quatro tipos de solos à palavra de Deus. Então Lucas vai conectar os temas: ouvir a palavra, guardar a palavra, produzir fruto. O episódio da família de Jesus vai funcionar como uma aplicação prática da parábola que Jesus contou anteriormente. Vamos voltar a ler o versículo 19. Diz assim: E foram ter com ele sua mãe e seus irmãos, e não podiam aproximar-se dele por causa da multidão. É interessante que Jesus não despreza Maria, que é sua mãe, nem rejeita a sua família. Bem pelo contrário. Jesus vai aqui ampliar o conceito de família. E é bom relembrar que no reino de Deus, os laços mais profundos não são os laços de sangue, mas os da obediência. Porque é possível estar próximo de Jesus fisicamente e ainda permanecer distante espiritualmente. Muitas pessoas nasceram talvez em lares cristãos, como foi o meu caso, frequentam igrejas há anos, conhecem até versículos de cor, versículos de memória, ou mesmo livros inteiros, como já ouvi, livros inteiros de memória. Alguns carregam uma forte tradição religiosa. Contudo, Jesus não disse que minha mãe e meus irmãos são os que me conhecem. Ele não disse isso. Ele disse, são aqueles que ouvem a palavra de Deus e a praticam. Isso é importante. A diferença está na prática. A diferença está na prática. Vivemos numa geração que acumula informação espiritual, que nunca mais acaba. Ouvimos sermões, assistimos vídeos, lemos livros, compartilhamos mensagens inspiradoras. Mas Jesus não mede a proximidade por aquilo que ouvimos. Ele mede por aquilo que fazemos com o que ouvimos. É bem diferente. A palavra de Deus não foi dada apenas para informar a mente, mas para transformar a vida. Os parentes de Jesus e a sua mãe tenham dificuldade em se aproximarem de Jesus por causa da multidão, nos diz o texto. Esses irmãos provavelmente eram parentes próximos ou irmãos de criação, segundo o contexto judaico da época. Mas o ponto principal do texto não é de forma nenhuma a genealogia de Jesus, mas a importância ou a autoridade que a família tem na sociedade judaica. Lucas capítulo 8, versículo 20, também nos diz, e foi-lhe dito, vamos reler novamente, estão lá fora tua mãe e teus irmãos e querem ver-te. A frase revela uma expectativa cultural, porque a família, naquela época, possuía realmente uma prioridade social e emocional. E na cultura judaica, honrar a família era extremamente importante. A proximidade física com Jesus não garantia transformação espiritual. Maria estava perto. Os irmãos conviviam com ele diariamente. Mesmo assim, eles precisavam desenvolver uma fé pessoal à submissão à verdade. Isso é extremamente atual, porque muitas pessoas crescem em ambientes religiosos, frequentam a igreja, conhecem até linguagem cristã, têm familiares cristãos, mas ainda não desenvolveram um verdadeiro relacionamento com Deus. Sabe, Jesus quer tornar-se o teu Deus pessoal. E Jesus vai redefinir espiritualidade não por herança religiosa, mas por ouvir. Ouvir a palavra. Obedecer a palavra. E viver a palavra. E o versículo 21 diz que, mas respondendo ele, disse-lhes, minha mãe e meus irmãos são aqueles que ouvem a palavra de Deus e a executam. Também recordo-me das pessoas com quem nós oramos hoje, pela Dona Luzia, pela Marli Costa, pela Matia, pela Malam, Dona Gracinda, também procuram este relacionamento com o Senhor e que Deus realmente vos possa abençoar grandemente. E como assim também que está lá em casa. Sabe, aqui está realmente o centro teológico deste texto. Jesus não nega a sua família biológica. Ele estabelece realmente uma nova comunidade baseada na vontade de Deus. E o verbo que lá está, o verbo ouvir, no contexto bíblico, não significa apenas escutar intelectualmente. Ele implica acolher, crer, obedecer, praticar. Porque se assim fizer, eu farei parte desta família de Jesus. E a estrutura realmente da frase aponta para o discipulado verdadeiro. Não basta conhecer, é necessário viver. E Jesus realmente não rejeita, não rejeitou sua mãe Maria, nem seus irmãos, como já disse. Mas ele continuava a ser amoroso. Jesus continuava a ser obediente. Jesus continuava a ser respeitoso para com os seus. O que ele faz, ou o que ele fez, foi ampliar o conceito de família. Por isso que muitas vezes nós tratamos como irmãos, porque temos a mesma fé, temos a mesma esperança. Para Jesus, aqueles que recebem e praticam a palavra de Deus tornam-se membros da família celestial. O cristianismo, volto a repetir, não é uma herança cultural. Não é uma herança cultural. Quantas vezes ouvimos frases como essa? Eu já nasci cristão, nasci na família que sempre foi igreja, sempre foi cristã, ou sou daquela religião, fui criado na igreja Y, mas Jesus ensina que a identidade espiritual não vem da tradição familiar, e sim da resposta pessoal que damos à palavra. E Deus cria, sim, um novo conceito de família num mundo marcado por solidão. Famílias fragmentadas, abandono emocional, individualismo. E Cristo oferece a oportunidade de teres uma família espiritual. Junta-se à família Novo Tempo. É um prazer muito grande estar consigo. É um prazer juntos meditarmos na palavra de Deus. Que o Senhor possa abençoar grandemente. Que o Senhor possa abençoar grandemente a sua família também. Onde estiver, que o Senhor possa estar consigo. Não se esqueça, ainda tenho aqui nas minhas mãos, essa revista pode ser sua. Se simplesmente ligar para o número 933-93-9291. Envie o seu pedido e nós faremos chegar essa revista nas suas mãos para que possa ler com a sua família ou possa ler sozinho. E assim, crescer espiritualmente também. E que a tua ligação com o Senhor será ainda muito mais forte. Farás realmente desse uso, deste poder, desta arma mais poderosa que é a oração. Que Deus também te possa abençoar. Os seus pedidos de oração também podem chegar até nós através do número 933-93-9291. E também através do site orar.novotempo.pt. Mande para nós. Através do QR Code que vai aparecer embaixo do seu ecrã e vai poder preencher aquele pequeno formulário para que possa colocar aí o seu pedido de oração ou então o seu agradecimento. Também como hoje nós tivemos um motivo de gratidão a Deus. Foi tão bom podermos orar e agradecer a Deus. Mas oro também para que Deus o possa abençoar. Oro a Deus para que Deus realmente o possa acompanhar. Oro a Deus realmente possa ter uma excelente semana e que também possa, ao longo dessa semana, tirar também tempo para que possa orar. Orar com sua família, orar sozinho individualmente e que Deus o possa abençoar. Estaremos novamente juntos. Até o próximo programa. Aquele abraço para si.
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1: Vamos a isso no nosso espaço Lifestyle. Hoje vamos falar do vitíligo. Até porque 25 de junho é a data em que se assinala o Dia Mundial do Vitíligo, dia 25 de junho, uma data que serve para alertar e sensibilizar para esta doença crónica, que é caracterizada pela perda de coloração na pele. Portanto, provavelmente já se apercebeu quando às vezes alguém tem assim manchas brancas bastante espaçadas, bastante grandes, portanto, quase parece que, fazendo aqui uma analogia, um mapa. Enfim, várias marcas na pele, no rosto principalmente e não só, portanto é uma despigmentação verdadeiramente falando da pele, que fica com manchas brancas bastante acentuadas, que certamente traz desconforto, não é? Desconforto para quem tem ao mesmo tempo também temos de estar sensibilizados para que a outra pessoa não se sinta desconfortável com isso. É algo que mexe com a imagem, com a autoconfiança. Hoje vamos falar um pouco sobre isso. As associações de pacientes aproveitam este dia precisamente para apelar à inclusão, combater o preconceito e o estigma social que ainda afetam a saúde mental de quem vive esta condição. Vamos olhar também para números. A verdade é que estima-se que o vitíligo atinja entre 0,5% a 2% da população mundial, tanto homens como mulheres. Vamos então falar sobre esta questão e para isso já está connosco em linha a Lara Prazeres. Olá, Lara, bem-vinda.
2: Olá, Sara.
1: Bem-vinda, obrigada por estares aqui connosco. Hoje a falarmos então sobre vitíligo. Queres explicar melhor do que é que se trata este diagnóstico, portanto este problema? É essencialmente da pele?
2: Sim. Olha, tu falaste, pronto, em termos de que é uma condição dermatológica, sim, crónica, e que realmente a parte visível, né, que nós vemos é essa perda de pigmentação. E isso acontece porque ela é caracterizada como uma doença autoimune, é um problema genético, né, tem a ver com a componente genética também, e isso acontece porque as células que são as responsáveis pela produção da melanina, que são os melanócitos, eles deixam de funcionar ou até são destruídos. Lá está, uma doença autoimune acaba por o corpo se sentir atacado e, portanto, acaba por se destruir, não é? Então vai sentir esta destruição, até estas células vão deixar de funcionar, vão ficar, digamos assim, desligadas, porque quando elas ficam desligadas, elas depois deixamos de ter esta tonalidade, cada um tem a sua tonalidade de melatonina, e o que acontece é que depois deixa de haver e, portanto, há esta despigmentação. E acontece em qualquer etnia, portanto, não pensemos que é só características de uma ou de outra, é em qualquer. E acontece em várias, portanto, em diferentes zonas do corpo. Pode aparecer a nível visível, né, em termos de braços, até em termos de face, como também algo que a gente consiga tapar, mas não deixa de ser esta a despigmentação. Não é raro esta doença e no fundo até traz aqui alguns mitos, né, as pessoas quando olham para esta situação clínica das pessoas, e tu disseste, é muito a ver com a autoestima e esta sensibilização, por isso é que este dia é importante. Existem muitos mitos e o mais comum é que é contagioso. Quando vimos uma pessoa com uma despigmentação numa área, numa zona do corpo mais visível, achamos que é contagioso e é completamente falso. É uma doença autoimune, genética, portanto não se transmite pelo contacto, não há contacto, nem de proximidade, nem qualquer tipo de forma de convivência, digamos assim. Depois existe também outro mito associado, né? Olhamos para estas manchas, isto é falta de higiene, ou é uma infecção, e isso na realidade não se trata mesmo nada disso, é algo interno. Então é importante explicar que não só ser algo interno, que depois é visível externamente e é visível também a nível estético, não é? É muito mais, e tu disseste, isso mesmo, é muito mais. Depois vai ter também um impacto emocional significativo. E principalmente a forma como as pessoas, como a sociedade, não é? Olha para esta condição física, para as pessoas que as rodeiam com esta doença, olham de forma diferente, e isso depois vai também trazer não só esta parte estética, mas também o impacto emocional que esta doença traz a estes pacientes, Sara.
1: São cerca de 100 mil portugueses que vivem esta condição dermatológica crónica. Tem cura?
2: Olha, não tem cura. O que acontece é que acaba por há uma determinada altura em que o corpo acaba por pensar que já não se vai mais autodestruir, ou seja, as células já não desligam tanto e acaba por não haver esta despigmentação. Mas a maioria dos casos acontece que acabam por continuar a haver este desligar, não é, do pigmento, e a destruição destas células, e acaba por quase cobrir na totalidade. Também temos essas situações. Portanto, mas é uma doença crónica e é uma doença autoimune, que é uma condição que acaba pelo paciente viver para toda a vida com ela, Sara.
1: E qual é o impacto que, de facto, o vitíligo, pode ter na vida de uma pessoa, para além da questão da pele, da questão visual da pele, que já falámos aqui, que por si só já tem um grande peso?
2: Sim, olha, como eu te disse, em termos da nossa sociedade, né, e nós vivemos numa sociedade que é muito visual, e vimos isso muito, e até se costuma dizer, não é, que uma imagem vale mais do que mil palavras, não é? Então acaba por ser acabamos por ver esta alteração da aparência, acaba por influenciar as pessoas, não é? Para que haja olhares indiscretos, e acaba por também a forma também como estes pacientes também se relacionam com os outros, como é que também se posicionam, porque muitas vezes estão inseridos na sociedade, não é? Estão num ambiente social, e acabam por também sofrer alvos de discriminação, de perguntas invasivas, ou até de olhares, aqueles olhares constantes que depois vão incomodar. Depois, com o tempo, isto vai depois, claro, é normal, afetar a autoestima, vai gerar insegurança, e depois acaba também por levar, e em casos mais extremos, ao isolamento social. Não pela condição da despigmentação, digamos assim, mas também pela forma como é esta discriminação, ou seja, como é que este paciente é visto, é recebido no mundo. E podemos também ver, e eu até conheço alguns casos que têm têm esta doença, esta condição, e acabam por aceitá-la, por ser resilientes, e acabam por até construir uma imagem própria, né? Uma relação diferente com o espelho, depois acaba por ser até indiferente se têm ou não esta condição, porque acabam por ter esta relação mais e acabam por construir, neste caso, acabam por ter uma construção de uma nova identidade. E quando nós falamos, isto é importante dizer, quando nós falamos de vitíligo, nós falamos também de saúde emocional, falamos de empatia e falamos também, isto, muito mesmo, de inclusão, Sara.
1: Então, para terminar, podes deixar aqui uma mensagem, de apoio, de encorajamento e de sensibilização para, quem é paciente, e também para que haja, essa empatia, não é? Para com o próximo.
2: Sim, olha, eu acho que é importante nós termos a capacidade, né, de aprender a olhar para a diferença com naturalidade e sem julgamento. E no fundo, quem é portador de vitíligo não define como pessoa. Aliás, qualquer doença não define ninguém como pessoa, nem limite o seu. o seu valor, a sua capacidade e até o seu lugar, o lugar na sociedade. Quem vive com esta doença, eu gostava que se lembrasse que a pele, a própria pele não é um erro, é apenas uma expressão diferente da diversidade humana. E para quem olha e quem convive com pessoas portadoras de vitíligo, é que olhem para eles também de uma forma natural, hepática, e queria deixar aqui, não esquecendo, e claro, e tu sabes que eu gosto sempre de trazer também aqui um versículo também para esta mensagem final, esta mensagem de encorajamento, que está, é um versículo que está em 1 Samuel 16:7, que trouxe assim muito parafraseado, né? Muito, não na totalidade, mas parafraseado, que diz que o Senhor olha para o coração, portanto, não para aquilo que realmente nos define, e isto é a conclusão, e o que se vê por fora, mas aquilo que somos por dentro. É esta mensagem que eu queria deixar aqui neste apontamento lifestyle sobre a doença de vitíligo, sabe?
1: Está registado. Muito obrigada. Um grande beijinho e a continuação de uma ótima semana, sempre com lifestyle, um estilo de vida saudável que queremos também promover aqui na RCS. Obrigada, Lara. Prazeres.
2: Obrigada, Sara. Até ao próximo apontamento lifestyle.
1: A propósito, então, do Dia Mundial do Vitíligo, o convite é para mudarmos o olhar. O vitíligo não define a identidade, a competência ou o valor de ninguém, como ouvimos hoje, define apenas a história que a pele conta. Mais do que uma condição dermatológica, o verdadeiro desafio de quem vive com vitíligo é o preconceito que ainda resiste na sociedade e que nós queremos combater. Aos cerca de 100 mil portugueses que exibem orgulhosamente as suas marcas, deixamos aqui então esta palavra de profunda admiração e encorajamento. A singularidade é uma força, não é uma limitação. Para todos os outros fica o apelo, não é? Que a nossa empatia seja mais forte do que o nosso julgamento. Educar para incluir é sem dúvida o primeiro passo para uma sociedade onde cada pele é respeitada e celebrada.
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1: Seja muito bem-vindo a mais um Médico de Família aqui no consultório da Novo Tempo Portugal e também da Rádio RCS. No programa de hoje vamos falar de cérebro, exercício físico e a relação entre eles. Bem, é verdade, podemos dizer que quase em todos os nossos programas falamos sobre um estilo de vida e lá vem o exercício físico. Mas hoje vamos olhar para ele de uma forma muito particular. Também quem tratará deste assunto de uma forma muito particular é a doutora Cláudia Neves. Cláudia, mais uma vez bem-vinda.
2: Olá, muito obrigada. É um prazer estar aqui.
1: Cláudia, esta pergunta é quase lá para a Alice. Vimos ao longo de... Enfim, já fizemos mais de 100 programas. O exercício físico, já vimos claramente o quão benéfico é para a nossa saúde. Mas hoje decidiste trazer a relação muito próxima entre o exercício físico e o cérebro. Porquê é que tu escolheste fazer este programa de forma tão específica?
2: Como tu disseste, Daniel, realmente todos nós e todos aqueles que nos veem e ouvem têm a noção que o exercício físico é importante para a saúde física. Não tão conhecidos são os efeitos benéficos do exercício físico no nosso cérebro e esta relação. E claro que quanto mais conhecimento as pessoas tiverem sobre este assunto, talvez seja mais um ponto para os motivar a iniciar um plano de exercício físico.
1: É verdade que também a nossa saúde é holística, já vimos isto, quando a nossa mente está bem, o corpo também está bem, quando ficamos doentes a nossa mente também adoece, quando nós adoecemos na mente o corpo também se compadece, enfim, há aqui uma ligação direta. Portanto, logo à partida nós percebíamos que o exercício físico, sendo bom para o corpo, nem que fosse por exclusão de partes, seria bom para a mente. Mas não. O que tu vais trazer é claramente os benefícios de forma concreta, até como terapia e até como algo que é receitado literalmente no sentido de trazer melhoria às pessoas. Portanto, eu começava por... começasses por aí, passando a redundância, falar dos benefícios do exercício físico na saúde e no nosso cérebro.
2: Quando falamos em termos mentais, nós estamos a falar da saúde mental e em termos de doenças que podem ser realmente prevenidas ou tratadas com exercício. Eu estou a dizer, a simplificar para todos entendermos. Mais a depressão, a ansiedade, e já falámos aqui em programas específicos dessas patologias. Quando falamos em cérebro, estamos a falar também da parte da saúde cognitiva. A capacidade de memorização, de aquisição de novos conhecimentos, de desempenho de tarefas, tudo tem a ver com a nossa capacidade intelectual. E é aqui que o exercício também é importante.
1: Desculpa lá interromper-te porque vais gastar algum tempo por aí, mas também é emocional, certamente, não é?
2: Também, por isso é que ao mexer com as emoções vai melhorar o estado mental e prevenir a depressão, a ansiedade e ajudar a tratar essas doenças também. Foi publicado recentemente, em 2026, um grande estudo dirigido pela doutora Maria Singh. Eu vou falar ao longo deste programa muito nela, porque tem algumas frases que ela escreveu e que ela orientou estes estudos. Ela é geriatra e professora na Universidade de Sydney, na Austrália. E ela disse literalmente e escreveu isto: os medicamentos disponíveis atualmente para a demência, estamos a falar, portanto, de uma doença cognitiva, não são uma cura milagrosa e não são tão eficazes como o exercício.
1: Ou seja, o que é surpreendente.
2: É verdade. O que existe atualmente de medicação para a demência não cura. Ajuda a controlar melhor a doença, não existe ainda nada milagroso. E o que a doutora Maria diz é que o exercício tem mais efeitos do que a medicação que existe atualmente para a demência. Ensaios clínicos, diz ainda a doutora Maria, sobre o exercício físico mostra uma tendência em melhorar esses desfechos desse tipo de doenças em pelo menos o dobro do que se observa com os medicamentos focados realmente nos depósitos da placa amiloide. As demências têm a ver realmente com os neurónios, as células que constituem o nosso sistema nervoso central. E a placa amiloide é onde se foca para o estudo da origem, da causa e do desenvolvimento das demências, porque é uma placa que se acumula ali ao longo de uma parte dos nossos neurónios e que vai trazer essa doença. E diz que realmente mais efeito ao evitar essa acumulação tem o exercício do que a medicação para estas doenças. Relativamente agora às doenças mentais, um estudo feito em 2023 que incluiu cerca de 130 mil pessoas, foi publicada num jornal de Medicina do Desporto em Inglaterra mostrou que o exercício físico é 1,5 vezes mais eficaz do que as intervenções usuais, como aconselhamento e medicamentos, para tratar alguns transtornos mentais. Isto, portanto, vimos há pouco o que a doutora Maria falou em relação às demências. Agora estamos a falar em relação aos transtornos mentais, onde se inclui a depressão e a ansiedade. E vemos aqui que este estudo com mais de 130 mil pessoas, é considerável, a amostra, mostrou que o exercício é 1,5 vezes mais eficaz do que os tratamentos convencionais. Embora se refiram a quadros específicos destes estudos, não há dúvida que o exercício, a saúde cognitiva e a saúde mental estão interligados.
1: Impressionante.
2: É. E agora podemos pensar assim, ok, mas o que é interessante é que o que é que estes estudos dizem acerca do que, o que é na parte do cérebro? É que os estudos são mesmo específicos e objetivos.
1: Logo à partida poderíamos pensar, ok, exercício físico, mas pode não ser eventualmente o exercício físico, mas a parte social de praticar exercício físico, o conviver com outras pessoas, o apanhar ar e apanhar sol, ou seja, podia ser coisas associadas que imagino que sim, que também seja benéfico para o nosso cérebro, mas estamos a falar mesmo de fatores diretos, eu diria até com a parte, eu diria, muscular não está certo, mas o desenvolvimento da estrutura do próprio cérebro,
2: sim,
1: não é?
2: Sim, sim, sim. Estes estudos, houve vários estudos em várias zonas do mundo e ao longo dos últimos anos. Eu já vou falar um bocadinho mais pormenorizadamente de cada um. Mas eles estudaram o volume cerebral, que de uma forma geral é normal com o avançar da idade, com o envelhecimento, diminuir a nossa massa cerebral. A atrofia cerebral é normal associada à idade. Uma pessoa que faça um ataque com 20 anos, um ataque cranioencefálico e que faça uma com 70 anos, o volume cerebral está mais reduzido. Isso é o considerado envelhecimento. Estudaram o volume cerebral, o que é que o exercício físico pode interferir nesse aspecto, a capacidade cognitiva, a neuroplasticidade, que é a capacidade dos nossos neurónios se adaptarem e fazerem novos tipos de ligações entre uns e outros, e a própria neurogênese, a origem de novos neurónios. Até umas décadas atrás pensava-se que os neurónios eram células que não se regeneravam, morriam e não se formavam outras. Hoje em dia sabe-se que não é bem assim, mas depende do nosso estilo de vida. E houve aqui alguns estudos que mostraram se o exercício físico tem ou não, já lá vamos, alguma interferência nesta neurogênese, formação de novos neurónios. Entre outros parâmetros, todos estes que eu acabei de referir, parece que o exercício físico tem benefícios nestas áreas todas, em termos cerebrais.
1: Então, para já chegámos a uma conclusão. Há que fazer exercício físico.
2: É verdade.
1: Tendo todos esses benefícios, percebemos também que, sobretudo com as questões das doenças mentais, que ele deve ser feito de uma forma preventiva sempre. Ou seja, é bem cedo, até porque sabemos que o envelhecimento traz maior probabilidade de todas essas doenças de foro mental. Quanto mais cedo começarmos a fazer, mais benefício temos para o futuro.
2: Claro que sim. Não só temos mais benefício em termos físicos, mentais e cognitivos, mas o facto de já termos um hábito antecipadamente, isso ajuda a manter esse hábito, do que formar um hábito com a idade é mais difícil. É possível, claro que sim. Mais vale tarde do que nunca, mas é mais difícil. E claro que se nós tivermos esse hábito mais novos, vamos também ter menos fatores de risco de outras doenças crónicas não transmissíveis, como cancro e doenças cardiovasculares e diabetes, colesterol elevado, por aí fora. Relativamente ao volume cerebral, o primeiro estudo nesta área já é antigo, foi publicado em 2006 e foi um ensaio até pequeno. Incluíram 59 idosos, um estudo durante 6 meses, um período até relativamente curto. E os pesquisadores conseguiram objetivar que um treino aeróbico, é qualquer tipo de exercício que utiliza o oxigênio como fonte de energia, que utiliza maior quantidade dos músculos grandes, maiores músculos do corpo, a movimentos repetitivos e por um determinado tempo prolongado. Pode ser a caminhada, a bicicleta, a natação. Exercícios, portanto, que não temos necessariamente pagar para os fazer. Podem ser gratuitos,
1: como a caminhada. Que não são de carga, que não são de força, não é?
2: Este estudo de 2006 diz que o treino aeróbico promoveu aumento significativo no volume de diferentes regiões do cérebro, incluindo a substância cinzenta e a substância branca. Esses efeitos foram observados no grupo de controle, tinha o grupo que fazia o exercício aeróbico regularmente e o grupo que não fazia exercício. E realmente esses efeitos no cérebro não foram observados no grupo que não fazia um exercício físico, apesar de que esse grupo fazia exercícios de alongamento e tonificação.
1: Ou seja, mesmo assim não eram praticamente...
2: Não eram totalmente sedentários, mas não era um exercício com tanto impacto, com tanto gasto energético, por assim dizer. Ou seja, já este estudo mostrava que a intensidade do exercício também é um fator importante para haver efeitos benéficos no nosso cérebro. Interessante, não é? Outra área do cérebro que foi estudada foi o hipocampo. O hipocampo é uma estrutura cerebral situada no nosso lobo temporal. Nós temos o cérebro dividido em regiões, os lobos temporais, mas lá mais dentro, nós chamamos na zona medial, e é muito importante para a formação de novas memórias, memórias de evocação, lembrar dos nomes das pessoas, este tipo de memória que muitas vezes as pessoas com a idade se queixam. Eu olho para aquela pessoa, mas não me lembro do nome. Não me lembro da data de nascimento de uma pessoa. E também, o hipocampo é importante para a aprendizagem e para a noção espacial. A noção do nosso equilíbrio, do espaço onde nós estamos. Estamos no sentido vertical, no sentido horizontal. E estes estudos, voltamos à doutora Maria Singh, da Universidade de Sydney, da Austrália, ela diz que a prática regular de exercícios pode aumentar o volume do hipocampo. E porquê que isto é importante? Porque com a idade, esta pequenina estrutura no nosso cérebro tem tendência a diminuir de tamanho. E desempenha um papel essencial na memória, que é uma queixa muito frequente nas pessoas a partir de uma determinada idade, a perca de memória. Grande maioria, felizmente, não é por demência, mas porque o hipocampo, esta estrutura importante na memória, diminui de tamanho. O exercício pode aumentar o seu volume, pode reverter essa ligeira atrofia do hipocampo. E há ainda indícios de que pessoas muito ativas têm cérebros maiores em proporção ao tamanho da cabeça em comparação com pessoas sedentárias. Ou seja, não só no hipocampo, mas o próprio volume cerebral de todo o cérebro em si. Passa a repetição, não é? Ou seja, realmente o exercício é importante não só para a massa cerebral no seu conjunto, mas para esta pequenina estrutura essencial para as memórias, que é o hipocampo.
1: Fantástico. Vamos já a seguir voltar a este assunto. Vamos fazer uma pequenina pausa, só apenas 2 minutinhos, e com uma oferta muito especial para si, precisamente para cuidar e tratar da sua mente, do seu cérebro. Até já.
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1: Estamos de volta para lhe trazer a segunda parte do nosso Médico Família de hoje e, como lhe disse, tenho uma oferta muito especial para si. 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Agora sim, voltamos à nossa conversa. Estavas a falar e partilhar connosco de alguns estudos que falavam sobre a importância do exercício físico na nossa mente, mas eu retive logo desde o início que tu falaste que também era importante para as nossas ligações, para as sinapsezinhas, para pôr aquilo tudo a funcionar. Explica-nos lá, porque eu estou com muita curiosidade, como é que o exercício físico também faz melhor essa parte do nosso cérebro?
2: Falámos há pouco, no final da primeira parte, numa estrutura pequenina para a memória, o hipocampo. Há outra estrutura importante, que é o córtex cingulado posterior. E normalmente nós trazemos estudos que são mais frequentes no estrangeiro, mas há um estudo feito por investigadores da Universidade de Coimbra que identificaram esta região como sendo crucial na perda de memória também. E é essencial para os estudos sobre a doença de Alzheimer. Pensando nesse córtex cingulado posterior e no hipocampo, portanto, duas estruturas importantes na memória. O doutor, vou falar aqui de um outro profissional que estudou esta área, o doutor Kirk Erickson, professor de psicologia numa universidade de Pittsburgh, nos Estados Unidos da América. Ele chegou à conclusão que o exercício fortalece não só o hipocampo, mas a interação do hipocampo com outras estruturas do cérebro, que é sempre importantíssima, como tu estavas a dizer, nomeadamente com o córtex pré-frontal e o córtex cingulado posterior, que são importantes para o controle emocional, a atenção, a definição de metas e o planeamento.
1: Ou seja, é a tal rede que trabalha no nosso cérebro entre partes, entre áreas.
2: Exatamente.
1: Não é?
2: E nós já tínhamos visto, no início, na nossa introdução, que o próprio exercício físico era importante para esta neuroplasticidade. Ou seja, mesmo que não existam ligações muito naquelas estruturas, o exercício ajuda, motiva essas ligações, por assim dizer. E neste sentido, há um outro psicólogo, o Dr. Art Kramer, da Universidade de Ciências do Nordeste dos Estados Unidos da América. Ele também diz que o exercício favorece a comunicação entre as diferentes áreas e as chamadas, ele diz que são as redes cerebrais.
1: Exato.
2: Ele escreveu o seguinte: alguns desses circuitos estão envolvidos na integração de informações entre a parte frontal e a parte posterior do cérebro. E eles dão suporte ao controle executivo, à multitarefa, ou sermos capazes de estar a fazer várias coisas ao mesmo tempo, à tomada rápida de decisões, aspectos da memória de trabalho, à memória declarativa, que permite, por exemplo, lembrar os nomes, como já vimos há pouco. Ou seja, vemos que o exercício é importante não só na memória, mas em todas estas nossas funções cognitivas. Ele é importante na memória, como já falámos, a tomada de decisões, o planeamento. E tudo isto é essencial para nós nos mantermos cognitivamente saudáveis, ativos e o mais tempo possível ao longo do passar dos anos, não é? Ainda acerca destas redes, houve um outro estudo que foi publicado em junho de 2025, num periódico, numa revista sobre a estrutura e a função cerebral, que diz que indivíduos com maior capacidade cardiorrespiratória têm mais conexões, ligações e mais robustas nas várias redes cerebrais principais. Ou seja, como é que eu tenho maior capacidade cardiorrespiratória? Exercício físico regular dá-me essa capacidade cardiorrespiratória. E quanto maior essa capacidade, maior são, melhor funcionam e melhor são essas redes estabelecidas entre as várias zonas do cérebro. A relação entre aptidão física e a conectividade da rede de modo padrão foi ainda mais forte com pessoas com mais sinais e sintomas de depressão. Ou seja, pessoas com depressão que fizeram exercício, a melhoria dessa rede ainda foi mais visível. Sugerindo assim que essa rede pode desempenhar um papel importantíssimo na relação entre atividade física, saúde mental e função cerebral. Mais uma vez vemos aqui, não só a parte da anatomia e da fisiologia do nosso cérebro, mas das emoções, da parte da saúde mental, por assim dizer.
1: Não é de admirar, certamente falaremos mais à frente sobre isso, porque é que se receita literalmente fazer exercício físico, né? Porque há claras melhorias para quem o pratica, não é?
2: Claro que sim. Em muitas áreas, e já gravámos aqui muitos programas que falamos nisto, mas vemos aqui, só estamos a falar da parte cerebral, não é? Depois falamos dos químicos cerebrais. Eu tentei simplificar, porque isto são termos muito técnicos, mas o nosso cérebro tem, além das múltiplas ligações, as ligações não se fazem só fisicamente. Eles estão até distantes. por uma pequenina distância, e são químicos que passam de um neurónio para o outro e que fazem essa transmissão de informação. E há químicos muito importantes, como por exemplo o fator neurotrófico encefálico e o fator de crescimento insulinoide. O primeiro, o neurotrófico encefálico, ele é muito importante para ajudar os nossos neurónios, como à sobrevivência dos neurónios, ao seu crescimento e à sua plasticidade sinática, à sua adaptação a novas ligações. Ou seja, isso é essencial. E o Dr. Arte diz que atualmente ele está a trabalhar num estudo que investiga exatamente como é que o exercício interfere, por exemplo, a proteína beta-amiloide e a proteína T, que são preditoras, ambas, do risco da doença de Alzheimer. Mais dois químicos importantes, neste caso, preditores de doença, como é que o exercício pode influenciá-las. A intensidade do exercício diz que pode influenciar este fator neurotrófico encefálico. Um pequeno estudo de 2023, publicado numa revista de fisiologia, diz que breves períodos de exercício de intensidade elevada aumentaram a quantidade deste fator neurotrófico encefálico em 4 a 5 vezes maior no sangue o seu nível. Pequenas quantidades de exercício físico intenso. E já vimos que esta substância é essencial para a sobrevivência, plasticidade, para o funcionamento dos nossos neurónios. Um estudo que a doutora Maria publicou em 2017, aquela doutora da Universidade de Sydney, da Austrália, diz que idosos já com comprometimento cognitivo ligeiro fizeram musculação durante 6 meses, aumentaram a sua força muscular e que explicou grande parte, diz que explicou 64% das mudanças na sua capacidade cognitiva. 6 meses de musculação. Ou seja, tiveram maior ganho de força, como já tínhamos visto ali no outro estudo, logo maiores ganhos cognitivos. Vemos aqui a relação. Claro que não significa que eu estar musculado vou ser mais inteligente, mas quanto maior realmente é a adaptação anabólica muscular após a musculação, maior vai ser a capacidade cognitiva também. Ou seja, não é só o exercício aeróbico associado importante à musculação. Já tínhamos falado realmente da relação entre exercício físico e aumento da massa cerebral. Outras pesquisas também da doutora Maria diz que o córtex cingulado posterior aumenta do tamanho após musculação, agora um exercício específico. Já vimos também que o exercício aeróbico, musculação, e que foi associado a benefícios cognitivos. E os participantes que fizeram, eles compararam o estudo que fez realmente o treino de musculação e outro que fez exercícios de aprendizagem em computador. Exercícios para a memória, que existem várias aplicações e vários programas para pessoas com déficit cognitivo.
1: Ou seja, exercício físico puro e duro, estamos a falar de musculação, para exercitar a mente com exercícios passando assim
2: E diz que o córtex cingulado posterior aumentou de tamanho realmente naqueles que tiveram musculação, não naqueles que tiveram só exercícios feitos no computador. E aumentou também a massa cinzenta, com diminuição do risco da doença vascular cerebral. Que o principal fator de risco que leva às demências é a pequenina obstrução dos vasos do cérebro, a doença vascular cerebral. Além disso, isto é importante, estes benefícios persistiram 12 meses após a interrupção do treino. Ou seja, não é para o treino deixe de ter esses benefícios, não. Para o treino, pelo menos durante 12 meses, teve esse benefício. Mas há que continuar.
1: Era o que eu ia dizer, já estás a estragar a nossa conversa toda aqui.
2: Não, mas é só 12 meses.
1: E só mostra o quão benéfico é o exercício físico. Estamos mesmo a terminar, mas apesar já subentendermos porque tudo aquilo que tu trouxeste no programa de hoje, então como otimizar esta relação entre o exercício físico e a mente, o nosso cérebro?
2: Já vimos que é importante fazer exercício, não é simplesmente só alongamentos, não é isso que vai fazer a diferença. É importante também, claro que sim, no início e no final de um exercício físico intenso, moderado, mas é importante fazer exercício de intensidade. A questão é, não existe uma dose ideal de exercício. O que é importante é que realmente aumente a capacidade cardiorrespiratória de uma pessoa. É claro que a pessoa, antes de fazer exercícios de musculação, deve consultar um médico, porque depende da idade, depende de outras patologias, doenças que a pessoa tenha. Mas claro que as recomendações da Organização Mundial de Saúde aplicam-se aqui. Os 150 minutos por semana de atividade física moderada, que pode ser o exercício aeróbico, caminhada, bicicleta, natação, associado pelo menos as 2 vezes por semana a musculação. tentar fortalecer os grandes grupos musculares, costas, membros superiores, membros inferiores, glúteos. Isto, claro, que pode ser feito com acompanhamento e de preferência inicialmente até para a pessoa ir fazendo um treino organizado, com aumento progressivo da intensidade e da duração do mesmo. Todos devem realmente esforçar-se ao máximo e não esquecer realmente que o exercício dá melhores resultados em termos de condicionamento físico. Aquele que traz melhores resultados também para o cérebro é que esse que realmente mexe com o nosso físico.
1: Fantástico. Quero-te agradecer muito mais uma vez, Cláudia, para si que está desse lado. 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
5: Estamos de volta para mais um espaço da Parentalidade Positiva e com as férias que já chegaram, as férias dos filhos, pelo menos dos pais, se calhar ainda não. Hoje vamos falar precisamente sobre este tema: férias escolares, desafios e como ajudar os nossos filhos a aproveitar.

0: aproveitar este momento para crescer. Para falarmos um pouco mais sobre este assunto, está hoje connosco, uma vez mais, a professora e orientadora parental Carla Escada. Olá, bem-vinda, obrigada por estar connosco.
1: Olá, bom dia Sara, bom dia aos senhores ouvintes, obrigada por mais uma vez me receberem.
0: Então, como fazer neste tempo de férias desencontrados, quando os pais ainda não estão em férias e os filhos já estão? Que desafios é que temos pela frente e o que é que podemos fazer para que estes desafios sejam bem-sucedidos?
1: É verdade, Sara. Temos as nossas crianças, os nossos adolescentes a entrarem em período de férias. Alguns ainda estão em aulas, pré-escolar e primeiro ciclo, outros já estão de férias e outros ainda estão a preparar-se para exames. Mas em breve teremos todos de férias. E isto, por vezes, acarreta desafios para os pais. Mas eu este ano gostava muito de convidar os nossos ouvintes a verem as férias dos miúdos não como um desafio, não como apenas as questões de o que é que vamos fazer aos miúdos nesta altura, onde é que os vamos inscrever, em que atividades, ou quando é que os vamos enviar para os avós, mas que olhassem para este período como um período privilegiado de estabelecer e melhorar relações com eles. Então vamos ver hoje como é que isso pode fazer. Esta é uma fase em que as crianças estando de férias, há sempre quebras na rotina, os comportamentos deles também se vão alterando e, portanto, não é uma fase como o resto do ano todo, em que eles estão em aulas, em que há rotinas, em que há horários, em que as crianças também estão estruturadas por toda essa rotina. Pelo menos enquanto estão na escola têm horários a cumprir, têm determinadas aulas com os seus horários específicos, depois saem das aulas, algumas têm atividades, sabem em que dia é que as têm, quando vão para casa também sabem quais são as tarefas, não quer dizer que as façam, mas sabem quais são as tarefas, qual é a rotina, o que é suposto ser feito ao final de cada dia e, portanto, as nossas crianças acabam por viver todo o ano letivo dentro deste sistema que é construído e que lhes dá uma grande segurança, uma grande estabilidade, pois eles sabem com aquilo que contam em cada dia. A partir do momento em que entram de férias, isso já não é assim, porque alguns continuam a ter horários porque estão em atividades de férias, em campos de férias, por exemplo, mas há outras crianças que ficam em casa, ou os pais estão em teletrabalho e eles vão estando por casa, ou acabam por ir passar férias com os avós, ou muitas vezes, quando estamos a falar, por exemplo, de adolescentes, eles já vão ficando em casa mesmo quando os pais não estão em teletrabalho. Os pais vão trabalhar e eles ficam muitas vezes sozinhos em casa. E então é uma fase desafiante para os pais garantirem que os filhos estão bem, que estão em segurança. Também é uma fase desafiante para as crianças, porque de repente não têm uma estrutura no seu dia-a-dia, não têm horários a cumprir, andam assim um bocadinho mais libertos. E isto é muito bom se as crianças tiverem a orientação certa. E porquê? Porque uma criança precisa de estrutura, precisa de rotina. E quando isso não existe, muito facilmente eles ficam quase como perdidos, sem saber o que é expectável que façam. E então, nesta fase, vêem-se muitas crianças que estão perdidas, têm todo o tempo, têm no mínimo 2 meses de férias e não sabem o que vão fazer com esses 2 meses. E então cabe a nós, pais, também os orientarmos nesse sentido.
0: Em termos práticos, que desafio é que podemos deixar então, por exemplo, para pôr em marcha já esta semana?
1: Então, aqui algumas sugestões que é importante que nós pais façamos para que os nossos filhos não fiquem perdidos nesta fase e que, acima de tudo, aproveitem as férias para aquilo que elas servem, para fazerem coisas que normalmente durante o ano não têm disponibilidade para fazer, para fazer programas diferentes, para aprender uma coisa nova, por exemplo. E então é extremamente importante que nós pais ajudemos os nossos filhos neste caminho. E quando falamos em férias, Vou aqui começar hoje por pensar nos nossos adolescentes, que são, por norma, aqueles que ficam mais desacompanhados nesta fase e com menos rotina, com menos responsabilidades. E então, começando por olhar para o dia deles. Vamos imaginar que ontem eles ainda estavam em aulas, ainda acordaram cedo, foram para a escola, mochila às costas, várias disciplinas, vários horários, intervalos com tempo contado. Hoje estão de férias. Hoje eles vão acordar com uma sensação de não sei o que é que tenho para fazer, não sei o que é que posso fazer. Como assim eu agora já não tenho horas para ir para a escola, para almoçar, para lanchar, não tenho adultos a dizer-me o que é que eu tenho que fazer? E então é normal, nestes primeiros dias, eles andarem assim um bocadinho perdidos, parece que não têm nada para fazer. Porque, na verdade, eles estão tão automatizados neste sistema que está criado, que é difícil sair desse modo automático. E então a minha recomendação hoje, para esta primeira semana em que eles estão de férias, é que lhes atribuímos atividades, que lhes atribuímos tarefas, seja em casa, seja quem tenha um quintal, uma horta, lhes atribuamos tarefas. Aquelas tarefas que eles podem perfeitamente fazer, e se falarmos em adolescentes, eles já podem fazer praticamente tudo o que haja para fazer numa casa ou num quintal, mas que ou não costumam ter tempo, ou até costuma ser mais tarefa da mãe ou do pai, mas que agora nas férias eles têm todo o tempo e então vamos passar essas tarefas para eles. Eu vou deixar aqui algumas sugestões dentro de casa, o que é que eles podem passar a fazer. Podem passar a ter mais responsabilidades, por exemplo, imaginem que eles pontualmente até já arrumam a louça da máquina. Agora pode passar a sair a tarefa única e exclusiva deles. Se há um adolescente, é fácil, passa a ser esse adolescente a ter essa tarefa. Tudo o que seja pôr louça na máquina e arrumar louça lavada, passa a ser tarefa dele. Se forem, se tiverem mais do que um filho, então podem fazer uma escala em que num dia é um, no outro dia é outro, ou um fica sempre com a máquina da louça e o outro fica sempre com a máquina da roupa, por exemplo. Porque bem sabemos que casas com mais do que um adolescente, roupa para lavar nunca falta, não é? E então vamos encontrar este tipo de atividades. E vamos, ao mesmo tempo, libertar-nos a nós adultos, porque se nós continuamos a trabalhar e se eles estão de férias, vamos libertar-nos também, vamos colocá-los a participar de uma forma mais ativa na família. E nós já vimos noutras rubricas e podem ir ouvir no YouTube as rubricas anteriores em que falámos sobre isso, a importância dos nossos filhos terem tarefas em casa. E então, estas são aquelas tarefas básicas que qualquer um pode fazer, e depois há outras. Imaginem, estamos nesta fase de final de ano letivo, alguns dos nossos filhos têm que ir entregar os livros à escola. Outra tarefa vai ser limpar os livros, prepará-los e verificar em que dia é que têm que ir entregar os livros, e vão entregar então os manuais à escola. Outras tarefas, quem tenha, por exemplo, jardim, está muito calor nesta fase, então a tarefa deles passa a ser todos os dias regar as flores, ou regar, enfim, as flores ou o jardim. Há tanta coisa que eles são capazes de fazer e que, ao assumirem estas responsabilidades, vão também sentir-se úteis. E agora, sim, estamos a falar de adolescentes. São aqueles que muitas vezes, quando lhes pedimos para fazer coisas, torcem os olhos, não é? E fazem aquele revirar de olhos que, não dá vontade de lhes pedir coisas. Mas, mesmo assim, é importante que sejam estas tarefas definidas, que fiquem escritas, que eles tenham um post-it, uma folha, onde digam cada dia o que é que precisam fazer, pode ser igual todos os dias ou a cada dia ir variando, mas que esteja escrito para eles terem ali uma base e não haver o risco de se esquecerem ou eles dizerem que se esqueceram. Então está ali escrito, e isto vai fazer toda a diferença se for explicado primeiro. E explicado de uma forma tranquila, que fazer tarefas durante as férias é muito benéfico para eles, para o desenvolvimento deles, e que se eles estão de férias e os pais não, E como são uma família, é quase como se tivessem que funcionar como uma equipa. Quando uns estão mais disponíveis, também fazem um bocadinho mais, porque ao longo do ano letivo, se calhar, quem faz mais são os pais. Então, apresentar-lhes isto desta forma, uma conversa tranquila. Se tiverem mais do que um filho, nessa conversa é importante que cada um escolha o que é que gostaria de fazer. Vocês apresentam tudo aquilo que é para lhes ser atribuído e cada um deles escolhe algumas das tarefas para si mesmo e escrevem tudo numa folha para que eles em cada dia vão consultando e haja cada vez menos esquecimentos. Vamos lá aproveitar este momento, esta pausa letiva, para trabalhar aqui todas estas questões com os nossos filhos.
0: Muito obrigada, Carla Escada, por ter estado aqui mais uma vez à conversa connosco. Aí está, férias escolares. Podemos ajudar os nossos filhos a aproveitar este tempo também de forma criativa, dinâmica, para crescerem, para se divertirem, aguardando que depois fiquem de férias também com os pais. Obrigada. Entretanto, quem quiser poderá deixar questões. Nós não estamos de férias, continuamos aqui. Portanto, poderão deixar os vossos temas, assuntos, questões sobre a parentalidade positiva. Estamos aqui para responder. Podem fazê-lo diretamente através dos canais da RCS ou através também do Instagram da orientadora parental Carla Escada.
1: Claro que sim, Sara. Eu agradeço muito por terem-me recebido aqui mais uma vez. Nas minhas redes sociais, Carla Escada _ parentalidade, estou sempre disponível a receber as mensagens dos nossos ouvintes com dúvidas, questões, desafios que estejam a viver neste momento. E vou convidar a que sigam as minhas redes, porque muito em breve eu vou lançar algo que vai ajudar todos os pais e todas as mães aqui em algumas das questões que trouxe hoje e que tenho vindo a trazer nas nossas rubricas. Portanto, fiquem atentos e até para a semana.
0: Obrigada então, professora Carla, e para a semana estamos de volta com um novo tema. Até lá, se Deus quiseres.
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O estado de prontidão especial do dispositivo de combate a incêndios deverá subir para o nível 3 entre amanhã, quinta-feira, e o próximo fim de semana, anunciou o secretário de Estado da Proteção Civil, Rui Rocha. A medida surge devido às condições meteorológicas previstas para estes próximos dias e implica um reforço do empenhamento operacional dos meios de socorro e emergência. O estado de prontidão especial de nível 3 corresponde a um nível intermédio e elevado de alerta, determinando uma maior prontidão das equipas e um reforço de recursos para a resposta a situações de maior risco. E direcionado ao ensino, o Ministro da Educação, Fernando Alexandre, garantiu esta quarta-feira que o processo de correção dos exames nacionais será concluído dentro dos prazos previstos, apesar dos problemas técnicos registados nas últimas semanas. Segundo o governante, os atrasos estão relacionados apenas com questões informáticas e assegurando que a digitalização das provas foi concluída sem problemas e que não houve recurso a empresas externas. Fernando Alexandre destacou ainda que a correção digital permitirá aumentar o rigor e a objetividade da avaliação, uma vez que os professores irão corrigir a mesma pergunta em diferentes exames, reduzindo diferenças na classificação. As classificações da primeira fase deverão ser divulgadas a 14 de julho, sendo os exames nacionais uma etapa essencial no acesso dos alunos ao ensino superior. E também para lá de Portugal, Omã e o Irão acordaram criar um grupo de trabalho bilateral para definir a futura administração e os serviços marítimos no Estreito de Hormuz, numa decisão que poderá alterar a gestão de uma das rotas energéticas mais importantes de todo o mundo. O acordo foi formalizado em Mascate e prevê a discussão de serviços marítimos e custos associados à utilização do estreito, embora a declaração conjunta evite utilizar a expressão portagens. A medida surge num contexto de tensão diplomática depois de Donald Trump ter feito ameaças ao Omã nas últimas semanas, enquanto Washington e Teherão continuam a trocar acusações relacionadas com a segurança na região. O Estreito de Hormuz é considerado estratégico para o comércio internacional, considerado uma parte significativa do transporte mundial de petróleo e gás, pela qual qualquer alteração na sua gestão poderá ter impacto nos mercados globais. E agora, referente à atualidade noticiosa de Sintra, no próximo dia 8 de julho às 21h, o Centro Cultural Cadaval, em Sintra, recebe o espetáculo Wheel of Dance, uma celebração do movimento, da música e da dança. O evento junta várias escolas de dança e projetos artísticos da região, num tributo à dança como forma de expressão cultural e comunitária, com atuações que contam histórias através do movimento. Esta edição assume um significado especial por integrar as comemorações do 50º aniversário do Centro Chocotay de Queluz, destacando meio século de atividade ligada ao desporto e à formação. A iniciativa é organizada pelo Centro Chocotay de Queluz com o apoio da Câmara Municipal. E para as praias sintrenses, vai começar a ser possível acompanhar mais duas praias em direto do seu telemóvel, computador ou televisão. A plataforma Beachcam, de streaming de vídeo em direto dedicada à monitorização de praias portuguesas, anunciou a expansão da sua rede de transmissão no Conselho de Sintra, com a instalação de duas novas câmaras nas praias do Magoito e da Adraga. Para além destas duas novas localizações, que se juntam à Praia Grande e à Praia das Maçãs, o serviço reativou também a transmissão da Praia Pequena, após um período de interrupção. No total, a rede Beachcam afirma disponibilizar mais de 150 câmaras distribuídas por todo o território de Portugal continental, e ainda pelas regiões autónomas. Desta forma, vai ser possível ter indicações sobre a lotação das praias, o estado do mar e ainda mais informações em mais duas praias do concelho. E para terminar, durante todo o mês de julho, o concelho recebe uma nova edição de Ópera na Rua, um ciclo de espetáculos ao ar livre que leva a ópera e a música clássica a várias localidades. A iniciativa, promovida pela Câmara Municipal de Sintra, tem entrada gratuita e pretende aproximar a cultura da população, levando apresentações artísticas a espaços públicos do concelho. O programa arranca na próxima sexta-feira, 3 de julho, às 21h, em São João das Lampas, com os Gypsies in Opera, e continua no sábado, 4 de julho, à mesma hora, às 17h, na Praia das Maçãs, com o grupo Arraial Lírico. Esta iniciativa leva ópera e música clássica a diferentes pontos do concelho em ambiente aberto e acessível ao público.

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1: Olá, querido ouvinte. É muito bom estarmos juntos para mais um momento de reflexão na Palavra de Deus. No último programa, o prezado ouvinte acompanhou comigo a caminhada do povo de Israel do Sinai até Cádiz. Foi um episódio que mostrou que o maior desafio do povo não era o deserto exterior, mas o deserto interior. Hoje avançamos na narrativa e encontramos Israel num dos momentos mais decisivos da sua história. A chegada a Cádiz colocou-os a um passo da terra prometida. Como é que Israel lidou com esta oportunidade? Convido-o a acompanhar-me agora para ver o que aconteceu e o que podemos aprender com a atitude deste povo. Tinham passado apenas 11 dias desde que deixaram o Sinai. 11 dias de caminhada, de poeira, de calor, de expectativa, e agora estavam ali tão perto da promessa que Deus lhes tinha feito. Cádiz não era apenas um ponto no mapa, era o limiar do futuro que tinham sonhado durante gerações. O coração do povo devia estar cheio de esperança, mas também de alguma ansiedade. A promessa era grande, mas a realidade ainda lhes era desconhecida. E, como tantas vezes acontece quando o coração se aproxima de algo importante, acabam por surgir dúvidas, acabam por surgir receios, perguntas que não se tinham manifestado antes. Foi neste contexto que surgiu a proposta de enviar espias para observar a terra. A ideia não partiu de Deus, partiu do povo. Moisés apresentou o pedido ao Senhor e Deus permitiu que fosse feito. Não porque precisassem de relatórios, mas porque conhecia o coração do povo e sabia que eles precisavam de enfrentar aquilo que ainda não tinham percebido sobre si mesmos. Foram escolhidos então 12 homens, um de cada tribo. Homens de responsabilidade, líderes reconhecidos. A missão era clara: observar a terra, ver o seu fruto, conhecer o seu povo, avaliar as suas cidades. Era uma missão de reconhecimento, não propriamente de julgamento. Era uma oportunidade para confirmar a promessa, nunca para a questionar. Os espias partiram e percorreram aquela terra durante 40 dias. Viram vales férteis, montanhas cobertas de vegetação, cidades fortificadas, campos abundantes. Viram também povos fortes, homens de grande estatura, cidades moradas. Aquela terra era tudo aquilo que Deus tinha dito que seria, mas também apresentava desafios. Quando regressaram, o povo correu ao encontro deles. A expectativa era enorme e, quando viram o cacho de uvas carregado entre dois homens, quando viram os figos e as romãs, o entusiasmo espalhou-se como um vento quente que atravessa o acampamento. Era a confirmação de que Deus tinha dito a verdade, a terra era boa e a promessa era real. Mas, depois da descrição da fertilidade e da beleza da terra, algo mudou no tom do relatório. 10 dos espias começaram a enfatizar os perigos, as dificuldades, os obstáculos. Falaram das cidades fortificadas, dos povos poderosos, dos gigantes. Falaram como quem vê apenas o que assusta e esquece o que Deus fez. O coração do povo, que estava cheio de esperança, começou a encher-se de medo. A alegria transformou-se em inquietação e a confiança deu lugar à dúvida. E, de repente, a promessa parecia distante outra vez. Caleb tentou levantar a voz da fé. Disse que era possível, que Deus tinha prometido, que deviam avançar com coragem. Mas a voz dele parecia pequena diante do coro do medo que se levantara. O povo começou a sentir-se como gafanhotos diante de gigantes. A visão que tinham de si mesmos encolheu e a visão que tinham de Deus ficou obscurecida. O querido ouvinte talvez reconheça esta experiência. Há momentos em que Deus abre uma porta, mostra o caminho, confirma uma promessa, mas basta uma palavra de medo ou uma circunstância inesperada, talvez uma voz negativa, para que o coração comece a tremer. E quando o medo entra, a fé parece diminuir. A chegada a Cádiz deveria ter sido o início de uma nova etapa, mas tornou-se o palco de uma crise profunda. O povo estava diante da promessa, mas também diante de si mesmo. E é precisamente aqui que a narrativa continua, mostrando como Deus responde quando o seu povo deixa que o medo fale mais alto do que a fé. Aquela noite em Cades tornou-se longa e pesada. O relatório dos 10 espias tinha caído sobre o povo como uma sombra espessa e aquilo que deveria ter sido um momento de celebração transformou-se num ambiente de medo e desânimo. A promessa parecia distante e a fé, que tantas vezes tinha sido sustentada por milagres de Deus, parecia agora frágil diante das palavras daqueles homens. O povo chorou durante aquela noite inteira. O choro não era apenas de tristeza, era um choro de revolta, de frustração, de incredulidade. Era como se todo o caminho percorrido desde o Egito tivesse perdido o sentido. E quando o coração se deixa dominar pelo medo, a memória torna-se seletiva e a visão torna-se curta. O murmúrio espalhou-se pelo acampamento como um vento frio que atravessa as tendas. O povo começou a culpar Moisés e Arão como se eles fossem responsáveis pelas dificuldades. Esqueceram-se de que tinham sido libertos da escravidão, esqueceram-se do mar que se abriu, esqueceram-se do maná que caía todas as manhãs, esqueceram-se da água que brotara da rocha. Quando o medo fala mais alto, até os maiores milagres parecem pequenos. E, no momento de desespero, começaram a dizer que teria sido melhor morrer no Egito ou no deserto do que enfrentar os desafios da Terra Prometida. O coração humano tem esta tendência a preferir a segurança da escravidão ao risco da liberdade. E o meu prezado amigo ouvinte talvez já tenha sentido isto em momentos de decisão, quando o desconhecido parece mais assustador do que aquilo que, embora difícil, já lhe é familiar. A revolta cresceu ao ponto de sugerirem escolher um novo líder e voltar para o Egito. Era uma rejeição direta à liderança de Moisés, mas, acima disso, era uma rejeição à própria direção de Deus. Aquele povo que tinha visto a nuvem guiá-los dia após dia, agora falava como se Deus os tivesse enganado. A incredulidade tem esta capacidade de distorcer a realidade, fazendo parecer que Deus falhou, quando na verdade é o coração que deixou de confiar. Moisés e Arão, ao ouvirem estas palavras, caíram com o rosto em terra. Era um gesto de dor, de impotência, de intercessão silenciosa. Eles sabiam que aquela rebelião não era apenas contra eles, mas era também contra o próprio Deus. Foi então que Josué e Caleb se levantaram no meio da multidão, rasgaram as suas vestes em sinal de tristeza profunda e falaram com uma convicção que vinha da fé. Disseram que a terra era boa, que Deus estava com eles, que não deviam temer. Era uma voz de esperança no meio do tumulto, uma voz que lembrava ao povo que a promessa não dependia das forças deles, mas da fidelidade a Deus. Mas, em vez de ouvirem, o povo ficou ainda mais agitado. A multidão, dominada pelo medo e pela raiva, quis apedrejá-los. A fé dos dois homens parecia uma afronta à incredulidade de milhares. Foi nesse momento que a glória do Senhor apareceu sobre o tabernáculo. A presença de Deus interrompeu a rebelião como um relâmpago que rasga a escuridão. O silêncio caiu sobre o acampamento. Aquele brilho não era apenas um sinal de poder. Era um sinal de que Deus estava a ver, a ouvir e que ia intervir. E diante desta manifestação, os espias infiéis recuaram tomados de temor. A multidão ficou imóvel, como se finalmente percebesse a gravidade do que estava a acontecer. Moisés então entrou no tabernáculo e ali Deus falou com eles. A sentença era dura. O povo tinha rejeitado a promessa, tinha recusado confiar, tinha escolhido o medo em vez da fé. Deus disse que os feriria e faria de Moisés uma nova nação. Mas Moisés, com o coração de pastor que sempre teve, intercedeu mais uma vez. Pediu misericórdia, pediu perdão, pediu que Deus não destruísse o seu povo. Não apelou ao mérito de Israel, mas ao caráter de Deus. Falou da sua longanimidade, da sua bondade e da sua fidelidade. E Deus ouviu. A resposta divina não eliminou as consequências, mas revelou a graça. O povo não seria destruído, mas também não entraria na terra. A geração que tinha visto os milagres e ainda assim escolhera a incredulidade não veria a promessa cumprida. Era uma decisão justa, mas também uma decisão misericordiosa. E é precisamente aqui que a narrativa continua, mostrando como o coração humano reage quando percebe que a sua própria escolha o afastou daquilo que Deus tinha-lhe preparado. Quando o povo ouviu a decisão divina, O silêncio que caiu sobre o acampamento foi diferente de todos os anteriores. Não era um silêncio de medo diante da glória de Deus, nem um silêncio de expectativa antes de uma ordem. Era o silêncio pesado de quem percebe que perdeu algo precioso. A sentença era clara. Aquela geração não entraria na terra prometida. Os seus filhos veriam a promessa, mas eles não. Aquilo que tinham declarado em desespero, que preferiam morrer no deserto, tornou-se agora a sua realidade. E, de repente, o deserto deixou de ser apenas um caminho e passou a ser um destino. O meu prezado ouvinte talvez reconheça esta sensação amarga de perceber que uma oportunidade foi perdida, não por falta de capacidade, mas por falta de confiança. Há momentos na vida em que Deus abre portas, mas o coração dominado pelo medo recusa-se a atravessá-las. E quando finalmente se percebe o que foi rejeitado, a alma tenta agarrar-se ao que já não está disponível. Foi isso que aconteceu com Israel. Quando ouviram que não entrariam na terra, começaram a lamentar-se. Choraram, mas não porque tinham ofendido a Deus, mas porque tinham perdido aquilo que desejavam. Era uma tristeza profunda, mas não era arrependimento verdadeiro. Era dor pelas consequências e não pelo seu pecado. Na manhã seguinte, surgiu uma nova disposição no acampamento. Era como se o povo tivesse decidido corrigir o erro pela força. Disseram que subiriam para conquistar a terra, que lutariam, que fariam aquilo que antes tinham recusado fazer. Mas a decisão já não estava nas mãos deles. Deus tinha dito para recuarem, para voltarem ao deserto, para aceitarem a disciplina. E quando Deus fechou a porta, insistir em abri-la é caminhar para a derrota. Moisés avisou-os, disse-lhes que não subissem, que Deus não estaria com eles, que aquele não era o tempo, que aquela não era a ordem. Mas o coração humano, quando ferido pelo orgulho, torna-se teimoso. E a teimosia é uma forma de cegueira. Talvez o meu prezado ouvinte já tenha vivido momentos em que, depois de uma decisão errada, tentou compensar com outra decisão igualmente precipitada. É uma tendência humana. Quando percebemos que falhamos, tentamos recuperar o controle. Mas na vida espiritual não funciona assim. Não é o esforço que corrige o erro, é a submissão. Não é a força que restaura, é a obediência a Deus. Israel não percebeu isso. Prepararam-se para a batalha, subiram as encostas, avançaram sem a arca, sem Moisés e sem a presença de Deus com eles. Era um exército numeroso, mas vazio. Tinham armas, mas não tinham a direção. Tinham vontade, mas não tinham a bênção. Os cananeus e os amalequitas que antes temiam Israel, agora avançaram com confiança. A proteção divina tinha sido retirada e o povo que tantas vezes tinha visto milagres, agora enfrentava a realidade da sua própria fragilidade. A batalha foi dura e rápida. As pedras rolaram das alturas, os inimigos atacaram com força e os israelitas foram derrotados. Muitos caíram e os sobreviventes voltaram ao acampamento com o peso da derrota e da vergonha. Era a confirmação de que a presunção nunca substitui a fé e que a desobediência nunca produz vitória. Aquele dia marcou profundamente o povo. A terra que tinham rejeitado tornou-se o símbolo daquilo que perderam. O deserto, que antes era apenas uma passagem, tornou-se o lugar onde viveriam até ao fim dos seus dias. Mas, mesmo na disciplina, Deus não os abandonou. Continuou a guiá-los, continuou a sustentá-los, continuou a revelar o seu caráter. A fidelidade de Deus não depende da fidelidade do homem. E, enquanto o povo tentava compreender o que significava viver com as consequências das suas escolhas, a derrota diante dos cananeus deixou o povo profundamente abalado. Aqueles que no dia anterior tinham falado com arrogância e presunção, agora regressavam feridos, cansados e humilhados. A poeira levantada pela batalha ainda pairava no ar, e o silêncio que se instalou no acampamento era um silêncio pesado de quem percebe que caminhou na direção errada. Não era apenas a dor física das feridas, mas a dor interior de quem finalmente compreende que tentou avançar sem Deus. Aquele povo que tantas vezes tinha sido sustentado pela graça divina, agora experimentava o peso de caminhar sozinho. E no meio desse cenário, começava a tornar-se claro que a disciplina de Deus não era a vingança, mas misericórdia. era a forma de impedir que continuassem a destruir-se a si mesmos. Talvez o meu prezado ouvinte reconheça esta experiência. Há momentos em que a alma tenta avançar por impulso, por orgulho, por medo de enfrentar a verdade. E quando as coisas não correm bem, a primeira reação é perguntar porquê. Mas, tal como aconteceu com Israel, há situações em que Deus permite que certas portas se fechem para proteger o coração de caminhos ainda mais perigosos. A derrota não foi o fim da história, foi o início de um processo de aprendizagem. O deserto, que antes parecia apenas um obstáculo, tornou-se agora o lugar onde Deus iria trabalhar profundamente o caráter daquela geração. A decisão divina era clara. Aquela geração não entraria na terra prometida. Os seus filhos veriam a promessa, mas eles não. Era uma sentença dura, mas justa. Tinham visto milagres, tinham recebido instruções, tinham sido guiados pela presença de Deus, mas escolheram a incredulidade. E, no entanto, mesmo na disciplina, Deus não os abandonou. Continuou a guiá-los pela nuvem, continuou a alimentá-los com maná, continuou a protegê-los no deserto. A fidelidade de Deus não depende da fidelidade do homem. E essa verdade tão simples e tão profunda atravessa toda a narrativa bíblica. Amigo ouvinte, talvez esteja a viver uma fase em que sente que certas portas fecharam, que certas oportunidades passaram, que certas decisões do passado ainda têm consequências no presente. E é fácil, nesses momentos, cair na tentação de pensar que Deus desistiu, que a história terminou, que já não há caminho. Mas a história de Israel mostra o contrário. Mesmo quando a promessa é adiada, Deus continua presente. Mesmo quando o coração falha, Deus continua fiel. Mesmo quando a disciplina é necessária, a graça de Deus não desaparece. O deserto não foi o fim, foi o lugar onde Deus preparou uma nova geração para entrar na terra. A narrativa de Números 13 e 14 é um espelho para a alma. Mostra como o medo pode distorcer a visão, como a incredulidade pode apagar a memória da graça e como a presunção pode levar a decisões precipitadas. Mas mostra também como Deus continua a agir mesmo quando o seu povo falha. Mostra que a fé não é a ausência de dificuldades, mas a confiança no meio delas. Mostra que a promessa não depende da força humana, mas da fidelidade divina. E mostra que, mesmo quando o caminho parece longo, Deus continua a caminhar ao lado do seu povo. Querido ouvinte, estamos praticamente a terminar o nosso programa de hoje. Quero deixar-lhe uma palavra de encorajamento. Talvez o seu coração esteja a atravessar um deserto. Talvez esteja a lidar com decisões difíceis. Talvez esteja a enfrentar as consequências das escolhas passadas. Mas lembre-se disto. Deus não o abandona no deserto. Ele guia, ele sustenta e ele restaura. Que o Senhor fortaleça o seu coração, que a sua paz o acompanhe em cada passo, que a sua graça seja a luz que ilumina o seu caminho. Encontramos-nos então no próximo programa para continuarmos juntos esta caminhada na palavra. Um grande e forte abraço deste seu amigo pastor Samuel Aires.
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1: Estou a ler um livro muito bom, que fala sobre a amizade. Chama-se Psicologia da Amizade, da autoria de Mário Gonçalves Viana. É um livro muito antigo e que praticamente já não existe. Por sorte, consegui o último exemplar que tinham numa livraria e era usado. Muito se fala sobre o amor romântico, mas pouco se fala sobre o amor da amizade. Uma coisa que logo me chamou a atenção foi o facto de que a palavra amizade e a palavra amigos são escritos no livro com letra maiúscula, mostrando a sua solenidade. Com tantas fragilidades nas amizades de hoje, podemos até ser tentados a desacreditar nela. Este livro foi escrito em 1943 e já na altura existiam também os dissabores que temos hoje. Mas a boa notícia é que, sim, ainda se pode experimentar uma verdadeira amizade, ainda que rara. E talvez seja exatamente esta raridade que a faz ser mais especial. O autor apresenta pelo menos duas razões que levam ao desacreditar na amizade. Primeiro é que queremos chamar a todos indiscriminadamente de amigos e a todos os amigos de amigos da alma. Existem diferentes tipos de amigos, sobre os quais podemos pensar em voz alta noutro episódio. Mas quem alcança um amigo da alma, alcançou um tesouro inestimável. É o nível mais profundo de amizade. Neste estágio, os amigos se tornam aquilo que o autor chama de almas diamantinas, de tão precioso que é. A segunda razão que nos pode levar a desacreditar na amizade é o não saber cultivar as nossas amizades, ou seja, não saber ser um bom amigo. Claro que existem pessoas que falham nas suas amizades connosco, mas nem tudo é sobre o outro. A amizade, acima de tudo, precisa de cuidado de ambas as partes. Carece de investimento, de presença, de energia, de tempo e material também. Não que devo me esforçar para que alguém goste de mim, mas toda a conexão previamente estabelecida, por alguma razão, talvez interesse em comum ou outra forma que nos leva a conectar com as pessoas, para continuar, precisa que haja dedicação. Já dizia William Shakespeare: aprendi que não posso exigir o amor de ninguém, posso apenas dar boas razões para que gostem de mim. A forma como o autor do livro que mencionei define o amigo e a amizade é algo de transcendente. Ele diz: não há riqueza para a vida mais segura que um bom amigo, pois com ele se sustenta a prosperidade, se encobre a miséria, se remedia a falta, se estima a bonança, se chora a dor e se festeja o contentamento. Por gente pobre tenho a que vive sem amizade. A amizade é um refúgio das almas sensíveis que não podem adaptar-se à brutalidade do mundo. É um oásis maravilhoso no meio do deserto de almas que é esta bola de lama onde nós vivemos. É uma ilha encantada que todos os navegantes procuram e que os náufragos, nas horas de mar tempestuoso, febrilmente buscam, com a ansiedade e aflição dos moribundos que se agarram com desespero lancinantes à vida. Eu fico simplesmente encantada com tais palavras. Sabem, a amizade é tão simples, tão necessária, mas carrega consigo uma linda complexidade, que só é desvendada por quem realmente se dedicar a ela. É claro que dependência mesmo apenas de Deus, mas é muito triste ou quase inconcebível uma vida sem amigos. Quer sejam os amigos da alma, ou os amigos camaradas, ou ainda os amigos de café. De alguma forma, devemos algum êxito da nossa vida a eles. É um dos relacionamentos que mais nos ensina e um dos mais duradouros também. Pode ser experimentado em qualquer fase da vida, quer seja na infância, na vida adulta ou na velhice, quer seja em tempos bons ou maus. Quem nunca procurou os braços de um amigo após uma decepção amorosa? Ou para contar uma conquista? Eles estão sempre lá. Deveríamos honrá-los, prestigiá-los com o melhor de nós e não assumir que, por serem amigos, devem nos desculpar de tudo e, sendo assim, podemos tratá-los de qualquer forma. A amizade é o prazer de todas as estações da vida, já diziam os filósofos antigos. Muito obrigada por teres pensado em voz alta comigo mais uma vez. Não te esqueças que um pensamento pode mudar um dia e um dia pode mudar uma vida. Até o próximo episódio.
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1: Olá, querido ouvinte. Há momentos do ano que parecem convidar-nos a abrandar. E o verão é um desses momentos. As férias aproximam-se, os dias tornam-se mais longos e muitos de nós procuramos finalmente aquele tempo que tantas vezes nos falta durante o resto do ano. O tempo para passear, para estar com a família, para viajar e, quem sabe, para abrir um bom livro. Talvez esteja a ouvir-nos a caminho da praia, talvez até já sonhe com alguns dias na tranquilidade da montanha. Ou talvez as suas férias sejam simplesmente o conforto do seu lar, um sofá junto à janela e alguns momentos de sossego. Seja qual for o cenário, há algo que continua a acompanhar gerações de ouvintes: o prazer de uma boa leitura. E foi precisamente por isso que eu escolhi este tema. A leitura, um tema para um programa especial, o programa desta semana, porque os livros têm a extraordinária capacidade de nos fazer também viajar sem sairmos do lugar. Levam-nos a outras épocas, apresentam-nos personagens inesquecíveis e ajudam-nos a compreender melhor quem fomos e quem somos. Portugal possui uma das mais ricas tradições literárias da Europa. Ao longo dos séculos, poetas, romancistas e dramaturgos deram voz aos sonhos, às dúvidas, às conquistas e às inquietações dos portugueses. E algumas dessas obras ultrapassaram fronteiras, foram traduzidas para dezenas de línguas e continuam a ser lidas muito para além do nosso país. Por isso, hoje, aqui neste espaço dedicado à cultura, eu proponho-lhe uma viagem muito especial. Uma viagem pelas páginas de alguns dos mais importantes livros da literatura portuguesa. Quero dizer, querido ouvinte, que não é um ranking definitivo, porque para mim a literatura, tal como a arte, não cabem classificações absolutas. Trata-se apenas de um convite que eu faço para que possa descobrir, ou quem sabe redescobrir, obras que marcaram profundamente a nossa cultura, o nosso imaginário coletivo e, quem sabe, alguma obra que o tenha marcado a si em particular. Vou falar desde Luís de Camões até José Saramago, Fernando Pessoa, a Sofia Melbrenner. Ou seja, vamos percorrer séculos de história, de poesia, de romance e também reflexão. Talvez encontre aqui sugestões perfeitas para as próximas leituras do seu verão. E quem sabe, talvez se volte a apaixonar por um livro que já leu há muitos anos. Como eu disse, não é um ranking, não vou começar por aquele que é mais importante. Não, é um conjunto de livros que, se eu tivesse que escolher e dizer, estes livros todos os portugueses deveriam ler. Aliás, já todos lemos, muitos deles, sobretudo porque foram de literatura obrigatória do ensino. Então vou começar por um livro poderoso, um livro intitulado Mensagem, do ano 1934, de Fernando Pessoa. Este é o único livro em português lançado em vida por Fernando Pessoa. Ele é composto por 44 poemas e o volume celebra o passado glorioso dos descobrimentos e projeta uma visão mística e simbólica do passado e do futuro de Portugal. Nestes versos, Fernando Pessoa medita profundamente sobre a identidade nacional, sobre o destino coletivo e elementos transcendentes ligados à história portuguesa. Talvez por isso Alexandre Herculano tenha feito tanta força para que Fernando Pessoa fosse uma das personalidades a estar presente no Mosteiro dos Jerónimos. Um outro livro que eu destaco pela sua importância é um livro de Eça de Queiroz, Os Maias. Os Maias foi lançado em 1888 e é um dos grandes romances deste escritor. É um clássico do realismo português. Esta obra narra a decadência de uma família tradicional lisboeta em três gerações e centra-se no trágico romance entre Carlos da Maia e Maria Eduarda. E claro que tem a ironia refinada e a crítica social mordaz feita por Essa apresenta um retrato detalhado da alta burguesia do século XIX e, claro, que expõe os seus vícios e as suas contradições. Uma outra obra que eu recomendo é Os Lusíadas, naturalmente, de Luís de Camões. Esta grande obra que retrata a Epopeia Nacional de Portugal foi publicada em 1572 e foi a primeira epopeia em língua portuguesa. A ação central é a viagem de Vasco da Gama à Índia, em torno da qual Camões evoca outros episódios dos descobrimentos e glorifica os feitos dos navegadores portugueses. Naturalmente que esta obra exalta o heroísmo, a glória e o destino do povo português, mesclando narrativa aventureira e uma reflexão poética profunda. Uma obra que todos nós deveríamos ler. Uma outra obra que eu recomendo para a leitura de férias é a obra Memorial do Convento de José Saramago. Esta obra foi publicada em 1982 e José Saramago cruza a construção do convento de Mafra no século XVIII com a história de amor entre os operários Baltazar e Blimunda. Saramago, através desta realidade histórica e fantasia, ele, neste seu romance, faz uma crítica sutil ao absolutismo monárquico e à Inquisição. E o estilo inconfundível de Saramago, com frases longas e pouca pontuação, aprofunda temas como poder, fé e liberdade. Uma outra sugestão é de Gil Vicente. Claro, Gil Vicente, o autor do Alto da Barca do Inferno, uma obra que foi produzida para uma peça teatral, estreada em 1517, é uma alegoria satírica, classificada como moralidade e próxima da farsa, na qual vários personagens, como um fidalgo, um frade, um judeu agiota, entre outros, discutem com o diabo e com o anjo para embarcar em uma de duas barcas, a do inferno ou a da glória. Quase todos acabam a ir para o inferno, mostrando os seus pecados e hipocrisias, e Gil Vicente trata aí uma crítica impiedosa dos costumes do século XVI, expondo os vícios sociais da época. Um outro autor e uma outra obra que eu sugiro é O Crime do Padre Amaro, uma obra escrita por Eça de Queiroz, lançada em 1875. Este Crime do Padre Amaro foi o romance que tornou Eça de Queiroz célebre e também polémico. A trama gira em torno do Padre Amaro Vieira e da sua paixão proibida por Amélia, uma jovem de província, e o livro denuncia a hipocrisia da Igreja Católica e da sociedade oitocentista portuguesa, mostrando como a moral religiosa rígida muitas vezes contrasta com os desejos e as contradições das pessoas. A obra chegou a causar protestos da hierarquia eclesiástica pelo seu tom crítico. Uma obra também importante para leitura. Uma outra sugestão é Viagens à Minha Terra, de Almeida Garrett. Esta obra, publicada em 1846, é uma obra híbrida de Almeida Garrett. Esta obra mistura uma crónica de viagem real, na qual Garrett viaja de Lisboa até Santarém, com uma narrativa ficcional envolvendo os personagens Joaninha e Carlos. À medida que descreve a paisagem rural, o autor aproveita para refletir sobre Portugal, sobre as tensões políticas do período pós-guerra civil, entre liberais e conservadores, portanto os absolutistas, e este livro combina descrições da paisagem, o ensaio político e romance, construindo uma reflexão aguda sobre a identidade nacional e dilemas da modernidade. Uma outra sugestão que eu gostei particularmente e que a coloco aqui é uma obra de António Lobo Antunes, um autor que eu gosto particularmente, e a obra Não Entres Tão Depressa Nessa Noite Escura. Este romance de António Lobo Antunes, lançado em 2000, apresenta uma narrativa fragmentada e lírica característica do seu estilo. Portanto, a história acompanha a médica Maria Clara, que passa a noite ao lado do leito de morte do seu pai, e a partir dessa situação de fim de vida, Maria Clara revisita as suas memórias, revelando segredos de família e também sentimentos profundos. O texto é pontuado por digressões, lembranças e digressões emocionais, onde o tempo interior da personagem se sobrepõe ao tempo cronológico. Em última análise, é uma reflexão sobre a perda, sobre a memória, sobre a identidade pessoal. Muito interessante esta obra. Uma outra obra muito interessante é de Florbela Espanca, claro, Sonetos Completos. Esta coletânea reúne pela primeira vez em 1934 toda a poesia de Florbela Espanca. Nela encontramos os seus famosos sonetos, nos quais despontam seus temas característicos: o amor intenso, a dor da ausência, a solidão e o desejo. A voz de Florbela é profundamente emocional e lírica, com versos de alto impacto subjetivo. A crítica literária costuma destacar o intenso erotismo feminino e a sinceridade marcante da sua poesia sem paralelo na época. E falando de autoras femininas, passo para uma outra autora, Agostina Bessa Luís. Agostina Bessa Luís publicou um grande romance denominado A Sibila, em 1954. A história é narrada pela sobrinha Germa e gira em torno de Joaquina Augusta, conhecida como Quina. Uma mulher de personalidade enigmática e poderosa, aos poucos Quina descobre-se capaz de domínio sobre os que a rodeiam, assumindo o papel de Sibila. A escrita é densa e simbólica. Agostina explora o destino desta mulher forte e intuitiva, cheia de contradições, para discutir papéis sociais e aspirações individuais no contexto português do século XX. Naturalmente não podia deixar de falar de Sofia de Melo Brainer. Aliás, já fiz um programa aqui em Dois Dedos de Cultura só sobre esta escritora e hoje trago-vos apenas uma obra. Sob o título Poesia, Sofia de Melo Brainer Anderson publicou em 1944 o seu primeiro livro. Desde esta estreia já se percebe o estilo clássico e cristalino da autora, poesia de linguagem simples, marcada por imagens nítidas da natureza, o mar, a terra, o sol e por um rigor formal e ético. A obra de Sofia é premiada por valores éticos, especialmente a busca da liberdade e da justiça, como parte de uma ética poética que ela perseguia. A sua poesia aliava naturalmente clareza e transcendência e consagrou Sofia como uma das maiores poetisas em língua portuguesa do século XX. Este é um dos motivos que a leva a estar presente no Panteão Nacional. Virgílio Ferreira e a obra Aparição, 1959. Aparição é um romance de matriz existencialista de Virgílio Ferreira. O protagonista é Alberto Soares, um professor que chega a Évora e carrega consigo a sombra da morte do pai. O livro retrata a sociedade provinciana e as suas convenções, mas o foco principal é o conflito interno de Alberto, um luto profundo e a crise de sentido existencial. Em pleno período pós-Segunda Guerra e ditadura salazarista, Virgílio vale-se da sua prosa densa e metafórica para fazer uma verdadeira radiografia da relação do homem com Deus e com a própria vida, tornando a Aparição um marco da literatura filosófica portuguesa. Não podia deixar de fazer referência em todo este conjunto de obras ao grande Alexandre Herculano. Herculano não procurava apenas entreter. Ele pretendia despertar nos portugueses o interesse pela sua história, pela história do seu país, mostrando que a identidade nacional tinha raízes profundas muito anteriores à fundação do reino. Por isso eu deixei este autor para o fim, exatamente porque ele está associado a algo que eu gosto muito, que é o conhecimento da nossa identidade nacional, da nossa história. E a obra que eu sugiro para a nossa leitura de férias é Eurico, o Presbítero. Por um lado, essa de Queiroz nos ensinou a olhar criticamente para a sociedade portuguesa. Alexandre Herculano ensinou-nos a olhar para o nosso passado. E nesta obra, Eurico, o Presbítero, um dos mais importantes romances históricos da nossa literatura, é uma obra-prima da literatura portuguesa que cativa desde a primeira página, com uma narrativa envolvente, com personagens complexas e com um trama repleto de emoção. Este livro é, de facto, uma leitura imperdível para todos os amantes da literatura histórica. Neste romance histórico, somos transportados para a Idade Média, onde segredos obscuros, paixões ardentes e conflitos religiosos se entrelaçam numa narrativa emocionante. Eurico é um personagem complexo e cativante. Ele é um homem de fé, dedicado à sua vocação como presbítero, mas também é assombrado por um amor proibido por Ermengarda, a filha do conde de Marialva. Ao longo do livro, acompanhamos Eurico na sua jornada emocional, enquanto luta por conciliar as suas responsabilidades religiosas com os seus desejos mais profundos. Estas obras que acabei de referir exemplificam a riqueza e a diversidade da literatura portuguesa, atravessando séculos e estilos. Esperamos que esta viagem literária inspire novas leituras neste verão. E você, ficou com alguma obra na memória que não foi citada aqui e merece ser redescoberta? Partilhe a sua sugestão comigo. Poderá fazê-lo nas minhas redes sociais, através ou no Facebook, no perfil Cristina Antunes, ou em Cristina Leal 2507, no Instagram e no TikTok. E conte-me tudo, qual foi a obra que mais o marcou, qual destas sugestões ainda não leu e que espera neste verão 2026. adquirir esta obra e fazer dela a sua companhia de férias. Por hoje é tudo. Despeço-me, como sempre, com carinho, com amizade e o desejo que tenha uma grande semana abençoada por Deus. Até para a semana, se Deus quiser.
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1: É bom começar mais um mês contigo olhando para estes provérbios, olhando para esta sabedoria intemporal e que nos ajuda na nossa vida do dia a dia. O nosso texto de hoje está no verso 20 do capítulo 18 do livro de Provérbios e o sábio Salomão diz-nos assim: cada um recolhe o fruto das suas palavras e alimenta-se daquilo que elas produzem. Muitas vezes nós não pensamos nas palavras que proferimos, mas as palavras que proferimos têm dom. Têm o dom de ajudar quem as ouve, têm o dom de nos ajudar a nós próprios, porque elas vão ser o fruto, vão produzir frutos, conforme diz o texto, vão produzir frutos para nós ou produzir frutos nas outras pessoas. Se nós procuramos valorizar aqueles que estão à nossa volta, sejam os nossos filhos, seja o nosso cônjuge, seja quem for, essa pessoa vai sentir-se entusiasmada, vai sentir-se motivada a continuar a produzir. Se as nossas palavras forem sistematicamente depreciativas, nós vamos produzir um certo desconforto da outra pessoa em relação a nós. Mas, acima de tudo, há alguma coisa em que nós devemos pensar. Quando nós olhamos para a palavra de Deus, quando nós aprendemos da palavra de Deus, as nossas palavras têm que ser palavras que ajudem as outras pessoas também a conduzir-se para Deus. Palavras que conduzam as outras pessoas para junto de Deus. Paulo diz que as nossas palavras têm o dom de conduzir à eternidade, ou à eternidade no sentido positivo de vivermos eternamente ao lado de Deus, ou então no sentido de negativo, logicamente, a eternidade longe de Deus, a eternidade na morte eterna. Por isso, prezado amiga, prezado amigo, pensa nas tuas palavras. Eu às vezes digo que há pessoas que pensam com a língua. Não sejamos assim. Pensemos sempre naquilo que vamos dizer, pensemos sempre naquilo que as pessoas vão ouvir da nossa boca, porque isso produzirá frutos, frutos para a eternidade.
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1: Olá e bem-vindo a mais um episódio do Diário da Saúde. Hoje celebra-se um dia que cheira a páginas abertas, cheias de histórias, conhecimento e descobertas. Falo do Dia Mundial das Bibliotecas, assinalado a 1 de julho. Apesar de ainda não ser uma data oficial, este dia é uma excelente oportunidade para lembrar o papel essencial das bibliotecas nas nossas vidas. São verdadeiros cofres de saber e não apenas de romances ou literatura clássica. As bibliotecas são também uma fonte riquíssima de informação sobre saúde, bem-estar e prevenção da doença. Já parou para pensar no impacto que a leitura pode ter na sua saúde? Ler não é apenas um passatempo. É também uma ferramenta poderosa para cuidar de si. Ao abrir um livro sobre alimentação equilibrada, gestão do stress ou hábitos saudáveis, está a dar um passo consciente para viver mais e melhor. E não precisa de gastar dinheiro. Muitas vezes, a informação de que precisamos está ali, ao virar da esquina, na biblioteca pública mais próxima. É lá que pode encontrar livros e revistas com conselhos práticos sobre como prevenir doenças cardiovasculares, como manter a mente ativa com o passar dos anos ou até como melhorar o sono. Tudo isso de forma gratuita e muito acessível. Aliás, a Unesco, no seu manifesto sobre bibliotecas públicas, defende exatamente isto. O acesso à informação deve estar ao alcance de todos, porque ler é um direito e é também um ato de autocuidado. Neste Dia Mundial das Bibliotecas, por que não aproveitar para visitar a da sua zona? Talvez encontre aquele livro que vai transformar a forma como olha para a sua alimentação, para o exercício físico, para a saúde mental, para o envelhecimento ativo, entre tantos outros assuntos e informação de qualidade, acessível e que pode ajudar a fazer a diferença no dia-a-dia. Ou então, partilhe com alguém aquele livro que o inspirou a mudar algum hábito de vida. Afinal, partilhar conhecimento também é uma forma de cuidar dos outros. E se tem filhos ou netos, leve-os consigo. Incentivar os mais novos a ler sobre saúde de forma simples e adequada à idade é investir no futuro deles. Há cada vez mais livros infantis que explicam de forma divertida e muito didática porque é importante comer bem, dormir o suficiente ou mexer o corpo todos os dias. Hoje, recordamos que cuidar da saúde não começa na farmácia ou no consultório, começa muitas vezes em silêncio com um livro nas mãos. E nem precisa de ficar limitado ao edifício físico. Hoje há bibliotecas digitais, itinerantes, clubes de leitura e encontros com autores que tornam a leitura ainda mais próxima e envolvente. Assim, neste 1 de julho, lembre-se, ler também é um ato de saúde, porque quanto mais informados estivermos, melhores escolhas fazemos. E quanto melhores forem as nossas escolhas, maior será o nosso bem-estar, a nossa autonomia e a qualidade da nossa vida. Leia, aprenda, cuide-se. Voltamos no próximo episódio do Diário da Saúde com mais dicas para viver de forma equilibrada, ativa e informada. Até lá, boas leituras e boa saúde.
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2: A elefanta chorou. Jesus chorou. São João, capítulo 11, versículo 35. Tu naturalmente reconhecerás este texto como o mais curto da Bíblia, mas em muitos aspectos é também um dos mais longos por causa do amor que está encerrado nestas duas pequenas palavras. É evidente que não podemos saber até que ponto os animais têm sentimentos parecidos com os nossos, e é um erro atribuir ao sentimento de um animal a maneira humana de sentir ou de se emocionar. Mas há algumas experiências que observamos em animais que são difíceis de descrever de qualquer outra forma. Tomemos, por exemplo, a maneira como os elefantes agem quando se deparam com um membro caído da sua manada. É do conhecimento geral que os outros membros do grupo farão todo o esforço possível para reabilitar o elefante moribundo. E depois de morto, observa-se um comportamento que se assemelha a uma lamentação pelo membro que partiu. Os elefantes, com frequência, parecem estar a enterrar o seu morto ao colocarem pequenos ramos de erva sobre o corpo. Quando os elefantes encontram os ossos de um outro, que já morreu há muito tempo, reúnem-se à volta do esqueleto e, com ternura, juntam vários ossos, especialmente as presas, seguram-nos no ar, caminham ao redor e algumas vezes carregam-nas por certa distância antes de os deixarem novamente no chão. A mais notável demonstração de emoção animal que já tive a oportunidade de conhecer encontra-se no livro de Dynasty of Abu, A Dinastia de Abu, de Ivan Sanderson, o famoso explorador de florestas tropicais. Ele fala de uma elefanta de circo chamada Sandy, que não conseguia desempenhar o seu papel e tentou sair do picadeiro, mas recebeu a ordem para voltar. Diante disto, Sandy encurvou-se sobre os joelhos e depois deitou-se de lado. Os dois homens ficaram estupefactos por alguns momentos, pois Sandy estava a chorar como uma pessoa. Ela ficou ali deitada, com lágrimas a correr e soluços que sacudiam o seu enorme corpo. Felizmente para todos nós, Jesus foi capaz de cumprir a sua missão na Terra. Ele chorou em várias ocasiões, sempre movido pelo profundo amor que tem por ti e por mim.
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1: E estamos de volta para mais um Saúde 4D. É sempre um prazer estar na vossa companhia e para estar também na vossa companhia tenho comigo o Dr. Filipe Valente, mais uma vez, muito bem-vindo.
2: Muito obrigado, o prazer é todo meu estar convosco em convívio durante alguns minutos.
1: Hoje traz aqui até ao nosso consultório chamado Estúdio de RCS, mais uma vez o assunto das doenças respiratórias, que começámos no programa anterior, mas dentro das doenças respiratórias, hoje faz assim um guarda-chuva menor, que é as doenças infecciosas, é isso?
2: Exatamente. Vamos tentar falar sobre algumas infecções. Claro que não pode ser de uma forma, digamos, muito detalhada em cada uma das doenças. Não estamos aqui para consultar doentes, estamos a falar de doenças. E é verdade que não há doenças, há doentes, mas nós temos que saber o que é uma doença para tentar identificar o doente. Chama-se isto filosofia. E filosofia, como dizia um amigo meu, a melhor definição que eu conheço de filosofia é esta: é a ciência pela qual e com a qual se fica tal e qual.
1: Exatamente. Sendo que na realidade, ainda fazendo mais filosofia, vamos falar de doenças para não ter doentes.
2: Exatamente, vamos tentar isso. A nossa função é essencialmente a prevenção. E é nesse sentido que nós queremos exercer a nossa influência. Ora bem, dentro destas doenças, a mais comum é a bronquite. É a mais comum, que é muito, muito vulgar. A bronquite pode ter várias origens. Bronquite não é nada mais, nada menos, literalmente, traduzindo, uma inflamação do brônquio. Ora, os brônquios nós temos de vários tamanhos. Temos os grandes brônquios, que é o brônquio principal, que é um só, e que depois se divide o direito e o esquerdo, e depois vai-se subdividindo até chegar aos bronquíolos mais importantes, depois os menores, enfim, vai reduzindo o calibre do tubo respiratório, que forma vários quilómetros dentro daquilo que são os nossos pulmões, mas largos quilómetros mesmo. Portanto, não pensemos que isto é assim tão simples, tão direto, como nós poderíamos explicar, mas é algo de bastante complexo, o que complica um bocadinho mais quando ele está doente, não é? Agora, o que é mais comum é a bronquite dita crónica, que pode ser provocada pela simples poluição atmosférica. Quem vive, por exemplo, ao lado de uma fábrica potencialmente poluidora, aliás, poderá ser vítima mais facilmente deste tipo de doenças do que um indivíduo que vive à beira do mar, onde há um vento que vai renovando momento após momento o ar que respira. Portanto, as pessoas que vivem num ambiente poluído seguramente têm muito mais problemas respiratórios do que aqueles que não vivem.
1: E muitas vezes podem não se manifestar naquela altura, mas mais tarde pode ter ainda consequências.
2: Exatamente. Ora bem, na bronquite, se ainda se lembram do que foi dito no programa anterior, há uma inflamação da mucosa, que é a camada mais externa do brônquio. Esta camada, portanto, defende-se de que forma? Primeiro, precisava das tais vassourinhas, dos tais cílios vibráteis, os cílios que varrem sempre no sentido do exterior e não varrer para dentro, não varrem para debaixo do tapete, varrem mesmo para fora, ok? E ao varrer para fora, quando há muita poluição, estas células vibráteis, elas são substituídas por células produtoras de muco. E então há muito mais células produtoras de muco, muito mais muco. E agora entra num certo conflito. O muco está sujo, por isso é que muitas vezes a expectoração deixa de ser aquela expectoração tipo água, perfeitamente clara, líquida, muito fluida, para ser mais espessa e esverdeada, ou amarelada e depois esverdeada, às vezes com cheiro, com um sabor mais intenso, quando as bactérias já estão, digamos, dentro deste muco e que se aproveitam do material nutritivo que está lá dentro, as proteínas, a água que tem, e enfim, e todos os solventes que formam este muco. E quando estamos nesta fase infecciosa, começam aqueles grandes acessos de tosse, porque há maior produção de muco, e a pessoa cada vez que tosse, escarra, não é um termo bonito, mas é a realidade, deita fora muito muco. Ao tossir, ou antes, o tossir é um reflexo para limpar os brônquios. Portanto, todo este processo revela já uma doença ao nível do brônquio, muitas vezes acompanhada de febre. Nas situações mais complicadas, nós vemos então pequenos brônquios ou bronquíolos que se tapam completamente, ficam completamente tapados, entupidos, e com uma produção de bactérias lá dentro, formam-se autênticos abscessos pulmonares. Abscessos esses que muitas vezes necessitam de uma intervenção exterior, cirúrgica mesmo. Se este processo de bronquite é muito repetido, se a pessoa torna-se um bronquítico crónico, e considera-se um bronquítico crónico quem tem pelo menos duas infecções respiratórias, onde é necessário intervir com antibióticos, com tratamentos específicos para isso, duas vezes por ano, dois anos seguidos, já se pode ser considerado um bronquítico crónico. Então nós dizemos, então, eu já sou um bronquítico crónico, porque de vez em quando tenho uma infecção deste tipo, não é? É preciso, normalmente, isto enfim é termos estatísticos, é preciso que isto aconteça. Dois episódios, dois anos seguidos, em princípio já é um bronquítico crónico que necessita de uma vigilância. Agora, estes indivíduos a médio prazo, estes brônquios que tapam vão aumentar a pressão, porque este rolhão de muco serve como se fosse uma válvula que deixa o ar entrar, mas depois não deixa sair. E então vai entrando, mesmo que não seja uma grande quantidade de ar, entra constantemente um bocadinho de ar lá para dentro e depois não sai. Então aumenta a pressão ao nível do alvéolo. O alvéolo é só uma camada de células, não são várias. Então é extremamente frágil e pode rebentar. E ao rebentar vai aumentar a pressão dos outros alvéolos que estão ali à volta. E eles vão rebentando e assim a pouco e pouco forma uma bolha grande de enfisema. Portanto, a complicação natural de uma bronquite crónica é um enfisema.
1: Enfisema pulmonar.
2: Que é algo de muito grave, porque em determinadas alturas estas pessoas têm uma capacidade de fixação de oxigênio tão baixa que eles precisam de um aporte de oxigênio, maior concentração no oxigênio do ar que respiram. E eu costumo usar a seguinte ilustração: são pessoas que andam a passear com uma mochila às costas. E a gente diz, olha que ele vai passear, vai fazer alta montanha, leva ali uma reserva de comida, ou uma reserva de ar, de água, água. E depois vemos que tem um tubo ligado ao nariz. Aquela mochila que pesa entre 5 e 7 quilos não é nada mais, nada menos, do que a bomba produtora de oxigênio, enriquecedora do oxigênio para o ar que a pessoa respira. À medida que a pessoa respira, ele está a injetar uma concentração maior de oxigênio para que o pulmão possa fazer, digamos, a sua função, que é a função de introduzir ou substituir o oxigênio, ou o dióxido de carbono, aliás, que tem o sangue, pelo oxigênio que vem de fora. Claro. E é a sua função na respiração. Portanto, são indivíduos que estão dependentes de uma máquina e têm que viver assim, e podem viver dezenas de anos. Dezenas, quando eu digo largas dezenas, 20, por vezes 30 anos, podem viver com estas insuficiências. Portanto, muitas vezes consequência desta bronquite crónica. A bronquite crónica diagnostica-se como? A história clínica é fundamental, saber quais são as queixas do doente, e se é uma coisa repetida, tem que se pensar que este indivíduo, mais cedo ou mais tarde, pode desenvolver esta complicação. É dever do médico, tanto quanto possível, evitar isso. E faz-se através de meios diagnósticos complementares. O mais básico, que é o raio-x do pulmão, não é? Pode-se fazer em duas fotografias diferentes, uma de perfil e outra de frente, e assim pode-se ter uma ideia se já há ou não alguma bolha de enfisema. Basta o raio-x, nota. Ao raio-x simples nós já conseguimos notar se há algum enfisema ou não. Por vezes, complica-se com uma pneumonia. O que é pneumonia? É uma infecção de uma parte do pulmão. Normalmente a pneumonia é uma infecção da parte mais profunda do pulmão, da zona dos pulmões, dos alvéolos. E nem sempre é só um alvéolo que infeta, é um grupo deles. Os nossos pulmões estão divididos em... Em lobos. Lobos. Do lado esquerdo temos dois e do lado direito, no pulmão direito, temos três. Atenção que há pessoas que têm todo o seu sistema invertido. Portanto, têm o coração com a ponta para a direita e o pulmão, o que seria considerado o pulmão direito, do lado esquerdo, e o pulmão esquerdo do lado direito. Isso às vezes baralha um pouco e nós torcemos a chapa e vemos, olha, quem escreveu aqui, pôs isto nesta posição, enganou-se. Não, é assim mesmo. Há uma percentagem, eu não posso dizer quanto, mas talvez aí da ordem dos 3, 5% da população que tem os chamados sítios inversos. Tem, por exemplo, o fígado do lado esquerdo, tem o coração a ponta do lado direito, tem o baço do lado direito, em vez de estar ao contrário. Portanto, isso às vezes pode baralhar um bocadinho. Agora, em termos percentuais e de probabilidade, o pulmão que mais se infeta é o pulmão direito. Porquê? Porque o brônquio principal direito é mais vertical que o brônquio esquerdo por causa da posição do coração. O simples facto do coração estar mais do lado esquerdo empurra o brônquio principal e torna um bocadinho mais, menos inclinado, menos vertical. Então, não só, por exemplo, objetos que possamos inspirar, qualquer coisa que possamos inspirar de fora, entra mais facilmente para o lado direito que para o lado esquerdo, como também as bactérias entram mais facilmente para o lado direito e para o lado esquerdo. Não quer dizer com isto que nunca há objetos estranhos, corpos estranhos, claro, introduzidos lá do outro lado. Mas isto é só em termos de probabilidades. Se as infecções são muito recorrentes, são muito frequentes, depois formam-se como que uma inflamação, infecção permanente de uma determinada parte do pulmão. Portanto, um dos brônquios mais importantes não são os bronquíolos. Já nos pequeninos brônquios há como que uma obstrução permanente e aquela parte do pulmão colapsa, que seria alimentado por este colapsa, é uma fonte de infecção permanente, a todo instante pode infectar, e depois quando se faz um raio-x vê-se como se fosse um traço. Vê-se sinais evidentes e nós chamamos isto de bronquiectasias. E muitas vezes a solução é retirar este pedaço do pulmão que está doente. Não só vai não infectar outros, como vai melhorar a qualidade da respiração. Portanto, tudo isso são consequências de infecções bacterianas. Ora, temos outro tipo de infecções que por vezes também são mais complicadas. Por exemplo, alguns fungos podem infectar também a árvore respiratória. Normalmente uma infecção a fungo é uma infecção muito mais generalizada, é uma infecção em que quase todo o pulmão está afetado, onde há, por vezes, um síndrome de dificuldade respiratória súbito e brutal, onde é necessário a intervenção mesmo para tentar um aporte de oxigênio e ar lá para dentro.
1: De que tipo de fungo estamos a falar?
2: Há tantos. Não é? Um é Candida albicans, por exemplo, é um dos fungos que pode. Outros são fungos, por exemplo, acontece por vezes quando as pessoas vão buscar coisas antigas que estão para lá armazenadas numa, por exemplo,
1: aqueles bolores de umidade.
2: Exatamente, tudo isso são fungos, não é? Por exemplo, com os livros acontece muito, não é? Nas livrarias, estão lá nos depósitos e acontece com alguma regularidade. Portanto, seria quem vai trabalhar nessa área levar uma máscarazita, daquelas máscaras simples que os cirurgiões levam, e basta eles olharem para ela quando saem de lá uma hora ou duas e veem a quantidade de lixo que está fixada nessa
1: máscara, né?
2: Máscara, e verá que afinal o que fez foi só bem para si próprio. Mesmo se por vezes aquece um bocadinho o nariz, paciência. Mais vale transpirar um bocadinho do que propriamente ter depois um problema.
1: A pergunta não foi inocente, porque muitas vezes nós estamos a falar, sobretudo aqui em Sintra, uma zona muito úmida, com muitos fungos nas próprias paredes e tetos, ou seja, que são tipo de problemas que muitas vezes as pessoas podem ter até algumas dificuldades respiratórias e não associam uma coisa à outra.
2: Sem dúvida, sem dúvida. E depois a bactéria aproveita-se do enfraquecimento, digamos, das defesas da pessoa que está a ter um problema deste tipo e então, olha, enxerta-se sobre uma infecção fúngica ou uma infecção bacteriana. Depois temos os bacilos. O mais comum deles é o bacilo de Koch, que é a tuberculose, que é uma doença respiratória infecciosa, que é uma doença de comunidade, que facilmente pode ser transmitida a outras pessoas, que nós em tempos quase que conseguimos erradicar do nosso país quando se utilizou com frequência uma vacina chamada BCG, que se usava de forma sistemática e depois durante um período de tempo foi suspenso. Porque se dizia, ok, já está perfeitamente controlada, não temos tuberculose e é quase sempre assim que nós depois verificamos que afinal ainda temos. E depois, há hoje em dia muita gente a viajar de um lado para o outro. A mobilidade é muito maior, é muito mais fácil. Antigamente, eu recordo-me de fazer viagens de Angola para Portugal. Levávamos 8 dias no barco, tínhamos tempo de ir mudando um pouco os nossos hábitos respiratórios naqueles 8 dias. Estávamos no meio do mar, sempre limpava um bocadinho, e agora ao fim de 7 horas estamos em Portugal. Ou estamos em Angola. Eu falo isto só como exemplo, porque claro, eu vivi em Angola, não é? Mas esta mobilidade, o que é que faz? Faz com que muitas pessoas viajem de um lado para o outro, podem vir de zonas onde este tipo de doença é mais comum, e então chegam...
1: E até ainda vir incubada, ou seja, a pessoa nem sequer tem sintomas.
2: Nem tem sintoma nenhum, claro. Exatamente. E depois, por qualquer motivo, até por estas mudanças de hábitos alimentares, de hábitos de vida, enfraquece um bocadinho mais e o bacilo que está lá dentro e o sistema imunológico baixa, o bacilo que está lá dentro desenvolve-se, claro. E desenvolve a doença, ok? Agora, a tuberculose transmite-se através da saliva, portanto, com a tosse, com o espirrar, com o falar, podemos estar a lançar o que vulgarmente nós dizemos perdigotos, e é verdade. Sabem que num espirro nós podemos lançar perdigotos a mais de 9 metros, 10 metros, portanto não pensemos que é só uma coisa, é assim, é para aqui. E com a tosse facilmente 3 metros, 4 metros podemos lançar bacilos para essa distância, ok? Agora vamos andar sempre máscara? Se calhar deveríamos andar sempre, não é? Esteticamente não é o melhor, mas eventualmente em termos eficazes poderia ser o melhor. Não deveríamos fazer assim dessa forma, mas ter o cuidado se temos tosse, saber tossir ou para as costas da mão, como nós dizemos muito bem, e para o cotovelo, que ainda é o melhor, porque ninguém vai mexer nele, ou então num lenço. Mas atenção, eu conheci um indivíduo que usava 2 lenços, um que era para limpar o nariz, outro era para tossir. Às tantas já não sabia qual era um e qual era o outro, e já estava a limpar o nariz, estava a tossir e assim por diante. E pode depois alguém que vem com tosse, olha, toma o meu lenço e apanha também. Enfim, não vamos partilhar coisas que são nossas, porque essa é a melhor forma de nós não transmitirmos a doença.
1: E uma higiene também pessoal vai
2: e um bom estado de saúde. Por exemplo, a tuberculose é uma doença cada vez mais comum no nosso país. E há uma forma de tuberculose relativamente rara, não é extremamente rara, mas relativamente rara, que é chamada tuberculose miliar, onde há uma explosão, entre aspas, de focos infecciosos ao nível do pulmão. É como costuma-se dizer em largada de balão, como se nós tivéssemos muitos balões e largássemos, e então eles espalham-se por todo o pulmão. É uma situação rara, que leva normalmente a um internamento e tem que ser internado, e em situações de maior gravidade são raros aqueles que conseguem escapar à morte. Por acaso estou a assistir uma senhora que, falando com um colega meu que é pneumologista, ainda por cima moramos no mesmo edifício, ele viu essa senhora e ele dizia-me: sou pneumologista há muitos anos, já vi 12 casos de tuberculose miliar tão grave como esta senhora, e esta foi a única que escapou com vida. E já lá vão pelo menos 6 meses que ela teve alta do hospital. eu continuo a assisti-la cá fora e um dia esse meu colega perguntou: oh, colega, diga uma coisa, aquela senhora, e disse-me o nome, que não se esquecia do nome dela, ainda é viva. Ele pensava que ela já tinha morrido, porque teoricamente aquela senhora nem deveria ter saído do hospital viva. E eu disse: sim, está viva. É um autêntico milagre, é o que ele me dizia. Portanto, para vermos a gravidade da infecção que é a tuberculose. Exige um tratamento prolongado, ao contrário de uma pneumonia que podemos tratar numa semana, 10 dias, 8 a 10 dias, podemos tratá-la e ficou curada, acabou, pode ter nova pneumonia, mas aquela está curada.
1: Mas há também o inverso, que é a questão da pneumonia agravada galopante, ou seja, eu tive uma gripe que era apenas uma gripe, mas depois, como foi mal curada, desenvolveu uma pneumonia, como foi mal curada, desenvolveu uma pneumonia ainda maior, ou seja, há esta circunstância.
2: Isso depende muito da imunidade da própria pessoa,
1: não é? E da forma como fizer o tratamento, muitas vezes,
2: sem dúvida,
1: o tratamento é feito de uma forma errónea.
2: Exatamente. Agora, também há tipos de antibióticos que são mais específicos para a árvore respiratória ou não.
1: Mas também há mais resistência, não é?
2: Sem dúvida.
1: Ao antibiótico.
2: Sim, e o grande problema da resistência não é na prescrição, é na forma como os doentes muitas vezes tomam, ok? Normalmente, o antibiótico é para tomar até ao fim.
1: E quando é preciso? Quando é preciso.
2: Quando é necessário, isso é depois de um diagnóstico feito, não é? E quando se inicia, tem que ser feito até ao fim. Porque é muito comum as pessoas tomarem um antibiótico certo, na dose certa, e ao fim de 2-3 dias estão perfeitamente bem. Mas eu estou bem, para que é que vou tomar se o médico disse para eu tomar isto durante 8 dias? Não tomo. O que é que acontece? Proximamente as bactérias que daí resultarem, provavelmente essas serão resistentes a este tipo de antibiótico e depois vai ser necessário ou uma combinação de vários antibióticos ou então outro tipo de tratamento e muitas vezes com complicações, como foi dito, não é? Começa com uma coisa simples, uma gripe tratada essencialmente, o que se deve fazer para tratar a gripe essencialmente é proteger-se e alimentar ou estimular as suas próprias defesas para evitar a complicação. A pneumonia é uma complicação da gripe.
1: Sim, mas não é pouco frequente vermos pessoas apenas com uma gripe já a fazer antibióticos.
2: Sem dúvida, a infecção gripal é uma infecção viral. Eu conheço muito poucos antivíricos e aqueles que são bastante específicos. E o vírus que melhor se trata é o vírus do herpes. Ok? O herpes zoster. Os outros... Olha, agora há uma série de tratamentos para o vírus da hepatite B também, que se usa, e que estão a ser muito eficazes. Mas não é para qualquer vírus que se trata, não é? Habitualmente procura-se tratar, ou antes, procura-se estimular a defesa da própria pessoa para que o seu organismo, o próprio organismo, limite a sua infecção.
1: Claro. Muito bem, eu queria só mesmo antes de terminar, depois mais do que uma explicação teórica daquilo que é e este conjunto de programas ajudar-nos-ão a ter uma visão mais completa, portanto este é apenas o segundo sobre as doenças respiratórias, mas em todos os programas gostaríamos de ter aqui uma parte prática. Na prática, o que é possível fazer para evitar estas doenças?
2: Ora bem, antes de mais ter boa saúde, não é? Portanto, boas
1: práticas. O que é que
2: isso
1: significa? Parece um bocadinho...
2: Um chavão.
1: Sim. Para não ficar doente é preciso ter boa saúde.
2: Exatamente, isso é, parece simples, não é? Boa saúde, olha, nós falamos muitas vezes nos tais remédios naturais que ajudam a pessoa a ter saúde. E um deles diz que é a respiração.
1: Ar puro.
2: Conveniente. Ar puro. Okay? Convém, de vez em quando, fazer exercícios respiratórios. Eu digo de vez em quando, todos os dias. O exercício físico é o melhor... É a melhor forma de nós exercitarmos a nossa respiração. Porque à medida que nós fazemos exercício físico, começamos a respirar cada vez mais profundamente. E o facto de respirarmos profundamente, fazer inspirações profundas, com uma certa sustentação desta ar inspirado durante alguns segundos depois da expiração, o que é que vai fazer? Vai abrir os brônquios que normalmente... são muito pouco utilizados. Por exemplo, o terço superior de nossos pulmões não é tão utilizado como a parte inferior dos nossos pulmões. Mas se eu fizer uma inspiração profunda, às vezes fazendo assim uma sequência delas sentimos tonturas, porque nessa altura há uma entrada brutal de oxigênio no nosso organismo, que parece que o organismo disse, epá, isto é oxigênio a mais, deixa cá ver como é que eu vou tratar disto. E ele trata rapidamente, não há problema que ele não se intoxica. E vai fazer uso desse oxigênio. Portanto, fazer exercícios respiratórios com regularidade vai abrir estes brônquios e vai permitir que ar puro entre e que a pessoa se defenda melhor. Ter cuidados com a questão da poluição. Não estar em ambientes que sejam poluídos. Ambientes onde está muita gente e não há uma boa ventilação, seguramente é um ambiente altamente poluído, com bactérias em altíssimas doses, e é muito mais fácil eu apanhar uma infecção, por exemplo, numa situação como essa. Ambientes onde haja poluentes, os autopoluentes, como eu chamo ao tabagismo, ou, por exemplo, numa oficina que esteja fechada, com automóveis a trabalhar, há um monóxido de oxigênio, de carbono, perdão, monóxido de carbono, que é um veneno brutal para destruir os glóbulos vermelhos e depois provocar uma baixa das nossas defesas e, por outro lado, altamente agressivo para a mucosa respiratória, para as bronquites, etc, etc. Portanto, isso já são exercícios muito bons. Uma boa alimentação, por exemplo, rica em vitaminas, essencialmente a vitamina C, que é fundamental no nosso sistema de defesas, vai reduzir a probabilidade de nós termos doenças infecciosas em geral e respiratórias em particular, que é do tema que estamos falando. Portanto, tudo isso são boas práticas para nós termos uma vida mais saudável.
1: Muito bem, porque não queremos ninguém doente, fica marcado outro encontro para o próximo programa, aqui no consultório dos microfones da RCS, com o Dr. Filipe Valente. Mais uma vez, muito obrigado e até lá.
2: Até breve.
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